0: certa. 21:01.
1: Agora em Curitiba, 9:01, 21:01. Bem-vindos, programa Voz da Libertação, programa da Igreja Pentecostal Deus é Amor. Queridos, nós vamos a um quadro de muita edificação, um quadro onde aprendemos, um quadro onde somos edificados. É o quadro Curiosidades Bíblicas. É um quadro apresentado pelo nosso pastor Lourival de Almeida e pela cantora Débora Miranda. E o tema hoje é pastor de ovelhas, é isso? Vamos escutar? Vamos aprender? Preste atenção, já voltamos com vocês.
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2: Nós temos aqui o dicionário bíblico e eu escolhi uma palavra muito interessante, pastor de ovelhas, né? E esse pastor que eu vou falar é aquele pastor realmente de ovelha, literalmente falando do bichinho mesmo, né? Olha, os pastores antigamente lá do Oriente, eles passavam uma vida solitária, né? Eles vagueavam por lugares muito distantes de suas habitações, porque eles procuravam lugares onde havia pastagens verdes, saudáveis, né? E até hoje é assim no Oriente. Eles têm de proteger as ovelhas, os rebanhos, de dia e de noite. E o pastor, logo de manhã, o que ele faz? Ele faz sair as ovelhas ali do redil, daquele lugar, daquele aprisco, onde elas estão ali fechadinhas, e chama elas, as conduz, e pela voz aquelas ovelhinhas vão seguindo a voz dele. E elas o seguem porque eles reconhecem a voz. Não é a mesma coisa que diz em João, no livro de João, capítulo 10, versículo 1 em diante, que diz que as ovelhas reconhecem a voz do seu pastor. E as ovelhas, aqueles bichinhos, vão atrás daquele guardador. E como que o cercam com sua confiança naquele que as protege do terrível lobo? Então elas vão ali 100% confiadas que elas serão protegidas do lobo. A água é um objeto de grandes cuidados da parte do pastor. É por isso que os poços, como os de Berseba e os ribeiros, são grandes recursos e grandes lugares de centros de pastagens, porque a água é um dos alimentos principais para o pastor das ovelhas. Está no livro de Salmos 23, versículo 2, né? Que leva aos campos verdejantes as águas cristalinas, né? É a mesma relação que nós fazemos aqui. Ao meio-dia, o pastor de ovelha, ele tem o costume de dar de beber aos animais. E no fato, é narrado em Gênesis 29, né? Que o principal incidente é a remoção da pedra de cima do poço para que as ovelhinhas de Raquel pudessem beber. E essa pesada pedra que tinha ali, que era colocada como proteção contra o pó e a areia, é mencionada no livro de Gênesis, também no capítulo 29. Agora nós vamos lá para o tempo de Moisés. Mais tarde, Moisés prestou ajuda igual às filhas de Jetro, deitando água nos bebedouros para as ovelhas. E até hoje, ouvintes, o poço é geralmente um lugar de reunião no Oriente. Vocês sabiam disso? Um dia nós vamos falar sobre poço aqui no programa e vamos nos aprofundar nesse tema. Voltando no caso agora do pastor da ovelha, se caso ela se desgarrar, do rebanho, você já sabe que é dever do pastor procurar esta ovelha até encontrá-la. Está em Lucas 15, versículo 4. Agora eu estou falando, irmãos, no sentido literal da coisa mesmo, da ovelha bichinho mesmo, né? Agora,
3: mamífero.
2: Mamífero, né? Os objetos que ordinariamente constituíam o equipamento do pastor eram um grande cajado, um curto e grosso bordão e uma funda. À tarde, quando o pastor levava o rebanho para o aprisco, ele obrigava as ovelhas a passar debaixo de uma vara, pela porta. Para quê? Para observar cada animalzinho que passava ao alcance da mão, para ver se realmente era ela aquela ovelha, se não tinha se perdido alguma, contava as ovelhas e via a situação física de cada ovelhinha ao passar por aquela porta. Vocês podem ver isso em Jeremias 33, versículo 13, e Levítico 27, 32. Terminando o dia, o pastor estaria cumprindo já sua missão, mas ainda tem de vigiar o rebanho durante a noite, porque é um lugar e é um momento de bastante vulnerabilidade do animal. Então ele tem que ficar de olho também para que o lobo não venha atacá-las durante a madrugada. Para finalizar esse tema, aquele cuidado tão profundo do pastor pelas ovelhas se evidencia na maneira de ele prestar atenção às ovelhas fracas, às ovelhas enfermas, membros daquele redil que estão sob a sua responsabilidade. Então nós falamos do sentido literal mesmo da palavra, né, do pastor mesmo que está ali no campo, cuidando daquele animalzinho, mas tudo isso a Bíblia tem correlação trazendo para a vida espiritual. Tudo isso é aplicado na vida espiritual do pastor para ter atenção à ovelha, ao membro ali da sua congregação, que é chamado de redil. Redil do Senhor, rebanho do Senhor.
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0: 9:12.
1: Nove da noite, 21 horas com 12 minutos. Confirma a hora aí, Raquel. 21 aí?
2: 21 e 12 minutos.
1: É, o horário mesmo daqui para aí. Não teve diferença de fuso horário daqui desse lado da mesa para esse outro lado da mesa?
2: Ainda Raquel. Não, ainda não.
1: Então tá tudo certo. Estamos no mesmo lugar aqui em Curitiba ao vivo. Acabamos de escutar esta bela canção, Quem Foi Aquele Homem? Uma releitura da gravadora MC Music. Uma bela canção escrita pela nossa presidente mundial, a irmã Eleni Miranda. Este hino agora é interpretado por Elias Santos, não é? Esta bela canção, uma releitura, inclusive, o que se aproveitou foi apenas a letra da música, porque a melodia mudou, a harmonia mudou e ficou muito bonito. Queremos parabenizar aí a todos os produtores da gravadora em mensagens cantadas por esta bonita produção musical. 9:13, estamos ao vivo aqui dos estúdios da rádio, da Super Rádio Curitiba, fazendo a cobertura para esta Santa Ceia, este domingo às 9:00 da manhã, Dia das Mães, Santa Ceia do Senhor Jesus. Faremos um clamor especial por todas as mamães. Nós também vamos pregar sobre Ana, uma mãe exemplar da Bíblia, uma mãe que, através do seu legado, através das suas ações, das suas atitudes, das suas decisões, ela deixou marcas do seu caráter. E é importante falar sobre isso, porque dia de Santa Ceia é dia de exame. Paulo fala, examine-se, pois, cada um a si mesmo, e assim coma deste pão e beba deste cálice. Então, nós tomaremos por parâmetro, né, a vida, o caráter de Ana. E então nós analisaremos as nossas vidas para ver se estamos agindo de forma correta, para ver se estamos agindo de forma bíblica, cristocêntrica. Por isso é importante você vir até a Santa Ceia. E atenção, filhos, né? Filhos, vocês que estão planejando aí uma surpresa para sua mãe, um presente, levar a mãe para o restaurante chique, nada contra isso, mas eu quero com muita alegria decepcioná-los, viu? Quero frustrar todos vocês. Por mais bonito que seja o presente que você esteja preparando para sua mãe, por mais gostoso que seja o restaurante, por melhor que seja o chefe, né? A Raquel é chefe de cozinha, ela fez gastronomia na universidade, é gastrônoma. É, mas nem você, viu, Raquel? Nem você consegue fazer uma comida melhor do que a bênção que o Senhor Deus dará para as mães no dia de amanhã. Então, filhos, filhas, tragam as mamães para receber a bênção de Deus primeiramente e depois, logicamente, levem as suas mamães para o restaurante, dê a elas a surpresa que elas com certeza merecem. Traga as mães, dia de vitória, vamos acabar o culto o mais cedo possível. Não será às 10:29, como costumeiramente acabamos os domingos pela manhã, dia de preparação para o arrebatamento, né? Deus tem abençoado muito estas consagrações que estamos fazendo aos domingos. Não tem como acabar às 10:29, mas vamos acabar o quanto antes possível para vocês terem mais tempo possível para estar com suas queridas mamães. Dia de Santa Ceia do Senhor Jesus em nossa sede estadual de Curitiba. Agora, nós vamos pedir às mães. Até agora pedimos aos filhos para enviar mensagens escrevendo, eu amo a minha mãe. Agora, nós vamos pedir às mães que escrevam a seguinte mensagem para que nós oremos por vocês, hein? Diga assim, a maternidade é uma dádiva divina, tá bom? Vocês vão escrever isso, a maternidade é uma dádiva divina. E aí você vai deixar o seu nome, vai deixar o nome dos seus filhos e nós vamos orar em vosso favor. Daqui a pouquinho levantaremos outro clamor a Deus em favor das mamães. Raquel, você é mãe de três. Você é mãe do Gabriel, mãe da Sara, mãe da Priscila. A maternidade é uma dádiva divina, é um presente de Deus.
2: Realmente é um presente de Deus, é algo que Deus nos dá. E quando a gente vai lá no hospital para ter um bebezinho, e meu Deus do céu, quando a gente vê o bebezinho, nosso filho, a gente chora, a gente fica tão emocionada com essa bênção que Deus dá pra gente. A gente não merece, mas Deus é tão bom, aquela coisinha tão linda, né? que vem trazer alegria para casa, para a família, aquele chorinho, né? Aquela, ai meu Deus do céu, quando eu lembro, meu Jesus, eu fico tão feliz de ver aquelas coisinhas tão lindas, né?
1: E, que quando, o chora, deu pra e nós. Quando chora de madrugada,
2: é isso que eu pensei.
1: E a gente tem que trabalhar no outro dia cedinho e chora, e aí nós pegamos no colo e não para de chorar, e você faz de tudo e não para de chorar. E quando é birra, né? Porque quando é dengo, que você pega no colo, para de chorar. Aí você coloca na cama, chora. Aí você pega no colo para o
2: seja. Aí já está testando a gente,
1: então,
2: né?
1: Então, mas você vai fazer o quê? Tem que fazer dormir. Mas é uma bênção, né?
2: A gente faz dormir com amor e carinho, né?
1: Às com vezes paciência. Com um pouco de nervoso, assim, né?
2: É porque às vezes eles não entendem que eles têm que dormir, né? Eles querem lutar contra o sono deles.
1: Mas é interessante, né? E isso tudo também é o próprio Deus, né? Criando traços do caráter de Cristo em nós, porque a resiliência que é necessária ter na criação de um filho, no cuidado, são processos de Deus moldando o nosso caráter, né? Através disso, Deus também molda o nosso caráter, nossa paciência, nossa resiliência, não é? E as mães, elas exercem isso de uma forma esplêndida, de uma forma gloriosa. Maternidade é uma dádiva divina, sem dúvida alguma. Então escreva a sua mensagem aí para o 987474513, código de Curitiba 41, diga assim: a maternidade é uma dádiva divina. E aí você deixa o seu nome, o seu pedido de oração pelos seus filhos, e daqui a pouquinho nós vamos orar ao Senhor, vamos clamar a Deus. Vamos escutar mais testemunhos, irmã Aline?
0: Sim, já vamos, pastor, só um momento aqui, agora teremos um break.
1: Certo.
0: Vamos então, break e depois...
1: Vamos ao break então, vamos cumprir aqui a grade de programação da Super Rádio Curitiba, já voltamos com vocês, 9:19.
3: Hora certa, 21:19. 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
4: Já estamos de volta com mais adoração.

0: 9 da noite com 26 minutos, 9 da noite com 26 minutos, programa Voz da Libertação chegando na sua casa, trazendo palavras de esperança, palavras de amor, palavras de ânimo, palavras de encorajamento, palavras de paz, palavra de Deus para a sua vida. Vai mandando a mensagem para o código de área 41, é o código de Curitiba, o telefone é o 987474513, e deixa a mensagem: a maternidade é uma dádiva divina. As mães que estão nos escutando, os homens também que estão nos escutando, afinal de contas, maternidade é uma dádiva divina. E aí, em seguida, você deixa o seu pedido de oração. No final desta hora, nós vamos fazer um clamor a Deus, vamos orar ao Senhor em favor de todas as mamães. Amanhã, Santa Ceia do Senhor, aqui em nossa sede estadual de Curitiba, às 9 horas da manhã, levantaremos um grande clamor a Deus em favor de todas as mamães. É, nós vamos pregar subordinados ao análise, subordinados ao Espírito Santo, logicamente, mas analisaremos a vida de Ana. Nós vamos estudar traços do caráter de Ana. Logicamente que não pode ser algo muito longo, porque a mensagem tem ali a sua duração, temos que terminar o culto o quanto antes possível, mas vamos falar sobre alguns traços importantes do caráter de Ana, e então analisar as nossas vidas, ver se estamos agindo conforme Ana agiu, e é um dia propício para isso, afinal de contas, como estamos dizendo, Paulo lá em Coríntios 11, no texto onde ele diz que aprendeu do Senhor e está nos ensinando sobre a Santa Ceia, Paulo fala: examine-se, pois, o homem a si mesmo, e assim como a deste pão e beba deste cálice. Examine-se, pois, cada um a si mesmo, ou seja, nós temos que fazer um exame. E para fazer este exame, nós temos que ter um parâmetro, nós temos que ter um norte, e nós vamos usar como base o que a Bíblia diz sobre Ana, e vamos fazer uma análise. Esta mãe exemplar da Bíblia, venha, faremos um clamor a Deus em favor de todas as mamães. Será uma manhã abençoada, uma manhã cheia da graça do Espírito Santo. Venha, participe da Santa Ceia, você que está aí esfriando-se na fé, né? Tem muita gente que nem percebe, mas o diabo está minando as suas forças espirituais. São virgens sem azeite na lâmpada. Meus irmãos, cada dia que vamos à igreja, cada oração que fazemos, cada louvor que entoamos ao Senhor, né? Cada leitura da palavra de Deus são gotas de azeite que estamos, são gotas de azeite que estão sendo derramadas na nossa lâmpada, para que tenhamos azeite na lâmpada e possamos ser virgens prudentes. O crente sábio, o crente que está conectado com Deus, ele está sempre preocupado em ter azeite na lâmpada para ser uma virgem prudente. O noivo está voltando, o noivo está chegando, temos que estar preparados. Por isso, venha para a Santa Ceia, não deixe o diabo tirar de você este temor, esta reverência, né? Antigamente os irmãos contavam os dias para participar da Santa Ceia, hoje em dia tratam a Santa Ceia como algo comum, como uma agenda mais, como uma festividade mais. Isso é perigosíssimo, pois é um sintoma de fraqueza espiritual. Cuidado, o diabo não brinca de ser diabo, nós não podemos brincar de ser crentes. Quem come a minha carne, bebe o meu sangue, tem vida eterna, tem a vida eterna, e eu o ressuscitarei no último dia. Muitas pessoas dizem que esse texto aqui não diz respeito à Santa Ceia, porque o Senhor Jesus, quando falou esse texto, né, a Santa Ceia não havia sido instituída, que não sei o quê, mas o Senhor Jesus saberia o que ia acontecer. Então, é um ato profético, o Senhor Jesus falando, né? É lógico que tem todo um contexto também, dentro do contexto de João, que João, o Senhor se revela de várias formas, né? Eu sou o caminho, eu sou a verdade, eu sou a vida. O Senhor Jesus, ele se revela no livro de João como luz, como outras coisas mais, mas De forma profética, o Senhor Jesus, mesmo antes de instituir a Santa Ceia, estava dizendo essas palavras que acabamos de ler. Por isso, venha para a Santa Ceia do Senhor Jesus, participe. Este domingo, às 9 da manhã, faremos um clamor pelas mamães. Pedro Ivo, 744, é o endereço da nossa sede estadual. 9 da noite, com 30 minutos, 31 minutos, vamos a compromissos com a emissora.
1: Mamãe.

chegou o momento de informação aqui na Rádio Deus é Amor. Economia da cooperação. Cooperativas são chave para um futuro com desenvolvimento local sustentável. As cooperativas surgem como um modelo econômico promissor que busca a equidade e a sustentabilidade no mercado. Elas são organizações autônomas controladas democraticamente pelos seus membros que se unem para atender às aspirações sociais e financeiras comuns. Então, ao adotar a gestão participativa, as cooperativas promovem a chamada economia solidária, priorizando o bem-estar coletivo e a distribuição justa dos recursos. Elas atuam como agentes de transformação, colocando o ser humano e os valores de ajuda mútua acima do capital. Essas estruturas têm um papel vital na criação de empregos de qualidade, além, claro, na inclusão de grupos subrepresentados e na atenuação das desigualdades de renda. Isso garante que o desenvolvimento não seja isolado, mas equilibrado em toda a comunidade. Além disso, as cooperativas se comprometem com práticas econômicas responsáveis, investindo em sustentabilidade de recursos e conscientização ambiental. O dinheiro circula dentro da comunidade, fortalecendo a economia local e promovendo a resiliência do negócio. O peso dos preços. A inflação reduz o poder de compra e eleva os custos do crédito no país. A inflação afeta o orçamento das famílias de múltiplas maneiras, sendo o aumento das despesas e a redução do valor real dos rendimentos os impactos imediatos. Então, para comprar o mesmo conjunto de bens e serviços essenciais, os consumidores precisam gastar mais dinheiro. Quando os preços sobem, o valor real ou o poder de compra dos salários diminui, especialmente se o rendimento não acompanhar a alta da inflação. Nesse cenário, se torna fundamental para a família rever o orçamento mensal e reavaliar todas as despesas supérfluas. A inflação elevada também leva as autoridades monetárias a aumentar as taxas de juros, o que se reflete no custo do crédito bancário. Então, para as famílias com empréstimos de taxa variável, como o crédito imobiliário, essa alta resulta em um aumento imediato das prestações mensais. Uma outra consequência séria é sobre a poupança. O valor real da reserva acumulada diminui à medida que os preços aumentam. Por isso, em momentos de inflação, é necessário redobrar os esforços de poupança e buscar aplicar o dinheiro em investimentos que protejam o patrimônio. 9:33

0: E vamos com o nosso pastor Júnior Rúbio, direto do altar, com a oração da mini vigília.
1: Glória a Deus. Super rádio Curitiba.
0: 9:36, está excelente o som, pastor Júnior.
1: Então vamos continuar daqui, vamos orar ao Senhor.
2: Vamos amar o Senhor nesta noite, lembrando a todos o nosso compromisso, que todos os dias nós temos a

quatro propósitos fixos. Nesta oração, nós estamos orando primeiramente em favor da Igreja Pentecostal do Sabor, de uma forma geral e ampla. Em segundo lugar, nós estamos orando pela salvação das almas. Isso. Em terceiro lugar, nós estamos orando para que Deus estrague

0: nossas vidas. Podemos seguir a oração daqui, irmãos do estúdio? Confirma para mim, por favor.
1: Pastor Júnior, o som do microfone aí teve algumas falhas, estamos pelo telefone, se puder verificar aí.
0: Então, isso. Continua com as falhas ou normalizou?
1: Está muito baixo o som.
0: Aí está muito baixo o som do estúdio, do microfone. Vamos ver se vai melhorar.
2: Alô, está me ouvindo agora? Melhorou? Como é que estamos agora?
1: Agora melhorou.
2: Melhorou. Então tá, vamos continuar então o som do diretamente do púlpito aqui, diretamente do altar do Senhor, clamando ao Senhor por estes quatro objetivos estabelecidos, objetivos fixos desta mini vigília, desta campanha de oração. Clamemos ao nosso Deus, soberano Deus, maravilhoso e eterno Pai. É no nome de nosso Senhor e Salvador Jesus Cristo, ó Deus, que nós entramos na tua presença uma vez mais, ó Deus, neste dia, Senhor. Aqui estamos, ó Deus, em tua presença, Senhor, nos humilhando, ó Pai, reconhecendo as nossas fraquezas, as nossas iniquidades, as nossas transgressões, as nossas impurezas, as nossas maldades, ó Deus. Reconhecemos, ó Deus, que sem ti nós nada somos, sem ti, Senhor, nós nada podemos fazer, ó Pai. Deus maravilhoso, Deus poderoso, Deus fiel, justo e verdadeiro, venha, Senhor, neste instante, ó Deus, perdoar os nossos pecados, venha neste instante, ó Deus, perdoar as nossas fraquezas, venha, Senhor, neste instante, perdoar as nossas iniquidades, ó Pai. Diante de ti, ó Deus, nos apresentamos nesta noite, ó Deus, Pai amado, Pai bendito, para pedir a tua misericórdia, pedir a tua bênção, Senhor, pedir ao Senhor que através do teu divino Espírito Santo, ó Pai, o Senhor venha moldar o nosso caráter, Senhor, moldar, Senhor, as nossas vidas. Sim, Senhor, pedir, ó Deus, a ti, ó Deus, que venha, Senhor, neste instante, Senhor, tirar das nossas vidas todas as coisas, ó Deus, que estão, Senhor, em desacordo com o teu divino Espírito Santo. Sim, Senhor, queremos, ó Deus, fazer aquilo que o Senhor quer que façamos. Queremos, ó Deus, estar alinhados, ó Deus, com a tua vontade. Queremos, ó Deus, estar, ó Deus, aleluias, completamente centralizados, ó Deus, com os teus planos, com os teus projetos, ó Pai. Santo Deus de toda glória, Deus maravilhoso, Deus bendito, Deus justo e verdadeiro, escuta, Senhor, a nossa oração. Escuta, Senhor, o nosso clamor, Senhor. Molda, Senhor, o nosso caráter, Senhor. Molda, Senhor, o nosso caráter, Senhor. Queremos, ó Deus, ter um caráter, Senhor, completamente, ó Deus, alinhado com os princípios, ó Deus, estabelecidos pelo Senhor em sua santíssima palavra. Molda, Senhor, os nossos olhos, os nossos ouvidos, os nossos lábios, molda, Senhor, o nosso coração, molda, Senhor, os nossos pensamentos, as nossas ações, as nossas decisões, as nossas atitudes, ó Deus. Deus Santo, Deus Poderoso, Deus Maravilhoso, Deus Eterno, Justo e Verdadeiro, a minha alma te louva, Senhor, a minha alma te exalta, Senhor. A minha alma, Senhor, te engrandece, ó Pai. Deus poderoso, Deus maravilhoso, escuta, Senhor, escuta a nossa oração, Senhor. Nós reconhecemos, ó Deus, que o bem que nós queremos fazer, nós nunca fazemos, ó Pai. Porém, o mal, Senhor, está sempre à nossa porta, Senhor. Nós reconhecemos, ó Deus, que por mais que tenhamos vontade, que por mais, ó Deus, que nos empenhemos, que por mais, ó Deus, que nos dediquemos, ó Deus, a fazer a tua vontade, Senhor, ainda é insuficiente, Senhor, pois a nossa natureza pecaminosa enganosa, Senhor. Ela quer, ó Deus, exatamente o contrário daquilo que o Senhor quer, daquilo que o Senhor espera de cada um de nós, ó Pai. Ó soberano Deus, soberano Pai, sem o Teu Espírito Santo, ó Pai, sem a Tua graça, sem a Tua misericórdia, Senhor, nós sucumbiremos, ó Deus, nós não alcançaremos este objetivo, ó Deus, que é, Senhor, fazer a Tua vontade de forma plena, Senhor, somente através do Teu Espírito Santo, somente através, ó Deus, da Tua graça. Somente, ó Deus, através, Senhor, aleluias, ó Deus, da Tua presença em nossas vidas, ó Pai, nós conseguiremos, nós alcançaremos o nosso objetivo, Senhor. Ó, meu Deus e meu Pai, ó Senhor, se for necessário, Senhor, quebra, Senhor, o vaso, faça de novo, Senhor, faça de novo, ó Pai, pois queremos ser vasos de honra na Tua casa, queremos ser vasos, ó Deus, de honra, Senhor, no teu reino, ó Pai, queremos nos dedicar, Senhor, à expansão do Teu reino, queremos nos dedicar, ó Pai, à glorificação do Teu nome, ah, Senhor, à edificação da Tua igreja, Senhor, Deus maravilhoso, Deus poderoso, isso só será possível, Senhor, se o Senhor mudar a nossa vida, se o Senhor mudar o nosso caráter, se o Senhor mudar, ó Deus, a nossa forma de ser, a nossa forma de pensar, a nossa forma de agir, a nossa forma de proceder, Senhor. Se o Senhor, ó Deus, aleluias, não trabalhar em nossas vidas, ó Pai, se o Senhor, ó Deus, não trabalhar em nossos corações, se o Senhor, ó Deus, não trabalhar em nosso caráter, Senhor, todas as nossas tentativas, ó Pai, serão, Senhor, em vão, Senhor. Todas as nossas tentativas, ó Pai, oh meu Deus, serão um redundante fracasso, Senhor, mas com o Teu Espírito Santo, com a Tua unção, com a Tua graça, com a virtude, Senhor, do Teu Espírito Santo, sim, Senhor, nós conseguiremos, ó Pai, estar no centro da Tua vontade. Tenha misericórdia, Senhor, tenha piedade, Senhor, tenha compaixão, tenha piedade, misericórdia, tenha compaixão, Senhor, Deus Santo, Deus maravilhoso, Deus justo, Deus verdadeiro. Ah, Senhor, a minha alma Te louva, a minha alma Te exalta, a minha alma Te glorifica, Senhor, tenha misericórdia da Tua igreja, tenha misericórdia de nós, ó Pai, pois somos pecadores miseráveis. Oh, Senhor, prepara, Senhor, as nossas vidas, ó Pai, para participar da Santa Ceia neste domingo, Senhor, às 9 da manhã, que será o culto das mães, ó Deus, onde nós, ó Deus, levantaremos também um grande clamor por estas mulheres de fé. Oh, Senhor, entendemos que a maternidade, Senhor, é uma dádiva divina. Entendemos, ó Deus, que é o Senhor quem dá capacidade a estas mulheres de fé, Senhor, para não somente, ó Deus, Senhor, proverem sustento para suas casas, mas para que elas possam, Senhor, construir legados, ó Deus. Oh, meu Deus, entendemos que é o Senhor quem dá a estas mulheres, ó Deus, esta capacidade, Senhor, esta capacidade, ó Pai, de construir, ó Deus, gerações, ó Pai, que estas mulheres, ó Deus, que estão orando conosco neste instante e que neste domingo, ó Pai, aleluias, serão homenageadas, ó Deus, por este dia especial, o Dia das Mães, ó Pai, elas sejam ainda mais capacitadas, ó Pai, para cumprir esta nobre missão, esta missão, Senhor, de construir, ó Deus, legados, de construir gerações, ó Pai, esta nobre missão, Senhor, de pregar, Senhor, através do comportamento, do bom testemunho, sim, Senhor, mensagens, ó Deus, ao coração dos filhos, ó Pai, mensagens silenciosas, ó Deus, que ficam, Senhor, aleluias, que ficam

para trazer as suas mães neste domingo, Senhor, para que não olhem, ó Deus, para o mau tempo, não olhem para o frio, não olhem para a chuva, Senhor, mas que tragam as suas mães para participar desta Santa Ceia e recebam este clamor a Ti, este clamor que faremos, ó Deus, a Ti por elas. Oh, meu Deus e meu Pai, que eles entendam, ó Deus, que por melhor que seja o presente, que eles estejam, Senhor, planejando dar para suas mães, por melhor que seja o restaurante, que eles estejam planejando levar às suas mães, que por maior que seja a surpresa,

bênção que o Senhor tem para dar a cada uma delas, ó Pai. Oh, meu Deus e meu Pai, em nome de Jesus, ó Pai, abençoa, Senhor. Não permita, meu Deus, Satanás, e Senhor, de convencer algumas mães, ó Deus, que estão planejando vir nesta Santa Ceia, neste domingo, de voltarem atrás, ó Deus, por conta de algum obstáculo, Senhor. Em nome de Jesus, ó Pai, ó Senhor, nós cremos que o que está escrito em Samuel 2:30, onde o Senhor diz: eu honrarei aos que me honram, se cumprirá, Senhor, na plenitude, neste domingo, Senhor, pois muitas mães virão honrar a Ti, participando da Santa Ceia do Senhor, e serão honradas por Ti, Senhor, meu Deus.

depois do culto da noite, ó Pai, quando não estamos, está outros pastores, ó Deus, clamando, buscando a Ti, mas estamos orando, Senhor, estamos clamando, ó Deus, pois entendemos, ó Pai, que sem oração, Senhor, não há formas de vencermos, sem oração, Senhor, não há forma, Senhor, de nós prevalecermos contra o inferno, contra Satanás, contra as astutas ciladas do inimigo. Meu Deus e meu Pai, meu Deus e meu Pai, escuta o nosso clamor. Nós também queremos, ó Deus, nesta noite, Senhor, agradecer ao Senhor, agradecer ao Senhor pela vida, agradecer ao Senhor por este momento especial em que estamos orando aqui desde o templo, Senhor, da glória do Senhor. Senhor, agora a condução, Senhor, exatamente, aleluias, 9:50, estamos ao vivo aqui do templo, Senhor, orando, Senhor, clamando a Ti, Senhor, nós queremos agradecer-Te por esta oportunidade de poder orar, ó Deus, juntamente com os milhões de ouvintes, as pessoas que estão orando das suas casas, dos seus lares, ó Pai, muitos em lágrimas, ó Deus, alguns, ó Deus, orando, Senhor, no presídio, num leito de dor, em seu local de trabalho. Oh, meu Deus e meu Pai, obrigado por este privilégio de poder orar juntamente com todos eles. Obrigado, Senhor, por ter levantado esta igreja, a Igreja Pentecostal, Deus de amor, Senhor, este ministério, ó Deus, que tem sido diferença, Senhor, na vida de muitas pessoas, este ministério, Senhor, que o Senhor levantou e onde conhecemos a Tua palavra, onde tivemos, ó Deus, as nossas experiências e continuamos a ter experiências novas a cada dia contigo, Senhor. Obrigado, Senhor, obrigado, ó Pai. Obrigado, Senhor, por este tempo frio. Obrigado pela chuva. Obrigado por tudo, Senhor. Obrigado, Senhor, pelas lutas, pelas provações. Muitas vezes, ó Deus, nós sabemos agradecer ao Senhor apenas, ó Deus, pelas coisas que julgamos ser o melhor para nós. Ah, Senhor, mas que nós possamos aprender a agradecer-Te por tudo, Senhor, pois o Senhor está no controle de todas as coisas. Que possamos, ó Deus, agradecer-Te a Ti por todas as coisas, pois a Tua palavra nos ensina em Romanos 8:28 que todas as coisas contribuem para o bem daqueles que amam ao Senhor, todas as coisas cooperam, Senhor, para o bem. Oh, Senhor, que possamos entender que há, Senhor, mesmo as lutas, mesmo as provações, mesmo, ó Deus, as dificuldades, mesmo

mesmo, Senhor, as muitas perseguições, ah, Senhor, os obstáculos, as barreiras, ó Pai, são processos permitidos pelo Senhor para que nós cresçamos, para que nós avancemos, para que nós, ó Deus, possamos, ó Deus, aleluias, estar cada dia mais alinhados.

coisas, ó Pai, úteis, coisas, ó Deus, aleluias, que provenham de Ti, Senhor. E muitas das vezes o Senhor permite o sofrimento para que nós alinhemos, ó Deus, a nossa atenção aos sinais que o Senhor

Oh meu Deus, ajuda-nos a entender o que diz a tua palavra com respeito a todas as coisas contribuírem para o nosso bem. Meu Deus, ajuda-nos a agradecer por isso, ajuda-nos, ó Deus, a ser verdadeiramente agradecidos. Não queremos, ó Deus, que a nossa gratidão

verdade, que esta gratidão a Deus ela desemboque em obras, que esta gratidão a Deus ela desemboque em atitudes, ó Deus, que esta gratidão a Deus ela desemboque, ó Deus, em ações.

verdade, que não seja uma gratidão fingida, que não seja uma gratidão superficial, uma gratidão protocolar. Não, meu Deus, que seja uma gratidão verdadeira. Uma gratidão, ó Deus, que desemboque, ó Deus, em obras que glorifiquem o teu nome. Ó Deus Santo, Deus Poderoso, para onde iremos se só tu tens palavras de vida eterna? Para onde iremos, ó Deus, se só o Senhor é Deus? Não há Deus além de ti, Senhor. Estamos aqui te adorando também nesta oração.

Como nos ensina a tua palavra no livro de João, capítulo 4. Oh, meu Deus e meu Pai, queremos ser verdadeiros adoradores. Transforma-nos em verdadeiros adoradores, ó Pai. Transforma-nos, ó Pai, em verdadeiros adoradores. Não queremos ser adoradores de meia tigela, adoradores pela metade, adoradores incompletos. Queremos ser verdadeiros adoradores. E é só o Senhor quem pode fazer isso em nossas vidas, ó Pai. É só

paz, ó Deus, gloriosa, que esta paz maravilhosa, Senhor, jamais se ausente, ó Deus, das nossas vidas, ó Pai. Ore me clama na panaias, meu Deus e meu Pai, meu Deus e meu Pai. Nós não queremos apenas

O Senhor levantou este ministério que o Senhor ungiu, este ministério, ó Deus, que o Senhor estabeleceu, este ministério, ó Pai, que o

sabe o que cada uma delas necessita, Senhor. O Senhor conhece as reais necessidades de cada pedido, de cada pessoa, de cada nome anotado, Senhor. Nos

Senhor, para, Senhor, incutir, ó Deus, coisas horríveis, incutir, ó Deus, costumes, ó Deus, contrários à Tua palavra, incutir tantas coisas horríveis, incutir, ó Deus, o erotismo, o sensualismo, ó Deus, através das músicas, de ritmos demoníacos, ó Deus, que estão sendo difundidos para esta nova geração. Oh, meu Deus, cuida dos nossos

nossos adolescentes, ó Pai, desta obra maligna, desta, Senhor, tendência da nossa sociedade. Nós cremos em Ti, Senhor, nós confiamos, ó Deus, que o Senhor

de Satanás contra nossa juventude. Abençoe os líderes, os componentes dos departamentos, das frentes, ó Deus, que compõem o Expansão. Abençoe os líderes e os componentes da frente Reação, Senhor. Oh, meu Deus, eles que se dedicam

Abençoe também, ó Deus, agora aqueles que se dedicam, os líderes e os componentes da frente intercessão, que eles possam, Senhor, levar à frente, ó Deus, esta parte tão importante deste projeto, que é a intercessão. Ora, Masturi, me clama na Banaia. Abençoe os jovens, os líderes, os componentes do expansão, Senhor, que eles possam, ó Deus, cada dia mais viver, ó Deus, alinhados com a tua vontade, alinhados, ó Deus, com os teus planos, alinhados, ó Deus, com a unção que despedaça do jugo. Orimianda Ramasturi, me clama na Banaias, e não só alinhados, como também munidos desta unção. Derrama a unção do teu Espírito Santo sobre todos os componentes, todos os líderes, os conselheiros. Oh, meu Deus e meu Pai, abençoe o PEMU, projeto evangelístico, missão urgente, todas as frentes do PEMU. Usa, Senhor, os líderes, usa, Senhor, os componentes, que eles possam

Senhor, unir forças, ó Deus, para a expansão do teu reino. Ó, meu Deus e meu Pai, abençoe o projeto Jesus está na frente. Este projeto, ó Deus, que cuida, Senhor, aleluias, da obra social da tua igreja, na distribuição de comida e evangelismo.

possam ser cada dia mais abençoados, guiados, cada dia mais, ó Deus, abençoados, cada dia mais, ó Deus, cheios do Teu Espírito Santo. Abençoa, Senhor, abençoa o ministério do louvor da Tua igreja, abençoe a orquestra, Senhor, abençoe o coral, Senhor, ó meu Deus, abençoe o grupo louvor e adoração, o Shekinah, Senhor, abençoe, Senhor, a banda Brilho Celeste. Abençoa o Quadore, Senhor. Abençoa os grupos de louvores da Tua igreja.

Ah, Senhor, um trabalho sério, um trabalho, ó Deus, que não se dedique apenas à técnica, Senhor, vocal, à técnica musical. Entendemos que isso também é importante, pois para Ti, Senhor, nada pode ser feito de qualquer maneira. Entendemos que para Ti temos que fazer o melhor, Senhor. Não é apenas cantar, não é apenas, ó Deus, ter um bom repertório. Sabemos que temos que cantar com o melhor de nós, sabemos que temos que usar a técnica musical, a técnica vocal, para adorar o Teu nome, pois o Senhor não aceita sacrifício imperfeito, ó Pai. Entendemos isso.

para que tudo que seja feito ao Senhor seja feito com perfeição, seja feito da melhor forma possível, que não seja um sacrifício imperfeito, ó Pai, que seja um sacrifício perfeito, mas que seja, Senhor, uma bomba atômica contra o inferno, através da unção que o Senhor precisa derramar sobre cada grupo, sobre cada componente. Oh, meu Deus e meu Pai, Senhor, abençoe os irmãos da vigilância, abençoe os irmãos da rádio, os irmãos dos transmissores, abençoe os irmãos da secretaria, abençoa, Senhor, os irmãos, ó Deus, da livraria, abençoa, Senhor, a todos aqueles que ajudam em diversas áreas da tua igreja, aqueles que ajudam, Senhor, ah, meu Deus, na cozinha, aqueles que ajudam

adiante, ó Pai, aqui nesta cidade, ó meu Deus, ó meu Pai, abençoa, Senhor, a ITDA, abençoe a área administrativa, área financeira da tua igreja, sim, Senhor, repreenda todo devorador, repreenda toda obra do diabo, Senhor, que a tua igreja possa

ganhar almas, para que possamos resgatar as ovelhas que estão perdidas, as ovelhas que estão fracas, as que estão caídas, as que estão mortas, ó Pai, pois cremos que o Senhor é ressurreição e

concretização destes projetos. Coloque por terra, Senhor, toda a burocracia, todos os interesses, ó Deus, ocultos, ó Pai, todo tipo de política, Senhor. Coloque por terra tudo aquilo que esteja impedindo, ó Deus, a realização, a concretização destes projetos, ó Pai. Queremos ver estes projetos.

da nossa parte, pois o Senhor está esperando mudança da parte da tua igreja. Ensina-nos, ó Deus, revela-nos, ó Deus, o que é que temos que aprender, o que é que temos que fazer, ó Deus, para tomar posse destas vitórias, ó Pai.

limites, obstáculos, todas estas travas, todas estas correntes, em nome de Jesus Cristo, saia em nome de Jesus, ora mais.

nesta campanha, nas mini vigílias, ó Pai, é em favor, ó Pai, do projeto Cura, Senhor. Este projeto, ó Deus, cura Curitiba unida, resgatando almas, ó Pai. Este projeto, ó Deus, que acontecerá, Senhor, todo mês, em alguma localidade da região metropolitana de Curitiba, Senhor. O primeiro deles será, Senhor, lá em Araucária, no dia 28, Senhor, de junho, Senhor. Já temos o local lá na Praça da Bíblia, Senhor. Hoje recebemos o ofício da

legítimos motivos alinhados com os princípios estabelecidos pela tua palavra. Portanto, Senhor, coloca por terra, Senhor, todo aquilo, ó Deus, que se colocar no caminho deste projeto, Senhor. Coloca por terra, Senhor, tudo aquilo, ó Deus, que se levantar contra a realização, o bom funcionamento, o bom andamento deste projeto, Senhor. Não permita que Tobias nem Sambalate, Senhor, não permita que Datã, Abirão, não permita, Senhor, que o inferno, não permita que demônios, ó Deus, se coloquem, ó Deus, ou impeça.

é a nossa fortaleza. O Senhor é o socorro bem presente na hora da angústia. Oririasturi mianda lamanaia, meu Deus e meu Pai. Abençoa, Senhor, os pastores das centrais de Curitiba que estão unidos neste projeto, Senhor. Abençoe os obreiros, os grupos de louvores que se unirão, Senhor, em uma só voz neste projeto.

E é o Senhor quem vai dar a nossa vitória, pois o Senhor é a nossa bandeira. É o teu nome, Senhor, apenas o teu nome, unicamente o teu nome, exclusivamente o teu nome, que será glorificado.

Entregamos nas tuas mãos as nossas vidas, as nossas famílias, os nossos lares. Sim, Senhor, entregamos nas tuas mãos, ó Pai, todas as coisas, ó Pai, confiamos em ti. Livra nossa família do fogo do inferno, livra, Senhor, as nossas vidas, livra, Senhor, o nosso ministério, livra-nos, ó Pai, de tudo aquilo que não provenha de ti, Senhor. Guarda-nos debaixo das tuas asas. Sim, Senhor, queremos estar, Senhor, na tua sombra, arramasturi.

de Jesus Cristo, o nosso Salvador. Amém e amém, Senhor Jesus. Glória a Deus, aleluias. Bendito é o nome do Senhor. Amados irmãos, amados ouvintes, aleluias, como é bom sentir a graça do Senhor. Como é bom sentir a presença do Divino Espírito Santo em nosso meio. Você que orou conosco, tenha a total e plena certeza de que a bênção de Deus já está sobre a sua vida. Sempre quando pudermos, vamos transmitir as orações aqui desde o templo, para que todos vocês nos acompanhem nesse clamor. E sigam orando, irmãos, por estes quatro propósitos. Estamos orando em favor da Igreja Pentecostal Deus e Amor, em favor da salvação das almas, em favor também do destravamento dos projetos. Estão travados, tem muito projeto travado. Mas se o nosso Deus decidir, as travas cairão por terra. E nós cremos no poder da oração. E também estamos agora clamando pelo projeto Cura, Curitiba Unida Resgatando Almas. Nós pedimos as vossas orações, Deus já está trabalhando, já temos a confirmação do local do primeiro evento. O primeiro evento vai ser no dia 22 de junho, lá na Praça da Bíblia, em Araucária, um novo local, que é 28 de junho, é o último domingo, de junho. E a partir de junho vai ser junho, julho, agosto, setembro, aleluias. E depois o próximo vai ser lá no Rio Verde, dia 28 de junho em Araucária, dia 26 de julho no Rio Verde. E depois vamos anunciar os próximos grandes eventos. Todo Curitiba, Curitiba inteiro vai ir para estes eventos. Uma bênção, a união do povo de Deus. A união do povo de Deus é obra santa. É obra santa, aleluias. É projeto revelado pelo Espírito Santo de Deus. Então já temos já o local do primeiro evento. Praça da Bíblia, dia 28 de junho, lá em Araucária. Um local amplo, já temos já o ofício da prefeitura. Hoje o presbítero Mateus já nos entregou a cópia do ofício, então já podemos anunciar oficialmente, este primeiro evento. Todo Curitiba vai estar lá. Vocês vão saber muito sobre isso. Esta semana vamos nos reunir com os grupos da mídia, da igreja, vamos fazer aí um brainstorm, né? Uma reunião de ideias para elaboração dos projetos de divulgação, enfim. Vamos ter muito que trabalhar. Não é tempo de dormir, é tempo de arregaçar as mangas da camisa, é tempo de unir forças, vencer as diferenças, para que o nome do nosso Deus seja glorificado. Então orem, jejuem pelo projeto Cura. Inclusive, nós vamos levantar o grupo de intercessão, o GI, grupo de intercessão, dentro deste projeto. E aí vamos ter pastores, vamos ter os membros, vamos ter aí pessoas orando todo o tempo em favor deste projeto, que é uma bênção, já é uma bênção, pois é revelação do Espírito Santo de Deus. Portanto, Curitiba, é tempo de unir forças, é tempo de vencer as nossas diferenças, é tempo de invadir territórios inimigos para resgatar vidas. Porém, é bom que saibamos, quando nos propomos a invadir territórios inimigos, o diabo, ele contra-ataca. O diabo não vai simplesmente assistir de braço cruzado, aplaudir, aleluia, não, o diabo não vai contra-atacar. E se nós não estivermos em oração, em jejum, em santificação, se nós não estivermos unidos, se houver algum tipo de desunião, algum tipo de pensamento contrário, algum tipo de falta de comprometimento, isto será brecha para o diabo entrar. Porém, nós sabemos o que Deus faz com Acã, não é? Acã escondeu a capa, ele atrapalhou o projeto de Deus. É, o povo de Deus perdeu a batalha por conta de Acã. Só que Acã foi apedrejado, Acã morreu, porque ninguém pode atrapalhar a obra do Senhor. Ninguém pode estrovar, atrapalhar, ninguém pode estar à frente, querer impedir a salvação de almas. Ninguém. Então,
nós temos a certeza de que a bênção do Senhor já está sobre este projeto, a bênção do Senhor já está sobre o projeto Cura, Curitiba Unida Resgatando Almas. Eu conto com o vosso apoio, com as vossas orações, com o vosso comprometimento, os seus pastores, os seus dirigentes, os seus centrais, não é? Eles vão aí convocá-los nos próximos dias para reuniões, para explicar melhor sobre o assunto, para explicar como vai ser o funcionamento do projeto, e aí vocês vão ouvir os seus pastores, logicamente, e vão se unir a eles nesta divulgação, neste trabalho que glorificará o nome do nosso Deus. Que Deus abençoe a todos, amados irmãos. Eu vou devolver aí o sinal para vocês dos estúdios. Irmã Raquel, irmã Aline, sigam daí dos estúdios da Super Rádio Curitiba. Deus abençoe a todos, fiquem com Deus. Amanhã, Santa Ceia do Senhor. Vamos clamar pelas mães, hein? Vamos falar sobre Ana. Traços do caráter de Ana, para que nós façamos um exame em nossas vidas. Afinal de contas, amanhã é dia de Santa Ceia. Paulo diz: examine-se, pois, o homem a si mesmo. Que Deus abençoe. É com vocês aí dos estúdios.

0: 10h40.
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5: O que eu recebi do Senhor, o que também vos ensinei, que o Senhor Jesus, na noite em que foi traído, tomou o pão e, tendo dado graças, o partiu e disse: tomai, comei, isto é o meu corpo que é partido por vós, fazei isto em memória de mim. Semelhantemente, também depois de cear, tomou o cálice, dizendo: este cálice é o novo testamento no meu sangue. Fazei isto todas as vezes que beberdes em memória de mim, porque todas as vezes que comerdes este pão e beberdes este cálice, anunciais a morte do Senhor até que venha.
4: Atenção, membros que estão em comunhão com Cristo Jesus, com seu irmão na fé e com a Igreja de Cristo. Nós teremos, neste domingo e também nesta segunda-feira, a celebração da Santa Ceia do Senhor. Estes serão os horários em que a Ceia de Cristo será celebrada. Domingo, às 9 horas da manhã. Segunda-feira, às 9, às 14 e às 19 horas. Sede estadual, Rua Pedro Ivo, 744. Todos os irmãos e irmãs que estão em comunhão com Cristo Jesus não poderão faltar, pois neste dia faremos memória do Senhor.
5: Como ministro de Deus, reconhecedor do sacrifício do Senhor Jesus na cruz do Calvário, aleluias, reconhecedor do sacrifício de Jesus como suficiente para nossa salvação, eu peço a todos que juntos, participemos do corpo do Senhor. Pode participar, igreja. Como ministro do Evangelho do Senhor Jesus, reconhecedor que o sacrifício de Cristo é suficiente para a salvação das nossas almas, eu peço a todos que agora juntos participemos do cálice. Pode participar, igreja.
4: Santa Ceia do Senhor Jesus. Aleluia. Em nossa sede estadual na rua Pedro Ivo, 744, centro da cidade de Curitiba.

E nós queremos lembrar a todas as mamães que neste domingo, no culto da ceia pela manhã, todas as mães receberão uma oração especial. E na segunda-feira, dia 11 de maio, no culto da noite, todas as mamães serão homenageadas e também elas receberão uma linda lembrança neste culto especial da segunda-feira às 19h. Todas as mamães são bem-vindas para receber esta lembrancinha. Que Deus abençoe.

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1: 22:46. 22:46. É, ouvintes, estávamos aí em oração com nosso pastor Júnior Rúbio, uma bênção. Creio que Deus escutou as nossas orações e creio que você que orou, Deus tem uma grande bênção, uma grande vitória para dar para você e para toda a sua família. Santa Ceia do Senhor Jesus, este domingo às 9:00 da manhã, você não pode perder esta bênção, você não pode perder esta oportunidade de estarmos em comunhão com o corpo e o sangue.

0: Jesus. Assim, membros da Igreja Pentecostal Deus e Amor estão todos convocados, convidados a participarem da Santa Ceia do Senhor, domingo às 9 horas da manhã. E aos irmãos que não podem estar domingo às 9 horas da manhã, também teremos a Santa Ceia do Senhor na segunda-feira, de manhã, à tarde e à noite. De manhã no horário das 9 horas da tarde, de manhã no horário das 9 horas da manhã, às 14 horas e às 19 horas. Não faltem! E também, às 19 horas, teremos uma homenagem para todas as mães, né, irmã Aline?
1: Sim, irmã Raquel, bem lembrado, já foi aqui falado, né, mas nunca é demais a gente falar mais uma vez e reforçar aqui esse convite. Lembrando que a lembrancinha será apenas no horário da noite, como o pastor Júnior estava aqui comentando antes, que a escolinha O Pequeno Galileu, as crianças farão aquela homenagem toda especial e farão a entrega das lembrancinhas a todas as mamães presentes. E Deus abençoando, a maior bênção, o maior presente é o nosso Senhor Jesus, quem dá a cada uma de nós que somos mães. Vamos ouvir aqui um testemunho, irmã Raquel, para glorificarmos a Deus e termos ainda mais a nossa fé aumentada em Cristo Jesus.
2: A bênção que eu quero contar é um grande livramento que Deus me deu. No ano passado, no dia 10 de agosto de 2023, eu estava indo trabalhar, era 5h40 da manhã, estava chovendo bastante, e eu estava ali já na linha verde, proximidades ali do semáforo do Açaí Atacadista. Eu trabalho lá no SIC, eu moro aqui em Pinhais. E eu reduzi a minha moto próximo ao semáforo, porque já estava amarelo para mim. A roda traseira travou, pois o pneu traseiro estava liso. Tinha óleo diesel na pista. E logo o semáforo já ficou vermelho. E a moto continuou deslizando, sentido ao cruzamento. E abriu o semáforo para o biarticulado. Biarticulado que vem ali do Pinheirinho, sentido centro. Então ele entra ali na linha verde. E quando eu vi que eu ia colidir com o biarticulado, então eu fiz a frenagem da roda dianteira da moto, pois ali eu sabia que eu já ia colidir com o biarticulado, já não tinha mais tempo de parada total da motocicleta. E eu fechei os meus olhos e eu falei, meu Deus. Mas para os irmãos entender, quando eu comprei essa motocicleta um ano atrás, a minha sogra me deu um voto, o sangue de Jesus tem poder. E quando ela me deu esse voto, eu pensei comigo, na minha mente, mas eu também sou evangélico, também sou cristão, para que que eu vou pegar esse voto? Mas mesmo assim eu peguei com a fé da minha sogra, ela também é uma serva do Senhor, eu colei esse voto na caixinha da minha moto e eu fui indo trabalhar ao longo do ano. Então no dia desse acidente, quando eu reduzi a moto, travou a roda traseira, que eu vi que eu ia colidir com o biarticulado, não tinha mais o que fazer. Eu estava no limite da via, 70 km por hora. Num dia de chuva, o pneu traseiro da moto estava liso. Então ali seria fatal para mim. Eu fechei os meus olhos, eu freiei a roda dianteira da moto e eu falei, meu Deus. Quando eu abri os meus olhos, meus irmãos, a moto ela não bateu de frente com o ônibus. Quando eu fechei os olhos, ela virou e bateu de ré no ônibus. Então isso nós podemos ver o poder de Deus, foi o mover das mãos de Deus ali. Porque senão eu teria entrado debaixo dos rodados do biarticulado. Então eu me levantei dali, sentei na calçada e presenciei o ônibus destruindo a caixinha da moto, aonde estava o voto, o sangue de Jesus tem poder. Então com esse testemunho, contando aos irmãos, para aumentar a fé dos irmãos através dos votos, amém? Então quando vocês, meus irmãos, fizerem votos,

0: passam com fé. Porque o nosso Deus, ele tem o poder sim de nos dar a vida novamente. Ele tem o poder de nos curar. E ele tem o poder de nos dar os grandes livramentos. Aqueles livramentos aos quais nós nem imaginamos que iremos receber. E Deus tem nos dado através do voto. Amém? Então eu finalizo aqui esse testemunho, agradecendo a Deus a oportunidade de poder testemunhar. Me chamo Maurício Godoy. Sou do município de Pinhais, Jardim Veisópolis, onde eu congrego, na Igreja Pentecostal Deus e Amor.
1: Aí está, queridos ouvintes, o testemunho do nosso irmão Maurício, o livramento que Deus deu para ele quando ele estava de moto, né, trabalhando. E ele falou que tinha óleo na pista, né, irmã Aline, e escorregou, creio que escorregou a moto. E ele ia colidir de frente com
2: o biarticular do ônibus.
1: Uhum. E ele fechou os olhos, ele disse que ele fechou os olhos e...
2: clamou por Deus,
1: ele, né? Clamou por Deus e tinha o voto ali que a sogra dele fez por ele. O voto, o sangue de Jesus tem poder. E tem poder mesmo, né? E Deus... quando ele fechou os olhos e ele abriu, ele viu que a moto estava indo de ré, né?
2: Colidiu de ré.
1: Meu Deus do céu.
2: A mão de Deus, né?
1: Foi a mão de Deus, acho que virou a moto assim, ó. E Deus, porque era para bater de frente, né? E ele falou, não tem mais jeito.
2: E como ele diz, ele viu ali que ele seria arremessado para baixo do ônibus, né?
1: Das rodas, né? Porque ele viu passando as rodas, ele viu passando em cima da caixinha, né? Eu acho que da moto ali.
2: Isso,
1: onde
2: a caixinha.
1: Tava o voto.
2: É, a caixinha. Meu de entrega, Jesus. Né, na moto.
1: Você vê, ouvintes, livramento que o Senhor deu para o nosso irmão Maurício. E Deus também quer livrar a sua vida, Deus quer livrar a sua família, Deus quer livrar o seu matrimônio. Deus quer livrar você das doenças, das enfermidades. Você que está sofrendo de depressão, de ansiedade, já não aguenta mais. O Senhor tem uma resposta para você. O Senhor te ama, Ele está te dizendo que Ele te ama. Vem, faz um voto também com fé. Nosso irmão Maurício falou aqui que nós temos que fazer o voto com fé. E é verdade, né, irmã Aline?
2: Isso, até foi a sogra dele, fez o voto, entregou para ele. E no momento ali, ele até questionou no pensamento dele. Não disse nada para a sogra, né?
1: É.
2: Mas ele pensou, mas eu também sou evangélico. Para que eu vou precisar do voto? Mesmo assim, ele seguiu ali a fé da sogra, né, as instruções, e colocou na caixinha da moto. E Deus garantiu o livramento. Que lindo!
1: Lindo mesmo, e Deus quer fazer o mesmo com você, querido ouvinte, ou você que está nos escutando aí no seu lar, ou no seu carro, ou no seu trabalho, ou está nos escutando pelo aplicativo aqui da rádio. Escuta, Deus te ama, Deus tem algo maravilhoso para te entregar. Para que ficar aí sofrendo? Para que ficar aí chorando? Deus quer aliviar a sua dor, Deus quer tirar essa dor do seu ser, da sua alma. Às vezes você está passando por momentos difíceis da sua vida, enfermidades emocionais, né, irmã Aline, também. Pessoas que estão sofrendo com ansiedade, com depressão. Irmão, irmã, não sofra, o Senhor tem uma bênção para você. Deus quer te dar a bênção, o milagre, o livramento. Deus quer restaurar o seu casamento. Deus quer fazer de você uma nova pessoa. Nem tudo terminou. Nem tudo terminou. Deus tem uma palavra de vitória para você. Basta você sair de onde você está. Tomar uma atitude. Você tem que dizer, eu vou na casa do Senhor receber a minha bênção. E só de você pisar na casa do Senhor, o Senhor já vai fazer um milagre na sua vida através da sua fé, irmã Aline.
2: Sem dúvida, irmã Raquel. Deus, ele tem algo especial a fazer em cada vida. Para isso, a pessoa tem que crer, tem que dar lugar. Às vezes, a dúvida, a incredulidade quer bater no coração, quer ocupar a mente, mas se coloca na presença de Deus, se coloca na fé, na esperança e vem receber a palavra. Porque chegando aqui, irmã Raquel, mesmo que alguém tenha dúvida, tenha aquela descrença, o mal, ele é repreendido e a pessoa passa a entender o plano de Deus para a vida dela. Porque para cada um de nós, Deus tem algo especial a realizar, Deus tem algo especial a mostrar, a revelar.
1: Amém, Maline. Diz a palavra do Senhor, entrega o teu caminho ao Senhor, confia nele e ele, né, fará o melhor pela sua vida. Entrega o teu caminho ao Senhor, confia no Senhor Jesus e ele fará o melhor para você.
2: É, Deus, ele sempre faz o melhor e ele sempre está pronto a nos abençoar. Por isso convidamos que o ouvinte esteja conosco aqui mesmo na sede estadual. O endereço é muito fácil, irmã Raquel, para todos comparecerem e se alegrarem juntamente conosco.
1: O endereço é esse, Rua Pedro Ivo 744, aqui no centro de Curitiba.
2: É, foi uma alegria, irmã Raquel, estar com toda a audiência, a Voz da Libertação, nesse sábado abençoado. Nós aqui agradecemos em nome de Jesus. Fica as despedidas de sua irmã em Cristo, Aline Neves. Nos transmissores, o irmão Clério Egídio cooperando conosco. Deus abençoe, irmã Raquel.
1: Amém. A paz do Senhor para todos os ouvintes e que Deus vos abençoe.
2: Nós agora vamos aos prefixos e na sequência vem a programação diretamente de São Paulo.
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4: 11 horas.
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0: a informação. Eu sou a Cristine Luiz e a gente vai para mais um Drops de Notícias aqui na Rádio Deus é Amor. Segurança financeira. Conheça os principais golpes do Pix e previna-se. Com o avanço da tecnologia e o crescente uso de serviços online, os golpistas têm aperfeiçoado suas estratégias para enganar os usuários e obter acesso indevido a contas bancárias e dados pessoais. Conheça algumas e saiba como se proteger. O golpe da tarefa tem ganhado destaque pelo aparente inocência com promessas de ganho fácil. Os criminosos utilizam aplicativos de mensagens para oferecer oportunidades de ganhar dinheiro por ações simples como curtir publicações ou seguir perfis nas redes sociais. No entanto, a artimanha se concretiza quando pedem um pagamento para a pessoa poder continuar participando, deixando muita gente no prejuízo. No golpe de engenharia social, criminosos se aproveitam das informações disponíveis em redes sociais para se passarem por conhecidos das vítimas. Eles então pedem urgência em transferências financeiras, alegando emergências. Para evitar cair nesse tipo de golpe, nunca realize transações sem antes confirmar a identidade da pessoa por meio de um contato direto e seguro. Com isso, confira agora dicas de prevenção contra golpes virtuais. Desconfie de ofertas muito vantajosas e pedidos urgentes de dinheiro. Nunca compartilhe senhas ou códigos de segurança. Utilize a verificação em duas etapas em todos os seus aplicativos e serviços online. Confira sempre o endereço oficial da página e evite clicar em links suspeitos. Investimento financeiro. O que são ativos financeiros? Ativo financeiro basicamente é tudo que tem valor e pode ser negociado no mercado financeiro. Esse valor é derivado de uma reivindicação contratual e geralmente são mais líquidos em relação a outros tipos de ativos como os tangíveis. Entre os exemplos de ativos financeiros mais conhecidos estão as ações, moeda e câmbio, títulos públicos, títulos privados, commodities e o mercado de opções. Existem outros inúmeros ativos, incluindo até objetos como obras de arte e coleções. Até o momento que o ativo financeiro for convertido em dinheiro, é muito importante que o possuidor desses ativos contenha documentos e certificados sem um valor intrínseco, pois o documento certificando a posse possui um valor derivado em relação ao valor do ativo representado. Afinal, mesmo geralmente não sendo físicos, esses ativos são registrados no balanço patrimonial. O grande desafio de possuir um ativo financeiro é saber como utilizá-lo. Por isso, primeiramente, é fundamental ter um planejamento financeiro bem consolidado. Não aplique seu dinheiro sem antes entender qual é o melhor tipo de investimento para a sua situação.
1: Às 23h04.
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1: 23 horas e 6 minutos.
4: Atenção para o top de 5 segundos. 5, 4, 3, 2, 1.
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6: Eu saúdo a igreja com a paz do Senhor Jesus. Capítulo 7 de Jeremias.
7: Capítulo 7 de Jeremias.
6: Versículo 23 é o que eu vou ler.
7: Versículo 23 vou ler.
6: Mas nós vamos acompanhar quase todo o capítulo.
7: Vamos acompanhar quase todo o capítulo.
6: Diz assim a palavra de Deus.
7: Diz assim a palavra de Deus.
6: Mas isto lhes ordenei dizendo.
7: Pero esto les mandé diciendo.
6: Dai ouvidos a minha voz.
7: Ouid mi voz.
6: E eu serei o vosso Deus.
7: E serei a vosotros por Deus.
6: E vós sereis o meu povo.
7: E vosotros sereis por pueblo.
6: E andai em todo o caminho que eu vos mandar.
7: E andai em todo o caminho que os mande.
6: Para que vos vá bem.
7: Para que os vaya bien.
6: De vento em popa. Quem quer ir bem todo dia aí? Quem quer ir bem todo dia?
7: Eu quero. Bem todos os dias, eu quero ir.
6: Tudo que eu faço, eu quero que dê certo. Eu quero que funcione. Eu quero que esteja bem.
7: Lo que hago, quero que vaya bien, que funcione. Esté bien.
6: Mas a Bíblia está dizendo que para que isso aconteça.
7: La Biblia dice que para que esto suceda,
6: nós temos de ter um Deus.
7: Debemos tener un Dios.
6: Para que nós tenhamos esse Deus,
7: para que tengamos a este Dios,
6: nós temos de dar ouvidos à sua palavra.
7: Debemos dar oído a su palabra.
6: Sentem-se amados, sentem-se.
7: Sentem-se amados.
6: Louvado seja Deus, aleluia.
7: Alabado sea Dios.
6: Eu já usei esse exemplo algumas vezes.
7: Eu usava esse exemplo algumas vezes.
6: Mas posso usar de novo.
7: Eu posso usá-lo novamente.
6: Nós tínhamos aqui um caminhão que tinha transportava equipamentos.
7: Havia um caminhão que transportávamos equipamentos.
6: E esse caminhão.
7: E este caminhão.
6: Era um caminhão que por fora sempre parecia estar limpo.
7: Por fora parecia estar limpo.
6: Mas quando abria a porta do caminhão, caía tudo enquanto é coisa para fora.
7: Mas abrindo a porta, caía todo hacia fora.
6: Garrafa de água.
7: Botellas de água.
6: Potinho de Danone.
7: Plásticos de iogurte.
6: Pedaços de pizza.
7: Pedaços de pizzas.
6: O carro cheirava mal por dentro.
7: El coche olía mal por dentro.
6: Mas o motorista gostava de lavá-lo.
7: Pero el chofer le gustaba lavarlo.
6: Tem quem olhava o carro pelo lado de fora e dizia, mas que maravilha de carro.
7: Quem veía por afuera decía, qué maravilloso este coche.
6: Mas por dentro, só Deus para ter misericórdia.
7: Pero por dentro, solo Dios para tener misericordia.
6: Será que a nossa vida espiritual poderia estar dessa maneira?
7: Será que nuestra vida espiritual podía estar de esta forma?
6: Por fora.
7: Por afuera.
6: Tudo bem.
7: Todo bem.
6: Olhando exteriormente.
7: Mirando por exterior.
6: E tem gente que só cuida do exterior.
7: Tem gente que só cuida do exterior.
6: E tem gente que só olha o exterior.
7: E quem vem só olha o exterior.
6: São pessoas vazias, rasas.
7: São gente vazia.
6: Pessoas que certamente não conseguirão nadar e alcançar águas profundas.
7: Não vão nadar e alcançar as águas profundas.
6: Mas Deus está falando para que essa situação seja mudada hoje.
7: Eu quero para que Deus cambie esta situação hoje.
6: Nós vemos Deus falando através do profeta Jeremias.
7: Vemos Deus falando através de Jeremias.
6: A pessoas que praticavam a sua religião.
7: A los que practicaban su religión.
6: A pessoas, acompanhe comigo o versículo primeiro e segundo.
7: Vaya comigo.
6: A palavra que foi dita pelo profeta ou pelo foi dita a Jeremias pelo Senhor dizendo.
7: A palavra que foi dita a Jeremias por el Señor diciendo.
6: Ponte a porta da casa do Senhor.
7: Ponte en la puerta de la casa del Señor.
6: E proclama ali esta palavra e diz.
7: Allí proclama esta palabra y di.
6: Ouvi a palavra do Senhor.
7: Oí la palabra del Señor.
6: Todos de Judá que entrais por estas portas.
7: Oí Judá y quien entrar por esta puerta.
6: Para adorar-vos ao Senhor.
7: Para que adoreis al Señor.
6: Aí o Senhor começa a falar.
7: Y el Señor comienza a hablar.
6: Assim diz o Senhor dos Exércitos.
7: Así ha dicho Jehová de los ejércitos.
8: Melhorai os vossos caminhos.
7: Melhorai vuestros caminos.
8: E as vossas obras.
7: E vuestras obras.
8: E vos farei habitar neste lugar.
7: E os farei morar em este lugar.
8: Esse era o povo que gostava de estar no templo.
7: Era quem gostava de estar no templo.
8: É o povo que gostava de ir ao templo.
7: O povo que lhe gostava ir ao templo.
8: Era o povo que gostava de obras exteriores.
7: O povo que lhe gostava coisas exteriores.
8: Mas a Bíblia Sagrada nos diz que pecavam abertamente.
7: A Bíblia diz que pecavam claramente.
8: Oprimindo o próximo.
7: Oprimindo ao próximo.
8: Praticando assassinatos e idolatria.
7: Praticando assassinato e idolatria.
8: Praticando mentiras e perjúrio.
7: Praticando mentiras e perjúrios.
8: Que é jurar falsamente.
7: Jurar falsamente.
8: E a mensagem de Deus através do profeta é simples.
7: O mensagem através do profeta é sencilla.
8: Eu estou vendo vocês completamente.
7: Os veo completamente.
8: Eu estou vendo vocês por dentro e por fora.
7: Os veo por dentro e fora.
8: Se vocês acham que entrando dentro do templo,
7: se creis que entrando ao templo,
8: cumprindo obrigações religiosas, rituais e tradições,
7: cumprindo obrigações religiosas, rituais e tradições,
8: vocês estão salvos?
7: Estáis salvos.
8: Vocês estão equivocados, vocês estão errados.
7: Estáis equivocados e estáis mal.
8: Infelizmente, meus irmãos, a religiosidade,
7: infelizmente a religiosidade,
8: ela faz com que o homem dê mais importância. As pessoas achavam, meus irmãos, que dando atenção muito mais.
7: A gente creia que dando atenção muito mais.
8: As tradições, as obrigações, as datas que eram impostas.
7: Tradições e feitos que eram impostas.
8: Essas instruções fariam deles pessoas.
7: Essas instruções faziam deles as pessoas.
8: Espirituais ao nível que Deus queria.
7: Espirituais ao nível que Deus queria.
8: Mas na verdade eram pessoas com sentimento enganoso de segurança.
7: Na realidade tinham sentimento enganoso de segurança.
8: Porque é só estar no templo.
7: Só estar no templo.
8: Só cumprir as datas.
7: Cumprir feitas.
8: Só cumprir tradições.
7: Cumprir tradições.
8: Não podia trazer segurança se eles continuassem no pecado.
7: Não traria
8: a Bíblia Sagrada descreve.
7: Não traria segurança se é sobre o pecado que a Bíblia descreve.
8: O que Deus estava dizendo àquele povo?
7: O que Deus lhe dizia a esse povo?
8: É que enquanto continuassem pecando,
7: é que mientras siguiesen pecando,
8: não adiantava vir ao templo.
7: De nada serviria ir ao templo.
8: Não adiantava parecerem adoradores.
7: Não tinha caso que sirva, pareçam adoradores.
8: Não adiantava se eles não melhorassem o comportamento perante o Senhor.
7: Não tinha caso se melhoravam seu comportamento ante o Senhor.
8: A Bíblia Sagrada nos fala.
7: A Bíblia Sagrada nos diz.
8: Acompanhe comigo no versículo 4.
7: Acompanhe no versículo 4.
8: Não vos fieis em palavras falsas, dizendo.
7: Não fieis em palavras de mentira, dizendo.
8: Templo do Senhor é este.
7: Templo de Jeová é este.
8: Mas se deveras melhorardes os vossos caminhos.
7: Pero si mejoráis y cumpliréis vuestro camino.
8: E as vossas obras.
7: Y vuestras obras.
8: Se deveras fizeres o juízo entre um homem.
7: Si verdad hacéis un juicio contra este hombre.
8: E entre o seu companheiro.
7: Y su prójimo.
8: Se não oprimirdes o estrangeiro.
7: Y no oprimieres al extranjero.
8: O órfão e a viúva.
7: Al huérfano y la viuda.
8: Nem derramardes sangue inocente neste lugar.
7: Y en este lugar derrama sangre inocente.
8: Nem andardes após outros deuses para o vosso próprio mal.
7: E andares em pos de deuses ajenos fazendo mal,
8: eu vos farei habitar neste lugar.
7: Vos farei morar neste lugar,
8: na terra que dei aos vossos pais.
7: Em la tierra que di a vuestros padres.
8: Séculos.
7: Por siglos.
8: Em séculos.
7: Em siglos.
8: A religião desse povo, meus irmãos, infelizmente.
7: La religión de este pueblo, infelizmente, hermanos.
8: Hoje nós temos o Brasil como considerado um dos maiores países evangélicos ou cristãos ou católicos, mas no resumo cristãos do mundo.
7: Temos Brasil como o país mais grande de evangélicos do mundo.
8: Católicos, né? Mas na verdade vamos juntar católicos e evangélicos, país cristão.
7: Dizem católicos, mas juntemos-lo e digamos cristianos.
8: Mas a gente vê coisas inacreditáveis.
7: Pero vemos coisas increíbles.
8: Porque às vezes, meus irmãos, se enfatiza um título.
7: Às vezes se enfatiza um título.
8: Aqui Deus está falando ao povo de Judá. Que eu vou chamar de israelitas para ficar mais fácil para vocês.
7: Deus habla ao povo de Judá, israelitas, para quedar mais claro.
8: Então esse povo enfatizava um nome.
7: Enfatizava no nome.
8: E não uma natureza.
7: Não uma natureza.
8: Não é porque nós às vezes achamos que nós somos cristãos.
7: Não porque creemos que somos cristianos.
8: Vejam, eu estou dizendo achamos.
7: Estou dizendo creemos.
8: Não estou dizendo que somos.
7: Não que somos.
8: É que nós podemos fazer tudo mais que nós entendemos que podemos fazer.
7: Podemos
8: fazer
7: o que entendemos que podemos fazer.
8: Desagradando a Deus.
7: Desagradando-lhe a Deus.
8: No tempo do profeta Jeremias.
7: No tempo do profeta Jeremias.
8: As coisas eram horrorosas.
7: Todo era mais horroroso.
8: Havia crimes terríveis.
7: Crimes terríveis havia.
8: Mas esse povo por achar que não, nós somos os israelitas ou nós somos os judeus, então nós somos os filhos de Deus. Nós podemos tudo.
7: Eles, por ser judíos, creiam que podiam fazer todo sendo filhos de Deus.
8: Então esse povo enfatizava o nome.
7: Enfatizavam o nome.
8: E enfatizava o título.
7: Enfatizava nel título.
8: Mas não enfatizava e não vivia a natureza.
7: Pero não enfatizava e não vivia la naturaleza.
8: Se você diz que é cristão,
7: se dizes que eres cristiano,
8: a sua natureza tem que ser uma natureza cristã.
7: Tu naturaleza debe ser cristiana.
8: Porque se você diz que é cristão,
7: porque dizes que eres cristiano,
8: mas você continua pecando contra Deus.
7: Pero sigues pecando contra Dios.
8: Você continua na sua velha vida errada.
7: Sigues en tu vieja vida equivocada.
8: Então você está enfatizando apenas um título.
7: Estás enfatizando um título apenas.
8: E não a natureza.
7: Y no la naturaleza.
8: Que todas as pessoas devem assimilar.
7: Que toda la gente debe assimilar.
8: Quando são realmente pessoas cristãs.
7: Quando realmente são pessoas cristianas.
8: E Deus está falando a esse povo.
7: Y Dios le dice a este pueblo.
8: Se vocês não pararem de oprimir,
7: se não param de oprimir,
8: se vocês não pararem de cultuar outros deuses,
7: se não param de cultuar outros deuses,
8: se vocês não pararem com as vossas injustiças,
7: se não param com essa injustiça,
8: fica difícil habitar nesse lugar.
7: Será difícil habitar neste lugar.
8: Não adianta ter um nome se não tem a natureza.
7: Não tem caso ter nome se não há natureza.
8: Eu me lembro, meus irmãos, quando Jesus.
7: Me acordo quando Jesus.
8: Numa certa ocasião,
7: em uma ocasião,
8: ele falava com os religiosos do seu tempo.
7: Hablaba con los religiosos de su tiempo.
8: E a Bíblia nos diz que Jesus chegou para os grandões em João 8:32 e disse: "Olha,
7: la Biblia dice que se acercó a los grandulones y les dijo:
8: Se vocês conhecerem a verdade,
7: si conocierais la verdad,
8: a verdade vai vos libertar.
7: Ella os libertará."
8: Eles ficaram apavorados.
7: Se quedaron apavorados.
8: Eles ficaram, meus irmãos, oprimidos por um sentimento maligno.
7: Oprimidos por sentimiento maligno.
8: E começaram a razoar.
7: Comenzaron a razonar entre si.
8: Nós nunca fomos escravos de ninguém.
7: Nunca fuimos esclavos de nadie.
8: Nós não temos que conhecer liberdade coisa nenhuma.
7: No debemos conocer la libertad o cosa alguna.
8: Nós somos filhos de Abraão.
7: Somos hijos de Abraham.
8: Se fiavam também no título.
7: También se fiaban en el título.
8: Se fiavam também no nome.
7: También en el nombre se fiaban.
8: Mas não tinham a natureza.
7: Pero no tenían la naturaleza.
8: Jesus foi deixando eles falar.
7: Jesús fue dejando que hablasen.
8: Até que Jesus falou para eles.
7: Hasta que Jesús le dijo a ellos.
8: Se vocês fossem filhos de Abraão.
7: Si fuerais hijos de Abraham.
8: Vocês fariam as obras que Abraão fez.
7: Harías las obras que Abraham hizo.
8: Mas quer saber de uma coisa?
7: Pero quieren saber algo.
8: Vocês tendes por pai.
7: Tenéis por padre.
8: É o próprio diabo.
7: Al mismo diablo.
8: É dura essa palavra, não é?
7: É dura esta palavra.
8: Aqueles assim? Homens se achavam os maiorais.
7: Se creiam os maiorales.
8: Conhecedores e tradutores da palavra.
7: Conocedores e tradutores da palavra.
8: Eram homens capazes de discutir assuntos profundos.
7: Homens capazes de discutir assuntos profundos.
8: Dentro da sua religião.
7: Dentro da sua religião.
8: Se julgavam os maiorais.
7: Se julgavam os maiorales.
8: Mas cultivavam apenas um nome e não a natureza. E não é isso que Deus quer.
7: Cultivavam só o nome e não a natureza. E não é o que Deus quer.
8: Deus quer que você tenha a natureza. Natureza de Cristo.
7: Deus quer que tenhas natureza de Cristo.
8: Por isso que você, para poder ser um cristão de verdade.
7: Por isso, para poder ser cristiano de verdade.
8: Você tem que falar.
7: Deves hablar.
8: O que o próprio apóstolo falou.
7: O que o próprio apóstolo dijo.
8: Não vivo eu mais.
7: Não vivo eu mais.
8: Eu estou tão agora. Eu e Cristo infiltrado um no outro.
7: Cristo está infiltrado em mim um e outro.
8: E agora não vivo eu, mas Cristo vive em mim.
7: Já não vivo eu, senão Cristo vive em mim.
8: Não é uma questão de ter o título de cristão.
7: Não é questão de ter título de cristiano.
8: Mas a questão é ter a natureza de Cristo.
7: A questão é ter
8: o caráter de Cristo.
7: A natureza e caráter de Cristo.
8: Nos tempos do profeta Jeremias, meus irmãos.
7: Em tempos do profeta Jeremias, irmãos meus.
8: A coisa estava feia.
7: Talvez estava feio.
8: Eram homens adúlteros.
7: Hombres adúlteros.
8: Ainda bem que hoje em dia não tem mais isso, né?
7: Menos mal que hoje não há mais isto.
8: Fornicários.
7: Fornicários.
8: Ainda bem que não tem mais isso também.
7: Menos mal que não há mais isso, não é assim?
8: Quando se falava a verdade para eles, tipo, olha, vocês precisam se consertar.
7: Quando se lhes dizia a verdade que necessitavam um arreglo.
8: Mas eles ficavam bravos.
7: Se enfadavam.
8: Ainda bem que hoje o nosso povo gosta.
7: Menos mal que hoje ao povo le gusta.
8: Quando a gente fala ao nosso povo, gente, vamos nos consertar com o Senhor.
7: Pueblo, arreglemos-nos com o Senhor.
8: Todo mundo dá glória a Deus, aleluia.
7: Todos dão glória a Deus, aleluia.
8: Ainda bem que hoje mudou.
7: Menos mal que hoje cambiou.
8: Mas nos tempos do profeta Jeremias, eles queriam ouvir mentiras.
7: No tempo do profeta Jeremias, queriam ouvir mentiras.
8: Mas Deus usava o profeta para falar as verdades.
7: Pero Deus usava Jeremias para falar verdades.
8: Ter só um nome não resolve, é preciso ter a natureza.
7: Tener solo nombre no soluciona, sino tener naturaleza.
8: Infelizmente, meus irmãos, muitos nas igrejas não encontrarão os seus nomes no livro da vida.
7: Infelizmente, muitos não encontrarão o seu nome no livro da vida.
8: Porque receberam apenas o título.
7: Porque han recibido apenas el título de cristianos.
8: Mas não a nova natureza de Cristo, o caráter de Cristo.
7: No la nueva naturaleza y carácter de Cristo.
8: Por essa razão, meus irmãos, são apenas crentes nominais.
7: Por este motivo são crentes nominais.
8: cristãos nominais,
7: cristianos nominales,
8: e infelizmente se perderão.
7: Infelizmente se perderão,
8: porque os seus nomes não estarão no livro da vida.
7: Porque seu nome não estará no livro da vida.
8: Não é só isso, não, meus irmãos.
7: Não é solamente isso, irmãos meus.
8: A religião desse povo, a religiosidade desse povo,
7: a religiosidade deste povo,
8: trazia a eles uma falsa segurança.
7: Eles traziam uma falsa segurança.
8: Eles se fiavam.
7: Se fiavam
8: em coisas que não se podia confiar.
7: Em lo que não se podia confiar.
8: Eis que vós confiais em palavras falsas.
7: Eis que confiais em palavras de mentira.
8: Que para nada são proveitosas.
7: Que para nada dão proveito.
8: É o que fala o versículo 8.
7: Lo que dice el versículo 8.
8: E nós vemos hoje, meus irmãos, muitas pessoas cheias da religiosidade.
7: Vemos gente llena de religiosidade.
8: São juízes de plantão.
7: Jueces de plantón.
8: Gostam de julgar a vida dos outros.
7: Les gusta juzgar la vida de los otros.
8: Vêm por fora.
7: Vêm por afuera.
8: Ou às vezes julgam por uma atitude.
7: O juzgan por una actitud.
8: Não tem olhos como os olhos de Deus para enxergar de dentro para fora e nunca terão.
7: Não vem como Deus vê por dentro para fora e nunca o verá.
8: Se fiam nos seus próprios atos, nas suas próprias atitudes.
7: Se fiam nos seus e atitudes próprias.
8: Se julgam maiores do que os outros.
7: Se julgam maiores que os outros.
8: Acham que já são salvos, por quê?
7: Creem que já são salvos, por quê?
8: Nutrem uma falsa confiança.
7: Nutrem falsa confiança.
8: Numa religiosidade que o próprio Deus abomina.
7: Em religiosidade que Deus abomina.
8: Olha, meus irmãos, não é que isso não é uma crítica de forma alguma.
7: Não esqueceu na crítica.
8: Eu sei que nós podemos viver uma vida, cada um vive da forma que quiser viver e cada um entende, sei lá, de alguma maneira diferente, alguma coisa que possa se fazer para agradar a Deus.
7: Caso não vive da forma que quer viver e como agradar a Deus.
8: Eu não critico isso.
7: Eu não critico isto?
8: Não.
7: Não.
8: Se tem irmãos que acham que não, eu não. Sinceramente, eu não gosto de vestir paletó cinza porque eu acho que é pecado. Tudo bem.
7: Eu decir que não vou vestir ele.
8: Gente que não vem apontar o dedo pro meu paletó cinza e venha me perturbar com religiosidade.
7: Mientras não me aponte a vestimenta e não me diga religiosidade.
8: Desde que não me faça querer viver o que ela é e não o que eu sou.
7: Desde que não queira ser que eu viva o que é e não o que eu sou.
8: Porque essas pessoas acabam nutrindo uma falsa esperança.
7: Porque terminam nutrindo falsa esperança.
8: Igualzinho aqueles que embarcaram no Titanic.
7: Igualito aos que han subido ao Titanic.
8: Esse navio jamais poderá afundar.
7: Esse bote jamais se hundirá.
8: De repente bateu lá. Dizem que já saiu com fogo. Já de onde saiu tinha explodido algumas caldeiras e coisas assim.
7: Dijeron que saiu já com fogo.
8: Mas de qualquer maneira bateu num gelo, um pedaço de gelo e afundou.
7: Se golpeou num pedaço de gelo e se hundiu.
8: Não se pode fiar a vida de pessoas ou a nossa própria vida numa falsa segurança na religiosidade ou em coisas que nada pode ajudar em nossa salvação.
7: Não se pode fiar a vida em algo sem segurança que não pode dar nossa salvação. Deus é claro, irmãos
8: meus. Deus é claro.
7: Deus é claro.
8: E eu vos ordenei dizendo: dai ouvidos à minha voz.
7: Você é ordenado, dado ouvidos à minha voz.
8: Aí eu serei o vosso Deus.
7: Aí serei vuestro Deus.
8: Vós sereis o meu povo.
7: Sereis mi pueblo.
8: Andai em todo o caminho que eu vos mandar.
7: E em todo o caminho que eu os mande.
8: E vai dar tudo certo.
7: E tudo irá bem.
8: E tudo irá muito bem para todos vocês.
7: E tudo irá muito bem para todos ustedes.
8: Não há necessidade de querer parecer ser o que não é.
7: Não há necessidade que pareça o que não é.
8: Não há necessidade alguma.
7: Não há necessidade alguma.
8: De buscar uma religiosidade desnecessária.
7: Buscar religiosidade necessária.
8: Massacrando pessoas.
7: Massacrando a gente.
8: Julgando pessoas.
7: Julgando a gente.
8: E ultrapassando os limites estabelecidos pela própria palavra e pela voz do nosso Deus.
7: Ultrapassando limites, buscando a palavra.
8: É hora de buscar
7: Deus.
8: Um pouco de inteligência.
7: É hora de buscar um pouco de inteligência.
8: Essa falsa segurança não leva você a lugar nenhum.
7: A falsa segurança não te leva a lugar algum.
8: Esse povo, meus irmãos.
7: Este povo, irmãos meus.
8: Judeus.
7: Judíos.
8: E muitos cristãos.
7: E muitos cristianos.
8: Também infelizmente. Enfatizam a sua religião.
7: Enfatizam sua religião.
8: Em um lugar.
7: Em um lugar.
8: E não em uma pessoa.
7: E não em uma pessoa.
8: Não vos fieis em palavras falsas dizendo.
7: Não fieis em palavras de mentira dizendo.
8: Templo do Senhor.
7: Templo de Jeová.
8: Templo do Senhor.
7: Templo de Jeová.
8: Templo do Senhor é este.
7: Templo de Jeová é este.
8: Pensavam que podiam fazer o que quisesse fazer, depois era só ir ao templo.
7: Creiam que podiam fazer o que queriam e logo ir ao templo.
8: E o pior?
7: E o pior?
8: Não é só a questão de ir ao templo.
7: Não é só a questão de ir ao templo.
8: Muitas pessoas acham que pode fazer o que querem fazer.
7: Muitos creem que podem nascer o que querem nascer.
8: São pessoas que cometem injustiças noite e dia.
7: Gente que faz injustiça de noite e de dia.
8: São pessoas que só se lembram de Deus.
7: Gente que só se acorda de Deus.
8: Quando o nó aperta.
7: Quando o nudo aprieta.
8: Aí pensam, ah, eu vou à igreja porque a coisa está apertando.
7: Aí dizem, bueno, eu vou à igreja porque está apertando a situação.
8: Chega no templo, entrou no templo, não, estou no templo de Deus, estou salvo, está tudo certo.
7: Chegam ao templo e dizem, estou no templo de Deus, estou salvo, tudo correto.
8: E alguns meus irmãos chegam ao cúmulo.
7: E alguns chegam ao colmo.
8: de fazer todo tipo de abominação, cometer todo tipo de erro contra Deus,
7: de fazer todo tipo de erro contra Deus.
8: Depois pega um envelope, faz um voto, não deixa a minha oferta, tá tudo certo com o meu Deus.
7: Agarra o sobre, dá a ofrenda e está tudo correto.
8: A situação está totalmente acertada.
7: A situação está totalmente arreglada.
8: Esse povo aqui não era brincadeira, não.
7: Este povo não era um jogo, não.
8: Deus fala claramente: melhorai os vossos caminhos e as vossas obras.
7: Deus disse claramente: arreglai vossas obras e caminhos.
8: Melhorem agora o vosso comportamento na questão da opressão ao estrangeiro.
7: Melhorem vuestro comportamento conforme a la opresión del extranjero.
8: Vocês estão maltratando os órfãos.
7: Estáis maltratando a los huérfanos.
8: Derramando sangue inocente.
7: Derramando sangre inocente.
8: Andando diante de outros deuses.
7: Yendo tras de otros dioses.
8: Depois vem ao templo e templo do Senhor, templo do Senhor, templo do Senhor.
7: Depois vem ao templo e diz: templo do Senhor, templo do Senhor.
8: Olha, meus irmãos.
7: Miren, hermanos míos.
8: Não dá para pensar que nós podemos destacar a salvação do Senhor e colocá-la restrita a locais.
7: Não se pode destacar a palavra do Senhor e restringir alguns lugares.
8: Esse templo aqui não salva ninguém.
7: Este templo não salva a nadie.
8: Lugares não salvam ninguém.
7: Lugares não salvam a nadie.
8: Não, não, não.
7: Não.
8: Instituições não salvam ninguém.
7: Instituições não salvam a nadie.
8: Placas de igrejas também não salvam ninguém.
7: As placas das igrejas não salvam a nadie também.
8: Tem muitos irmãos que equivocadamente têm o descalabro de dizer: sou da Deus e amor, já estou no céu.
7: E muitos equivocadamente dizem: sou da Deus e amor,
8: meus irmãos, meus irmãos, meus irmãos,
7: en el cielo, hermanos míos.
8: Nós temos de construir um relacionamento com Deus de comprometimento total.
7: Devemos construir uma relação de comprometimento total.
8: A Bíblia
7: total.
8: Sagrada, meus irmãos,
7: compromisso total.
8: Ela fala a respeito da fé verdadeira.
7: Habla sobre a fé verdadeira.
8: E ela fala a respeito de onde Deus opera.
7: Habla sobre onde Deus opera.
8: De onde Deus, ou da forma que Deus recebe.
7: Pela forma que Deus recebe.
8: O nosso louvor.
7: Nuestra alabanza.
8: Chegará um tempo.
7: Chegará um tempo.
8: Em que os verdadeiros adoradores.
7: Em que os verdadeiros adoradores.
8: Adorarão em espírito e em verdade.
7: Adorarão em espírito e em verdade.
8: Deus não se restringe a locais.
7: Deus não se restringe a los lugares.
8: Deus não se restringe a templos.
7: Deus não se restringe a los templos.
8: Para que você possa ter certeza absoluta.
7: Para que puedas estar seguro en lo absoluto.
8: Que você não está colocando a sua fé.
7: Que não estás poniendo tu fé.
8: Ou você não está fiando a sua vida.
7: Ou não estás fiando tu vida.
8: Não está restringindo Deus a locais.
7: Não está restringindo a Deus a lugares.
8: Entenda que Deus quer fazer algo grande.
7: Entenda lo que Deus quer hacer algo grande.
8: Na sua vida independente.
7: Em tu vida independiente.
8: De onde quer que você esteja.
7: Donde quiera que tú estés.
8: Exato momento eu sei.
7: Neste instante eu sei.
8: Que tem pessoas que estão nos ouvindo em presídios.
7: Que gente que não sonha nas cárceles.
8: Ah, e Deus está nos presídios?
7: E Deus está nos presídios?
8: Sim, Deus está nos presídios.
7: Sim, Deus está ali.
8: Tem pessoas nos ouvindo agora.
7: A gente ouvindo-nos agora.
8: Talvez nos locais mais impróprios que nós possamos imaginar.
7: Talvez em lugares mais impróprios que podamos imaginar.
8: Deus pode estar nesses locais?
7: Deus está nesses lugares?
8: Sim.
7: Sim.
8: Mas não necessariamente no espaço físico.
7: Mas não necessariamente no espaço físico.
8: Mas sim dentro do coração da pessoa.
7: Se dentro do coração da pessoa
8: que está em qualquer lugar desse planeta agora.
7: Está em qualquer deste lugar deste
8: e
7: planeta agora.
8: É um verdadeiro adorador.
7: E é um verdadeiro adorador.
8: E é uma pessoa comprometida com Deus.
7: E é alguém comprometido com Deus.
8: Não dá para pensar que não, eu vou fazer o que eu quiser fazer.
7: Você pode pensar: não, quero fazer o que
8: eu
7: quero fazer.
8: Vou viver a vida que eu quiser viver.
7: Viverei a vida que eu quiera viver.
8: Depois eu chego no templo e falo: eu tô no templo.
7: Depois eu vou ao templo e vejo que estou no templo.
8: O importante é você saber.
7: O importante é que tu sepas.
8: Está Deus no lugar que ele fez para estar.
7: Está vivo no lugar onde foi feito para
8: é
7: estar.
8: Que dentro de você é templo do Espírito Santo.
7: Que dentro de você é templo do Espírito Santo.
8: Você é templo do Espírito Santo.
7: Você é templo do Espírito Santo.
8: Ou você ainda é daqueles que acham não.
7: Ou apenas dizes que não.
8: Eu preciso ir.
7: Necessito ir.
8: A tal lugar porque lá é a igreja A, B, C ou D.
7: Ir allá porque la iglesia A, B ou C.
8: E aí eu vou poder desfrutar a presença de Deus.
7: E allí disfrutaré la presencia de Dios.
8: Nesse momento tem gente lá na fazenda.
7: Neste instante, tem gente nascendo, ouvindo-nos a nós.
8: Alguns estão colhendo café.
7: Alguns estão cosechando café.
8: Alguns estão tão longe da igreja.
7: Alguns estão longe da igreja.
8: Mas Deus está lá porque são pessoas que não enfatizam o lugar.
7: Pero Deus está lá porque há gente que não enfatiza o lugar.
8: São pessoas comprometidas com Deus.
7: São gente comprometida com Deus.
8: Pessoas comprometidas com o Senhor. Senhor.
7: Gente comprometida com o Senhor.
8: Não há salvação em lugares.
7: Não há salvação em los lugares.
8: Há salvação em Deus.
7: Há salvação em Deus.
8: E o lugar em que Deus quer estar é dentro de você.
7: E onde Deus quer estar é dentro de você.
8: É por isso que você é templo de Deus, é templo do Espírito Santo.
7: Por isso
8: é
7: templo de Deus, templo do Espírito
8: Quando
7: Santo.
8: Quando você faz o que Deus está mandando.
7: Quando
8: faz
7: o que Deus está mandando.
8: Dá ouvidos à minha voz e eu vos serei por Deus.
7: Dá ouvido à minha voz e
8: vocês
7: eu serei por
8: ser
7: Deus.
8: Meu povo.
7: Sereis meu povo.
8: Vocês vão andar no meu caminho.
7: Ireis em meu caminho.
8: Vocês vão fazer o que eu mandar.
7: Fareis
8: o
7: que os mande.
8: E vai dar tudo certo.
7: E tudo irá bem.
8: Vai dar tudo certo.
7: Tudo irá bem.
8: Louvado seja o nome do nosso Senhor e Salvador Jesus Cristo. Aleluia.
7: Seja Jesus Cristo.
8: Muitas pessoas, meus irmãos, também vivem o que esse povo vivia no tempo do profeta Jeremias.
7: Muita gente também vive o que vivia essa gente no tempo de Jeremias.
8: Pessoas que, infelizmente, meus irmãos,
7: gente que, infelizmente, irmãos,
8: gostavam muito de praticar.
7: Nós gostava muito de praticar
8: rituais vazios.
7: Rituais vazios.
8: Em alguns casos, trazendo para os nossos dias, por que não dizer até sacrifícios de tolos?
7: Trazendo nossos dias, talvez sacrifício de necios.
8: No versículo 22.
7: Versículo 22.
8: Porque nunca falei a vossos pais.
7: Porque não falei com vossos padres.
8: No dia em que vos tirei da terra do Egito.
7: No dia que eu saquei da terra do Egito.
8: Nem lhes ordenei coisa alguma acerca de holocaustos ou sacrifícios.
7: E os mandei acerca de holocaustos e vítimas de sacrifício.
8: Mas ordenei dizendo, dai ouvidos.
7: Mas ordenei dizendo, dado ouvido.
8: Muita gente enfatizando mais o ritual.
7: Muita gente enfatizando mais o ritual.
8: E mais uma vez eu repito, do que o relacionamento e o comprometimento e o dar ouvidos ao que Deus fala.
7: Mais que o compromisso e o dar ouvido ao que Deus
8: disse. Por muito tempo eu disse, meus irmãos, e às vezes eu ainda me sinto tentado a dizer.
7: Por muito tempo eu disse e estou tentado a dizer-lo.
8: Embora Deus tenha transformado o coração de muita gente, eu estou feliz com a transformação que Deus está fazendo.
7: Deus
8: está
7: transformado tanto o coração e estou feliz por isso.
8: O nosso povo está se despertando para o conhecimento.
7: Nosso povo se está despertando para o conhecimento.
8: O nosso povo está se despertando para ouvir a palavra de Deus.
7: Nosso povo se desperta para ouvir a palavra de Deus.
8: E é por isso que espiritualmente nós estamos progredindo.
7: Por isso espiritualmente estamos progressando.
8: Infelizmente algumas pessoas estão ainda vivendo.
7: Infelizmente alguns estão vivendo.
8: Momentos de rituais.
7: Momentos de rituais.
8: Momentos de holocaustos.
7: Momentos de holocaustos.
8: E alguns infelizmente vivendo até momentos de sacrifícios de tolos.
7: E alguns vivendo sacrifícios de necios.
8: Deus está falando ao povo de Judá.
7: Deus leva ao povo de Judá.
8: Eu tirei os vossos pais do Egito e não falei para eles nada de sacrifício de holocaustos.
7: Saquei vossos pais do Egito e não os pedi holocaustos de sacrifício.
8: Eu falei para eles, ouçam o que eu disser e vocês vão estar bem.
7: Os dije ouvid o que eu os mando e estareis bem.
8: Ouvidos a minha voz e vai dar tudo certo.
7: Dado ouvido a minha voz estará tudo bem.
8: Para vocês perceberem, meus irmãos, que ainda tem pessoas que...
7: Para que noteis que há gente todavia que...
8: Parece que se sentem... Não sei se tem uma explicação para isso. Parece... A não ser a falta de conhecimento mesmo.
7: Não há uma explicação, senão falta de conhecimento a isto.
8: Pessoas que infelizmente ainda...
7: Gente que infelizmente todavia...
8: Gostam de praticar rituais.
7: Eles gostam de praticar rituais.
8: E gostam ainda de ser pessoas.
7: Eles gostam todavia ser gente
8: que se apresentam a Deus e à igreja.
7: Que se apresentam a Deus e à igreja,
8: trazendo somente obras, obras e obras, mas ouvir a palavra de Deus que é bom, nada.
7: Trazendo solamente obras, pero oír la palabra de Dios que es bueno, nada.
8: E eu não quero, meus irmãos, matar ninguém espiritualmente.
7: Yo no quiero matar a nadie espiritualmente, hermanos.
8: Mas a verdade é que existem pessoas que se orgulham.
7: La verdad es que hay gente que se enorgullece.
9: Essa semana eu jejuei 7 dias.
7: Dizendo
9: eu
7: ajunado.
9: Jejuei 8 dias e meio. Essa semana.
7: Ajunou 7 dias, 8 dias e meio esta semana.
8: Não é que não possa jejuar, claro que pode, devemos jejuar. Castas e demônios só saem com jejum e oração.
7: Não é que não se pode, se deve ajunar para que os demônios salgam.
8: Mas meus irmãos,
7: pero hermanos míos,
8: não se pode enfatizar apenas o ritual.
7: Não se pode enfatizar apenas o ritual.
9: Não, eu faço 8 vigílias por semana. Eu sou, ajudo os pobres. Minha oferta sempre é a mais gorda possível.
7: Que
9: eu.
7: Hago
8: vigília. Eu fiz, eu faço.
7: Ajudo aos pobres. Eu hago.
8: Devemos praticar boas obras ou não?
7: Devemos praticar boas obras ou não?
8: É claro que nós devemos praticar boas obras.
7: Claro que devemos praticar boas obras.
8: É evidente que sim.
7: É evidente que sim.
8: Mas nós não podemos achar, meus irmãos, de forma alguma e nos orgulhar.
7: Não podemos crer de forma alguma e enorgulhecer-nos.
8: Presumir.
7: Presumir.
8: Que nós somos melhores ou estamos salvos porque praticamos essas coisas. É claro que não.
7: mejores o estamos salvos por practicar estas cosas.
8: Jesús,
7: claro que no.
8: Morreu na cruz.
7: Jesús murió en la cruz.
8: Nossa salvação é pela graça.
7: Nuestra salvación es por la gracia.
8: Esse povo gostava de praticar algum tipo de sacrifíciozinho.
7: Este pueblo le gustaba practicar sacrificios.
8: Mas Deus não estava no controle da vida desse povo.
7: Pero Dios no estaba en el control de esta vida.
8: Eles estavam apenas então somente flertando com Deus.
7: Apenas estaban enfrentando con Dios.
8: Esse povo não tinha comunhão com Deus.
7: Este pueblo no tenía comunión con
8: Esse
7: Dios.
8: Esse povo estava apenas então somente buscando a aprovação.
7: Apenas estaba buscando la aprobación.
8: Depois de ter feito coisa horrorosa perante os olhos do Senhor.
7: Luego de haber hecho lo horroroso ante los ojos del Señor.
8: Mas era um povo que vivia em desobediência perante o Senhor.
7: Era un pueblo que estaba en desobediencia ante el
8: Depois
7: Señor.
8: Depois queriam apresentar.
7: Luego querían presentar.
8: As suas orações, o seu sacrifício.
7: Sus oraciones y sacrificios.
8: Para se fazer uma média e parecer que estava tudo bem com Deus.
7: Para hacer parecer que estaba todo bien con Dios.
8: E Deus fala, não é isso que eu estou ordenando, não foi isso que eu pedi para vocês.
7: Dios dice, no fue esto que ordené a vosotros.
8: Eu não pedi isso para os vossos pais.
7: No pedí esto para vuestros padres.
8: Eu não quero que vocês coloquem sacrifícios e rituais.
7: No quiero que pongáis sacrificios rituales.
8: Entre mim e vocês.
7: Entre mim e ustedes.
8: E deixe de praticar o verdadeiro comprometimento e a verdadeira comunhão.
7: E deixe de praticar o compromisso e a comunhão.
8: E deixe de ouvir o que eu estou dizendo a vocês e praticar o que eu estou dizendo a vocês.
7: E deixar de ouvir o que eu digo e praticar
8: Porque
7: também.
8: Porque só assim eu serei o vosso Deus.
7: Porque só assim eu sou vuestro Deus.
8: E vocês serão os meus filhos.
7: E vosotros sereis mis hijos.
8: E vocês ouvirão a minha voz.
7: E ouvireis minha voz.
8: E todas as vossas coisas irão bem.
7: E tudo irá bem.
8: Quem quer que seja tudo bem com vocês, levante as mãos, levante as mãos.
7: Quem quer que em ti vaya tudo bem, levante suas mãos.
8: Olha, meus irmãos, não é brincadeira o religiosismo, não.
7: Miren, hermanos, não é um juego o religiosismo.
8: Gostaria de falar só um pouquinho sobre Saul.
7: Me gustaría hablar sobre un poquito sobre Saul.
8: Saul foi um homem escolhido por Deus.
7: Saul foi hombre elegido por Dios.
8: E colocado como rei.
7: Foi puesto como rei.
8: Um dia Deus falou para ele, você vai levantar-se contra...
7: Un día Dios le dijo, te levantarás en contra.
8: Los amalequitas y va a matar todo mundo.
7: Los amalequitas y los matarás a todos.
8: No es para poupar ninguém.
7: No es para guardar a nadie.
8: Y él subió a guerra.
7: Y él subió a la guerra.
8: Dios entregó al adversario en la mano de él.
7: Entregó al adversario en sus manos.
8: Y él poupó al rey.
7: Y lo guardó.
8: O rei Agag.
7: El rey Agag.
8: E além de ter poupado o rei.
7: E además de haber guardado al rei.
8: A Bíblia Sagrada fala que ele viu o melhor das ovelhas, dos animais.
7: A Bíblia diz, viu o melhor dos animais, das ovelhas.
8: Deus não vai se incomodar se eu levar isso aqui, não.
7: Deus
8: não
7: se molestará se llevo isto aqui.
8: E Deus tinha dito não.
7: Deus havia dicho que não.
8: Não.
7: Que não.
8: Não é para levar nada.
7: Não há que levar nada.
8: E a Bíblia Sagrada nos diz, meus irmãos.
7: A Bíblia Sagrada nos diz, hermanos míos.
8: Que a desobediência do rei Saul.
7: A desobediência do rei Saul.
8: Acabou custando a ele o seu reinado.
7: Ele custou seu reinado.
8: Deus mandou o profeta falar com ele e o profeta falou direto as palavras do Senhor.
7: Deus enviou o profeta para falar com ele e falou diretamente do Senhor com ele.
8: Olha.
7: Mira.
8: Você desobedeceu, você transgrediu.
7: Desobedeciste, transgrediste.
8: Foi tirado de você então o seu reino.
7: Foi sacado de ti o reino.
8: Existe uma parte que o próprio Deus fala, o seu reino foi tirado de ti e vou dá-lo a uma pessoa que é melhor que você.
7: Deus disse, quitarei teu reino e darei a alguém que é melhor que ti.
8: E Deus assim fez.
7: E Deus assim hizo.
8: Mas meus irmãos, o impressionante.
7: Impressionante, irmãos meus.
8: É que infelizmente o rei Saul.
7: É que infelizmente o rei Saul.
8: Fez uma das coisas mais absurdas que nós possamos imaginar.
7: Isso foi o mais absurdo que podamos imaginar.
8: Uma certa ocasião da sua vida ele já estava tão vazio de Deus.
7: Em certa ocasião da sua vida estava tão vazio de Deus.
8: E já estava tão cheio de rituais.
7: E tão lleno de rituales.
8: De obras, holocaustos, sacrifícios.
7: Obras, holocaustos, sacrifício.
8: Que mesmo sendo reprovado pelo Senhor.
7: Aunque siendo reprobado por el Señor.
8: Ele ainda queria continuar.
7: Aún quería seguir.
8: Com rituais para fazer parecer diante do povo que ainda era ungido do Senhor.
7: Com rituais para fazer parecer que ele era ungido de Deus aún.
8: Deus não quer que você arranque seus cabelos. E Deus não quer que você faça mais do que Ele quer que você faça.
7: Deus não quer que te arranques os pelos, hagas mais
8: Deus
7: do que
8: Deus quer que você ouça o que Ele está dizendo a você. É só isso que Deus quer.
7: Deus
8: quer
7: que oigas o que Ele disse. Só
8: Deus
7: isso.
8: Quer relacionamento de coração. É isso que Deus quer.
7: Relação de coração, isso é o que Ele quer.
8: Deus quer que você realmente tenha uma vida boa. Deus quer que você o chame de papai.
7: Deus quer que tenhas vida boa, que le llames de padre, papito.
8: E não tem grandes complicações para isso.
7: Não é grande complicação para isto.
8: Basta tão somente você ouvir o que Deus está falando contigo.
7: Apenas basta ouvir o que Deus está falando contigo.
8: É difícil você ouvir alguém ou ouvir o próprio Deus dizendo: eu não vou voltar contigo, conforme Samuel falou a Saul. Não vou voltar contigo, não.
7: Como le dijo Samuel a Saul, não volveré contigo, não.
8: Basicamente você rasgou o que Deus falou contigo, então Deus te rejeitou.
7: Tu has roto o que Deus disse contigo, então le rechazaste.
8: Sem falar, meus irmãos.
7: Sem dizer, irmãos meus.
8: Que era um reizinho meio atrevido a querer fazer o que não era também na alçada dele, né?
7: Al decir que você é atrevido ao dizerlo.
8: Em alguns momentos ele mesmo é que queria fazer o sacrifício, nem esperava o sacerdote.
7: Ele queria ser o sacrifício e não esperava o sacerdote.
8: Queria o sacrifício, mas não obedecia a palavra.
7: Queria sacrifício, mas não obedecia a palavra.
8: Queria sacrificar, mas não obedecia o que Deus havia dito.
7: Queria sacrificar, mas não ia o que Deus havia dito.
8: E não era exatamente o que Deus queria.
7: E não era o que Deus queria.
8: Se tornou vazio, religioso.
7: Se hizo vazio, religioso.
8: Perdeu seu trono por completo.
7: Perdeu seu trono completamente.
8: Deus não quer que você perca absolutamente coisa alguma.
7: Deus não quer que perdas coisa alguma.
8: Deus quer que você seja bem sucedido na sua vida.
7: Deus quer que seja bem exitoso em tua vida.
8: E não tem dificuldade alguma, não há necessidade de nenhum aprofundamento, eu diria, a nível super, hiper, mega, superior de teologia. Não, não, não, é só ouvir o que Deus está falando contigo.
7: Não tenha dificuldade, senão ouvir o que Deus está falando contigo. Estás na casa de Deus.
8: Você está na presença de Deus.
7: Estás na presença de Deus.
8: Você está ouvindo Deus falar contigo.
7: Ouves Deus falar contigo.
8: É simplesmente ouvir o que Deus está falando com você. Deus quer que você tenha essa natureza, que você tenha esse caráter.
7: Que oiga, se tenhas esta natureza e caráter.
8: Caráter de Cristo.
7: Caráter de Cristo.
8: Deus não quer que você viva uma falsa segurança.
7: Ele não quer que vivas falsa segurança.
8: Deus não quer que você se fie nas suas obras.
7: Ele não quer que te fies em tuas obras.
8: Deus quer que você enfatize o relacionamento e o comprometimento e não o sacrifício.
7: Quer que enfatize a relação e compromisso e não o sacrifício.
8: E não obras que não podem salvar.
7: E obras, não obras que possam salvar.
8: Para que você seja uma pessoa cheia.
7: Para que tu sejas pessoa llena.
8: Para que você seja uma pessoa bem sucedida.
7: Seja bem exitoso.
8: Para que você simplesmente.
7: E simplesmente.
8: Ouvindo, dando ouvido à voz de Deus.
7: Ouvindo a voz de Deus.
8: Você entenda que Deus está te dizendo: eu sou o seu Deus.
7: Entenda que te disse: eu sou tu Deus.
8: Você é meu povo, você é meu filho.
7: Eres mi pueblo, mi hijo.
8: Anda, anda aqui, anda aqui.
7: Vem por aqui,
8: o caminho
7: por
8: é esse aqui.
7: O caminho é este.
8: Você é meu povo e tudo que você fizer vai dar certo.
7: Eres mi pueblo, lo que hicieres irá bien.
8: O próprio profeta Jeremias nos fala, meus irmãos.
7: Profeta Jeremias nos diz, irmãos meus.
8: Para nós nos colocarmos nos caminhos e observarmos.
7: Que nos pongamos nos caminhos e
8: veamos. E perguntarmos pelas veredas antigas.
7: Perguntemos por sendas
8: antiguas.
7: Perguntar
8: qual é o bom caminho.
7: Qual é o bom caminho.
8: E andar nesse caminho.
7: De ir nesse caminho.
8: E dessa forma achareis então descanso para as vossas almas.
7: E assim achareis descanso para vossas almas.
8: Mas o homem dizia, não quero andar nesse caminho. Diga, eu quero andar nesse caminho.
7: Eu não quero, pero diga, eu quero.
8: Eu não quero uma vida apenas de cristão nominal, crente nominal.
7: Eu quero apenas crente cristiano
8: eu
7: nominal.
8: Eu quero ser crente de verdade.
7: Eu sou cristiano crente de verdade.
8: Eu quero ser crente de verdade. Eu quero gozar os benefícios de Deus na minha vida.
7: Quero gozar benefícios de Deus em minha vida.
8: Simplesmente ouça o que Deus está falando contigo.
7: Simplesmente ouça o que Deus está falando contigo.
8: Eu sei, meus irmãos,
7: irmãos meus,
8: que nos dias de hoje,
7: que nos dias de hoje,
8: infelizmente nós vemos muitas pessoas religiosas e vazias.
7: Vemos muita gente religiosa e vazia.
8: Mas nós vemos também muitas pessoas.
7: Também vemos muitas pessoas
8: que estão seguindo um ciclo de rebeldia dentro da igreja.
7: Que seguem um ciclo de rebeldia dentro
8: porque
7: da igreja.
8: Porque dos púlpitos já não sai mais a verdadeira doutrina.
7: Porque pelos altares já não sai a verdadeira doutrina.
8: As pessoas para aglomerar pessoas em torno de si.
7: A gente para aglomerar gente em seu torno de si.
8: As pessoas para aumentar as suas entradas financeiras, angariando dízimos e ofertas.
7: Para aumentar a entrada econômica e aumentando dízimos e ofrendas.
8: Muitos perderam a capacidade que vem de Deus de combater contra o pecado.
7: Muitos perderam a capacidade de combater o pecado.
8: E a Bíblia Sagrada nos diz que é preciso combater contra o pecado até mesmo quando nós tivermos de derramar o nosso sangue.
7: E a Bíblia diz que é necessário combater o pecado onde tem que derramar a sangue.
8: Recentemente eu pregava sobre Jonas.
7: Recentemente
8: eu
7: falava sobre Jonas.
8: E eu dizia a vocês que Deus levantou o profeta e falou: vai e prega contra essa cidade.
7: Eu dizia que Deus o levantou e lhe disse: predica contra esta cidade.
8: Deus estava dizendo: vai e prega contra os pecados dessa cidade.
7: Deus dizia: predica contra os pecados dessa cidade.
8: Hoje nós vemos muitas pessoas que se fiam também em números.
7: Vemos temos gente que se fia em números.
8: É evidente que Deus quer números, mas Deus quer também qualidade.
7: Claro que Deus quer números, mas também qualidade.
8: Eu me sentiria mal.
7: Me sentiria eu mal.
8: Eu me sentiria em pecado.
7: Me sentiria em pecado.
8: Se eu pregasse a palavra de Deus e não combatesse o pecado.
7: Se predico a palavra e não combato o pecado.
8: E não dissesse a vocês, Deus não se agrada disso, Deus não quer que isso seja feito. Mas se você ouvir a palavra de Deus, você vai ser abençoado.
7: E não dissesse que Deus se agrada disso, sino que combatendo.
8: Você vai ser prosperado.
7: Sereis prosperados e bendecidos.
8: Mas muitas pessoas como os religiosos nos tempos de Jesus.
7: A gente como religiosos nos tempos de Jesus.
8: A Bíblia Sagrada fala que Jesus falava através de parábolas.
7: A Bíblia Sagrada diz que Jesus falava através de parábolas.
8: E Jesus falava que muitos vendo não viam.
7: Ele falando que muitos vendo não veiam.
8: Muitos ouvindo também não ouviam.
7: E muitos ouvindo não ouviam também.
8: Eram pessoas, meus irmãos, que não tinham poder de compreensão.
7: Era gente que não tinha o poder de compreensão.
8: E se cumpria neles, dizia o Senhor Jesus, a profecia do profeta Isaías.
7: E ninguém se cumpria a profeta de...
8: Pessoas que tinham ouvidos para ouvir.
7: Pessoas que tinham ouvidos para ouvir.
8: Mas não conseguiam ouvir, não conseguiam atender o que era dito.
7: Não logravam ouvir e atender o que era dito.
8: Aqui eu sei que talvez tenha uma pessoa surda, como
7: menos,
8: não.
7: A menos que haja alguém sordo, como
8: fisicamente
7: não.
8: Fisicamente surda.
7: Fisicamente sorda.
8: Talvez tenha alguma pessoa que Jesus pode curar, por que não?
7: Alguém que Jesus pode sanar, por que não?
8: Mas eu sei que a maioria que ouve, ouve muito bem.
7: É que aqui a maioria ouve muito bem.
8: E estão ouvindo as palavras que Deus está falando.
7: E hoje é a palavra que Deus habla.
8: Mas é interessante falar, tendo ouvido para ouvir,
7: é
8: interessante, não consegue ouvir.
7: Que ouvindo, tendo ouvido para ouvir, não logra entender, ouvir.
8: Embora estejam ouvindo.
7: Sin embargo, estejam ouvindo.
8: Ouçam o que Deus está falando, ouvir.
7: Ouigam o que Deus está falando, ouvir.
8: Dai ouvidos à minha voz.
7: Dá ouvido à minha voz.
8: E eu serei o vosso Deus.
7: E eu serei vosso Deus.
8: Eu sei que você veio aqui hoje em desespero. Deus é poderoso para aniquilar o seu desespero.
7: Deus é poderoso para aniquilar o desespero.
8: Deus é poderoso para te levantar, seja lá a situação pior que você esteja vivendo.
7: Poderoso para levantar-te da situação que estás vivendo.
8: Mas dá ouvido ao que Deus está falando, que é melhor.
7: Dê ouvido à voz de Deus, que é melhor.
8: Melhor do que receber apenas uma bênção de Deus é ter Deus como seu Deus.
7: Melhor que receber uma bênção é ter a Deus como seu Deus.
8: Melhor que receber uma cura é ter na sua vida aquele que cura.
7: Melhor que uma sanidade é ter a que sana.
8: Deus é poderoso e ele quer que você seja uma pessoa.
7: Deus é poderoso e quer que seja uma pessoa
8: portadora de todos os benefícios que ele tem.
7: Portadora de los beneficios que él tiene.
8: Não é nem que nós pedimos.
7: E não é que lo que pidamos.
8: É que ele mesmo oferece.
7: Sino que él ofrece.
8: Oferece a todos quantos ouvem a sua palavra.
7: Oferece a todos quantos ouvem sua palavra.
8: Não é questão do lugar.
7: Não é questão do lugar.
8: Não é questão apenas e tão somente de nós estarmos sacrificando. Não.
7: Não é apenas estar sacrificando.
8: A questão é ouvir. Se você está ouvindo, hoje é o dia da mudança na sua vida.
7: A questão é ouvir. Se está ouvindo, hoje é o dia de cambio de tua vida.
8: Hoje é o dia da transformação na sua vida.
7: Hoje é o dia da transformação em tua vida.
8: Deus continua querendo a mesma coisa.
7: Deus sigue querendo a mesma coisa.
8: Que você saia dos rituais vazios.
7: Que salgas de los rituales vazios.
8: Que você saia da sua forma de entendimento vazia.
7: Que salgas de tua forma de entender vazia.
8: E que você somente ouve. Ouça o que Deus está falando contigo.
7: E ouça o que Deus simplesmente fala contigo.
8: Ouça o que Deus está falando ao seu coração.
7: E o que Deus habla do coração.
8: E deixa Deus ser o seu Deus.
7: E deixa que Deus seja tu Deus.
8: Você será filho de um Deus poderoso.
7: Será filho de um Deus poderoso.
8: Anda no caminho que Ele está propondo.
7: Anda no caminho que Ele propõe.
8: Faça o que Ele te mandar fazer.
7: Haga o que Ele manda fazer.
8: Aí tudo vai dar certo. Tudo vai estar bem para você.
7: E tudo irá bem. Tudo estará bem para você.
8: Deus não quer que você fale na metade.

0: satisfeito com a metade do caminho.
1: Não se satisfaga por la mitad del camino.
0: Não fique satisfeito em lavar apenas o lado de fora.
1: Não se satisfaga por lavar solamente afuera.
0: Tem muita gente que é o crente cara lavada, só lava o lado de fora.
1: Tem gente que é o rostro lavado, só lava por afuera.
0: Passe a viver uma vida de comprometimento e de comunhão e de entendimento.
1: Comece a viver vida de compromisso e de entendimento.
0: E você vai ver que coisa maravilhosa é servir a esse Deus.
1: E verás que é maravilhoso servir a este Deus.
0: Eu sei que você veio aqui.
1: Sei que viniste aqui.
0: Talvez em desespero.
1: Talvez com desespero.
0: Desempregado.
1: Desempleado.
0: Pessoas na família doentes.
1: Gente na família enferma.
0: Talvez você mesmo doente.
1: Talvez
0: você
1: mesmo enfermo.
0: Pessoas talvez com doenças terminais.
1: Gente com enfermidade terminal.
0: Em estado terrível.
1: Em estado terrível.
0: Você acha que Deus não está vendo você?
1: Crees que Deus não te vê?
0: Você acha que Deus só olha para você e vê somente, não, esse é pecador, vou aniquilar, vou matar, vou arrancar o pescoço. Você acha que é assim que Deus vê você?
1: Parece que a pessoa te vê como pecador e para matar-te?
0: Não,
1: Deus não te vê assim, não.
0: Deus está olhando você com um olhar de compaixão.
1: Deus te vê com mirada de compaixão.
0: Se você é pecador, Ele quer te perdoar.
1: Se
0: Ele é
1: pecador, te quer perdonar.
0: Se você caiu, Ele quer te levantar.
1: Se caíste, quer levantar-te.
0: Se você está enfermo, Ele quer te curar.
1: Se estás enfermo, quer sanar-te.
0: Deus quer o seu bem.
1: Deus quer o teu bem.
0: Deus quer a sua alegria.
1: Quer a tua alegria.
0: Deus quer a sua salvação.
1: Quer
0: a tua
1: salvação.
0: Deus quer o melhor para você.
1: Quer o melhor para você.
0: Mas ouça o que Deus está falando contigo.
1: Pero oiga lo que Deus está falando contigo.
0: E seja bem sucedido na sua vida.
1: E seja exitoso em tua vida.
0: Se você ouvir a palavra de Deus.
1: Se ouvir a boa palavra de Deus.
0: Se você comer a palavra de Deus.
1: Se comes a palavra de Deus.
0: Você também vai comer o melhor dessa terra.
1: Também comerás o melhor desta terra.
0: Deus abençoe você.
1: Deus te bendiga.
0: Deus não quer religiosidade. Deus não quer falsidade.
1: Deus não quer religiosidade, falsidade.
0: Deus não quer sacrifício de tolo.
1: Deus não quer sacrifício de tonto.
0: Deus não quer que você o confine a lugares.
1: Deus não quer que o confine em...
0: Deus quer que você seja adorador.
1: Deus quer que seja adorador.
0: Deus quer que você o adore em espírito e em verdade.
1: Quer que o adore em espírito e verdade.
0: Deus quer que você o ouça.
1: Quer que o ouça.
0: E Deus quer que você seja bem sucedido na sua vida.
1: Que seja exitoso em tua vida.
0: Diga não ao pecado, diga sim a Deus.
1: Diga não ao pecado e sim a Deus.
0: E que Deus abençoe você grandemente.
1: Que Deus te bendiga grandemente.
0: Que o Espírito de Deus siga falando ao seu coração.
1: Que o Espírito de Deus siga falando ao teu coração.
0: Aleluia, louvado seja Deus, aleluia. Digam comigo assim, meus irmãos. A paz do Senhor Jesus. Digam comigo assim mais uma vez. A paz do Senhor Jesus. Muito obrigado, irmãos, todos vocês da Igreja Deus e Amor, vocês de outros ministérios, vocês que juntaram-se a nós na oração. Bem-vindos e venham sempre. E muito obrigado por vocês estarem aqui. Que Deus vos abençoe. Digam comigo mais uma vez. A paz do Senhor Jesus. Vão com Deus, meus irmãos. Vocês estão guardados, vocês estão protegidos e abençoados. Em nome de Jesus Cristo.
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1: Eu quero lembrar também, presbítero Israel, presbítero Israel, quero lembrar também a nossa audiência que nesse domingo às 16 horas, isso mesmo, às 16 horas, a nossa irmã presidente, ou melhor, vice-presidente mundial, nossa irmã Débora Miranda, ela vai estar presente, trazendo uma palavra do coração de Deus, porque nesse domingo nós teremos aquele dia especial de homenagem às mamães de todas as nações. E você, mamãe, você está convidada a passar a tarde aqui na casa do Senhor, na presença de Deus. A nossa irmã Débora vai fazer uma oração especial em pró a vida das mamães. Eu tenho a certeza, presbítero Israel, diácono Tiago, que vai ser uma tarde maravilhosa. Dá tempo das mamães almoçar, né, na presença dos filhos, com toda a família, e depois vir aqui para a casa de Deus, para que o dia seja abençoado de uma maneira completa, porque nada melhor do que passar um dia em família e depois na casa de Deus recebendo a bênção completa, não é mesmo?
2: Com toda certeza, presbíteros, olha só, o horário, como bem diz o nosso diácono Douglas, às 16 horas, para que você possa levantar cedo no domingo, almoçar, preparar aquele churrasco maravilhoso, aquele almoço, entregar o presente para sua mãe e vir depois com ela para cá cultuar juntamente com essa igreja abençoada. Então você não pode ficar de fora, se organize, lembrando também que nós temos aqui um estacionamento amplo, então você pode vir de carro, você pode vir de metrô, de ônibus, nós temos a tarifa zero neste domingo. E olha, você não pode ficar de fora, venha cultuar conosco neste domingo maravilhoso, domingo especial, Dia das Mães. Olha, eu gostaria também de parabenizar todas as mamães aqui que nos acompanham, certamente muitas mulheres são mães guerreiras, mulheres virtuosas, abençoadas, que estão nos acompanhando, sintam-se parabenizadas pelo dia de vocês. Vocês são muito importantes, vocês são mães, mulheres de Deus, e certamente o nosso Deus poderoso irá cada vez mais abençoar cada uma de vocês. Gostaria de mandar um abraço especial para minha mamãe, a Lidiane Santos. Ela veio até São Paulo me visitar aqui, porque o meu aniversário foi no dia 8, e agora domingo, que está chegando o Dia das Mães, então já aproveitamos para estar em comunhão. Então um abraço, querida mamãe, te amo, que Deus abençoe a sua vida.
3: Que bênção, que bênção. Lembrando, Diácono Douglas, que um dos presentes melhores que uma mãe pode ter é ter um filho na presença de Deus. Na verdade, às vezes você está se planejando aí para dar um presente para sua mãe, um perfume, enfim, etc. Alguma coisa para ela. Mas eu tenho certeza que o melhor presente para uma mãe é saber que seu filho está na presença de Deus. Então, mamãe, já aproveita, deixa e já fala com o filhão aí: filho, amanhã é Dia das Mães, eu quero passar o dia contigo na presença de Deus. Já programa e vem para a sede mundial, será abençoada, quem sabe o seu filho já não sai daqui reconciliando com o Senhor e já para cultuar com a mamãe, adorar ao Senhor. Queridos amigos ouvintes, já estamos, como bem reiterou o nosso irmão Diácono Douglas, já estamos ao vivo pelas mais de 600 emissoras transmitindo o programa da Voz da Libertação. Eu sou seu amigo em Cristo, presbítero Israel Martins, e aqui ao meu lado,
2: diácono Tiago Santos, e certamente será uma honra estar juntamente com todos os nossos internautas e radiovintes nesta madrugada de oração.
3: Com toda certeza. Queridos ouvintes, não deixe, não esqueça de não só compartilhe, mas também deixe o seu like. Por quê? Porque quando você deixa o seu joinha aí no YouTube, no vídeo, nessa live, o YouTube, ele entende que o vídeo é relevante. E sendo assim, ele compartilha com mais pessoas e mais pessoas são alcançadas por Jesus Cristo. Lembrando, pastor Douglas, que nós estamos nesta campanha do mês de maio profetizando no meio do vale.
1: Profetizando no vale, uma campanha poderosa, revelada do coração de Deus ao coração da nossa diretoria. Quantas pessoas agora, presbítero Israel, diácono Tiago, que estão vivendo verdadeiros vales. É isso mesmo, pessoas que estão passando pelo vale da provação, e nós, debaixo desta campanha, estamos profetizando que haverá vitória, haverá milagre neste vale. Você será aprovado. É, Deus vai te aprovar e você vai viver tudo quanto Deus tem preparado para a sua vida, em nome de Jesus. Lembrando que todos esses convites que nós fizemos, nós compartilhamos com você um pouquinho do cronograma de domingo. E o endereço para que você possa estar conosco é bem fácil. Avenida Prefeito Passos, número 10, bairro da Liberdade, aqui mesmo, no coração de São Paulo. Você é o nosso convidado. Um leque de oportunidades para que a sua vida, para que a sua casa, para que o seu ministério seja diferente, seja transformado pela unção e pelo poder do Espírito Santo. Aqui já temos diversas pessoas que estão juntamente conosco já se preparando para daqui menos de um minuto entrarmos em oração. Você que está em casa, você não pode deixar de orar conosco. Talvez você só passou pela rádio aí, mudando as estações. Permaneça aí, não saia daí não. Ou você, de repente, está transitando nos canais aí do YouTube, permaneça aqui no canal da Igreja Deus e Amor, porque nós vamos orar, nós vamos falar com Deus. Zero horas, chegou o momento do clamor, chegou o momento da oração. Diácono Tiago, fique à vontade.
2: Louvado seja o nome do Senhor Jesus. Oremos nesta madrugada, meus irmãos, é momento de orar com fé, clamar crendo que o nosso Deus Todo-Poderoso está nos ouvindo. Soberano Deus, maravilhoso e eterno Pai, nós entramos diante da Tua presença em oração neste momento, ó Deus, pois nós sabemos que o Senhor é o único Deus verdadeiro, que o Senhor é o único Deus realmente poderoso que existe em nossas vidas. Deus de glória e de poder, o Senhor que fez os céus e a terra, o Senhor que criou os animais, que fez a separação da parte seca da água, ó Deus. Senhor Deus maravilhoso, o Senhor que criou o sol, as estrelas, a lua e tudo o que há, ó Deus. Deus de glória e de poder, o Senhor que nos formou do pó da terra, o Senhor que fez o homem e soprou sobre ele, ah Senhor, o Teu Espírito de vida. Deus maravilhoso, nós queremos louvar a Ti, nós queremos Te engrandecer nesta madrugada. Olha, Senhor, quantas pessoas estão neste momento com propósitos dos mais diversos. Quantas pessoas estão conosco nesta madrugada, ó Deus, em busca de algo da Tua parte. Senhor de glória e de poder, nós Te pedimos e nós cremos que o Senhor irá responder pessoas nesta madrugada. Nós cremos que o Senhor irá responder vidas nesta madrugada. Nós cremos que este homem, esta mulher, nós cremos que esta pessoa que está nos acompanhando neste momento, através da rádio, através do YouTube, através, ó Deus, do Facebook, do Instagram, ou independente de qual seja a via que esta pessoa esteja nos acompanhando, Pai, não importa onde esta pessoa esteja também, não importa onde, a distância, não importa o estado, não importa, ó Deus, a cidade, não importa, Senhor, se o que chega até esta casa, o que chega até este lar, seja somente uma frequência bem pequena desta rádio, ó Deus. Eu creio, ó Pai, juntamente com a Tua igreja, que não há limites geográficos para Ti, ó Deus. E nós estamos nesta campanha maravilhosa neste mês, profetizando no vale. Deus maravilhoso, nós sabemos que não há barreiras geográficas para Ti. O Senhor ouve a oração no vale. O Senhor ouve a oração no deserto. O Senhor ouve a oração em uma casa distante. O Senhor ouve a oração no campo. O Senhor ouve a oração no barco. O Senhor ouve a oração, ó Deus, em qualquer lugar que esta pessoa esteja. Seja no leito do hospital, o Senhor escuta a oração dela. Seja agonizando em uma cama, o Senhor ouve a oração dela. seja, ó Deus, atrás das grades, em um presídio de máxima detenção, o Senhor ouve também o clamor dela. Pai maravilhoso de glória e de poder, seja em um caminhão de transporte indo para longas distâncias, o Senhor ouve esta oração. Pai, seja em um carro, ó Deus maravilhoso, de transporte coletivo, o Senhor ouve esta pessoa. Seja, ó Deus, em um aplicativo de locomoção como Uber 99, independente que seja um táxi, o Senhor ouve também esta oração. Senhor maravilhoso, não importa onde esta pessoa esteja, não importa com quem ela esteja, não importa a distância que ela esteja, certamente o Senhor está ouvindo o clamor dela neste momento, certamente o Senhor está esquadrinhando o coração dela, certamente o Senhor está contemplando o pedido, o Senhor está vendo esta lágrima, o Senhor está vendo, ó Deus, desta voz embargada. O Senhor está vendo, ó Deus, esta voz já rouca e cansada, pedindo e clamando a Tua presença, pedindo e clamando a cura, pedindo e clamando a libertação, pedindo e clamando, ó Deus, o livramento, pedindo e clamando a salvação de um familiar. Pai de glória e de poder, nesta madrugada, dia 10 de maio, nós queremos que o Senhor manifeste o Teu poder sobre nossas vidas, nós queremos que o Senhor manifeste o Teu poder sobre este homem, que o Senhor manifeste o Teu poder sobre esta mulher, que o Senhor manifeste o Teu poder sobre este obreiro, que o Senhor manifeste o Teu poder sobre esta criança, sobre este jovem. Ah, maravilhoso, sobre este adulto, sobre este idoso. Pai maravilhoso de glória e de poder, nós cremos no Teu poder, nós cremos na Tua justiça, nós cremos no Teu cuidado, nós cremos na Tua santidade, nós cremos no Teu amor, nós cremos no Teu carinho, e é por isso que juntamente comigo diversas pessoas estão buscando nesta madrugada. Eu não sei qual é o propósito dela, eu não sei qual é o propósito dele, eu não sei por que ela tem clamado ou por quem ela tem clamado, mas Senhor, eu sei que esta pessoa verá as mãos do Deus Todo-Poderoso sendo direcionadas a elas. Eu sei, ó Deus, que elas verão o agir do Deus Todo-Poderoso. Eu sei, ó Deus, que nesta madrugada pessoas verão os milagres de Deus. Eu sei que nesta madrugada pessoas verão portas se abrindo, verão curas acontecendo, verão salvação chegando ao seu lar. E, ah, Deus maravilhoso, nós te pedimos que o Senhor venha operar maravilhosamente na vida dos teus filhos, pois é somente o Senhor que é capaz de fazer isto. Somente o Senhor que é capaz de pegar um homem que está no mundo, perdido, jogado às traças, jogado no encharque de lodo, jogado no pecado, jogado na morte, jogado na malícia, jogado na prostituição, nas drogas, nos vícios. Somente o Senhor é capaz de pegar este homem e esta mulher e trazer ela para a Tua presença. Somente o Senhor pode pegar o coração de pedra de um homem e de uma mulher e transformar novamente e tornar um coração de carne. Somente o Senhor pode trazer salvação ao homem através do Teu Espírito Santo, que convence, que muda, que transforma, que faz, ó Deus maravilhoso, coisas inimagináveis na vida deste homem, desta mulher. Ah, Deus maravilhoso, uma metanoia na mente deste homem, uma metanoia na mente desta mulher. Senhor, eu tenho certeza que neste exato momento muitas pessoas estão apresentando o nome de familiares, muitas pessoas estão apresentando o nome de familiares, de amigos, de colegas de trabalho, estão, ó Deus, apresentando nomes da esposa, nome do marido, dos filhos, nome do tio, do avô, da avó, não importa quem seja, ó Deus, nomes estão sendo apresentados agora à Tua presença, pessoas estão agora apresentando pessoas, Deus maravilhoso, pessoas estão apresentando entes queridos, ah, Deus maravilhoso, pessoas que precisam de salvação, pessoas que precisam da tua salvação, a Deus, e certamente o Senhor responderá, pois é da tua vontade salvar o homem, é da tua vontade salvar a mulher, é da tua vontade, ó Deus, salvar os perdidos, é da tua vontade soberana, poderosa, maravilhosa, santa, justa, pegar o homem e salvá-lo. E Deus maravilhoso, contempla agora a oração dos teus servos. Contempla agora a oração da tua serva, ó Deus maravilhoso, que tem orado já há muito tempo por a salvação desta pessoa. Já tem orado, ó Deus maravilhoso, quantos pais e mães e filhos oram pela vida da salvação da mãe, pela vida da salvação do pai, ou pela salvação do marido, pela salvação da esposa, pela salvação dos filhos. Deus maravilhoso, que neste domingo de Dia das Mães nós possamos ver salvação acontecendo, que neste culto, ó Deus, especial de Dia das Mães, que acontecerá na sede mundial, que nós possamos contemplar o teu milagre acontecendo, que nós possamos contemplar a salvação dos lares, que nós possamos contemplar, ó Deus, a salvação das casas. E onde havia morte, onde havia contenda, onde havia brigas, onde havia divisão, onde havia coisas das mais terríveis, haverá paz, haverá amor, haverá comunhão, e certamente todos se gloriarão no nome do Senhor Jesus. Ah, Deus de glória e de poder, nesta madrugada nós cremos que haverá salvação, e que esta mãe poderá se alegrar, pois o seu filho foi salvo, e que este filho poderá se alegrar, porque o seu pai ou sua mãe foi salvo. Senhor, quantos anos já este homem está orando, há quantos anos já esta mulher está clamando, estão clamando pela salvação de alguém, estão orando e apresentando nomes já há muito tempo, são campanhas através de campanhas, são campanhas atrás de campanhas, são votos, são orações, são madrugadas, são lágrimas derramadas, são joelhos calejados, são mãos já doídas de tanto pedir, mas Deus, o Senhor, no momento certo, no momento oportuno, no momento, o Senhor chegará e operará maravilhas como salvação de almas. Deus maravilhoso, que nós possamos nos alegrar vendo famílias sendo salvas através do teu sacrifício, ó Deus, vendo famílias unidas, vendo pais e mães e filhos juntos na tua presença. Ah, Deus maravilhoso, quão privilegiados são aqueles que podem ter toda a sua família na tua presença, e muitos estão pedindo e clamando por isso. Então, Pai, venha conceder esta oração, venha responder e trazer salvação para este lar, salvação para esta família, e eles possam se alegrar e exultar o teu santo e poderoso nome, pois onde há salvação, onde há a presença do Senhor, onde há a presença do Deus Todo-Poderoso, ali há alegria, e a tristeza tem que ir embora, ali há abundância. Ó, oh, Deus maravilhoso, e a fome não chega, ali há cuidado e os males não chegarão. Deus maravilhoso de glória e de poder, nós te louvamos, exaltamos o teu santo nome, e continuaremos a buscar a tua face nesta madrugada, continuaremos a buscar a tua face, ó Deus, pois nós sabemos também que muitas pessoas neste momento estão em busca de uma cura da tua parte, estão, ó Deus, orando pela parte da sua vida que está sofrendo, ó Deus. Deus maravilhoso, pessoas com doenças das mais diversas, pessoas que estão com problemas de saúde, pessoas com problemas respiratórios, pessoas com problemas, ó Deus, cardiovasculares, problemas nos nervos, problemas, ó Deus, nos pulmões, problemas no sangue, problemas nos ossos, problemas no coração, problemas no pâncreas, problemas nos intestinos, problemas, ó Deus, nos ossos, independente de onde seja, independente de qual doença esta pessoa tenha adquirido, ó Deus, com o tempo, independente da doença que esta pessoa venha ter sofrido, ó Deus, o Senhor é poderoso para curar. O Senhor é poderoso para transformar. O Senhor é poderoso, ó Deus, sim, poderoso, mais poderoso que qualquer homem, que qualquer médico, que qualquer dinheiro possa comprar. O Senhor é poderoso para fazer infinitamente mais do que nós pedimos, do que nós imaginamos, do que nós pensamos. O Senhor supera todas as nossas expectativas. O Senhor as quebra e coloca o seu trono em nossos corações, fazendo com que nós venhamos nos alegrar em Ti. Por isso, ó Deus, nesta madrugada, por isso, ó Pai, nesta madrugada, nós cremos na cura divina, nós cremos na cura que vem do céu, nós cremos na cura, ó Deus maravilhoso, sim, esta pessoa que está deitada no leito de hospital, esta pessoa, ó Pai, que está estirada, que não consegue nem mais mover o braço, as pernas, não consegue mais sair da cama, não consegue nem mesmo, ó Deus, falar, não consegue nem mesmo mais ouvir, está em coma induzido, esta pessoa, ó Pai, que não consegue mais mover um músculo sequer, esta pessoa que não consegue mais fazer as atividades diárias, Pai, nesta madrugada, nós cremos que o Teu poder é grande e o Senhor curará estas pessoas, o Senhor trará cura para estas pessoas, todos aqueles que precisam de cura do Senhor, todos aqueles que precisam da cura da parte do Senhor exaltarão e glorificarão, pois o Senhor irá curar nesta madrugada. O Senhor já está curando nesta madrugada, o Senhor já está tocando em vidas nesta madrugada, o Senhor já está tirando este câncer, já está tirando este mioma, já está tirando, ó Deus maravilhoso, este problema na cabeça, já está, ó Deus, limpando esta veia entupida, já está limpando esta trombose, já está limpando, ó Deus maravilhoso, este pulmão, já está limpando de todo problema, de todo mal. Ah, Deus maravilhoso, nós sabemos que o Senhor é o Deus do impossível, o Senhor de glória e de poder. Chega no momento certo, chega na hora certa, chega com a cura poderosa na vida desta pessoa. Senhor, quantas pessoas já levaram o ultimato da parte da medicina, o Senhor deu sabedoria, capacidade, encheu de inteligência os médicos, e nós glorificamos o Teu santo nome pelo trabalho de todos eles, mas há momentos em que o problema é impossível de ser solucionado, há momentos em que os médicos dizem, ei, não tem mais como resolver, não há mais como, é somente esperar a hora da morte, é somente agora desligar os aparelhos, é somente agora pegar e esperar o final da vida desta pessoa, pois não há mais como resolver. Mas Deus maravilhoso, o Senhor é nesses momentos que o Senhor chega e pega, Deus maravilhoso, e opera maravilhas na vida destas pessoas, e pega e coloca um coração novo, e pega e coloca um pulmão novo, e pega e limpa o sangue desta pessoa, e tira a úlcera, e tira os problemas na pele, e tira os problemas nos olhos, e tira o problema, ó Deus, na garganta, no esôfago, e tira o problema nos ossos. O Senhor pega um homem que está cheio de doenças, uma mulher que está cheia de problemas de saúde, e o Senhor cura esta pessoa de maneira assombrosa e sobrenatural, e nesta madrugada não será diferente. Eu creio que pessoas já estão recebendo a cura da parte do Senhor, e aqueles que creem já estão te glorificando, aqueles que creem já estão louvando o Teu santo e poderoso nome e dando graças a Ti. Nesta madrugada, pessoas estão sendo curadas em nome do Senhor Jesus, em nome daquele que venceu a morte, em nome daquele que ressuscitou, em nome daquele que tudo pode. Deus maravilhoso de glória e de poder, nesta madrugada nós cremos na salvação, nós cremos, ó Deus, também nas curas, pois nós cremos que o mesmo Deus que fez céus e terra, que abriu o mar vermelho, que fez machado flutuar, que levou Elias em uma carruagem, um redemoinho de fogo, Deus maravilhoso, é o mesmo Deus que opera maravilhas nesta madrugada, é o mesmo Deus que opera maravilhas na igreja pentecostal. Deus é amor. Ah, Deus maravilhoso, O Jesus dos evangelhos que curava os cegos, que curava os surdos, que curava os mancos, que curava, ó Deus, os coxos, que curava pessoas com problemas dos mais diversos. É o Deus que opera maravilhas no nosso meio ainda hoje. É o mesmo ontem, hoje e eternamente. E a tua própria palavra nos diz que nós, tendo uma fé de um grão de mostarda, nós falaríamos para este monte: mova-se de lugar, e ele se moveria. E nesta madrugada, ó Deus, nós como servos do Deus Altíssimo, como filhos, ó Deus, amados por ti, nós queremos que o Senhor venha curar, ó Deus, nesta madrugada. Nós queremos que o Senhor venha operar maravilhas nesta madrugada. Ah, sim, ó Deus maravilhoso, é nesta madrugada do dia 10, é neste dia, no dia das mães, que nós veremos muitos testemunhos de pessoas que foram curadas na madrugada, que foram curadas na oração da meia-noite, que foram curadas, ó Deus, neste momento de oração. E eu tenho certeza, ó Deus, pelo através da tua palavra, pelo poder da tua palavra, não pelo nosso próprio poder, que pessoas estão sendo salvas, pessoas estão sendo curadas, pessoas estão sendo libertas, pessoas estão sendo transformadas, pessoas estão sendo movidas pelo Espírito de Deus, pessoas estão sendo renovadas, pessoas estão sendo cheias, pessoas estão sendo, ó Deus, cheias do Espírito Santo. E o Senhor está derramando dons, o Senhor está derramando graça, o Senhor está derramando poder, o Senhor está operando. Ah, Deus maravilhoso, nós cremos, nós somos pentecostais e cremos que os milagres não cessaram, cremos que os dons não cessaram, e o nome do Senhor Jesus será glorificado nesta madrugada, o nome do Senhor Jesus será glorificado neste domingo, o nome do Senhor Jesus continuará sendo exaltado pelos séculos dos séculos, pela igreja, pelos teus filhos, pelos teus servos. Ah, Deus maravilhoso, nós te louvamos, engrandecemos a ti e continuaremos a buscar a ti nesta madrugada de oração, ó Deus. Por isso, ó Pai, continua usando o teu servo, ó Deus, Diácono Douglas, que dará continuidade nesta oração.
4: Glória, glória, glória, glória, glória, glória, glória, glória. Oh glória, oh glória, oh glória, oh glória, oh glórias a Deus, Senhor nosso Deus e nosso Pai, em concordância com a oração do teu filho. Ah, meu Deus, aqui nesta madrugada, ah, Senhor, eu me coloco também diante do Senhor em oração, e eu quero agradecê-lo, meu Deus, por essa

aberto, o Senhor já está com os ouvidos atentos à oração dos seus fiéis, ó Pai, a oração desse justo. Vai tomando nas suas mãos agora cada causa, cada demanda, cada situação, ó Pai, que está sendo deixada diante do teu altar. Vai analisando e vai julgando a causa do teu povo, e vai julgando a causa

uma causa, oh Pai, difícil. Ah, meu Deus, ela entendeu, Senhor, que ela e ele não tem condições de resolver essa questão, por isso está sendo deixado diante do teu altar, por isso está sendo deixado diante da tua presença. E eu creio, meu Pai, eu creio, meu Deus, que o Senhor está olhando com um olhar todo especial de atenção. Oh, meu Pai, a causa que está sendo entregada a ti, e haverá, meu Pai, a resposta divina, haverá o socorro divino, haverá, meu Pai, para a glória do teu nome. Vai atendendo, meu Deus, esta pessoa que está juntamente

Senhor não possa realizar, oh meu Deus, o impossível é a sua especialidade. E eu creio, meu Pai, que já está acontecendo agora, o impossível no lar desse irmão, o impossível no lar

Senhor, meu Deus, quiser, o Senhor pode curar. Se o Senhor quiser, o Senhor pode livrar. Sim, e nós oramos, meu Pai, para que verdadeiramente haja o livramento, para que verdadeiramente haja a cura divina. Sim, meu Pai, vai

ora candunara subdere, ora manduri andala mandura cai, subinai e comando e a céu, vem Espírito, vem Espírito, vem nesta madrugada, vai curando as enfermidades, vai repreendendo, meu Pai, todo espírito imundo, sim, esta pessoa que tem problemas para dormir, Senhor, porque é fechar os olhos, ela vê, ó meu Deus e meu Pai, ó meu Pai, espíritos imundos, em forma de pessoas que já morreram, sim, meu Pai, vai repreendendo.

saia! Saia dessa família! Saia dessa vida! Saia dessa finança! Em nome de Jesus!

Pai, esta pessoa que tem se sentido fraca na fé, esta pessoa que já não tem conseguido orar, que já não tem conseguido, meu Pai, jejuar, que já não tem conseguido abrir a Bíblia e examinar as Escrituras Sagradas, meu Deus, traz sobre ele, traz sobre ela o renovo espiritual.

pastor, esse evangelista, esse missionário, meu Pai, vai abençoando agora, vai derramando sobre ele, vai derramando sobre ela, sim, a unção, o poder, a autoridade, a ousadia,

a Nova Jerusalém, rumo a Canaã Celestial. Por isso, meu Deus, por isso, meu Pai, segura nas nossas mãos, segura nas nossas

dos jogos de azar, vai libertando, meu Deus, das drogas ilícitas, meu Pai, liberta mesmo, meu Jesus, para que esta pessoa verdadeiramente seja livre, verdadeiramente desfrute, meu Pai, de uma libertação total. Glorifica o teu nome, meu Deus, vai visitando.

pessoas, meu Pai, que foram internadas, ó meu Deus, e foram voluntariamente, outros, meu Deus, ou meu Pai, que foram devido à pressão da família, mas nós levantamos a nossa voz, meu Jesus, porque não vale a pena, oh meu Deus, estar lá se o Senhor não estiver, se o Senhor não produzir a libertação verdadeira. Sim, porque em vão trabalham os que edificam a casa, se o Senhor não edificar.

0: ti estamos protegidos, e nesta madrugada a bênção é nossa. Usa a vida do nosso irmão pastor Israel.
1: Sim, meu Deus, em concordância com teu servo, entramos em tua presença nesta madrugada, crendo no poder da oração, crendo no poder do clamor. Meu Deus, eu apresento nas tuas mãos nesta madrugada, meu Deus, a todos os nossos irmãos que estão aqui nesse santuário de oração, clamando ao Senhor, porque creem no milagre, creem no poder da oração, creem no poder do clamor. Manifesta, meu Deus, o teu poder nesta madrugada. Cura, meu Deus, nesta madrugada. Abre porta, meu Senhor, aonde não há porta. Repreenda o devorador, repreenda o migrador. Sim, meu Deus, levanta esse obreiro que está desanimado, que caiu. Levanta, meu Pai, levanta, Espírito de Deus, Espírito de Deus, Deus que não perde peleja, Deus que não perde batalha. Peleja nesta madrugada por cada amigo ouvinte que nos ouve pelas mais de 600 emissoras que transmite, Senhor, o programa da Voz da Libertação. Eu apresento, meu Pai, nesta madrugada, os nossos irmãos caminhoneiros, esse irmão que nos ouve agora na boleia desse caminhão. Dá o grande livramento, meu Senhor. Sim, meu Deus, dá o grande livramento, dá o livramento desse irmão. Não dormi no volante, meu Pai, corta o laço, Senhor, quebra a lança, meu Pai. Levanta nesta madrugada esse obreiro que desanimou, que parou na caminhada. Oh, meu Pai, quantas pessoas que saíram da tua presença e não tem força para retornar, não tem força para voltar. Meu Deus, levanta nesta madrugada esse pastor, esse presbítero. Levanta, levanta, levanta, levanta, meu Deus, esta pessoa que está, meu Deus, morta espiritualmente, que está, meu Deus, ah, meu Deus, no vale, meu Deus, como estamos nesta campanha, com título, Profetizando em Meio ao Vale. Senhor, levanta, levanta, levanta, meu Deus, esse irmão, esta irmã, que está desanimada, que está esgotada espiritualmente falando. Ah, Senhor, eu apresento nesta madrugada, meu Pai, esse irmão, esta irmã, que clama agora conosco, pedindo, meu Pai, para o Senhor abrir as portas. Abre essa porta que está fechada. Repreenda, meu Senhor, o devorador. Repreenda, meu Senhor, o migrador. Meu Deus, olha esta pessoa que está orando agora conosco, que está deixando seus pedidos de oração diante aí do chat pelo YouTube. Meu Deus, vai visitando. Quantos são os pedidos de oração? Quantas pessoas pedindo para o Senhor restaurar o casamento, para o Senhor restaurar a saúde? Eu apresento nesta madrugada, ó Senhor, a cada irmão, meu Pai, que nos ouve do sítio, que nos ouve do campo, que nos ouve, meu Pai, aqui mesmo da capital dos bandeirantes. Meu Deus, vai curando agora. Olha essa pessoa que nos ouve aí desta UTI, que nos ouve, meu Deus, aí desse pronto-socorro. Meu Deus, cura agora esta criança, meu Deus, que chora e os médicos não conseguiram identificar ainda o que está causando, o que está causando este choro, o que está, Senhor, ocasionando as lágrimas desta criança. Repreenda, meu Pai, nesta madrugada, todo espírito de enfermidade, todo espírito maligno, meu Deus, queima agora todo tipo de enfermidade, seja ela de ordem espiritual, seja ela de ordem patológica, cura, cura, cura, tira mesmo toda enfermidade nos ossos, toda enfermidade no sangue, cura esse ouvinte, cura, meu Pai, agora, visita nesta madrugada, meu Pai, aqueles países que são considerados países da janela 10 por 40, visita, meu Pai, os países do norte, meu Pai, da África, da Ásia, aqueles países, meu Pai, ah, meu Deus, aonde a Tua palavra não é bem-vinda, o Senhor é o Deus que entrou dentro de Nínive, aonde tinha um povo perverso, um povo que não queria saber de ouvir a Tua palavra, mas eles foram alcançados, e isso nos mostra a graça do Senhor, que o Senhor não pensa e não age como o homem age, como o homem pensa, ah, meu Deus, porque os Teus pensamentos são maiores do que os nossos, ah, meu Deus, eu apresento nesta madrugada, Senhor, visita nesta madrugada os nossos, meu Deus, visita os governantes, os deputados federais, os deputados estaduais, o presidente, meu Pai, do nosso país, salvando, libertando, ah, meu Deus, nos guarda, meu Pai, debaixo das Tuas potentes mãos, meu Pai, que venhamos estar preparados por aquilo que há de vir sobre esta terra, tem misericórdia, meu Pai, quantos são os sinais, sinais na terra, sinais no céu, ah, meu Pai, quantos são os sinais de que o Senhor está voltando para buscar a Tua igreja, é o amor de muitos se esfriando, é pai tentando contra filho, e filho tentando contra a vida dos pais, meu Deus, tem misericórdia, meu Deus, cobre-nos com Teu sangue, não queremos ser pegos, meu Pai, de surpresa, não queremos ser pegos desapercebidos, nos desperta na oração, nos desperta, meu Pai, na consagração, nos desperta na vigilância, nos ensina a ser mais vigilantes, meu Pai, ah, meu Pai, como as cinco virgens prudentes, ah, meu Deus, nos queremos ser cheios, cheios, cheios, cheios, cheios da Tua presença, para que não fique espaço dentro de nós, para a soberba, para o orgulho, tiração, toda altivez, todo ego inflado, todo sentimento que está desalinhado ao Teu propósito, todo sentimento que está desalinhado, meu Pai, está fora, meu Deus, do Teu querer, da Tua vontade, não queremos, meu Pai, ser precipitados, não queremos agir

queremos agir, meu Pai, pela emoção. Não queremos, Senhor, ser guiados pelo nosso coração, porque a Tua palavra diz que o coração do ser humano, que o coração do homem é enganoso, e que é do coração que procede os maus pensamentos. Ah, meu Pai, os adultérios. Não queremos ser guiados pelo nosso coração, mas queremos ser guiados pelo Teu Espírito Santo. Meu Deus, queremos ser mais sensíveis ao toque do Teu Espírito Santo. Meu Deus, vai tirando agora toda a ira, todo o nervosismo, todo o egoísmo. Purifica-nos, meu Pai, e seremos purificados. Liberta-nos e seremos livres, meu Senhor. Ah, Espírito de Deus, eu apresento nesta madrugada esta vigília que já está acontecendo ali no Templo 2, meu Pai. Toma esta vigília nas Tuas mãos. Usa o preleitor desta noite. Usa, meu Pai, os obreiros, as obreiras. Usa, meu Pai, que haja cura, que haja libertação, que haja, meu Pai, o Teu mover. Meu Deus, eu apresento nesta madrugada os nossos amigos que trabalham com aplicativo, meu Pai, que trabalham nas ruas de São Paulo, os entregadores, meu Pai, aqueles que entregam alimentos, aqueles, meu Pai, que trabalham, ah, meu Pai, meu Deus, como taxista, como Uber, guarda, meu Pai, esta mulher, guarda esse homem do latrocínio. Sim, da bala perdida, do homem violento. Meu Deus, eu apresento nesta madrugada todos os policiais civis, os policiais militares, os policiais rodoviários federais. Eu apresento em Tuas mãos os policiais das forças táticas, o GAECO, o ROMU, a rota, o choque. Toma, meu Pai, todos os policiais em Tuas mãos, guardando, livrando de todo laço, de toda seta do inimigo. Eu apresento nesta madrugada em Tuas mãos os traficantes, Senhor. Meu Deus, salva essas almas, liberta, meu Pai, pelo poder que há no Teu sangue. Meu Deus, eu apresento nesta hora de oração esse grupo de pessoas que estão ali num carro procurando alguém para sequestrar, procurando alguém para cometer alguma atrocidade. Entra dentro desse carro agora, meu Deus. Salva essas almas, liberta. Porque a Tua palavra diz que Paulo, ele suspirava maldade, ele suspirava ira contra os cristãos, ele estava pronto para matar, ele estava pronto para destruir, mas ele teve um encontro com o Senhor teve um encontro com ele, melhor dizendo, no caminho de Damasco, e nunca mais a vida de Paulo foi a mesma. Entra aí, meu Pai, nesta biqueira agora. Entra, meu Pai, nesse prostíbulo agora. Olha esta mulher que um dia fez a Tua obra, um dia cantou no coral, e hoje se encontra aí nesta vida, esta vida de tristeza, esta vida de dor, esta vida de engano, esta vida de mentira. Esta mulher que toda vez quando ela ouve um louvor, ela chora, porque ela lembra que um dia ela esteve em Tua presença. Oh, Espírito de Deus, levanta, meu Pai, esse jovem que se encontra afastado dos Teus caminhos. A Tua palavra diz: aquele que habita no esconderijo do Altíssimo, sim, a sombra do Onipotente descansa.

e nele confiarei, porque ele te livrará do laço do passarinheiro e da peste perniciosa. Ele te cobrirá com as suas penas, e debaixo das suas asas estarás seguro. Sua verdade é escudo e broquel. Não temerá espanto noturno, nem seta que voe de dia, nem peste que ande na escuridão, nem mortandade que assola ao meio-dia. 1.000 cairão ao teu lado, 10.000 à tua direita, mas tu não serás atingido. Somente com os teus olhos olharás e verás a recompensa dos ímpios, porque tu, ó Senhor, és o meu refúgio, o Altíssimo é a tua habitação. Nenhum mal te sucederá, nem praga alguma chegará à tua tenda, porque aos teus anjos dará ordem ao teu respeito, sim, para te guardarem em todos os teus caminhos. Eles te sustentarão nas suas mãos, para que não tropece com teu pé em pedra. Pisará o leão e a áspide, calcará aos pés o filho do leão e a serpente. Porquanto encarecidamente me amou, também eu livrá-lo-ei, pô-lo-ei no alto retiro. Porque conheceu meu nome, ele me invocará e eu lhe responderei. Estarei com ele na angústia, livrá-lo-ei e o glorificarei. Dar-lhe-ei abundância de dias e lhe mostrarei a minha salvação. Olha aí, meu pai, este irmão. Olha aí, meu pai, esta irmã. Que acabou de usar entorpecente, que acabou de usar esta droga, e se deparou com esta oração, e está em prantos, porque ele quer uma mudança de vida, porque ele quer uma libertação. Salva esse moço, salva, meu Deus, esta moça. Sim, ó Pai, liberta. Liberta, meu Pai, esse homem da bebida, do cigarro, das drogas ilícitas. Salva essa alma. Levanta, meu Pai, esse que caiu, esse que parou. Ah, meu Pai, toca nesse ouvinte agora, do alto da cabeça aos pés, e que o enfermo seja curado. E que o oprimido seja liberto, em no nome de Jesus Cristo. Amém. E graças a Deus. Querido ouvinte, seja muito bem-vindo em nome de Jesus. Eu sou seu amigo, presbítero Israel Martins. Você que estava afastado dos caminhos do Senhor. Você que está chorando aí, porque você está lembrando que hoje é dia das mães, e você está nessa situação deplorável. Talvez você acabou de se drogar, mas sabe que tem uma mãe em casa orando por você. Olha que presentão que você pode dar para sua mãe, voltando para Jesus e acompanhando ela na igreja, meu filho. Pastor, mas eu estou longe da igreja, mas a igreja entrou dentro da sua casa hoje. A igreja entrou dentro do seu coração hoje. Você que vai voltar para Jesus hoje, curve a sua cabeça, estenda as suas mãos e repita comigo: Senhor Jesus, perdoa os meus pecados, escreve o meu nome no livro da vida e sela com teu sangue até o dia do arrebatamento. Seja muito bem-vindo a família de Cristo, porque mais do que uma igreja, nós somos uma família. Você vai entrar em contato conosco com o número do WhatsApp que está aí na tela, DDD 95094-4645, é isso mesmo? DDD 11
9-5094-4645. Ou vai entrar através em contato conosco no e-mail queraceitarjesus@ipda.com.br. Vai ter um pastor para te atender, para orar por você, para falar à igreja mais próxima da sua casa, do seu estado, do seu país, e você será acolhido por esta família de Jesus Cristo. A oração se encerra aqui na live no canal oficial da igreja Pentecostal Deus e Amor, mas segue também no canal oficial da igreja, canal Direto com Deus, é canal oficial da nossa igreja Pentecostal Deus e Amor, Direto com Deus, oração 24 horas. Nós encerramos a oração por aqui, mas a oração não para no santuário, e você vai ficar aí com o pastor que vai estar orando com você no canal Direto com Deus, o servo de Deus. E eu sou seu amigo em Cristo, presbítero Israel Martins. Que Deus abençoe sua casa, o seu lar, em nome de Jesus.

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2: Uma hora e dois minutos.
3: Meu nome é Maria Sandra. Eu venho de São Leopoldo, da Vila Teresa. Eu tenho recebido muitas bênçãos, mas eu vou contar uma que é muito marcante para mim. Eu estava com começo de câncer no estômago e eu vindo na igreja, muito desesperada, muita dor, muito sofrimento, e fui revelada pelo vaso que estava pregando a palavra do Senhor e foi constatado pelo Espírito Santo que eu estava com começo de câncer. E depois disso, eu fui fazer uns exames e o doutor constatou os pontos que foi feito, tudo direitinho. O doutor chegou até a falar para mim: mas dona Maria, a senhora foi operada do estômago? Eu disse: não, doutor, mas foi na igreja que eu fui receber esse recado que Deus estava me curando. Eu estava aproximadamente um ano sofrendo com muita dor, desesperada. É uma dor diferente de qualquer outra dor que eu já tive no corpo. De lá para cá, nunca mais estou curada completamente. Não tem preço esse milagre que eu recebi na igreja através do servo do Senhor sendo usado pelos dons do Espírito Santo. Eu conheci Jesus através do programa Voz da Libertação em 1983. Eu estava na minha casa, na janela, e ouvi o programa sendo escutado por uma vizinha ao lado. E aquela voz começou a falar muito no meu coração. E daí, dali em diante, eu fui procurar a igreja Deus e Amor. E sou muito feliz servindo a Deus nessa igreja. Tenho recebido muitos milagres. Esse é só um dos que eu recebi, mas muitos e muitos, tanto para mim, como para os meus filhos e para minha família. Olha, o que eu tenho para dizer para você que está escutando aí, não fique em dois pensamentos, venha. Venha que você vai receber, com certeza, eu digo isso porque eu recebi. E todos que têm chegado aqui, a gente vê que Deus opera, é lindo de ver. Deus levantou essa igreja como socorro para o necessitado, para o enfermo, para aquele desesperado. Mas venha, não fique em dois pensamentos. Eu creio que Jesus está te chamando através dessa voz, como me chamou. Meu nome é Maria Sandra. Eu venho de São Leopoldo, da Vila Teresa.
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2: Uma hora, 7 minutos.

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3: Bom dia, paz do Senhor Jesus, queridos ouvintes. Uma hora com 11 minutos na capital dos Bandeirantes e eu sou seu amigo em Cristo, presbítero Israel Martins, e nós vamos juntos, ligados com Deus, até às 5 horas da manhã, e você está sintonizado no programa Voz da Libertação. É isso mesmo? Nós estamos agora ao vivo em mais de 600 emissoras transmitindo o programa da Voz da Libertação.
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3: Glória a Deus. Queridos amigos ouvintes, você pode também entrar em contato conosco. Você pode estar mandando-nos mensagem, interagindo conosco através do WhatsApp DDD 11 98292 3392. É isso mesmo. Você pode estar mandando sua mensagem, pedindo a sua oração, e isso fazendo que nem a nossa irmã Mirela Lima, que pediu oração através do WhatsApp, pediu oração pela família, pelo Matheus Lima, pela Milena Lima, pelo José, pelo Manuel. Faça como a nossa irmã Mirela. Deixe seus pedidos de oração, porque daqui a pouquinho, é isso mesmo, daqui a pouquinho, às 2 horas da manhã, estaremos fazendo aquele clamor, orando pela sua vida, orando pela sua família. Faça como a nossa irmã Mirela. Também está interagindo aqui conosco o nosso irmão, pediu oração, e o nosso irmão Marcelo pediu oração para que Deus venha curar aí os seus olhos. Faça como o nosso irmão Marcelo, deixe seu pedido de oração, que estaremos orando daqui a pouquinho, às 2 horas, estaremos clamando pela sua vida. Pastor, eu queria uma oração ao vivo, eu queria pedir oração, como que eu faço para estar falando ao vivo aí no programa da Voz da Libertação, no programa Socorro, Madrugada do Socorro de Deus? Você pode entrar em contato conosco no DDD 11-3208-2790. É isso mesmo, vou repetir novamente, DDD 11-3208-2790. Eu digo alô, bom dia, paz do Senhor Jesus, com quem eu falo?
4: Bom dia, meu querido irmão Israel Martins, você fala com o Jardim de Belo Horizonte, meu querido irmão.
3: Irmão, perdão, não consegui entender.
4: Jadir.
3: Jadir. Belo Horizonte, meu irmão.
4: Exatamente, meu querido irmão Israel Martins, de Belo Horizonte, BH.
3: Glória a Deus. Irmão Jadir, qual é o seu pedido de oração, meu irmão?
4: Gostaria de fazer uma pedida aí para minha vida e minha família, libertação e salvação. E quero mandar um forte abraço para todas as mães, de norte a sul, leste a oeste, essas mães preciosas, essas mulheres valorosas. Um abraço a todas, querida mamãe. Tá bom, meu querido irmão Israel Martins?
3: Amém, glória a Deus. Seu pedido já está anotado. Estaremos clamando aí pela sua família, por libertação. E com toda certeza, já aproveitando a deixa aí do nosso irmão Jadir, queremos aí desejamos, na verdade, né? Um feliz Dia das Mães a todas as mamães que estão nos ouvindo, clamando aí pelos seus filhos, em nome de Jesus. Eu digo alô, bom dia, paz do Senhor Jesus, com quem eu falo?
5: É Maria.
3: Minha irmã, agora a senhora vai baixar o volume do seu rádio e vai falar só pelo telefone, tá bom?
5: Tá baixinho seu rádio, irmão.
3: Tá? Qual que é o seu nome, querida? Perdão.
5: Delmira, seu rádio na
3: porta. Mandelmira. De que lugar, irmã, fala?
5: Ferraz de Vasconcelos.
3: Ferraz de Vasconcelos.
6: Quero dar um pouco, muita dor no meu corpo, agora, pela minha família.
3: Amém, minha irmã. Vamos estar orando pela sua saúde, vamos estar apresentando a sua família, e eu creio no poder da oração, eu creio que Deus, ele irá operar um milagre em sua vida, minha irmã.
6: É Jesus que dá entendimento na palavra.
3: Amém. Glória a Deus. Sim, com toda certeza. Vamos estar orando daqui a pouquinho, vamos estar apresentando a senhora aí nas mãos do Senhor, tá bom? Está apresentando o seu lar e eu creio na vitória em nome de Jesus.
6: Amém.
3: Deus abençoe.
6: Amém.
3: Glória a Deus. É, meus queridos ouvintes, estamos na madrugada do socorro de Deus e você é muito bem-vindo aqui. É, você que está aí no nosso DAI, conectado aí no programa da Voz da Libertação, seja muito bem-vindo. É sempre um prazer entrar dentro do seu lar, dentro da sua casa, em nome de Jesus, clamando aí pela sua vida, pela sua família. Nós estamos aqui interagindo com os nossos irmãos ouvintes, pessoas pedindo oração, entrando em contato conosco. Nossa irmã Sol, ela pede oração, ela diz: a paz do Senhor Jesus, peço oração pelo meu filho Leandro e Rodrigo, por libertação e prosperidade, e para minha irmã Maria Aparecida, libertação e pela saúde. Quem fala é Maria Soledade, saúde, causa na justiça. Sim, com toda certeza estaremos orando, irmã Sol, estaremos orando pela sua vida e pela sua família, e o seu pedido já está aqui anotado. Vamos lá, de ouvinte, eu digo alô, bom dia, com quem eu falo?
7: Você está com o pai, Sandra. Alessandra.
3: Irmã Alessandra, paz do Senhor Jesus, irmã Alessandra.
7: Paz do Senhor, varão.
3: A irmã nos ouve de onde?
7: Eu sou de Brasília, né? Mas eu atualmente estou morando no Sol Nascente.
3: Morando aonde, perdão?
7: Sol Nascente, aqui em São Paulo.
3: Sol Nascente. Certo. A irmã, qual que é o pedido de oração da irmã?
7: Irmã, pela minha saúde. Ontem eu tive dado uma crise de ansiedade muito forte.
3: Sim. Tá.
7: E uma irmã, eu fiquei internada uma noite só.
3: Sim. E como que a irmã tá agora, minha irmã?
7: Minhas mãos formigando, os pés, sei lá.
3: Certo, irmã. Irmã Alessandra, nós vamos orar agora pela sua vida, tá bom? No caso da irmã, a irmã já entrou aqui passando mal e nós vamos orar pela sua vida. Podemos orar?
7: Pode, óbvio.
3: Então coloca a mão sobre o seu coração aí, fecha os seus olhos. Soberano Deus, eterno Pai, olha a tua filha que entrou aqui, meu Deus, com suas mãos formigando. Senhor, arranca esta crise de ansiedade agora, porque o Senhor é Deus poderoso para curar enfermidade, seja ela de ordem patológica ou de ordem espiritual. Assim como o Senhor curou a sogra de Pedro, que estava com febre, era uma enfermidade pequena, mas o Senhor curou. Como o Senhor curou também um homem que jazia morto há 4 dias, e o Senhor trouxe-o novamente para a vida. Senhor, toca na tua filha agora, que todo formigamento em suas mãos, que toda ansiedade, bata em retirada agora, em nome de Jesus. Todo mal, sã, em nome de Jesus Cristo.
7: Jesus, amém.
3: Amém, minha irmã?
7: Amém.
3: Toma posse da sua vitória nesta manhã.
7: Creio, em nome de Jesus.
3: Que Deus te abençoe e te guarde.
7: Agradeço.
3: Amém, paz. Glória a Deus. Queridos ouvintes, você também pode nos ligar, entrar em contato conosco, que iremos orar pela sua vida, iremos anotar o seu pedido de oração. Faça como a nossa irmã Elza Matos, que está nos mandando mensagem aqui pelo WhatsApp da rádio, e ela pede oração. Ela pede para que Deus, ele venha agir em sua casa, em sua família. Ela pede para que Deus venha unir a sua casa, a sua família. Nós estaremos orando, irmã Elza Matos. Estamos anotando aqui o seu pedido de oração, para que Deus ele venha entrar aí com providência aí na sua casa, no seu casamento, e eu creio que Deus irá operar o milagre, minha irmã.
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3: Muito bem, querido amigo ouvinte, muito bem, nós vamos agora ouvir agora o bloco de bloco, nós vamos ouvir um quadro, o Pão Diário. Deus tem uma palavra para a sua vida, para o seu lar, e eu creio que Deus irá operar um milagre na sua vida aí através desta palavra, que Deus irá usar o seu servo em nome de Jesus. Fique aí conectado, que Deus tem uma palavra para você.
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8: Muito bem, prezado ouvinte, olha, nós queremos também, né, falar um pouquinho de Deus. Eu estava dizendo que queria falar sobre evangelismo, chamando a atenção dos nossos irmãos, da nossa igreja, do nosso povo, chamando a atenção de todos os servos de Deus, as servas de Deus. Nós temos uma responsabilidade com Deus. Nós não fomos chamados para ser figuras alegóricas. Nós fomos chamados para ser servos. Fomos chamados para uma grande obra. E nós temos de realizar essa grande obra. Nós precisamos fazer esse trabalho. Precisamos ter gente disposta a esse trabalho. O trabalho de buscar as almas perdidas. Eu falava sobre o grupo Ananias, né? Esse tal de Ananias, até escrevi uma matéria sobre isso em algumas revistas, esse tal de Ananias. Porque quando Saulo, vou dizer Paulo, né? Quando ele teve o encontro com Cristo, dava medo, né? O homem era perseguidor. E quem conduziu Paulo à presença dos servos de Deus foi Ananias. Por isso que eu disse, esse tal de Ananias, um homem desconhecido. E quando eu fiz essa mensagem, eu estava justamente num dia com muita saudade do meu país. Eu estava sentado no porto de Fort Lauderdale e eu ficava olhando aqueles rebocadores que puxavam aqueles navios enormes, para evitar que esses navios então ficassem encalhados em bancos de areia e coisas assim. E foi onde surgiu, né, essa questão de nós conduzirmos outras pessoas. Talvez o naviozinho está ali, ninguém dá nada pelo navio, mas é ele quem está conduzindo o grande navio transatlântico pelos caminhos corretos, para que não fique encalhado. Você é um desses rebocadores, você precisa conduzir alguém a Cristo. Muitas pessoas, infelizmente, né, com base na palavra de Lucas 19:40, digo-vos que se esses se calarem, as pedras clamarão. Muitas pessoas, até embasadas nessas palavras do próprio Cristo, de vez em quando alguém acaba desafiando a obra missionária, dizendo que, se nós não pregarmos o evangelho, as pedras clamarão. A afirmação é bonita, bem intencionada, mas não é correta. Foi isso que Jesus disse. Quer dizer, as palavras foram essas. Mas ele não está dizendo que as pedras vão pregar o evangelho, não. Muito menos orar pelas pessoas, não. Existe esse equívoco, e isso já vem atravessando séculos, não é? Uma má interpretação que acaba trazendo aí, eu diria, para muitas pessoas, né? Eu diria que há tanto tempo, né, no meio do povo de Deus, essa questão do tiro no pé. O negócio é nós desvendarmos a visão para cumprirmos a missão. E o contexto esclarece muito bem que os discípulos estavam entusiasmados. Jesus estava entrando em Jerusalém. E vocês se lembram, né? Hosana ao filho de Davi, bendito rei que vem em nome do Senhor. Paz no céu, glória nas alturas. E os fariseus, então, não gostavam daquilo ali, porque Jesus estava sendo saudado. Ele incomodava os fariseus. E os fariseus pediram para o próprio Cristo: olha, repreende esse povo aí. Não pode ser. Que isso? Estão te exaltando, estão te louvando, não pode. Então os próprios fariseus pediram a Jesus. repreenda eles para que se calem. Então foi quando aconteceu a resposta de Lucas, que era bem específica: se estes se calarem, se estes se calarem, as pedras clamarão. Jesus era o rei, o Messias esperado. E isso era tão gritante que se os discípulos se calassem, as próprias pedras o proclamariam. O contexto não é um contexto exaltando ou falando de evangelização ou missões. Não é um contexto dizendo, não, se não orarem as pedras vão orar. Não, nunca vi pedra orando. Jesus não disse que pedras evangelizariam. Só nós podemos fazer isso. A tarefa de pregar o evangelho, ela foi restrita a nós, aos discípulos de Jesus. 1 Pedro 1,12, nós vemos que anjos gostariam de desempenhar esse papel, mas não foi dado aos anjos o privilégio de levar o evangelho, mas foi dado a nós. Se nós não evangelizarmos, se nós não conduzirmos alguém a Cristo, se nós não fizermos missões, se nós não irmos buscar a ovelha que está lá, não é uma ovelha ainda, mas que será uma ovelha, se não formos buscar lá, quem é que vai? Ninguém vai fazer. Por isso eu quero alertar os irmãos, nós devemos fazer o nosso trabalho. Se as pedras clamassem no nosso silêncio, então seria muito melhor a gente parar com qualquer tipo de envio missionário. Vamos parar com tudo, porque já pensou? Não. Nós devemos sim fazer a nossa parte, nós devemos sim falar do amor de Deus para as pessoas, investir na obra missionária, tanto a transcultural como a missão interna, né? Nós devemos sim manter e orar os missionários, nós devemos sim dar condições a esses evangelistas, pregadores da palavra de Deus que desempenham a sua tarefa, eu diria, em locais tão longínquos, às vezes tão difíceis. Nós devemos sim ter a responsabilidade como igreja de Cristo de fazer essa obra de busca às ovelhas que estão perdidas. Eu quero que você entenda, grande parte das pessoas que fazem um bom trabalho missionário, evangelístico, são pessoas que sentiram a vocação, são pessoas que entenderam a missão, são pessoas que tiveram a opção de então entrar para essa vida tão sofrida. Tem muita gente que pensa, não, aquele ali só é missionário porque não deu certo na vida secular. Não. Você errou, esse não é missionário. Missionário é aquele que teve a sensibilidade de entender a vocação e fez uma escolha. Fez uma escolha. Escolheu sofrer pelas almas. Escolheu, às vezes, sair da sua cidade, da sua parentela, de perto dos seus amigos, da sua família. São pessoas comprometidas com uma visão espiritual. São pessoas que merecem o nosso respeito. São pessoas que merecem a nossa ajuda e as nossas orações. São pessoas que entenderam que pedras não vão clamar, não. Não vou evangelizar, não. São pessoas que entenderam que a missão evangelística foi dada a elas, foi dada a nós. São, sem dúvida alguma, os pioneiros de Deus. Sem dúvida alguma, são o exército de Deus. Não é fácil, ouvintes amados, nós às vezes saímos da nossa cidade, vamos para outra cidade, outro estado, não é fácil, não. E outros saem dos seus países. Outros saem do seu bairro. Outros não saem do bairro, ficam no bairro mesmo, praticando ali as missões urbanas, nacionais, internacionais, mundiais, como eu disse, transculturais. Alguns deixam para trás a sua vida e vão se embreando numa cultura que nunca viram antes e tem que se adaptar, tem que, enfim, são pessoas que merecem o nosso respeito. Eu gostaria, ouvinte, de despertar você, despertar também os nossos pastores, dirigentes das nossas congregações. Vamos fazer a obra de Deus. O mundo precisa ouvir a nossa voz. Missão é obra da igreja para que o mundo inteiro ouça a voz de Deus. Você, A voz será sua, mas a palavra será de Deus. Quero desafiar você, prezado ouvinte, a se engajar. Quero desafiar você, prezado pastor, a se engajar com toda a sua congregação na obra missionária. Não fique fora dessa obra, não. Haverá a recompensa de Deus. Não fique esperando pedra fazer o que você tem de fazer, não. De jeito nenhum, pedras não farão o que você deve fazer. Vocês, ouvintes, não somente devem assumir a vossa responsabilidade e o vosso papel como ganhador de almas, mas também devem contribuir para as missões, devem se engajar nas missões. É nossa responsabilidade fazer com que o Brasil e o mundo ouça a voz de Deus por nosso intermédio. Pedras não evangelizarão, não orarão, não intercederão, mas você sim. Vamos fazer a obra de Deus. Deixa Deus usar você. Eu sempre digo, sem estresse. Nós também não podemos nos estressar. Ninguém aceitou Jesus no culto que eu fiz. Eu fui evangelizar a vizinhança inteira. Ninguém deu valor àquilo que eu falei. Não se preocupe, você está fazendo a sua parte. Você se estressa quando você não faz a sua parte. Mas quando você faz a sua parte, pode ficar sossegado, porque Deus não cobrará de você aquilo que Ele deu como missão e você a cumpriu. Que Deus abençoe você, faça a obra de um evangelista. Faça a obra de um evangelista. Deixa Deus te usar.
0: 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As mães são belas dádivas de Deus nas nossas vidas. Elas têm a responsabilidade de criar, ensinar, instruir, proteger. Não é uma tarefa fácil. E por isso devem ser amadas, respeitadas e honradas. Honra teu pai e tua mãe, a fim de que tenhas vida longa na terra que o Senhor, o teu Deus, te dá. Êxodo, capítulo 20, versículo 12. 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
3: Bom dia, 1h34, querido amigo ouvinte. Você ouviu aí o chamado da nossa irmã Débora Miranda para o culto especial. É isso mesmo, culto especial do Dia das Mães, hoje às 16h. A nossa irmã Débora estará pregando a palavra juntamente com a nossa irmã Erini Miranda, com a participação da nossa presidente, irmã Erini Miranda, coral de Mulheres de Fé, coral Kids e Deus operando milagre. Você não pode ficar de fora. Você, querido amigo ouvinte, que talvez está afastado dos caminhos do Senhor, já dá esse presentão aí para sua mãe. Vem com ela buscar ao Senhor, né? Vem com ela. Eu tenho certeza que é um presente muito grande aí que a sua mãe, a sua avó gostaria de receber, ver você na presença do Senhor. E nós vamos de ouvinte ao vivo conosco, eu digo alô, bom dia, paz do Senhor, alô, com quem eu falo?
10: Bom dia, paz do Senhor, irmão.
3: Bom dia, minha irmã, paz do Senhor, com quem eu falo?
10: É irmã Solange de Jaguariúna.
3: Irmã Solange de Jaguariúna.
10: Estou ouvindo do programa já há um tempo, pastor.
3: Que bênção, que bênção. Irmã Solange, qual é o seu pedido de oração, minha irmã?
10: Ah, eu preciso. Meu pedido de oração é pela restauração do meu lar. Que Deus entre com providência dentro do meu lar. É.
3: Certo.
10: E assim, tá, foi tudo destruído, né? Tá tudo destruído, cada um para um lado. E né, só Deus para ter misericórdia.
3: Amém.
10: Porque a última saída é o Senhor.
3: Com certeza. Eu creio que Deus, ele irá operar o milagre. Iremos orar. Nós estamos nesta campanha de maio com um tema profetizando em meio ao vale, baseado aí no livro de Ezequiel 37, quando o Senhor enviou Ezequiel em visão ao meio de um vale. O Senhor perguntou para Ezequiel: Ezequiel, tu crê que esses ossos poderão reviver? Ele jogou o ônus para Deus, ele disse: Senhor, tu o sabes. Então o Senhor falou para ele, irmã Solange: então profetiza. E ele profetizou e Deus fez o milagre. Eu creio que nós vamos orar, você vai continuar profetizando e o nome do Senhor será glorificado dentro do seu lar.
10: Eu creio, irmão, eu creio.
3: Seu pedido de oração já está anotado, tá bom, irmã Solange? Daqui a pouquinho, às 2 horas da manhã, estaremos fazendo aquela oração. E Deus, eu tenho certeza que vai visitar o seu lar em nome de Jesus.
10: Amém.
3: Fica na paz do Senhor.
10: Em nome de Jesus. Deus abençoe.
3: Amém. Muito bem, querido amigo ouvinte, 1:37 na capital dos Bandeirantes, é isso mesmo, 1:38, é isso mesmo. Agora, na capital de São Paulo, está aí 20 graus, sensação térmica de 20, né? Umidade relativa do ar 69%, e está uma bênção, um clima agradável para buscar a Deus. É, ainda dá tempo de você vir aqui para a sede mundial, para a vigília. Nesse momento está acontecendo a vigília ali no Templo 2, Avenida do Estado, 4568, com entradas para veículos e pedestres pela Avenida Prefeito Passos, número 10. Anota aí, pega o seu carro, pega um carro de aplicativo, vem buscar a Deus, vem se encher da presença de Deus. Nós estamos com o ouvinte na linha, eu digo alô, bom dia, com quem eu falo?
11: Alô?
3: Alô, com quem eu falo?
11: Alô, Ronalda.
3: Ronalda?
11: É.
3: Amém, a paz do Senhor, irmã Ronalda. A irmã nos
11: Amém.
3: Ouve de onde?
11: Amém. Amém.
3: A irmã fala da onde, minha irmã?
11: Eu falo daqui da cidade de Pontal, que é região de Ribeirão Preto.
3: Ribeirão Preto.
11: É, daqui de Pontal.
3: Qual que é o seu pedido de oração, minha irmã?
11: Irmão, eu liguei para agradecer primeiramente a

0: dia, você estava com o coração aflito aí, preocupada, pediu oração aqui na rádio, os pastores oraram e Deus operou o milagre, tudo deu certo para a glória de Deus, é isso mesmo?
1: Foi.
0: Que bênção, que bênção, minha irmã.
1: Agora eu quero agradecer, né, irmão?
0: É isso mesmo, gratidão.
1: Vai apresentar os irmãos em oração também, que os irmãos têm ajudado muita gente em oração e Deus tem respondido.
0: Certo, gratidão gera gratidão, minha irmã. Que Deus abençoe aí pelo reconhecimento da irmã de ligar aqui para agradecer. Glória a Deus pela vida aí do seu irmão e vamos seguir orando, tá bom, minha irmã? Que
1: tá
0: Deus
1: bom.
0: Abençoe sua vida e sim, continue ligadinha aí no programa.
1: Tá,
0: daqui a pouquinho iremos orar, tá bom? Deus abençoe, uma boa noite.
1: Amém, Deus abençoe, irmão.
0: Amém. Estamos com mais um ouvinte na linha. Eu digo alô, bom dia, paz do Senhor, com quem eu falo?
2: Alô, bom dia, irmã. Fala, irmã Francisca, do lado de Mato Grosso.
0: Irmã Francisca.
2: Aparecida.
0: Irmã Aparecida.
2: É, Mato Grosso do Sul.
0: Mato Grosso do Sul.
2: É Dourado.
0: Dourado. Amém, minha irmã. Qual que é o seu pedido de oração?
2: Falou que eu vou morar assim, meu favor, por toda a minha família.
0: Certo.
2: Pra Deus vir dar vitória na vida da minha família.
0: Amém,
2: meu irmão. Eu sou diabético, tenho vários problemas de saúde. Mas eu quero estar vendo, relatar o destino que Deus já fez.
0: Eu creio
2: minha vida.
0: Que você vai ligar aqui para contar a bênção. Irmã Aparecida, tá. O seu pedido de oração já está anotado. Daqui
2: irmão,
0: a pouco. Oi,
2: sim,
0: pode falar.
2: Eu quero contar o que Deus já fez na minha vida também agora.
0: Pode falar bem breve.
2: Oh, eu tinha problema no coração. Eu tinha problema no coração. Deus me curou. Eu tinha uma dor de cabeça crônica.
0: Meu
2: Deus.
0: Deus
2: me curou. Eu fiz biópias, que o médico descobriu que eu estava com câncer.
0: Certo.
2: Não estava com câncer. Eu não tinha biópias, eu fiz.
0: Deus confundiu a medicina, minha irmã.
2: É, Deus confundiu a medicina. Deus me deu livramento. Eu já tenho 71 anos. Faz 40 anos que eu estou na presença do Senhor.
0: Certo.
2: Estou aqui pelo brilho por Deus. Agora que está atrapalhando um pouco a minha saúde é diabetes, mas...
0: Sim, mas eu creio que...
2: Mas minha vida está nas mãos de Deus.
0: Sim, Deus curou a senhora de um câncer. O que é uma diabetes, né? Para Deus não curar.
2: Deus
0: mas
2: Deus
0: vamos
2: Deus
0: seguir Deus orando.
2: Eu estava desconfiado que eu estava com câncer, né? Mas não
0: sim.
2: Era câncer. Fiz biópia, fiz tudo. Há 30 anos atrás. Estou aqui vivo ainda. Glória a Deus.
0: Deus operou o milagre. Que bênção,
2: meu
0: irmão.
2: Deus operou o milagre.
0: Que bênção.
2: E ela escuta, ela falou, eu vou numa sala internada. Pede, aí o doutor falou, se for câncer, nós vamos arrancar os dois seios dela, vai tirar outro dela fora. Há 30 anos atrás. Mas
0: e
2: Deus
0: aí a irmã entrou num propósito na Igreja Pentecostal Deus e Amor e Deus operou o milagre através da oração da irmã. Glória a Deus.
2: A biópia deu negativo, não deu nada. Para
0: que bênção, que bênção. Amém, minha irmã. Eu creio que a irmã vou ligar aqui para contar a bênção aí, o testemunho da irmã, da cura que Deus operou, de outras curas, e o nome do Senhor será glorificado. Foi um prazer falar contigo, minha irmã, que Deus te abençoe.
2: Amém. Tá na mesma. Deus abençoe todo mundo errado também.
0: Amém, a paz. E estamos com mais um ouvinte e eu digo alô, bom dia, paz do Senhor Jesus, com quem eu falo?
3: Paz do Senhor Jesus, irmão.
0: A paz do Senhor, com quem eu falo, minha irmã?
3: Irmã Maria Regina.
0: Irmã Maria Regina?
3: Isso, irmão, estou pedindo oração.
0: Certo.
3: Meu filho está ficando
0: irmã, baixa um pouquinho o seu rádio e fala só pelo telefone.
3: Ah, tá, deixa eu abaixar aqui.
0: Pronto, pode falar novamente. O nome da senhora é Maria Regina?
3: É, Moreira.
0: Moreira. A senhora nos ouve de que lugar?
3: Eu sou aqui de Santo Antônio de Posse.
0: A São Paulo, amém. É, qual que é o seu pedido de oração?
3: Então, para o Paulo Henrique Moreira, que está passando mal, está com diarreia, com vômito.
0: Ok, nós vamos...
3: Faz umas 4 horas que ele está assim.
0: Meu Deus. Vamos orar por ele, minha irmã. É, vamos...
3: Ele não quer ir no médico, ele está passando mal.
0: criança, adulto, irmã?
4: Não é adulto.
0: Vamos orar, sim, vamos orar. Vamos fazer uma oração agora. Ele está passando mal agora, irmã. Vamos...
4: Por favor, irmã.
0: Tá bom, vamos orar.
4: Eu vou passar para ele agora.
0: Agora.
4: Lá.
0: Vamos clamar agora. Senhor, visita nesta madrugada agora o Paulo Henrique, meu Deus, que está aí passando mal. Eu lembro que um dia o apóstolo Paulo, ele desceu em uma ilha por nome chamada Malta. E tinha um homem naquela ilha que estava passando mal. Ah, meu Deus, aquele homem estava com problemas intestinais também, meu Deus. E o Senhor curou, o Senhor restaurou a flora intestinal daquele homem. Toca no Paulo agora. Restaura a flora intestinal. Repreenda toda a bactéria que está ocasionando, ah, meu Deus, esse mal, esse mal-estar. Ah, Senhor, cura ele para que o teu nome seja glorificado. Que ele não lembre o nome de quem orou, mas que ele lembre o nome daquele que curou ele. Que é aquele que é digno de toda honra e toda glória. E o nome dele é Jesus Cristo. Cura o teu servo, meu Deus. É o que eu te peço, em nome de Jesus. Amém, irmão Paulo?
5: Obrigado.
0: Toma posse aí da sua vitória, meu irmão.
5: Eu creio em nome de Jesus.
0: Deus abençoe.
5: Amém, obrigado.
0: Deus abençoe, minha irmã. Fica na paz do Senhor.
4: Amém, eu creio que em breve darei testemunho.
0: Em nome de Jesus, eu creio.
4: Para o nome santo do nosso Deus ser glorificado.
0: Amém. Deus abençoe, a paz do Senhor Jesus. Glória a Deus. Querido amigo ouvinte, querido amigo internauta, nós vamos seguindo aqui na madrugada do socorro de Deus. E você pode também nos mandar mensagem através do WhatsApp, sim. Nós queremos responder, orar por você. Mande sua mensagem através do WhatsApp. O DDD é 11 98292-3392. Vou repetir. WhatsApp DDD 11 98292-3392. Faça como a nossa irmã Vânia Lima, do Guarujá, que está nos mandando mensagem aqui, pedindo oração pela sua família, pedindo oração pela sua casa, pedindo oração pela sua mãe Denise Antônia dos Santos, pelo esposo Murilo Antônio de Lima, pela filha Ingrid de Oliveira, pelo Yuli de Oliveira Lima, para que o Senhor dê saúde. Você também, querido ouvinte, deixe seu pedido de oração, que daqui a pouquinho, daqui a alguns minutos, estaremos orando, clamando a Deus pela sua vida. O nosso irmão José Maria também deixou seu pedido de oração, e ele pede oração, e ele diz: eu peço que orem pela vida da Raimunda Silva, pela Rosa Maria, pelo Anilton, pela Maria Isabel, pelo Gelson, pelo Salmão, pelo Darley, pela Maria Raimunda, por livramento e pela saúde. Amém, meu irmão. Estaremos orando daqui a pouquinho, estaremos clamando ao Senhor pela sua vida, em nome de Jesus. Você pode deixar aqui também o seu pedido de oração, pode estar nos enviando a sua mensagem, e nós estaremos orando pela sua casa, em nome de Jesus. Faça também como nosso irmão Lucas, também está interagindo conosco, nosso irmão Lucas Elias Silva. Ele diz: boa noite, coloca o meu nome na oração, ore por mim, eu ouço aqui de Franco.

0: o Lucas. Vamos estar orando pela sua família, pela sua casa, e eu creio que o Senhor, ele irá te dar a vitória. Queridos amigos ouvintes, nós vamos de Família em Foco com o psicólogo e presbítero Jessé Ávila, com o tema Impacto do Divórcio na Vida dos Filhos.
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5: Olá, ouvintes, sejam bem-vindos ao nosso episódio de hoje. Vamos falar sobre os impactos do divórcio na vida dos filhos. Quando os pais se separam, isso pode afetar emocionalmente as crianças de várias maneiras. Vamos explorar aqui como isso acontece e o que pode ser feito para minimizar os efeitos negativos. Como o divórcio afeta as crianças é a nossa primeira pergunta aqui. O divórcio pode gerar uma série de sentimentos nas crianças, como tristeza, raiva e confusão. As reações variam de acordo com a idade da criança, mas em geral elas se sentem divididas entre os pais e inseguras com as mudanças. Para isso, um estudo da American Psychological Association revelou que crianças de pais divorciados têm mais chances de desenvolver ansiedade e problemas comportamentais. Esses filhos também podem ter dificuldades escolares e problemas em suas relações sociais. Sobre o impacto no desempenho escolar e social mencionado, nós entendemos que, além dos aspectos emocionais, o divórcio pode afetar diretamente o desempenho escolar e social das crianças. Elas podem ficar mais isoladas, com dificuldade de concentração ou até mesmo mudanças bruscas no comportamento. O mesmo estudo da APA mostrou que, devido ao estresse emocional, esses filhos têm maior risco de desempenho abaixo do esperado na escola e podem ter problemas para se relacionar com colegas, o que acaba gerando mais isolamento. E qual é o papel dos pais na adaptação das crianças? Ora, os pais têm um papel crucial na adaptação dos pequenos. Mesmo que o casamento tenha terminado, é importante que os pais mantenham a comunicação aberta com os filhos, explicando o que está acontecendo de forma apropriada, óbvio, para a idade deles. Os filhos precisam sentir que ainda estão amparados por ambos, e não só o pai ou a mãe. Então, tentar manter a rotina e a estabilidade emocional é fundamental, é importante para a criança, porque isso ajuda a criar um ambiente de segurança durante esse momento de mudança. E aí eu menciono aqui algumas dicas para minimizar os impactos negativos. Para minimizar os impactos do divórcio, os pais devem tentar ser consistentes e cooperativos. Mesmo que a relação entre eles tenha terminado, a mediação familiar pode ajudar os pais a resolverem conflitos de forma mais saudável. Outra estratégia importante é permitir que a criança expresse os seus sentimentos e, quando necessário, procurar ajuda profissional, como apoio terapêutico, apoio psicológico, para apoiar o filho no processo dessa adaptação. E aí eu quero finalizar aqui dizendo o seguinte: o divórcio é uma experiência desafiadora, não só para o casal

0: mas para os filhos, para as crianças. Todavia, com o apoio emocional, com uma comunicação aberta e cooperação dos pais e de toda a família, é possível minimizar os efeitos negativos. Se você está passando por essa situação, lembre-se, a estabilidade emocional e o apoio sem julgamento, mas com acolhimento humano, são fundamentais para o bem-estar dos filhos. Compartilhe com as pessoas que você conhece, na sua família, os seus amigos, e esteja atento à nossa programação, porque nós podemos voltar a qualquer momento com mais conteúdos que possam trazer edificação para você e para sua família. Nosso forte abraço e até breve.
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3: Glória a Deus! Muito bom dia, querido amigo ouvinte. 1:55. E nós vamos atender ouvinte. Eu digo alô, bom dia, a paz do Senhor Jesus.
4: Alô?
3: A paz do Senhor Jesus, com quem eu falo?
4: Vera Lúcia.
3: Ana Lúcia?
4: Vera Lúcia.
3: Vera Lúcia. Irmã Vera Lúcia, a senhora nos ouve de onde?
4: Itapetininga. Isso. Alô?
3: Alô, qual que é o seu pedido de oração, irmã Vera?
4: Eu queria que o pastor orasse agora por mim, pastor, que eu não estou passando bem.
3: Vamos orar agora, irmã Vera. Coloca a mão em seu coração aí, minha irmã.
4: Tá, eu estou com muita dor no meu organismo.
3: Certo, nós vamos orar por você agora. Coloca as mãos sobre o seu coração.
4: Amém.
3: Vamos falar com Deus. Senhor, visita agora a nossa irmã Vera. Toca na tua serva agora, do alto da cabeça aos pés. Repreenda nesse momento toda dor, toda enfermidade, seja esta enfermidade de ordem patológica, seja de ordem espiritual, que saia do organismo dela agora, que toda seta maligna caia por terra e que o teu nome seja glorificado. Amém e graças a Deus. Pode inspirar, respirar normalmente e ver aí que o Senhor já tocou em ti, minha irmã. Toma posse da sua vitória. Que Deus te abençoe e te guarde, viu?
4: Amém, pastor. Deus te abençoe.
3: Amém, a paz do Senhor. Mais um ouvinte na linha. Eu digo alô, bom dia, a paz do Senhor Jesus. Queridos amigos ouvintes, nós vamos ouvir, nós vamos ler agora a sua mensagem, você que nos mandou mensagem pelo WhatsApp pedindo oração. Nós estamos aqui com nosso irmão Aldo, que pede oração. Ele diz: eu preciso que Deus faça um milagre na minha saúde, pois apareceu um caroço em seu pé e ele está preocupado. Sim, irmão, nós estaremos orando, irmão Aldo, e eu crendo que Deus irá operar o milagre em sua vida, em nome de Jesus. Seu pedido de oração já está anotado aqui e nós vamos estar orando pela sua vida, crendo que Jesus vai operar o milagre. Daqui a pouquinho, 2 minutinhos para entrarmos orando, clamando, e eu creio que Deus irá fazer o milagre. Você também pode nos mandar mensagem aqui, que estaremos anotando seu pedido de oração. A nossa irmã Irene Cleice Ferreira, ela diz assim: a paz do Senhor Jesus Cristo, irmãos. Eu sou a irmã Irene, aqui da Grande Curitiba, e peço orações por meus filhos, a Fabiana, pela Adriana, pelo Davi, pelo Daniel, pelos meus netos. Sim, minha irmã, estaremos orando pela sua casa, crendo que Deus operou o milagre, vai operar o milagre, a libertação, e o nome do Senhor será glorificado. recado. Faça aí, meus irmãos, como os nossos irmãos que têm mandado mensagem. Entre aqui, mande a mensagem, entre em contato conosco através do nosso número de WhatsApp, DDD 11 98292 3392. Um minutinho, se prepare, porque vamos entrar orando, clamando pela sua vida.
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15: 2:01.

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2: 2:01.
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1: Soberano Deus, eterno Pai, nesta madrugada, meu Pai, de oração, sim, meu Pai, nesta madrugada nós queremos apresentar em Tuas mãos, meu Deus, esses irmãos que deixaram os seus pedidos de oração. Ah, meu Deus, os Teus filhos que estão aguardando esse momento de oração. Ah, meu Deus, que nos ouvem de forma assídua, que aguardam o horário para orar conosco. Ah, meu Deus, toma aí, meu Deus, a vida da nossa irmã Aparecida, lá do estado do Mato Grosso, lá, meu Deus, de Dourado, que pediu oração pela sua casa, pela sua família. Opera um milagre na vida da família da tua serva, meu Deus. Sim, Senhor, cura a tua filha. Senhor, visita ela nesta madrugada, livrando de todo mal, de toda seta do inimigo. Senhor, quantas pessoas agora que estão aflitas, que estão, meu Deus, angustiadas, tira esta angústia agora, tira esse pensamento, meu Deus, maligno. Quantas pessoas que se encontram, meu Deus, ah, meu Deus, oprimidas pelo maligno, se drogando nesse momento. Senhor, liberta esse filho que tem dado trabalho para a mãe, esse jovem que doutrora ia para a igreja, mas hoje tem andado com pessoas más intencionadas. Oh, Senhor, visita nesta madrugada a nossa irmã Ronalda. Ah, meu Deus, lá de Pontal, em Ribeirão Preto, que ligou aqui, meu Deus, para agradecer pelo milagre que o Senhor operou na vida do seu irmão através da oração aqui, meu Deus, da rádio Voz da Libertação. Senhor, visita a tua filha, meu Deus, que está, meu Deus, precisando de um milagre, precisando de cura. Oh, Senhor da Glória, a nossa irmã Vânia, que deixou seu pedido de oração aqui conosco, pedindo oração, meu Deus, pela sua linda família, pedindo oração pelos seus irmãos, pelo seu esposo. Oh, Jesus querido, quantas pessoas agora nos ouvindo do sítio, nos ouvindo da fazenda, sim, meu Deus, nos ouvindo, meu Pai, de vários lugares do Brasil. A nossa irmã Eliana Viana, que pede oração pelo Roberto. Oh, Espírito Santo, visita o Roberto nesta madrugada, curando. Espírito de Deus, visita nesta madrugada, meu Deus querido. Visita, meu Deus, visita a tua filha que pede oração pelo irmão Isaías Pereira de Oliveira, que sofreu um acidente vascular cerebral. Meu Deus, que o Senhor venha passar agora, tocando, meu Deus, em seu cérebro, repreendendo toda a complicação. Meu Deus, visita agora o Isaías Pereira, curando, libertando e dando grande livramento, Senhor. Oh, Espírito Santo, visita o nosso irmão Elias Paulo, que também nos mandou mensagem pedindo oração. Ah, meu Deus, o teu filho lá de Piedade, visita o teu servo, toca nos ossos, no sangue, na coluna, operando o grande milagre, operando a cura, o grande livramento. Eu apresento nesta madrugada a irmã Valdenice. Senhor, visita a tua serva agora. Oh, meu Deus, que nos ouve lá de Salvador, que pede oração pelo Denis, que pede oração, meu Deus, também pelo Vanderlei. eu apresento nesta madrugada, meu Pai. Ah, Espírito Santo, visita, meu Deus, nesta madrugada os presídios, as penitenciárias masculinas, femininas, salvando, libertando. Oh, meu Deus, olha a tua serva, a nossa irmã Vera Lúcia, que pede oração, meu Deus. Ah, Senhor, oh, meu Deus, que pede oração pela sua casa e também quer agradecer pela cura que o Senhor operou na vida da sua neta. Oh, Espírito de Deus, que a tua serva venha continuar sendo grata ao Senhor pelos milagres, porque quantas pessoas que são curadas, mas não voltam para agradecer. Senhor, eu apresento nesta madrugada o meu amigo que está orando comigo e que está aqui conosco, Pai, nesta madrugada, fazendo com que essa transmissão chegue nesse receptor, nesta casa. Oh, meu Deus, toma a vida do teu servo. Ah, meu Deus, o nosso irmão Márcio, toma a casa dele, toma a sua família. Sê com teu filho, meu Deus. Toca nos ossos, no sangue, ajuda o teu servo. Meu Deus, eu apresento nesta madrugada a todos os trabalhadores. Eu apresento nesta madrugada a todas as mães, meu Pai. Esta mãe que agora está aí chorando, de joelhos dobrados, porque ela não quer dinheiro, ela não quer carro, ela não quer casa, mas ela quer ver o seu filho na presença do Senhor. Senhor, olha essa mãe que chora para que o Senhor venha trazer o seu filho novamente para a igreja. Esse moço que se afastou, esse moço que parou de congregar. Meu Deus, ouve o gemido desta mãe. Ouve, meu Pai, o clamor desta mãe e opera o teu milagre. Eu apresento nesta madrugada, Senhor, toda a nossa diretoria. A diretoria deliberativa, presbítero Davi Miranda Neto, a nossa irmã Débora Miranda, o pastor Lorival de Almeida. Eu apresento nas tuas mãos, ó Pai querido. Visita nesta madrugada a toda a diretoria executiva, o pastor Milton de Almeida. Eu apresento em tuas mãos, meu Pai querido, o pastor Marcos Magno, Senhor, o pastor Fabrício Beata e a sua respectiva família. Eu apresento nesta madrugada a vida do pastor Wilson Siqueira, a vida do pastor Jerry. Toma em tuas mãos a vida da nossa irmã Josefina, o seu lar, a sua casa. Eu apresento nesta madrugada, Senhor. Oh, meu Deus, a minha querida esposa, que também é uma mãe. Senhor, toma a vida da tua serva nesta madrugada. Visita a tua filha, que agora está ali de joelhos dobrado, orando, intercedendo. Senhor, eu apresento nesta madrugada esta mãe que ora porque ela tem vontade de estar com o filho, esse filho que está preso, esse filho que está aprisionado aí dentro desta FEBEM, dentro desse presídio. Que o Senhor opere o milagre, que essa pessoa, meu Pai, que esse jovem, que esta moça seja liberta. Porque a maior prisão não é a prisão física, mas é a prisão da alma. Sim, Pai. Quantas pessoas estão livres, aparentemente, mas espiritualmente estão presas, estão aprisionadas no mundo, no submundo das drogas, no submundo do crime. Oh, meu Deus, olha a tua filha que ligou aqui pedindo, meu Pai, oração. A nossa irmã, meu Deus, que pediu oração, meu Deus, para o Senhor restaurar o casamento dela. Restaura, meu Deus, o casamento da tua filha. Restaura a família, meu Deus. Sim, Senhor. Visita o nosso irmão Jadir, lá de Belo Horizonte. Visita a sua família, salvando, libertando para a glória do teu santo nome. Sim, meu Deus. Eu apresento nesta madrugada, meu Pai, os nossos amigos porteiros, os nossos irmãos vigilantes, os nossos irmãos controladores de acesso. Visita os teus filhos nesta madrugada. Entra dentro desta portaria, meu Pai. Oh, Senhor, e opera o milagre, dá o grande livramento. Olha esse amigo que nos ouve aí de dentro da boleia desse caminhão. Guarda, meu Pai, esse motorista de caminhão. Livra ele de acidente, da bala perdida. Livra do latrocínio. Eu apresento os nossos amigos que trabalham em aplicativo, trabalham como motoristas de Uber, de táxi. Dá o grande livramento. Livra da bala perdida, de toda a cilada do inimigo. Eu apresento, Pai, os enfermeiros, os técnicos em enfermagem. Eu apresento em Tuas mãos os cuidadores de idosos. Meu Deus, visita nesta madrugada esta mãe que está em trabalho de parto agora, que está aí na sala de pré-parto, que está na sala de parto. Repreenda agora toda eclâmpsia, toda pré-eclâmpsia. Dá o grande livramento, Pai. Pai, repreenda toda a fúria do inimigo. Olha esta mulher que agora está aí com as suas mãos sobre esse receptor, sobre esse rádio. Meu Deus, esta mulher que pede por uma cura, por uma libertação. Cura a tua filha agora. Sim, meu Deus. Olha esse homem, que ele estava procurando alguma emissora para ouvir alguma música secular ou algo parecido, mas ele se deparou aqui, meu Deus, na rádio. Está em prantos porque está lembrando que um dia esteve afastado, que um dia ele esteve na tua presença e hoje está fora. Meu Deus, que o Senhor venha libertar esse homem das amarras das drogas, da imoralidade, e que o teu nome seja glorificado, Senhor. Sim, liberta esse homem, liberta esta mulher que doutrora louvava e hoje se encontra afastada. Dá força para esta mulher, meu Deus, para ela voltar para a tua presença. Oh, Jesus querido, o Senhor é o Deus, meu Pai, que levanta o homem do pó. O Senhor é o Deus que levanta aquele que está caído. Ah, meu Deus querido, levanta esse ouvinte que não tem força para congregar, que não tem força para caminhar, Senhor. Levanta com a tua mão de poder. Levanta com a tua mão de cura. Eu apresento nesta madrugada a nossa irmã Michele Mieko Shimabukuro, meu Pai. Pai, opera um milagre no casamento da tua filha. Oh, Espírito Santo, opera um milagre no lar da tua filha. É aí no nome de Jesus, meu Pai. Eu apresento nesta madrugada de oração, Senhor. Visita nesta madrugada esse esposo que pede para o Senhor restaurar o casamento, para o Senhor restaurar a família. Oh, meu Deus do céu, restaura mesmo esse lar. Meu Deus, eu apresento, meu Deus, nesta madrugada de oração, a vida do nosso irmão Diogo, a sua família, a sua esposa. Visita o irmão Diogo nesta madrugada, a sua casa. Senhor, dá força para o teu filho, dá graça, dá ânimo, dá o grande livramento, Senhor. Alcança ele nesta manhã, nesta madrugada, com a tua mão de misericórdia, com a tua mão de poder, meu Pai. Meu Deus, eu apresento nas tuas mãos nesta madrugada. Oh, Espírito Santo, visita nesta madrugada os nossos irmãos novos convertidos, os nossos irmãos que estão orando, meu Deus, se preparando para se batizar. Visita nesta manhã o nosso amigo, o jovem Cristiano de Araújo. Pai, levanta esse jovem com poder, com unção, com graça. Meu Deus, usa ele com autoridade. Quantas vezes o inimigo tentou, meu Pai, parar ele, calar ele, porque o inimigo sabe a obra que o Senhor tem na vida dele, Pai. Que o Senhor venha tirar do caminho do Cristiano todo embaraço, toda barreira. Oh, Senhor, usa ele nos divinos dons do Teu Espírito Santo. Senhor, eu apresento nesta manhã, em Tuas mãos, este dia, o nosso domingo, que seja um domingo produtivo, um domingo de livramento, um domingo de cura, de libertação. Eu apresento nesta manhã a cada ouvinte, a cada amigo internauta, e que o enfermo seja curado e que o oprimido seja liberto, em no nome de Jesus Cristo. Amém. E graças a Deus.

0: Glória a Deus. 2h25 na capital dos Bandeirantes. Você, querido amigo ouvinte, que orou conosco, você, meu irmão, que estava afastado dos caminhos do Senhor, hoje é o dia de você voltar para Jesus. Curve aí a sua cabeça onde você estiver. Levante as suas mãos, você que pode, e diga: Senhor Jesus, perdoa os meus pecados e escreve o meu nome no livro da vida e sela com teu sangue até o dia do arrebatamento. Seja muito bem-vindo à família de Jesus Cristo, porque mais do que uma igreja, nós somos uma família. Mais do que uma igreja, nós somos uma família. Nós vamos deixar aí o telefone, vamos deixar o e-mail para você entrar em contato conosco e poder ser acolhido aí. Vai ter um pastor para te atender, para te orientar, para passar a igreja mais próximo da sua casa.
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2: Muito bem, querido amigo ouvinte, 2:32 na capital dos bandeirantes. Por que que falamos capital dos bandeirantes? Porque sabemos que temos estados brasileiros que o fuso horário, eles são diferentes do nosso aqui, que seguimos o fuso horário de Brasília, não é mesmo? Como Cuiabá, como Acre, que tem, Cuiabá tem 1 hora de diferença, e o Acre, 2 horas de diferença. Por isso falamos, né, sempre ressaltamos que na capital dos bandeirantes são X horas. Um exemplo aqui, 2:32. E nós temos irmãos interagindo conosco, como a nossa irmã Eliane, que pede oração. Ela diz: a paz do Senhor, peço oração por mim, peço oração pela minha mãe, Marisa, que tem Alzheimer. Peço oração também pelo Cristiano, por libertação das drogas. Oração pela Cleni. Creio no poder da oração. Eliane de Esteio. Amém, irmã Eliane. Estaremos orando pela sua casa, pela sua família, crendo no poder da oração. É, meu irmão. Nosso irmão Antônio Carlos também, ele nos mandou mensagem dizendo: bom dia, paz do Senhor Jesus Cristo, meu nome é Antônio Carlos, sou de Cariacica, Espírito Santo, peço oração por mim e por toda a minha família. Amém, irmão Antônio, estaremos orando pela sua casa, pela sua família, e cremos que o Senhor irá operar o milagre. O nosso irmão também, Jonathan Silva, ele pede oração, ele diz: a paz do Senhor Jesus Cristo, meu nome é Jonatas da Silva, sou de Curitiba, Paraná, peço oração pela minha saúde, pela minha família, e creio no milagre, que Deus abençoe, amém. Mandou a foto aqui, o nosso irmão Jonathan mandou a foto da sua linda família, tirou a foto com as suas duas filhinhas, que lindo, família, Deus abençoe, irmão Jonathan, estaremos orando pela sua casa, viu? Estaremos orando pela sua família. Você também pode nos mandar mensagem, pode fazer como os nossos irmãos ouvintes, que estão nos mandando mensagem de texto, pedindo a sua oração. Você vai entrar em contato conosco pelo DDD 11 98292-3392. É isso mesmo, DDD 11 98292-3392.
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2: Muito bem, querido ouvinte. 2:36 e temos ouvinte interagindo conosco através do WhatsApp. A nossa irmã Laura Diniz, ela pede oração, ela mandou aqui uma imagem pedindo oração Sim, irmã Laura, estaremos orando pela sua família, pela sua casa, crendo no milagre, crendo na cura. O nosso irmão Edson também nos mandou mensagem pedindo oração e pela sua família. Vamos estar orando, meu irmão, crendo aí que Deus irá operar milagre em nome de Jesus Cristo. Nosso irmão Antônio também nos manda mensagem e ele diz: a paz do Senhor Jesus Cristo, pastor, mais uma vez eu peço oração porque tenho muitas enfermidades nos meus pés e também no meu membro esquerdo, que já está fazendo 19 anos que padeço dessa enfermidade, mas creio que através da oração serei curado. Amém, meu irmão. Estaremos orando pela sua saúde, crendo no poder da oração. O nosso irmão Nelson, DDD 55, ele pede oração. Ele diz: bom dia, paz do Senhor, peço oração por mim e por toda a minha família. Amém, irmão Edson. Sim, com toda certeza nós estaremos te apresentando nas mãos do Senhor e crendo no milagre, crendo no poder da oração. A nossa irmã Maria, ela pede oração, ela diz: bom dia, paz do Senhor Jesus, irmãos, lembra de mim nas orações. Com toda certeza, irmã Maria, estaremos sim te apresentando nas orações. Muito bem, querido amigo ouvinte, lembrando que hoje, é isso mesmo, hoje domingo, a partir das 7 horas já temos culto aqui na Sede Mundial. Às 9 horas nós temos aquele culto Famílias em Busca do Espírito Santo. E às 11h30 é aquele culto poderoso ali no Auditório Renascença. 11h30, pastor aqui da Sede Mundial, pastor Kleber de Oliveira, pregando a palavra de Deus na Santa Ceia do Senhor. E você que é membro aqui da Sede Mundial, você não pode ficar de fora. Na verdade, ontem tivemos um culto poderoso, Santa Ceia, com o presbítero Davi Miranda Neto pregando. Na verdade, foi um culto poderoso para a glória de Deus. E hoje também, hoje às 11h30, Santa Ceia do Senhor, se organize. Lembrando que domingo a tarifa na cidade de São Paulo é zero. Programa aí, vem buscar ao Senhor, traz a sua mamãe, traz aí a sua avó, né, para buscar a Deus. Talvez você serve a Deus numa igreja Deus e Amor, retirado, longe do bairro da sua mãe, já traz a sua mãe, vem com ela, fala: mãe, vamos congregar junto hoje, hoje é dia das mães, eu quero ter o prazer de estar na presença de Deus juntamente com a senhora. Traz ela e participa da Santa Ceia, já vem em jejum, sai daqui e já leva sua mãe para almoçar. Na verdade, temos vários restaurantes, tem até aqui o restaurante aqui na Sede Mundial, você vai comer aqui, vai se alimentar na lanchonete ali, vai poder conversar com a sua mãe, falar das coisas de Deus e vai ser bênção em nome de Jesus. Queridos ouvintes, 2h40 nós vamos de testemunho, nós vamos ouvir o que Deus tem feito aí na vida dos nossos irmãos através do poder de Deus aqui, a Igreja Pentecostal Deus e Amor, Sede Mundial.

0: Meu nome é Gerson Luiz Flores da Silva. Sou do Rio Grande do Sul, tenho 55 anos. Eu fui uma pessoa que, desde os 16 anos, vivi na vida do crime. Tive na FEBEM, tive internado em colégio de padres e nada me endireitou. Eu fugia, usei todo tipo de droga. Eu usei cocaína, maconha e me envolvi numa quadrilha. Comecei a vender droga e queria tomar conta de ponto de drogas. E assim foi indo a minha vida. E a minha vida foi uma vida assim, ruim. Eu fui judiado, eu judiei muitas pessoas também. O diabo me usou muito para machucar as pessoas. Fui preso, 15 anos preso. Lá tinha pessoas que pregavam a palavra do Senhor Jesus lá dentro. E eu gostei de ouvir a palavra do Senhor Jesus. E foi onde que eu comecei a frequentar, andar sempre junto com aquelas pessoas e irmãos. E foi aonde que eu fui e comecei a frequentar. Fui batizado na água, lá mesmo, no rio Jacuí. Olha, a minha libertação das drogas foi bem ligeirinho na hora que eu dei um passo para Jesus. Aí eu vi as pessoas pregando a palavra e aquilo foi entrando dentro do meu coração. Eu fui ver como é que era. Daí eu gostei. Aí as pessoas falavam de amor, de Jesus, explicavam tudo direitinho. E foi aonde que eu aceitei o Senhor Jesus lá dentro. E o meu vício foi tirado num piscar de olho, porque eu aceitei o Senhor Jesus com amor, entende? Eu convivia com as pessoas aí, uma base de uns 18 pessoas aí. E dessas pessoas aí que estão vivas, o Senhor deixou vivo. Até hoje fui eu e mais outro rapaz, né? E eu agradeço Jesus, todo mundo morreram. O que não se mataram, outra polícia matou. Eu estou vivo, porque é pela mão do Senhor Jesus Cristo, né? Hoje a minha vida na presença do Senhor Jesus é uma vida 1000%, 1000% mesmo, porque eu tenho o Senhor Jesus. Eu faço a vontade dele, tudo que eu peço ele me dá. Eu tinha problema também na barriga, de uma bola na barriga, o Senhor Jesus me tirou essa bola da barriga, não precisou operar. Tinha problema na perna, o Senhor Jesus me tirou, estou bem. E hoje eu sei o que é uma pessoa ser trabalhador, em viver a vida digna, ter a sua família. E graças a Deus está dando tudo certo para mim. E eu agradeço tudo que o Senhor Jesus está fazendo na minha vida. Hoje eu tenho Jesus no meu coração. Através das orações dos meus irmãos, eu estou hoje aqui na presença do Senhor Jesus, dando meu testemunho. A palavra de Deus, Mateus 11:28. Vinde a mim todos que estão cansados e oprimidos, que eu vos livrarei. Foi o que eu fiz. Eu corri para os braços do Senhor Jesus. E hoje eu sou um homem feliz. Sou feliz mesmo, sou feliz mesmo. Tudo que eu preciso, o Senhor Jesus me dá. Meu nome é Gerson Luiz Flores da Silva. Sou do Rio Grande do Sul.
1: Muito bem, querido ouvinte, olha aí o testemunho de cura, de libertação do nosso irmão Gerson, que testemunhou aí um grande milagre ao qual o Senhor operou em sua vida, restaurando não só a sua vida social, mas sua vida familiar, reintegrou novamente ele à sociedade. Na verdade, curou ele de uma enfermidade, de uma bola que ele tinha em sua barriga, curou de enfermidades em suas pernas, mudou a história dele. Esse é o nosso Deus, o Deus que muda decretos. A palavra do Senhor fala que o Senhor Jesus estava pregando a palavra e um homem que tinha lepra se aproximou de Jesus e Jesus curou. Mas a lepra não era qualquer enfermidade, não. A lepra, ela tirava o ser humano, o homem, do convívio familiar, social. Era o que o nosso irmão Gerson estava vivendo. Ele estava longe da família, longe, vivendo uma vida de usuário de droga. Mas Deus mudou a história dele. Deus, ele pode mudar a sua história também, meu querido ouvinte. Você que está nos ouvindo aí, talvez, aí nesse ponto de droga, querido, o Senhor é o Deus que muda a história. Jesus, ele liberta o ser humano de qualquer tipo de droga, seja de ordem qualquer tipo de droga, seja vício na imoralidade, vício de droga, o Senhor ele pode te libertar, mas você precisa deixar o Senhor abrir o seu coração e deixar Cristo entrar. O Senhor ele não é como o inimigo que pula porta, pula janela, não, o Senhor ele é educado, ele bate na porta. Se você abrir, ele entrará e ceará contigo e tu será o próximo a testemunhar. Eu creio que você será o próximo a testemunhar a sua cura, o seu milagre, a sua libertação. Querido amigo ouvinte, nós vamos de canção, nós vamos de louvor, louvor que toca na alma, canção pregada através do louvor.

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2: Muito bem, 2:51. Nós vamos ver aqui os pedidos de oração, anotar o seu pedido de oração. Liga para nós ou manda mensagem para nós orarmos, anotarmos aqui o seu pedido de oração. Você tem a opção de mandar a mensagem aqui pelo nosso WhatsApp da rádio no DDD 11 98292 3392. É isso mesmo, DDD 11 98292 3392, ou nos ligar aqui ao vivo. Iremos te atender ao vivo aqui, vamos orar por você, vamos anotar o seu pedido de oração no DDD 11 3208 2790. É isso mesmo, DDD 11 3208 2790. Nós vamos aqui ler os pedidos de oração. O nosso irmão, ele pede oração. Ele diz: a paz do Senhor, meu nome é Álvaro e já estou em propósito nesta madrugada de domingo, seguindo a palavra de Deus, que diz: eu amo os que me amam e os que de madrugada me buscam me encontrarão. Amém, meu irmão. Que Deus abençoe o seu lar, a sua casa. Em nome de Jesus, vamos estar orando pela sua vida, sim, meu irmão. Em nome de Jesus, crendo que a vitória é certa, em nome do Rei Jesus. O nosso irmão Antônio Marques, ele pede oração, DDD 55. Ele diz: eu peço oração pela minha família, peço oração para o meu filho Wilker e para a minha nora Sara, que estão passando por um momento difícil na sua vida, nas suas vidas, no seu relacionamento. Pede oração para que Deus venha restaurar aí a família. Amém. Nosso irmão Antônio Marques, ele nos ouve lá de... Nosso irmão Antônio Marques nos ouve de Bela Vista, lá de Goiás. Amém, meu irmão. Vamos estar apresentando a sua família e eu creio aí que Deus irá operar um milagre, irá restaurar essa família. A nossa irmã Ilma, ela pede oração, ela diz: bom dia, paz do Senhor, eu peço oração pela minha saúde, eu estou muito doente, também peço oração para minha família. Um neto indo para o mau caminho. A nossa irmã Ilma nos ouve lá de Caxias. Amém, irmã Ilma, vamos estar apresentando o seu neto e para que Deus venha operar um milagre aí na vida dele. Também está interagindo conosco a nossa irmã Laura Diniz, pedindo oração, pedindo para que Deus venha abençoar aí a sua família. E também felicita aí todas as mamães, diz assim: parabéns a todas as mães, em nome de Jesus. Pede oração pelas suas filhas que são mãe e todas as mamães do mundo. Amém, minha irmã. Nós vamos de ouvinte na linha. Eu digo: alô, bom dia, paz do Senhor Jesus, com quem eu falo?
3: Bom dia,
2: a nossa irmã Cida. Irmã Cida, a senhora nos ouve de onde, irmã Cida?
3: Nossa, que de Bauru.
2: Amém. Irmã Cida, qual é o seu pedido de oração?
3: Bom, eu peço oração para o meu sobrinho, meu. Ele mora em Bauru, mas...

0: coração.
1: Exatamente, não, mas ontem houve problema lá, que mandou para São Paulo, lá tá exame lá. Pra
0: amém, nós vamos estar orando. Qual que é o nome dele, irmã?
1: É Adriano.
0: Adriano?
1: Adriano.
0: Amém. Já está anotado o seu pedido de oração. Daqui a pouquinho nós vamos clamar pela vida do Adriano e pela vida de todos os nossos irmãos que deixaram aqui os seus pedidos de oração. Tá bom, minha irmã?
1: Tá bom, irmão. Deus te abençoe. Qual o nome de Marcelinha na oração? Elis? É Luísa e Marcelino.
0: Luísa e Marcelino.
1: É meu filho e minha nora. E toda a minha família da irmã Fica. Tá bom, irmão?
0: Tá ok. Tá anotado aqui, minha irmã. Que Deus te abençoe. Um ótimo dia. Amém. Feliz Dia das Mães.
1: Obrigada, irmão. Deus abençoe.
0: Amém.
1: Né?
0: Deus abençoe.
1: Todas as mães também, né?
0: Isso, verdade. Deus abençoe.
1: Irmão, Deus abençoe.

0: Glória a Deus. Vamos seguindo com os ouvintes, mandando mensagem, interagindo conosco. O nosso irmão Ademilson, ele diz: a paz do Senhor, me chamo Ademilson. Peço oração pelo meu matrimônio. Amém, meu irmão. Vamos estar orando pela sua família, pelo seu casamento, crendo no milagre. Nosso irmão Lorival Cecílio, ele pede oração também. Ele diz: a paz do Senhor Jesus Cristo, ore por nós. Lorival Cecílio de Oliveira, Paraná, Rondônia. Amém, meu irmão. Vamos, já estamos anotando aqui o seu pedido de oração. Daqui a pouco estaremos clamando ao nosso Deus pela sua vida. Muitas pessoas pedindo oração pelo matrimônio, pela família. É, irmãos, é um caso sério. Sabemos que estamos em uma guerra espiritual e vencemos guerras espirituais apenas com oração. Não é verdade? Muitas pessoas pedindo oração em prol da família, muitos casamentos desfragmentados, mas cremos que o nosso Cristo, nosso Jesus, continua operando milagres, assim como ele fez naquele casamento onde tinha acabado o vinho ele representa a alegria genuína, verdadeira. Jesus estava ali e o milagre aconteceu. Também pede oração a nossa irmã Simoneide. É, a nossa irmã Simoneide, ela diz: bom dia, meu nome é Simoneide Alves, moro em Natal, Rio Grande do Norte, e também peço oração pela minha saúde, que eu tenho gastrite, que Deus chegue com providência e me cure em nome de Jesus. Sim, minha irmã, vamos estar orando pela sua vida, para que Deus venha operar o milagre em sua vida. 2:58 na capital dos Bandeirantes. É isso mesmo, nós estamos localizados na Avenida do Estado, 4568, no coração de São Paulo. É isso mesmo, é Avenida do Estado, 4568, aqui no centro de São Paulo, com entrada para veículos e pedestre, a nossa sede mundial, número 10. Você pode vir para cultuar conosco. Nós temos diariamente cultos, já iniciando às 7 horas da manhã, culto às 7, às 9, às 11h30, às 15 horas e também às 19 horas. Você tem uma variedade de culto para você vir cultuar, adorar a Deus conosco. É, nós vamos ver se temos ouvinte na linha para nós atender. Não temos ouvinte agora, mas temos irmãos interagindo conosco através do WhatsApp. Pessoas aqui interagindo conosco. O nosso irmão Vanderlei, ele pede oração. Ele diz: bom dia, paz do Senhor. Aqui, irmão Vanderlei, eu peço oração por toda a minha família aqui de Franca. Amém, irmão Vanderlei. Está anotado já seu pedido de oração e nós vamos interceder pela sua família em nome de Jesus. Querido amigo ouvinte, querido amigo internauta, que bênção, que bênção. Nós vamos ouvir os prefixos das emissoras e logo após, pastor Lorival de Almeida pregando a palavra, orando por nós, clamando ao Senhor pelas nossas vidas e o nome do Senhor sendo glorificado.
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2: 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Pode uma mãe esquecer-se do filho que mama, de maneira que não se compadeça do filho de seu ventre? Mas ainda que algo tão difícil aconteça, diz o Senhor: eu jamais me esquecerei de ti. Isaías 49:15.
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8: 3:03.
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0: Acredite em sua palavra no livro de João, capítulo 14, versículos 13 e 14.
1: E eu farei o que vocês pedirem em meu nome, para que o Pai seja glorificado no Filho. O que vocês pedirem em meu nome, eu farei.
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Grande Deus, maravilhoso Pai, mais uma oportunidade o Senhor nos dá, ó Deus, de podermos falar contigo, clamar pelo seu poder, pela sua misericórdia. Expressar, ó Deus, as coisas que estão lá no mais fundo do nosso coração, no mais profundo da nossa vida. Queremos agradecê-lo primeiramente, ó Pai, pelo amor dispensado a todos nós, principalmente pela paciência, ó Deus. Pecadores somos, por mais que nos esforcemos, ó Deus, sabemos que o Senhor é bom. E nós tentamos ser, ó Pai, tentamos, mas acreditamos na atuação da sua misericórdia acima de tudo. O bem que queremos fazer, nós não fazemos. O mal que nós não queremos, ó Deus, acaba saindo. Por isso, ó Pai, nos apresentamos ao Senhor como necessitados da sua misericórdia, necessitados, ó Deus, da graça. Obrigado, ó Deus, por ser o nosso Deus. Obrigado, ó Deus, pela oportunidade de termos adquirido o entendimento, de termos estado na sua presença, conhecendo a sua grandeza e desfrutando do seu amor. Obrigado pelo nosso alimento, pela nossa vida, pelo socorro que o Senhor tem sido nos momentos difíceis. Obrigado pelos livramentos. Sei, ó Pai, que às vezes nós podemos ver o livramento acontecer. Sei, ó Deus, que às vezes nós podemos contemplar e entender que o Senhor está agindo aqui, ali, nos guardando. Mas também tem, ó Deus, a parte que nós não podemos ver. Mas entendemos, ó Pai, que o mundo não é feito daquilo que é aparente. Sabemos que existe uma verdadeira luta invisível e o Senhor tem pelejado por nós. Quando necessário, o Senhor tem enviado o seu anjo para nos guardar nos nossos caminhos, para nos livrar do mal, assim como atesta a sua palavra. Então, meu Deus, nós só temos que agradecer mesmo. Muito obrigado, ó Pai, pelo socorro. Muito obrigado pelas mãos estendidas para conosco, para com a nossa família. E queremos deixar claro, ó Deus, que não faz parte do nosso merecimento, não faz parte de algo que fizemos por merecer, não, faz parte, ó Deus, apenas e tão somente da sua misericórdia atuando na nossa vida. Sabemos, ó Pai, que mesmo sendo pecadores, nós temos, ó Pai, recebido do Senhor a autoridade para clamar. E com ousadia temos chegado, Senhor, meu Deus, diante do Senhor. Temos chegado diante do seu trono e temos, ó Deus, nos expressado. Temos colocado os nossos anseios diante do Senhor e assim vamos continuar fazendo. Eu sei que esse é um momento propício, ó Deus, que é o momento que nós estamos falando com o Senhor. Sei que é o momento, ó Deus, que o Senhor nos prepara e o Senhor nos concede para nos apresentarmos e também para apresentar tantas pessoas que estão neste momento orando conosco. Eu sempre falo contigo, ó Deus, que eu não sei precisar todas as necessidades. Afinal de contas, meu Deus, eu não sou onisciente. Eu não sou nada, meu Pai. Mas sei que estou orando ao Senhor, que é sim um Deus onisciente, que é sim um Deus poderoso. E acima de tudo é um Deus que ouve o nosso clamor. Eu sei que o Senhor está ouvindo a minha oração. Sei que o Senhor está ouvindo a oração desse ouvinte que está nesse momento também orando comigo, Senhor. Como eu estava dizendo, ó Pai, eu não sei a necessidade individual de cada pessoa. Por isso eu apresento as questões de forma genérica, Senhor. De forma abrangente. Por isso eu apresento pessoas, ó Deus, que nesse momento estão vivendo um momento difícil. Estão atravessando um momento complicado. Algumas pessoas, ó Deus, não têm nada. Algumas pessoas estão enfermas. Algumas pessoas, infelizmente, estão vivendo momentos familiares que é para esquecer. Momentos de tremenda dor. Momentos de separação. Momento, ó Deus, em que o inimigo veio e conseguiu semear a cisânia, a discórdia. Momento em que o inimigo veio e conseguiu semear o joio dentro dessa casa. Quantas famílias neste momento estão chorando, ó Pai,
separações, estão chorando a Deus por brigas. E olha, Senhor, por incrível que pareça, eu vou dizer isso na minha oração, algumas famílias estão vivendo momentos de grandes perdas, mas não a perda natural. Algum elemento da família, infelizmente, foi dizimado. A contenda chegou ao ponto, ó Deus, de uma pessoa tirar a vida da outra pessoa, da própria família. Famílias que estão vivendo debaixo do sufoco dos crimes, das barbáries, pessoas que são espancadas dentro de casa, pessoas que, oh meu Deus, que gastam todos os proventos familiares na jogatina, no álcool, nas drogas, e crianças estão passando necessidades. Famílias estão sofrendo reveses terríveis. Pessoas estão abandonando os lares, maridos deixando as esposas e vice-versa. Senhor meu Deus, Senhor meu Pai, primeira questão dessa oração, meu Deus, é em favor das famílias. Porque certamente, Senhor meu Deus, as famílias representam a célula principal da sociedade, a célula mãe da sociedade. Famílias, ó Deus, representam também a igreja, porque a igreja é constituída de famílias. Senhor, eu sei o quanto o inimigo tem lutado para destruir esse lar. Eu não tenho sentido, meu Deus, evidente, mas conheço como pregador da sua palavra. Eu não tenho passado pela luta que essa família está passando, é isso que eu estou dizendo, meu Pai. Mas o Senhor sabe o que essa família tem passado. O Senhor sabe, meu Deus, os distúrbios que essa família tem vivido. O Senhor sabe, ó Deus, o disparate que essa família tem sofrido. Afinal de contas, o inimigo, não contente em trazer o crime para dentro dessa casa, não contente em trazer os espancamentos para dentro dessa família, ele também desfigurou a família, colocando vertentes que o Senhor não colocou, que o Senhor não outorgou, colocando vertentes que desfiguram aquilo, a Deus, que constitui a igreja. Meu Deus, meu Pai, eu peço ao Senhor em nome de Jesus, age em favor dessa família. Eu sei que o Senhor que constituiu a família, eu sei que o Senhor que instituiu a família, teve e terá o prazer de fazer uma obra no seio dessa casa, fazendo com que essa família desfigurada receba, Senhor, meu Deus, o enxerto da libertação, receba o enxerto da cura. Eu quero repreender esse espírito imundo, essa força satânica, diabólica, que veio com força trazendo destruição. Eu te repreendo, Satanás, saia dessa casa agora, saia dessa família. Eu sei que você está rindo nesse momento, mas sei que a igreja do Senhor vai rir, por último, o riso da vitória, o riso da alegria. Saia, espírito imundo, dessa casa, saia agora. E eu sei, meu Deus, que o Senhor leva a sério as questões da família, e sei que o Senhor está ouvindo o meu clamor, bem como o Senhor está ouvindo o clamor desse pai de família, dessa mãe de família, dessa criança que está orando comigo. Até criancinhas estão orando comigo, ó Deus. Eu sei que muita gente não leva a sério a oração, e nesse momento, ó Deus, se comportam como se não tivessem que interceder por nada. Preferem as conversinhas, preferem os contatos das redes sociais do que estar orando conosco nesse momento. Mas sei, Senhor, meu Deus, que o Senhor tem momento para todos. E sei que o inimigo também tem. E sei que um dia, meu Deus, esses que têm a oportunidade de orar e não oram, vão ter que estar desfrutando de uma forma negativa os reveses da vida. Porque eu sei que o inimigo, meu Deus, ele não perde tempo, não. Eu sei que o inimigo não perde tempo de jeito nenhum. E sei, ó Deus, que as pessoas que se distraem, as pessoas que preferem, meu Deus, até mesmo os seus momentos, as suas diversões, as suas vertentes carnais, ao período de oração, infelizmente, um dia, em algum aspecto da vida, vão ter que, infelizmente, ó Pai, vão ter que passar por derrotas na vida,
vão ter que passar, ó Deus, por sofrimentos que poderiam ser evitados se as pessoas entendessem a oportunidade que o Senhor nos dá para clamar pelo seu nome. Levanta, meu Deus, agora essa família. Entre nessa casa, visite essa família, levante essa família. E eu sei que o Senhor haverá de levantar essa família. Sei que o Senhor haverá, meu Deus, de colocar a sua mão e repreender essa legião que é designada por demônios para trabalhar contra as famílias. Porque sabe Satanás, bem como sabe o nosso Deus, que família destruída é desastre para a sociedade e é desastre para a igreja. O inimigo sabe e ataca. Eu sei, ó Deus, isso. E o Senhor sabe, ó Deus, e o Senhor levanta. O Senhor usa os teus servos e as tuas servas para que a obra do Senhor seja feita na direção dessa família. Sai dessa casa, espírito imundo. Caia por terra agora, espírito imundo. Você que tem levado tanta desgraça para essa família e tem gente depressiva por causa disso. Tem gente depressiva por causa das ações malignas que trazem a desgraça para as famílias. Separações, filhos drogados, prostituições, fornicações, jovens grávidas. Senhor meu Deus, eu repreendo essa onda maligna que desfigura a família que foi instituída pelo Senhor. Vai embora, Satanás. Jovens zombateiros, jovens que zombam do Senhor, jovens que vivem essa vida, Senhor, abusando, alcoólatras, e vêm para a igreja às vezes e querem cantar, às vezes querem estar participando, mesmo em fornicação, mesmo nas drogas. O Senhor é Deus vivo, meu Pai. O Senhor é Deus vivo. O Senhor é um Deus poderoso. Eu sei que o Senhor está ouvindo o meu clamor. Eu sei que o Senhor está atuando nessa vida. E sei, ó Deus, que o Senhor está fazendo esse coração sentir a pronúncia do juízo que o Senhor faz. Há aqueles que querem tratar a casa do Senhor e a obra do Senhor relaxadamente. Há aqueles, meu Deus, que querem fazer a obra do Senhor de uma forma incondizente. Há aqueles, meu Deus, que tratam a obra do Senhor como se fosse lixo. Eu te repreendo, Satanás, sai dessa vida. A obra do Senhor é coisa fina, meu Deus. Por isso nós a tratamos de uma forma honrosa, dentro dos procedimentos da sua palavra, de uma forma bíblica. Por isso lutamos pela família. Senhor, meu Deus, o Senhor é chamado de pai, nós somos chamados de filhos. E até isso, meu Deus, nós vemos através disso a configuração. A igreja é chamada de mãe. A configuração da família, meu Deus. Sai dessa família, Satanás. Sai desse jovem, desse pai de família, desses que se prostituem, que vivem fornicação e adultério. Eu te repreendo, espírito imundo. A casa de Deus é a casa de Deus. É o lugar onde Deus age. E tem lugar para todos, e tem ação de Deus para todos. Cuida desse lar, cuida dessa família, meu Deus. Eu sei que esses pais de família que oram comigo agora querem ver os filhos bem, assim como eu quero ver os meus filhos bem também. Assim como eu também quero ver a minha família bem. E sei que é uma luta, meu Deus. Porque os filhos são diferentes. Alguns são bons filhos no sentido espiritual. Alguns nem tanto. Às vezes alguns são filhos tão bons em todos os aspectos, mas espiritualmente precisam, ó Deus, é claro, de ajustes. E sei, ó Deus, que todos estão sujeitos a isso. Por isso eu peço ao Senhor, em nome de Jesus, haja nessa família agora, meu Deus. Haja agora em nome de Jesus Cristo. Família saudável é igreja saudável. Família saudável é igreja que ganha almas. É igreja que louva, é igreja que exalta o nome do Senhor. Mas, Senhor, meu Deus, não é só a família que eu quero apresentar ao Senhor nesse dia em oração, não. Eu quero apresentar também, ó Deus, pessoas que estão orando comigo ali nos presídios. Quantos presidiários estão orando comigo agora? Pedindo a sua misericórdia, pedindo, meu Deus, o socorro do Senhor. Pessoas, ó Deus, que um dia cometeram agravos, não só contra o Senhor, mas também contra a sociedade. E agora estão ali, alguns já pagaram o seu débito para com a sociedade. E com certeza, meu Deus, esses que oram comigo,
O Senhor pagou, Senhor, o pecado na cruz do Calvário, e essas pessoas arrependidas pediram perdão e já estão perdoadas. Dá alento a esses corações, meu Deus. Dá força, porque eles estão aguardando o momento que sairão ali, Senhor, do local onde foram colocadas essas pessoas para pagarem diante da sociedade o que foi feito. E estão aguardando a liberdade. Mas estão livres, ó Deus, espiritualmente. E o Senhor está usando tantos deles para falar do amor do Senhor ali. E esses, ó Deus, que ainda estão ali já pagando socialmente pelo que fizeram, mas estão buscando também espiritualmente aí do socorro, querem sentir também o perdão do Senhor. Eu peço ao Senhor, meu Deus, manifesta o seu poder na direção dessas pessoas, salvando aqueles que ainda não estão salvos. Meu Deus, meu Pai, curando as enfermidades daqueles que estão ali. A gente sabe, ó Deus, que às vezes nesses locais tem tanto tipo de doença, tuberculose, outros tipos de enfermidades que essas pessoas acabam adquirindo por estarem ali, às vezes, sem o devido momento de estar tomando o seu sol ou saindo, até mesmo depressão. Quantas pessoas que estão depressivas nas cadeias. Eu sei que o Senhor pode curar a depressão. Sei que o Senhor pode, meu Deus, trazer alegria a esses corações. E essas pessoas então terão uma vida melhor e testificarão do seu amor. Salva essas almas, Senhor. Salva essas almas, Senhor, meu Deus, em nome de Jesus Cristo. Eu sei que o Senhor pode visitar. Esse coração está fértil, meu Pai. Esse coração dessa pessoa ali, eu diria, meu Deus, nesse estado de depressão tão profundo, essas almas estão férteis para receber a sua palavra. Senhor meu Deus, Senhor meu Pai, para a glória do teu santo nome, visita agora aqueles que estão nos presídios. Sei que essas pessoas já estão transformadas, algumas delas, e algumas serão transformadas, e meu Deus, serão não só, Senhor meu Deus, pessoas que estarão readquirindo a sua cidadania, mas essas pessoas estarão também adquirindo a cidadania celestial. Serão pessoas boas, serão pessoas que testificarão do Senhor, serão pessoas que farão parte de uma sociedade justa. Senhor meu Deus, Senhor meu Pai, visita agora também aqueles que estão hospitalizados. Quanta gente hospitalizada. Alguns, ó Deus, com questões mais simples. Alguns com questões mais profundas. Eu peço ao Senhor em nome de Jesus, meu Deus. Tem filhos que estão orando pelos pais. Tem pais que estão orando pelos filhos. Tem pais de família. Quando eu digo pais, ó Deus, claro que estou dizendo mãe, pai. Os pais, de uma forma geral, estão chorando neste momento, orando comigo. Porque existe uma situação de desespero em andamento. Existe, meu Deus, uma situação que pode causar a morte desse ente querido. Eu sei, meu Deus, que o Senhor pode agir. Sei também, ó Pai, que algumas pessoas ficam em casa aguardando o momento da oração. Ficam ali dizendo, Senhor, que alguém ore por mim, que alguém ore comigo, eu preciso de socorro. Pessoas, ó Deus, que têm como último recurso uma ação do Senhor. E eu reconheço, meu Deus, que o Senhor é poderoso para agir. Eu entendo o sofrimento dessa pessoa, ó Pai, que talvez nem sabe orar, mas está dizendo lá, Deus, cura, Deus, abençoa, Deus, haja. Olha a fé desse coração, meu Deus. Olha o sofrimento dessa vida, meu Pai. E eu sei que o Senhor é Deus que olha dentro de uma perspectiva salvífica. Acima de tudo, meu Deus, eu sei que o Senhor está vendo essas situações como situações de oportunidade para a salvação dessas vidas. Em nome de Jesus Cristo, meu Deus, eu sei que o Senhor conhece a fé desse coração. Eu sei que o Senhor conhece esse momento de dor que essa família está passando. Pode ser o filho, o pai, o tio, o sobrinho. E sei que tem alguém respirando por aparelhos. Sei que tem alguém, Senhor meu Deus, num estado avançado, por exemplo, de um câncer, meu Pai.
Sei que tem alguém, Senhor meu Deus, neste momento, num estado avançado de alguma enfermidade que o médico já desenganou a família. E eu sei que o Senhor tem o poder para agir em nome de Jesus Cristo, meu Deus. Eu sei que o Senhor tem o poder para agir. Haja agora, meu Pai. Haja, meu Deus. Essa pessoa não sabe orar, mas o Senhor conhece a fé, a intenção desse coração. Eu te ordeno, enfermidade, sai agora. Meu Deus, em nome de Jesus, eu repreendo essa enfermidade. Sei que essa pessoa já zombou. Sei que essa pessoa nunca acreditou. Sei que essa pessoa, meu Deus, até tinha raiva de crente. Talvez até tenha ainda. Mas, meu Deus, eu sei que superabunda a sua graça, onde abunda o pecado. Sei, Senhor, meu Deus, que não são obras meritórias, não. Sei, meu Deus, que o Senhor atende a minha oração e a oração desse povo, eu posso dizer, dessa igreja. Meu Deus, é para a glória do teu santo nome. E sei, ó Pai, que nós, seres humanos, às vezes temos problemas com a questão do perdão. Mas sei que o Senhor não tem, meu Deus. Cura agora, meu Pai, essa pessoa que zomba. Mas nesse momento já não tem mais forças para zombar. Essa pessoa, meu Deus, que fala mal, maltrata e meu Deus, faz piadas. Mas nesse momento ela está enfraquecida a tal ponto que já não tem mais forças para se pronunciar. Então nós nos pronunciamos por ela, Senhor meu Pai. Nós intercedemos por essa vida. Nós clamamos ao Senhor, cura, meu Deus, essa vida. Cura essa criancinha, meu Deus. Cura, meu Deus, esse jovem na tenra idade que está atravessando esse momento, quase morte. Em nome de Jesus, meu Deus, faça uma obra agora. Faça uma obra, os médicos não podem mais. Essa pessoa que está ouvindo a minha oração, mas está com raiva. Ela não consegue orar. Talvez esteja, meu Deus, até criando um desafio, tipo, onde está o Deus desses crentes? Ou até dizendo, onde está o Deus que dizem que existe? Mostra ela onde o Senhor está, meu Deus. Olha, malaço, mianda, lamaias, mostra essa pessoa onde o Senhor está, Senhor, meu Deus. Diga a ela que o Senhor está onde o Senhor sempre esteve. Aleluias. Desafiando ou não, meu Deus, que essa pessoa possa, pelo menos a partir de agora, nesse momento de desafio, pode até estar ofendendo o Senhor, mas sei que o Senhor não vai levar isso como ofensa. Cura, meu Deus, ou ela, ou o filho, ou a esposa, porque eu sei que essa é a mensagem que o Senhor vai levar a este coração. Eu estou aqui. E nós teremos, ó Deus, pregando a sua palavra, a ousadia de perguntar, onde é que então está você que desafia o meu Deus? Meu Deus, meu Pai, faça a sua obra curando, colocando por terra, meu Deus, essa ação satânica. Esse lar que já não pode mais dormir, esse lar que já não pode mais descansar, essa força do inimigo que traz a desgraça a esse lar, a essa família. Meu Deus, em nome de Jesus, eu não tenho como interceder por todos. Mas intercedo a Deus de uma forma genérica, em nome de Jesus, meu Deus, visita esse lar, visita essa casa, traga de volta esse desviado, faz a sua obra, meu Deus, em nome de Jesus Cristo, nosso Salvador. Amém, Senhor. Amém. Eu sou o pastor Lourival de Almeida, Deus abençoe você, prezado ouvinte.

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1: Como é feliz aquele que não segue o conselho dos ímpios, não imita a conduta dos pecadores, nem se assenta na roda dos zombadores. Ao contrário, sua satisfação está na lei do Senhor, e nessa lei medita dia e noite. Salmos capítulo 1, versículos de 1 a 2.
2: 3 horas e 30 minutos.

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0: nossas vidas. Elas têm a responsabilidade de criar, ensinar, instruir, proteger. Não é uma tarefa fácil e por isso devem ser amadas, respeitadas e honradas. Honra teu pai e tua mãe, a fim de que tenhas vida longa na terra que o Senhor, o teu Deus, te dá. Êxodo, capítulo 20, versículo 12. 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
4: 3:36.
5: Meu nome é Lucas de Castro Lima. Eu vim contar um pouco do meu testemunho para aquelas pessoas que se encontram ainda numa vida errada. Bom, eu era da vida do crime, roubava, era do assalto, assaltava, fazia sequestros, relâmpago, traficava, já fui subgerente de ponto de tráfico. E ali eu aprontava muito com os rapazes, bebia muito, usava muita cocaína, fumava muita maconha, tomava muitas balas, ia para muitas baladas, se prostituía. E Deus me dava muitos livramentos, sem eu pensar que Deus me dava livramento para mim quando eu estava no mundo, para mim é porque eu era o bom, eu era o cara. Eu entendia assim, o diabo me cegava o meu entendimento para que eu viesse pensar assim que eu era o cara, que eu tinha um pé quente, qualquer assalto que eu ia eu voltava. Mas pela misericórdia de Deus, Deus me deu muitos livramentos e ali minha mãe orando muito por mim, continuava persistindo na oração pela minha vida. E hoje, graças a Deus, estou na presença de Deus. Mas para isso acontecer, teve que acontecer vários rebuliços, teve que acontecer muitas coisas. Meu irmão ir preso, teve que acontecer um dos melhores amigos meu morrer com 14 tiros. A última pessoa dele ver foi eu, abraçar, poder abraçar, falar, foi eu. E ali eu me senti muito mal, ali onde que eu aprofundei a minha vida no mundo do crime, das drogas, prostituição, não queria saber mais de nada. E no decorrer do tempo, dessa vida que eu tinha, uma vida louca que eu tinha, eu andava com as piores pessoas da face da terra, andava com os pessoal da facção organizada, roubava com eles, fazia coisas erradas com eles, gerenciava lojas de ponto de tráfico para eles, onde que um certo dia aconteceu um algo lá muito forte, que essas pessoas que eu andava junto com eles se voltaram contra mim e queriam tirar a minha vida, aonde que a minha família mesmo já não acreditava mais em mim, pela vida que eu tinha. Já fui preso, tirei 1 ano, 7 meses, 14 dias, 8 horas e alguns segundos. E minha família jamais não acreditava em mim por causa da vida que eu tinha. E depois disso que aconteceu isso, que os próprios rapazes que andavam comigo no crime, aqueles que eu considerava como parceiros, aqueles que eu considerava como meu braço direito, como amigos, eles se voltaram contra mim e queriam próprio mesmo tirar minha vida. E comecei a andar chorando, pensando, meu Deus, o que agora vai ser da minha vida? É os colegas do mundo que andava comigo atrás de mim, viatura atrás de mim, polícia atrás de mim, algumas pessoas que não gostam de mim, agora que vai ser da minha vida. E eu caminhando pra lá, chorando, sem o que fazer, e Deus colocou louvor em minha mente, Deus colocou no meu coração pra mim ali, louvar ali, chorando. Foi o da Débora e Leia, gratidão. Mas eu pensei assim, meu Deus, ó a forma que eu se encontro. Por que gratidão? Por que eu vou agradecer a Deus? Por que eu vou agradecer ao Senhor por causa desse momento que eu estou vivendo? Eu já me sinto um cadáver ambulante andando na rua, já me sinto morto andando na rua. E ali eu continuei andando ali, chorando, chorando, chorando. O Espírito Santo de Deus falou assim no meu coração, apenas está começando a sua vida agora. E ali eu fui na igreja ali, né, numa igreja pentecostal do Zé Amor. E ali eu fui revelado ali que se eu não voltasse para a presença de Deus ali, eu ia descer a sepultura porque a cova já estava aberta. Foi onde que eu preferi ali a reconciliar com Deus. E voltei para os caminhos de Deus, o Espírito Santo de Deus falando no meu coração, sua vida apenas está começando. E ali eu comecei a ir para a igreja ali, comecei a pegar firme com Deus, comecei a ir devagarzinho, devagarzinho, comecei a ir os cultos, comecei a pegar a vigília. E ali Deus foi me libertando dos vícios, Deus me libertou do vício do cigarro, Deus me tinha me libertado já do vício das drogas, já da bebida. E ali eu louvo a Deus pela misericórdia de Deus por ter dado mais uma oportunidade. E eu queria só agradecer a Deus por tudo isso. Hoje eu tenho 23 anos, estou na presença de Deus, batizado nas águas, batizado no Espírito Santo de Deus. Faço a obra com muito amor e carinho e agradeço a Deus por essa rica oportunidade que Deus tem me oferecido e agradeço a Deus por esse grande testemunho que eu tinha que gravar para os irmãos estar ouvindo também para edificar a fé de vocês. E assim eu só agradeço a Deus. Meu nome é Lucas de Castro Lima, sou de São Paulo, Osasco, Padroeira 2.

0: O que Jesus fez na vida dessa pessoa, ele pode também fazer na sua. Não desista. Creia. 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
1: 3:45.
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2: A paz do Senhor, irmão, meu nome é Eloide Rodrigues Gomes, eu moro aqui na região de Barueri, São Paulo. Eu conheci o Senhor Jesus e na Igreja Deus de Amor eu estava desempregada. Eu fui para a igreja e Deus abriu uma porta para mim. Estou até hoje, eu tenho 24 anos que eu estou nesse emprego. E hoje eu estou na presença do Senhor e também estou no meu trabalho. E hoje eu estou aqui só agradecendo a Deus. E muitas bênçãos o Senhor ter feito na minha vida, na vida da minha família.
3: Olá, meu nome é Elias, sou da Zona Sul de São Paulo. Conheci a Igreja Deus é Amor através da minha avó, que frequentou muitos anos aí. Eu ainda, quando bebezinho, fui apresentado na igreja. O livramento que Deus me deu foi referente à minha filha, a Manuela. Quando tinha 20 dias de vida, teve uma bronquiolite e uma parada na frente da minha esposa. E nós, ali no hospital, caímos de joelho no corredor mesmo do hospital, fazendo oração. E Deus concedeu a minha filha de volta a nós.

0: está com 2 anos de idade, está tudo bem, graças a Deus. Estamos sempre frequentando a igreja. Deus abençoe a todos, muito obrigado.
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2: Meu nome é Cássia Assunção, eu quero contar a minha história, da minha conversão e do meu encontro com Deus. Eu era uma pessoa que usava muita droga, principalmente a cocaína, e bebia muito. Na maioria das vezes era o uísque que eu bebia. Fiquei 12 anos assim. Eu já não estava aguentando mais, já não sabia mais o que fazer, porque eu não estava feliz. Não estava, era só quando estava com os amigos bebendo, que aparentemente eu transmitia felicidade, mas eu não estava feliz. Eu chorava todas as noites. E por conta da droga e da bebida, eu afastei bastante da minha família. Continuei minha vida, achando que eu era independente, dona da situação, que estava tudo bem, que eu poderia fazer o que eu quisesse, que ninguém ia me proibir ou me questionar. Queria independência, mas do jeito errado. E a minha mãe sempre foi evangélica. Ela nunca deixou, nunca cessou de orar, de pedir a Deus por mim. Sempre vinha falar de Deus, eu nunca dava ouvido, porque eu ficava pouco tempo com ela. E com o tempo eu já não estava aguentando mais. Já estava insuportável aquela situação, que por fora eu estava bem, por dentro eu estava destruída, muito infeliz. Já comecei a tomar calmantes por cima da droga, de bebida. Já peguei a faca uma vez, sentei no corredor da minha casa, tentei me cortar. O diabo fez com que eu chegasse ao fundo do poço. Eu olhava para um lado, para o outro, não tinha solução nenhuma, eu não tinha uma ajuda de verdade, porque para quem eu ia contar uma coisa dessa, né? Aí eu comprei um radinho e comecei a ouvir o programa Voz da Libertação. E comecei a ouvir o pastor falando sobre, ouvia testemunhos. Eu meio que desacreditei no começo, mas através das orações dele, eu começava a chorar, porque eu não tinha palavras para falar com Deus, porque eu tinha vergonha da situação que eu tava. Eu ajoelhava no chão da minha cozinha, quando eu tava lavando louça, ouvindo no radinho, e chorava, só chorava, só chorava. E falava: Deus, eu não aguento mais essa vida, eu não quero isso para minha vida. E nisso, todos os dias, eu não permitia que ninguém desligasse o rádio da tomada. Ninguém. Só abaixasse o rádio, desligar jamais. Porque através das orações eu já estava começando a me sentir melhor. E com o tempo, não foi remédio nem clínica que me curou, que me libertou. Foi a minha humildade perante Deus, de expressar o que eu estava sentindo. Eu creio que foi isso sim, de eu falar: Deus, eu estou fazendo isso, estou fazendo aquilo, o Senhor sabe, o Senhor vê. Eu não quero mais isso para minha vida. Aí Deus foi me libertando, e eu comecei a ir à igreja Deus é Amor, que tem na minha cidade. A minha luta não era só com a abstinência, que me deu, com certeza, pois 12 anos usando droga me deu abstinência. A luta era espiritual também, pois eu queria me libertar, e o diabo sabia disso. Ele começava a me dar pesadelos na madrugada, me enforcar, segurava meu rosto, soprava meu rosto. Eu escutava me gritando à noite, meu nome, muito alto no meu ouvido. Me chacoalhava, me jogava da cama. Então foi, além da abstinência, foi a luta espiritual também. E eu não desisti, eu continuei indo na igreja. Continuei indo e comecei a ler a Bíblia, uma coisa que eu nunca fiz. Eu só deixava a Bíblia aberta no Salmo 91, mais nada. Mas eu nunca lia a Bíblia. Comecei a ler e ver os milagres que Jesus fez em Mateus, em Marcos. Os milagres que ele fez. E o que me chamou a atenção, numa madrugada eu estava lendo a Bíblia e li uma passagem que Jesus dizia: eu sou a água da vida, e quem bebe dessa água nunca mais sentirá sede. A partir daquele momento, eu chorei muito, mas sorrindo, pois eu senti um alívio muito grande e perdi.

De o desejo de tudo, de tudo, de droga, de bebida. A partir daquele momento eu fui para a igreja e falei: mãe, eu vou aceitar Jesus. Deus tirou de mim a vaidade, afastei de tudo. Decidi, fui para a igreja, aceitei Jesus. Minha mãe ficou até meio assim assustada, sentadinha no banco me olhando, acho que ela não acreditou me vendo lá na frente. Assustada no banco, acho que ela não esperava isso. Ficou muito feliz e assustada, com certeza, mas naquele momento eu tinha certeza que tinha festa no céu, pois eu entreguei meu coração a Deus e a minha vida também. Hoje eu estou muito feliz em tudo que faço, tudo, tudo. Eu não me sinto só em hora alguma, momento algum, eu me sinto sozinha. E eu faço um apelo a quem estiver assim, da mesma forma que eu já fiquei. Não é fácil, eu sei que não é. Mas basta a gente querer, não é remédio, não é clínica. É Jesus que ajuda a gente, é Jesus que liberta, é Jesus que cura, é Ele que dá alegria. Quando eu tive o primeiro encontro com Deus, foi uma alegria inexplicável, não, nunca senti igual, como naquele dia. Então, eu falo para quem estiver nessa situação, confia em Deus. E abre o seu coração, mesmo não tendo palavra, chore, que o Senhor recolhe nossas lágrimas. Ele conhece nosso coração. Estou muito feliz, agradecida e abençoada por Deus.

0: silêncio da madrugada. 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
2: Chegou o grande dia, é hoje. Hoje, domingo, dia das mães. E esta data não vai passar batida, não. Nós vamos fazer uma homenagem muito especial com as bênçãos de Deus, com um culto de adoração, de louvor, de palavra de vida aos nossos corações. Quero convidar todas as mães que me ouvem neste momento para que estejam conosco. Pessoas não crentes, pessoas crentes de outros ministérios, todos serão muito bem-vindos e abraçados e recebidos aqui na nossa Igreja Deus e Amor. Será hoje, domingo, no horário das 16h. Teremos muitos louvores, muitas adorações ao Senhor e eu estarei pregando a palavra do Senhor e orando também por vocês, por todas as mães e louvando também a Deus. Participações de vários grupos de louvores e você não pode perder. Esteja conosco logo mais às 16h, aqui na nossa sede mundial, Avenida do Estado, 4568, bem pertinho do Parque Dom Pedro II. Aguardamos vocês.
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11: 4 horas.
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11: 4 horas e 1 minuto.
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20: Pode uma mãe esquecer-se do filho que mama, de maneira que não se compadeça do filho de seu ventre? Mas ainda que algo tão difícil aconteça, diz o Senhor, Eu jamais me esquecerei de ti. Isaías 49:15.
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15: Quatro horas e três minutos.
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21: Freio natural. Aprender a respirar com calma alivia a tensão do corpo todo. Nos momentos de forte estresse, a nossa respiração se torna curta, rápida e ofegante. Esse padrão é o que envia uma mensagem de desespero para o cérebro, piorando a aflição. O corpo ele entra em modo de defesa, consumindo muita energia e gerando fadiga muscular. A técnica mais simples para acalmar os nervos é retomar o controle do próprio ar. A respiração profunda e lenta pelo nariz atua como um freio de emergência no momento de ansiedade. Em poucos minutos, a frequência do coração cai e os músculos começam a relaxar. Existe uma técnica de respiração chamada 478. Você inspira por 4 segundos, segura o ar por 7 segundos e depois expira, joga o ar para fora por 8 segundos. Esse método vai ajudar você a se acalmar e recuperar o equilíbrio. Esses exercícios, eles oferecem realmente muita ação. Você pode fazer tanto quando está no trânsito, no trabalho, em casa. Focar na entrada e na saída do ar desvia os pensamentos, as preocupações que estão incomodando você. É um recurso natural que o próprio corpo oferece de graça. Basta você aprender a executar. Médicos indicam o uso da respiração consciente antes de situações muito desafiadoras. Seja você fazer uma apresentação, falar em público, resolver algum problema muito importante. A calma recuperada ajuda a tomar a decisão mais certa, mais assertiva e a evitar atritos com os outros. Então, ter consciência do próprio corpo é a chave para dominar o nervosismo e recuperar a sua paz. Terapia das mãos. O trabalho manual e artesanal afasta a tristeza e a ansiedade. Olha, quem faz trabalhos manuais vai compreender bem o que vamos falar agora. Manter as mãos ocupadas em tarefas criativas é, de fato, um bálsamo para as mentes sobrecarregadas. Atividades como costura, marcenaria ou jardinagem exigem uma atenção focada no agora. Esse foco prático impede que a pessoa passe o tempo ruminando pensamentos negativos. Então, ver algo novo ganhar forma a partir do próprio esforço é o que gera aí uma enorme satisfação pessoal. O ritmo constante do trabalho manual atua como um calmante para a agitação cerebral. Muitas pessoas relatam grande melhora na saúde mental após adotarem aí um novo hobby. Cuidar da terra, plantar flores, por exemplo, ensina a virtude da paciência diária. Pode ser até o reparo de pequenos objetos, uma costura, enfim. É a capacidade de desenvolver realmente uma atividade e focar na atividade que você está fazendo. É o que resgata a simplicidade que falta na vida moderna e agitada. Ter uma ocupação prazerosa fora do trabalho convencional protege a mente, né, a lidar melhor com os problemas e principalmente a enfrentar aí muitas vezes o vazio. A criatividade é uma ferramenta excelente para combater os dias de melancolia. O trabalho feito com alegria e tranquilidade é o que renova as forças para seguir em frente.
2: Quatro horas, sete minutos.
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Muito bom dia, querido amigo ouvinte. Muito bom dia. 4:08. Eu sou seu amigo em Cristo, presbítero Israel Martins, e eu não estou sozinho, não. Eu estou juntamente aqui com meu amigo na técnica de som, nosso irmão Márcio Luiz, responsável por nosso áudio chegar aí no seu lar, chegar aí no seu dial com toda excelência, com toda nitidez. Nosso irmão Márcio Luiz na técnica de som. E nós vamos juntos até às 5:00 AM, para a glória de Deus. Hoje, domingo, isso mesmo, dia 10 de maio de 2026, hoje, Dia das Mães. Quero também desejar aí um feliz Dia das Mães para você, mamãe, você que é vó, mãe duas vezes. Que bênção, que bênção. Seja muito bem-vindo, em nome de Jesus Cristo. Queridos irmãos, nós vamos de bloco de notícia com o tema saúde mental.

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3: Minha irmã, seu nome?
4: Frida.
3: Conte a benção.
4: Ah, ontem eu tava aqui, tava com uma dor no braço, não falei pra ninguém, não falei pro meu esposo, pra ninguém. Cheguei, fiquei sentada ali, e o Espírito Santo revelou, né, a esposa do pastor que orou por mim, eu fui curada na hora, graças a Deus, estou abençoada.
5: Eu saí da minha casa e falei, eu vou buscar a minha benção, a minha vitória, a minha cura. E vim aqui na campanha e vou levando a cura da vista e das minhas pernas.
6: Muito tempo atrás, eu comecei com umas alergias no corpo, insuportável, não parava de coçar, ardia e saía sangue. Vim aqui, o pastor, ele revelou e nunca mais apareceu na minha pele, tá igualzinha a pele de bebê.
7: Fui revelado, né, muito barulho no ouvido, eu tava muito incomodado com esse barulho, muitos anos. Aí hoje eu fui curado.
8: Irmão, quero contar uma bênção que eu recebi que foi muito grande na minha vida. Eu tinha uma ansiedade, uma insônia que me perturbou por mais de um ano. No médico não deu nada. Aí eu, meu Deus, tem misericórdia. Aí eu fui revelado e Jesus me curou na hora, graças a Deus, louvado seja Deus. Estou dormindo bem, estou muito bem de saúde, graças a Deus, louvado seja Deus.
9: Irmão, eu vivia sofrendo com uma dor muito forte há um ano atrás, né? Ia nos médicos, tomava soro e nada valia. Era um sofrimento terrível, irmão. Era dor mesmo, era problema de vesícula, né? Até com o diagnóstico dos médicos. Aí um dia eu vim daqui no culto de manhã e graças a Deus, irmão, já me alimento, não podia alimentar, alimento bem. E estou muito feliz.
10: Eu tinha uma perda auditiva de 20%. Um dia eu vindo na igreja, Deus revelou pessoas que tinham zumbido no ouvido e que Deus ia curar.
11: Sentia barulho no ouvido?
10: No ouvido muito. E aí eu fui no médico ano passado, em julho, e aí o médico fez a audiometria, irmãos, caiu para 5%.
11: Saiu esse zumbido?
10: Saiu, irmão, em nome de Jesus.
11: Não precisou do tratamento?
10: Não precisei.
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13: Bem, querido amigo ouvinte, 4 horas com mais 13 minutos na capital dos Bandeirantes. Hoje é domingo e hoje temos culto às 9 horas da manhã. É, 9 horas da manhã, famílias em busca do Espírito Santo. Às 11 horas, Santa Ceia do Senhor, presbítero Kleber Costes pregando a palavra hoje, culto de Santa Ceia, é isso mesmo. Você que congrega aqui na sede mundial, venha cultuar hoje Santa Ceia do Senhor e você não pode ficar de fora, é isso mesmo. Pastor Kleber estará pregando a palavra e orando por curas, por libertações e o nome do Senhor sendo glorificado.
14: Diz a Bíblia que de todos os casos que lá estava era o pior, porque a sua enfermidade perdurava por 38 anos. Todos que lá estavam esperavam o milagre de Deus, mas aquele homem tinha uma esperança que estava frustrada, e a Bíblia diz há muito tempo enfermo ele era, 38 anos, esperando na sua frustração. A Bíblia não diz o tempo, mas ele estava pacientemente deitado, esperando o seu tempo, esperando a sua hora, esperando o seu momento. Ah, que glorioso! Quando a nossa esperança, ela persiste. Quando a nossa esperança, ela sobrevive. Quando a nossa esperança, ela não se abate, mas continua focada em Deus, nas operações de Deus, nas oportunidades de Deus.
15: Pastor,
3: Pastor Kleber, Jesus está fazendo milagres. Tem uma senhora aqui chorando, emocionada, porque ela disse que chegou aqui com muita dor no ouvido e o ouvido dela se abriu porque estava tampado. Como é o seu nome, minha irmã?
15: Sandra.
3: Sandra. Ô, Sandra, o que que aconteceu?
15: É porque eu vi um caso de tortura e desequilíbrio devido ao ouvido. E ele falou que tocou muito e eu sinto que eu fui curada em nome de Jesus.
3: A senhora estava com zumbido no ouvido, é isso?
15: É, eu tinha muita dor no ouvido.
3: Muita dor? Há quanto tempo a senhora estava com essa dor no ouvido?
15: Acho que uns 8 anos da minha vida.
3: Gente, 8 anos com uma dor no ouvido e com um zumbido. Agora eu pergunto para a dona Sandra, cadê o zumbido?
15: Graças a Deus, foi tudo embora. Não tenho mais nada, glória a Deus.
3: Está dizendo, sumiu para a glória de Deus, pastor Kleber de Oliveira.
16: Geralda Silvestre dos Santos, eu vim de Osasco. Semana passada eu passei muito mal. Então eu tive uma infecção de urina e eu tive uma gripe forte, muito forte, misturou tudo. Então abaixou a diabetes, que foi para 41, quase entrei em coma. Mas aí fui no médico, tudo, o médico falou que eu tinha que fazer tratamento e eu voltei para casa. Aí quando foi na madrugada da quarta-feira, eu levantei às 3 horas da manhã, então eu falei para Deus, se o Senhor me curar de hoje até domingo, que é a Santa Ceia, eu vou gravar esse testemunho. E aí, irmão, quando foi, isso foi quarta-feira, na quinta eu já levantei. E aí Deus me deu vitória, eu levantei, eu me pus de pé, que eu não estava nem ficando em pé. Aí levantei, já fiz tudo meus a fazer. Quando foi à noite, era doutrina, eu já estava na igreja, para a glória de Deus. Pois o Senhor me levantou do leito e me pôs de pé para a glória dele, aleluia. Me curou, estou curada para a glória de Deus. E eu moro na cidade de Osasco, no Jardim Piratininga. E Deus me deu essa vitória para a honra e glória do nome do Senhor.
13: Muito bem, querido amigo ouvinte. Está aí testemunho de fé, testemunho de milagre da nossa irmã Geralda, que recebeu aí uma cura maravilhosa da parte do Senhor e fez um propósito com Deus que se o Senhor curasse ela, ela testemunharia, gravaria o testemunho para a glória de Deus. Você, querido ouvinte, pode ser mais um aí a testemunhar o seu milagre, a gravar o seu testemunho. Venha para a nossa sede mundial, localizada no coração de São Paulo, é isso mesmo? Avenida do Estado, 4568, com entradas para veículos e pedestres pela Avenida Prefeito Passos, número 10. Nós temos cultos diariamente, já na segunda-feira é aquele culto da segunda do pão, começa às 7, culto das 7, 9, 11, 30, 15 horas e também das 19 horas. Hoje é domingo, hoje nós temos um culto todo especial, culto especial de Dia das Mães, é a partir das 4 horas da tarde, a nossa irmã Débora Miranda estará pregando a palavra do Senhor, estará orando por todas as mães com participação especial da nossa querida presidente da nossa Igreja Pentecostal Deus e Amor, a nossa querida irmã Ereni Miranda, juntamente com Coral Mulheres de Fé, Coral Kids do Pequeno Galileu, cantores da emissora MC Music, louvando ao Senhor, e todas as mães serão presenteadas com uma linda lembrancinha, é isso mesmo. Você, mamãe, você que é filho, traga sua mãe para ouvir a palavra, receber uma oração e também levar aí uma lembrancinha, uma lembrancinha toda especial. E eu tenho certeza que ela será, sairá daqui transbordante, alegre, feliz, e Deus falará com ela. E também lembrando que a transmissão será simultânea pelas redes de emissoras da rádio e das nossas redes sociais. Você já é inscrito nas nossas redes sociais? Não? Nós estamos em todas as plataformas, praticamente todas as plataformas digitais. Nós estamos no Facebook, é isso mesmo? Você vai colocar aí no Facebook, facebook.com/igrejadeuseamor, facebook.com facebook.com/igrejadeusamor e vai se inscrever aí no Facebook oficial da nossa igreja Pentecostal Deus e Amor. No Instagram, é isso mesmo, no Instagram, você escreve aí instagram.com/igrejadeusamoroficial e vai ser aí direcionado para o canal do Instagram da nossa igreja Pentecostal Deus e Amor. É isso mesmo. No YouTube, você vai na barra de pesquisa do YouTube, escreve lá na barra de pesquisa Igreja Pentecostal Deus e Amor Oficial e vai ser direcionado para o canal da nossa Igreja Pentecostal Deus e Amor. Você não só vai se inscrever, mas você vai compartilhar e também vai deixar o seu joinha, o famoso like, não é verdade? Porque toda vez que você deixa um like, o algoritmo ali do YouTube, ele entende que os vídeos são relevantes e toda vez que você, né, além de compartilhar, o YouTube mesmo vai compartilhar para você os vídeos e toda vez que tiver um culto, você vai ser acionado aí também que está tendo culto na nossa igreja. 4:21. É, 4:21 e nós vamos glorificando o nome do Senhor. Nós vamos agora, daqui a pouquinho, temos projeto Eu e Mais Um com a nossa irmã Débora Miranda, pregando a palavra e você sendo edificado em nome de Jesus.

0: Glória a Deus, 4:22. Meus irmãos, nós vamos falar de aniversário, é coisa boa falar de festa, e festa na presença de Deus é melhor ainda. Nós estamos em contagem regressiva para o grande dia, o aniversário de 64 anos da nossa igreja, Igreja Pentecostal Deus e Amor, é isso mesmo, dia 14 de junho de 2026, às 14 horas, culto especial em comemoração dos 64 anos da IPDA, com o tema Uma Igreja Firmada na Rocha. É na sede mundial, com a participação de pastores, de toda a diretoria da nossa Igreja Pentecostal Deus e Amor, cantores da MC Music e caravanas de todo o Brasil, mundo, para a glória de Deus, estaduais, setoriais, de todo o Brasil. E você, já formou sua caravana aí, no seu estado, no seu país? Não? Então, fale com o seu pastor. Fale, pastor, eu estava ouvindo a rádio Voz da Libertação, e o pastor estava falando sobre a caravana, que vai ter caravana para a sede mundial, eu quero ir, eu quero estar lá na sede mundial, celebrando esse dia memorável, essa festa linda, comemorando aí os 64 anos da Igreja Pentecostal do Amor, lá na sede mundial. Como é que eu faço? Pode procurar o seu pastor, que provavelmente as caravanas já estão aí sendo motivadas. Aqui na Zona Norte, aqui na setorial da Vila Mazei, nós estamos na grande expectativa. Vamos trazer a grande massa humana aqui para a sede mundial. E você da Zona Leste, Zona Sul, ABCD, DMR, já garantiu a sua caravana? Não? Então entre em contato aí com seu pastor e vem conosco celebrar!
1: A paz do Senhor, ouvintes do programa Voz da Libertação. Aqui quem fala é o seu irmão em Cristo, Joel Batista, aqui de Florianópolis, capital de Santa Catarina. Estou aqui para parabenizar a Igreja Pentecostal Deus e Amor. Parabéns, família Deus e Amor, e a todos, que Deus abençoe.
2: Aqui quem está falando é a irmã Antônia Borchardt. Quero parabenizar a nossa Igreja Pentecostal Deus e Amor. Em Salmo 126, número 3, está escrito: grandes coisas fez o Senhor por nós, é por isso estamos alegres. Que Deus abençoe, amados ouvintes.
3: Aqui é o Beto de Guarulhos. Eu quero parabenizar a Igreja Pentecostal Deus e Amor, ministério esse que me trouxe muita alegria e edificação para a minha vida, para a vida da minha família, e que até hoje faz a diferença aí, né? Não só no Brasil, mas em várias partes do mundo. Que Deus continue abençoando a vida de toda a família IPDA. Amo vocês!
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1: Meu nome é Adair de Souza. Eu, quando eu não era evangélico, eu ia assim, né, fazendo visita, né? Até eu gostei, conheci aí a Deus Amor de São Paulo. Fui visitando. Hoje eu sou novo convertido. Estou muito contente com Jesus. Sou de Sorocaba. Pastor, irmãos, Deus abençoe.
2: Meu nome é Aparecida Marley Trindade. Eu conheci a Igreja Pentecostal Deus Amor há 22 anos, né, quando eu tinha um câncer no meu pulmão esquerdo. Eu estava nessa igreja, Deus me curou o câncer, foi revelado, Deus curou o câncer, glória a Deus. Desde então, eu estou muito feliz com Jesus nesta igreja. Que Deus abençoe esse ministério em nome de Jesus.
3: Meu nome é Lucinete, moro no povoado debaixo da Porteira, município de Vitória da Conquista, Bahia. Eu conheci a EPDA através do programa de rádio, né, A Voz da Libertação, e também indo ali à sede do Sumaré, né? E hoje tenho 29 anos e tenho 7 anos que eu congrego, né, para a glória do Senhor.
4: Meu nome é Sônia Regina Ferreira de Oliveira. Eu sou daqui da região do Itaim Paulista. Eu conheci a Igreja Pentecostal Deus e Amor através da Voz da Libertação do rádio. E recebi curas através deste ministério, curas de síndrome do pânico, curas de perturbação mental. Já recebi curas de libertação na minha vida de enfermidade. Eu sou grata a Deus pela vida de vocês que oram por nós. Amém?
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5: Estou aqui eu de volta em mais um espaço, Eu Mais Um. Vos saúda na paz do Senhor Débora Miranda. Estamos numa série de um estudo sobre a impureza e o crente. Nós falamos que a impureza é um obstáculo à santificação. E hoje eu quero falar sobre a igreja como uma noiva sem mancha. Jesus chama a igreja de noiva, e ele é o noivo. E tal qual era para Israel o imperativo moral do evangelho de ser santo, a igreja também deve buscar a santificação. A igreja é santa, a igreja é imaculada, ou seja, sem mancha. E os membros da igreja não podem se contaminar com as práticas impuras do mundo, do pecado e de Satanás. Mas tem uma coisa, o crente não é obrigado a cumprir os rituais de purificação dos hebreus, porque já está purificado pelo sangue de Jesus, ele não precisa fazer esses rituais. O crente está debaixo da graça, e aqueles rituais eram para cumprir a lei. Então, é importante dizer que nós somos salvos não pela lei, mas pela graça. Hoje nós podemos dizer que não precisamos cumprir nenhum ritual que aquele povo fazia, porque nós somos salvos pela graça de Deus, ou seja, pelo favor imerecido que ele nos alcança e nos dá a salvação. Então cumpre-nos apenas andar em santidade, nos apartando de toda forma de impureza, porque nós somos a igreja do Senhor, não é? Que foi comprada com o sangue de Cristo na cruz do Calvário. Então não podemos entregar este corpo à prostituição, à lascívia, à impureza, porque nós somos o templo do Espírito Santo, ou seja, o Espírito Santo mora dentro de nós. Você pode perguntar, irmã Débora, quais são os modelos de impureza? Saibam que a vida de pureza é uma ordem para o crente, é um imperativo, ou seja, fugir da impureza em qualquer forma que se lhe apresentar, em qualquer meio. Veja aqui alguns exemplos. Vamos falar dos olhos. Os olhos e os ouvidos são pontos por onde entram as imagens, as cenas, as figuras, pelo ouvido as informações que contaminam o homem. Por isso, é importante nós preservarmos as coisas que estamos ouvindo e que nós estamos vendo. Por isso, cumpre-lhe preservá-los de ver e ouvir coisas que podem causar-lhe a interrupção dessa comunhão que você tem com Deus. A Bíblia fala de um triste episódio na vida do rei chamado Davi, o homem que foi chamado segundo o coração de Deus. No Salmo 89, versículo 20, nós vemos que ele fala de algo maravilhoso. Ele era realmente um homem que agradava a Deus. Por isso foi falado e chamado o homem segundo o coração de Deus. Vejam que os olhos de Davi estavam cheios de concupiscência numa certa época, porque ele viu uma mulher muito formosa. Ela era casada com Urias e ela estava se banhando em um dos seus aposentos. E o rei Davi, levado pelos desejos impuros do seu coração, mandou seus mensageiros trazer aquela linda mulher à sua presença e ali adulterou com ela. Agora, se a gente vê na sequência dos fatos, Davi pediu que Urias fosse à frente da batalha para ser morto. Está em 2 Samuel 11. E este pecado trouxe graves consequências para a casa de Davi e a todo o povo de Israel. Isto ensina que quando os líderes pecam, a igreja sofre. Os crentes precisam manter os olhos e os ouvidos puros, afastados de tudo o que lhes possa corromper. Por exemplo, piadas sujas, pesadas, se você as ouve, vai contaminar o seu coração. Cenas horrorosas de filmes pornográficos, filmes de violência, vão contaminar o seu coração, porque está entrando aquela impureza através do olho, através do ouvido. Vejam que a impureza é um dos instrumentos usados por Satanás através dos meios de comunicação para corromper a humanidade. Quantas novelas, filmes, revistas e programas pornográficos têm trânsito livre na sociedade em que vivemos? Talvez você possa perguntar, como posso me manter puro em meio a tantos apelos ao desejo da carne? A Bíblia tem essa resposta. Salmos 101, versículos 3 e 6 e Salmos 119, versículo 9. Olha o que diz. Versículo 3, Salmos 101. Não porei coisa má diante dos meus olhos. Aborreço as ações daqueles que se desviam e nada se me pegará. Versículo 6. Os meus olhos, diz o Senhor, procurarão os fiéis da terra para que estejam comigo. O que anda num caminho reto, este me servirá. E assim nós vamos encerrando por aqui este estudo e vamos prosseguir falando deste tema na próxima programação. Fique na paz do Senhor, se despede Débora Miranda, deixando aí o contato 11 98292-3392. Mande-nos a sua mensagem, a sua dúvida, o seu comentário.
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7: Me chamo Cíntia, moro em Alto Biguaçu. Meu testemunho hoje é que Deus abriu as portas de um emprego tão sonhado. Um emprego que já vivia pedindo a Ele há tempos. E há poucos tempos o Senhor Jesus me concedeu essa bênção. Meu emprego dos sonhos, aonde eu queria trabalhar, Deus me colocou. E eu sou muito grata, muita oração, muito jejum. E isso que digo que se chama fé. E quando a gente tem fé, ora e jejua, Deus faz acontecer. Gratidão sempre, meu Deus, por tudo que o Senhor tem feito de bom na minha vida até hoje. E esse é o meu testemunho para todos os ouvintes da Igreja Deus e Amor. A paz do Senhor, fiquem com Deus.
8: Muito bem, querido amigo ouvinte, 4 horas com 36 minutos. Olha aí o testemunho da nossa irmã Cíntia, que estava desempregada, entrou no propósito com o Senhor, e o Senhor, ele abriu a porta de emprego para ela, e ela está aí testificando a bênção, o milagre que Deus realizou na vida dela. E você, meu irmão, talvez está com a nossa irmã Cíntia, desempregado, está precisando aí, honrar os seus compromissos. O Deus que operou o milagre na vida da irmã Cíntia é o mesmo que irá operar um milagre em sua vida. A nossa irmã entrou em um propósito, fez um voto com Deus na Igreja Pentecostal Deus e Amor, e Deus operou o milagre. Queridos amigos ouvintes, daqui a pouquinho, às 4 horas com 40 minutos, nós vamos fazer aquele clamor, aquela oração, a oração de portas abertas. Estaremos orando, clamando ao Senhor para Deus abrir a porta para você, meu irmão, minha irmã, que precisa aí de um milagre na sua vida financeira. E eu tenho certeza que você será o próximo a testificar do milagre em sua vida.

Muito bem, querido amigo ouvinte. Nosso irmão Amauri também está interagindo conosco nesta manhã. Nosso irmão Amauri Gomes de Oliveira, ele pede oração. Pede oração pela sua família, pela sua casa, por porta de emprego. Já mandou a foto da sua querida família aqui para nós orar. Isso, faça como o nosso irmão Amauri. Faça o seu pedido de oração, porque daqui a pouquinho estaremos clamando ao Senhor, pedindo para Deus abrir as portas, pedindo para Deus operar um milagre em sua vida. Você pode também interagir conosco no telefone DDD 11 982 92 3392. É isso mesmo, mande a sua mensagem aqui, estaremos orando por você, estaremos clamando a Deus pela sua família. Nosso irmão Newton Moreira, ele diz: bom dia, a paz do Senhor Jesus, peço oração por libertação do vício, peço oração pela minha família, pensamentos intrusivos. Sim, nós estaremos orando, meu irmão, crendo na vitória em nome de Jesus. Se prepare, porque um minuto nos separa daquela oração, oração de portas abertas.

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1: Soberano Deus, eterno Pai, eu apresento em tuas mãos, meu Deus, nesta manhã, esse querido amigo ouvinte que está aí nesse transporte, meu Deus, indo, meu Deus, trabalhar, esse que está retornando no seu trabalho agora, meu Deus, que o Senhor venha guardar, venha livrar, e olha aí esse irmão, esta irmã que está pedindo por uma porta de emprego, meu Deus. Abre as portas para o teu filho, para a tua filha. Olha esta irmã, meu Deus, que já foi ameaçada até mesmo de despejo aí desta casa, deste apartamento. Abre as portas, meu Pai, para que a tua filha, ela consiga, meu Deus, honrar os seus compromissos. Repreenda o devorador, o migrador. Ah, Espírito de Deus, quantas pessoas nesse momento, Pai, precisando de uma providência, esta pessoa que está com uma causa, meu Deus, na justiça, esta causa, meu Pai, trabalhista, Senhor, esta pessoa que ora pedindo por um benefício, essa pessoa que tem todos os requisitos, meu Pai, necessários para receber esse benefício, mas não tem logrado êxito, meu Deus. Que o Senhor venha entrar com a providência, que ela consiga, meu Pai, esse benefício que ela tanto almeja. Repreenda mesmo, meu Deus, o migrador, o devorador da vitória. Ah, Senhor, para a tua filha, meu Deus, para o teu filho, para que ele venha, meu Deus, testemunhar. Como, meu Deus, a nossa irmã Cíntia, lá do Alto do Iguaçu, que entrou em contato conosco, testemunhou o seu milagre que ela recebeu. Ah, meu Deus, através do propósito que ela fez na nossa igreja, Igreja Pentecostal Deus e Amor. Abre essa porta, Pai, para que o teu filho também venha testificar. Ah, meu Deus do céu, Espírito Santo, olha esta pessoa que está orando por uma porta para ela fazer essa cirurgia. O Senhor trabalha de multiforma, meu Pai. Ah, meu Deus, que o Senhor venha tocar agora na saúde desse irmão, desta irmã. Cura os rins, os pulmões, toca no coração, toca nas pernas, meu Deus, e manifesta o teu milagre. Oh, Espírito Santo, eu apresento nesta manhã de oração, meu Deus, a todos que estão deixando os seus pedidos de oração, a todos que estão pedindo, deixando as suas petições, meu Deus, através, meu Deus, do WhatsApp da rádio, meu Pai, através, meu Deus, ah, meu Deus, dos seus textos, meu Pai, eles estão mandando aqui para nós, pedindo oração, pedindo, meu Deus, que oremos por curas, por milagres, que o Senhor venha curar, meu Pai, esse ouvinte que está aí aguardando, meu Pai, ou estava aguardando esse momento de oração, crendo, ah, meu Deus, na sua cura, crendo, meu Deus, no seu milagre. Desde já eu apresento em tuas mãos o culto, meu Pai, especial hoje, culto de Dia das Mães com a nossa irmã Débora Miranda. Usa, meu Deus, a tua serva, assim como o Senhor tem usado, usa a tua serva com poder, com unção, com graça. Visita, meu Deus, a tua serva também aqui, que pede oração, a nossa irmã Guaraci Cardoso, que pede oração, meu Deus, pela sua casa, pela sua família. Senhor, eu apresento em tuas mãos, meu Pai, a todas as mamães do Brasil, do mundo. Guarda tuas filhas, abençoa este dia que é comemorado, o Dia das Mães. Ajuda tuas servas, meu Pai, fortalecendo, dando ânimo, dando graça e dando grande livramento, Pai, para que o teu nome, sim, meu Pai, para que o teu nome seja glorificado. e que o enfermo seja curado e que o teu nome seja glorificado em nome de Jesus. Amém. E graças a Deus.

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4: 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Quero convidar todas as mães que me ouvem neste momento para que estejam conosco. 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
5: Muito bem, querido ouvinte, 4h50 na capital dos Bandeirantes e nós vamos de bloco de notícia com o tema Saúde em Foco.
6: Obrigada pela sua audiência. A gente vai para mais informações aqui. Você nota um aumento da queda de cabelo em climas mais quentes? Especialistas explicam o motivo e o que fazer para melhorar a saúde dos fios.

0: tanto assim para os cabelos. Nessa época do ano, o aumento da queda dos fios torna-se uma queixa frequente nos consultórios dermatológicos. E isso não é uma coincidência, mas uma resposta direta às agressões externas que comprometem a integridade dos fios e o equilíbrio da pele na região capilar. Um dos principais vilões desse período é a exposição excessiva à radiação solar. Assim como a pele sofre queimaduras, os raios UV degradam a queratina, proteína fundamental que mantém a resistência e a elasticidade dos cabelos. Quando a haste capilar é fragilizada pelo sol, ela se torna mais suscetível à quebra. Somado a isso, o contato constante com o sal do mar ou o cloro das piscinas remove a camada protetora dos fios, deixando porosos e ressecados, o que acelera o processo de queda. O calor intenso também estimula as glândulas sebáceas responsáveis pela produção de oleosidade. E com isso acontece um aumento do sebo no couro cabeludo, que pode se acumular e obstruir os folículos pilosos, dificultando o crescimento saudável do cabelo e favorecendo a queda. Segundo especialistas, na maioria dos casos, a queda observada em climas mais quentes é temporária. Ainda assim, é recomendado ter alguns cuidados extras com fios, como o uso de produtos específicos para o couro cabeludo e protetor solar para os fios. Caso o problema se prolongue ou ocasione falhas visíveis, a orientação é procurar um profissional para avaliação e diagnóstico corretos. Saúde respiratória. Existe cura para rinite alérgica? Saiba o que dizem os especialistas. Essa é uma dúvida real e instigante sobre uma doença que afeta até 40% da população mundial, ou cerca de 84 milhões de brasileiros. A rinite alérgica, quadro marcado por nariz entupido, espirros repetidos, coceira no rosto e dificuldade para respirar, costuma piorar no outono ou no inverno e está relacionada a alguns gatilhos do ambiente, como poeira, pelos de animais, ácaros e pólen. Embora o tratamento tenha evoluído bastante nas últimas duas ou três décadas, a verdade é que realmente não existe uma cura para a rinite. E muitos cientistas acreditam que nunca veremos uma solução definitiva para esse problema. O nariz funciona como um verdadeiro filtro do nosso sistema respiratório. Ele conta com diversas estruturas e mecanismos para barrar a entrada de partículas perigosas que podem prejudicar o funcionamento dos pulmões. O indivíduo com essa condição inala partículas de um composto que causa uma alergia nele. Na rinite, os alérgenos mais comuns são ácaros, artrópodes microscópicos que vivem no colchão e no travesseiro, pelos de animais, pólen das plantas ou poeira. Esses compostos são suficientes para disparar uma resposta exagerada do sistema de defesa que engatilha uma série de reações típicas. Médicos especialistas explicam que aquela reação imunológica por trás da rinite é muito complexa e recruta diferentes tipos de células. Ou seja, não há um alvo único que, ao ser desligado ou inibido, vai evitar definitivamente a crise de espirros e a dificuldade de respirar. Com o avanço científico e tecnológico do momento, porém, não é possível consertar tantos genes por trás da rinite de uma só vez.
1: Muito bem, querido amigo ouvinte, 4:55. Estamos chegando ao fim da programação, madrugada do Socorro de Deus. E eu sou seu amigo em Cristo, presbítero Israel Martins. Muito obrigado pela companhia dessa madrugada com você. Muito obrigado por nos deixar entrar aí dentro do seu dial, dentro do seu lar, dentro do seu receptor. É isso mesmo. Eu já quero te fazer um convite, querido amigo ouvinte, você, morador da Zona Norte, Tucuruvi e adjacências. Nós estamos ali pastoreando a Igreja Setorial Vila Mazei, localizada na Avenida Mazei, 1183. Nós temos cultos diários, cultos de segunda a sexta, lembrando que quarta-feira, a quarta do Grande Mover de Deus, os cultos já se iniciam ali às 9:00 da manhã, culto das 9:14 e às 19:00, na sexta-feira também, três horários, 9:00 da manhã, 14:00 e às 19:00.

19 horas. Você que mora aí na Zona Norte, Cachoeira, Tucuruvi, você que mora na Vila Zilda, você pode nos visitar ali na Avenida Mazei, 1183. Eu sou o pastor Israel Martins, estarei ali preparado para orar por você, te abençoar em nome de Jesus Cristo. E também, meus irmãos, eu não posso sair daqui sem antes desejar um feliz Dia das Mães. Mãe, você é um presente precioso de Deus. Sua força vem do Senhor. Seu amor edifica lares e suas orações alcançam os céus. Assim como está escrito, levanta seus filhos e chama-na bem-aventurada. Provérbios 31, 28. Que Deus renove as suas forças, querida mãe, e abençoe a sua família e recompense a cada lágrima, a cada cuidado e cada oração feita em silêncio. Feliz Dia das Mães!

0: mães são belas dádivas de Deus nas nossas vidas. Elas têm a responsabilidade de criar, ensinar, instruir, proteger. Não é uma tarefa fácil e por isso devem ser amadas, respeitadas e honradas. Honra teu pai e tua mãe, a fim de que tenhas vida longa na terra que o Senhor, o teu Deus, te dá. Êxodo, capítulo 20, versículo 12. A Igreja Pentecostal Deus é Amor e o programa Voz da Libertação desejam a você um feliz Dia das Mães.
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8: Glória a Deus. Cumprimento a todos com a paz do Senhor Jesus. Quem crê que Deus está aqui, diga eu creio. Quem tem a Bíblia Sagrada, diz amém. Então vamos ler a palavra do Senhor, né, meus irmãos? Capítulo 2, de segundo livro dos reis. Capítulo 2, de segundo livro dos reis. Encontraram, diz amém. Eu vou ler uma palavra muito conhecida, amém? Elias é levado para o céu. Quem está caminhando para o céu, diga para o céu, diga eu estou. Vamos ler, vamos ler. E quando o Senhor estava para tomar Elias ao céu num redemoinho, Elias partiu de Gilgal com Eliseu. Disse Elias a Eliseu: fica-te aqui, o Senhor me enviou a Betel. Porém Eliseu disse: tão certo como vive o Senhor e vive a tua alma, não te deixarei. Assim desceram a Betel. Os filhos dos profetas que estavam em Betel saíram ao encontro de Eliseu e perguntaram: sabes que o Senhor hoje tomará o teu senhor por sobre a tua cabeça? Respondeu ele: sim, eu sei, mas calai-vos. Então Elias lhe disse: Eliseu, fica-te aqui, o Senhor me enviou a Jericó. Porém ele disse: tão certo como vive o Senhor e vive a tua alma, não te deixarei. E assim foram a Jericó. Os filhos dos profetas que estavam em Jericó chegaram a Eliseu e perguntaram: sabe, o Senhor hoje tomará o teu senhor por sobre a tua cabeça? Respondeu ele: sim, eu sei, mas calai-vos. Então Elias lhe disse: fica-te aqui, o Senhor me enviou ao Jordão. Mas ele disse: tão certo como vive o Senhor e vive a tua alma, não te deixarei. Assim ambos foram juntos. 50 homens dos filhos dos profetas foram e pararam a certa distância, em frente do lugar em que ambos haviam parado junto ao Jordão. Então Elias tomou a sua capa e, dobrando-a, feriu as águas, as quais se dividiram para os dois lados, e passaram ambos em seco. Havendo ele passado, Elias disse a Eliseu: pede-me o que queres que te faça antes que seja tomado de ti. Disse Eliseu: peço-te que haja porção dobrada do teu espírito sobre mim. Respondeu Elias: coisa difícil pediste, se me vires quando for tomado de ti, assim se te fará. Porém, se não, não se fará.
6: indo eles, andando e falando, de repente um carro de fogo com cavalos de fogo os separou um do outro, e Elias subiu ao céu num redemoinho. Amém. Levantemos as nossas mãos, ou as vossas bíblias, como vocês queiram. Comece a glorificar a Deus em oração, todos dando glória, glória, glória, glória, glória a Deus. Deus querido, Deus amado, Deus poderoso e santo, Senhor de toda glória, graças lhe damos, Pai querido, porque Tu és um Deus de misericórdia, Tu és um Deus santo, Tu és um Deus poderoso, Tu és um Deus que responde a oração sincera, aleluia. Tenha compaixão, Senhor, tenha misericórdia. Manifesta a sua divina glória, o seu divino poder, que a sua graça, que a sua unção, que o seu poder seja manifesto, ó Pai, em nossas vidas, aleluia. Senhor, olha para os nossos corações que necessitam da sua palavra, do alimento, aleluia. Senhor, eu nada sei, nada posso, nada tenho, aleluia. Sê comigo agora, pela tua grande e infinita misericórdia. Ó Deus querido, Deus maravilhoso, Deus santo, Deus de misericórdia, aleluia. Manifesta a sua glória divina. Aleluia, Jesus, aleluia. Abençoa ricamente, meu Deus. Dai a vitória completa, dai a vitória total. Aleluia. Realiza, Senhor Jesus, a sua obra. Amém. Amém. Tome o seu assento, por gentileza, em nome de Jesus. Desocupem as suas mãos, batam palmas e glorifiquem a Jesus. Glória a Deus. Amados irmãos, eu gostaria da vossa atenção. Nós lemos a Bíblia Sagrada e, por sinal, lemos o capítulo 2 do segundo livro dos Reis. É evidente, é óbvio que o arrebatamento de Elias figura o arrebatamento da igreja. Todos nós sabemos disso. E o arrebatamento do profeta Elias figura o arrebatamento da igreja. Mas não é sobre o arrebatamento de Elias, nem tampouco sobre o arrebatamento da igreja. Quero falar sobre os três lugares onde Elias passou com Eliseu. Quero falar sobre Betel, sobre Jericó e sobre Jordão. O que significa para nós Betel? O que significa para nós Jordão? O que significa para nós Jericó? Amados irmãos, é evidente, conforme está registrado na Bíblia Sagrada, que Deus naquela ocasião estava para levar Elias. Deus estava para arrebatar o profeta Elias. E parece que Eliseu sabia disto. Eliseu tinha conhecimento de que Deus estava para levar o profeta Elias. Elias chega para Eliseu sabendo que Deus ia levá-lo. Ele chega para Eliseu e diz o seguinte: Eliseu, fica-te aqui porque eu vou a Betel. Eliseu olha para Elias e diz o seguinte: olha, tão certo como vive o Senhor e vive a tua alma, eu não te deixarei. Você vai a Betel, eu vou contigo a Betel. Você está disposto a ir a Betel? Eu também estou disposto a ir a Betel. Você está disposto a caminhar até Betel? Eu também estou disposto a caminhar até Betel com você. Eliseu não desgrudou de Elias, apesar de que Elias disse: fica aqui porque eu vou a Betel. Mas ele disse: não, vive o Senhor, vive a tua alma, tão certo como vive o Senhor e a tua alma, eu irei contigo. Queridos, significa dizer que Eliseu estava disposto a caminhar com Elias até Betel. Eliseu estava disposto a ir até Betel com Elias. O que significa para nós Betel? Betel significa para nós casa de Deus. Betel significa para nós lugar do altar de Abraão. Betel significa para nós lugar sagrado, lugar de oração, lugar de comunhão estreita com Deus. Aleluia, glória a Deus. quem está disposto a ir a Betel, está disposto a ir na casa de Deus. Quem está disposto a ir a Betel, está disposto a ir no lugar sagrado. Quem está disposto a ir a Betel, está disposto a ir no lugar de oração. Quem está disposto a ir a Betel, está disposto a ir no lugar de comunhão estreita com Deus. Quem está disposto a ir a Betel, está disposto a ir no lugar do altar de Abraão. Elias disse: fica aqui, eu vou para Betel, tão certo como vive o Senhor e vive a tua alma, eu irei contigo. Irmãos, crente tem que ter disposição para ir a Betel. Crente que não tem disposição para ir a Betel, não pode ter sucesso na sua vida. Eu irei contigo. Como é que nós sabemos que Betel significa casa de Deus? Betel significa lugar de oração, Betel significa lugar de consagração. A Bíblia diz, queridos irmãos, em Gênesis capítulo 28, versículo 17, o que é que nós temos em Gênesis capítulo 28, versículo 17? A Bíblia diz que Jacó havia saído da sua casa e Jacó estava em um deserto. Nesta época, Jacó havia resolvido sair de casa, ou seja, ele foi obrigado a sair de casa. Jacó estava sendo caçado pelo seu irmão Esaú, como se caça uma perdiz no deserto. Ele saiu da sua casa, fugindo de seu irmão Esaú, que o procurava para matá-lo. E numa certa distância, numa caminhada muito longa, quando Jacó se encontrava já no deserto, cansado daquela caminhada, daquela peregrinação, Jacó deitou para descansar daquela caminhada. E a Bíblia diz que Jacó pegou uma pedra, porque ele não tinha um travesseiro, ele não carregava um travesseiro, ele pegou uma pedra e colocou aquela pedra em um determinado lugar, e ali ele deitou e colocou a sua cabeça sobre aquela pedra. Aquela pedra serviu de travesseiro para Jacó descansar, para Jacó repousar daquela caminhada. E ali Jacó dormiu totalmente desconfortável, porque o seu travesseiro era realmente uma pedra. Mas ali Jacó, com o seu coração cheio de propósito para com Deus, ele dormia e repousava. De repente, o Senhor se revela a Jacó. Queridos, eu quero dizer a você, Deus quer se revelar a você. Deus quer se revelar a você de uma forma diferente. Deus quer se revelar a você de uma forma sublime, de uma forma essencial, de uma forma sobrenatural. E se você tiver propósito com Deus e abrir o seu coração, Deus se revelará a você. Aleluia! Oh, bendito é o Cordeiro de Deus! Deus se revela a Jacó. Amados, muitas vezes Deus permite alguma coisa acontecer, alguma coisa adversa acontecer em nossa vida, para que ele venha se revelar a nós. Jacó estava sendo caçado pelo seu irmão Esaú, como eu disse, como se caça uma perdiz no deserto. Mas naquele momento em que ele repousava totalmente desconfortável, fazendo de uma pedra o seu travesseiro, ali Deus se revela a ele. De repente o céu se abre. Aleluia! O céu se abre, e quando o céu se abre, de repente uma escada, e aquela escada vem descendo. A Bíblia diz que aquela escada toca no chão, cujo topo encosta no céu. E a Bíblia diz que anjos de Deus começaram a descer e a subir pela escada. E a Bíblia diz mais, diz que o Senhor estava sentado em cima daquela escada. E a Bíblia diz mais, diz que Deus começou a falar com Jacó. E o Senhor, que estava sentado em cima da escada, dizia: Jacó, não pasme, Jacó, não temas, Jacó, não te atemorizes. Jacó, você quer saber de uma coisa, Jacó? Eu quero me revelar a você de uma forma diferente. Hoje eu me lembro do capítulo 33, versículo 3 do profeta Jeremias, que diz: clama a mim e responder-te-ei, e anunciar-te-ei coisas grandes e firmes que não sabe. Queridos, quantas vezes Deus quer se revelar a nós, quantas vezes Deus quer revelar coisas grandes e firmes em nossas vidas, coisas que nós não sabemos, mas nós, com a dureza de nossos corações, limitamos o poder de Deus. É óbvio que Deus
9: Deus não tem limite para operar, mas nós, com a dureza de nossos corações, limitamos o poder de Deus, e Ele quer se revelar de maneira sublime, maravilhosa, essencial e sobrenatural, e não pode, porque está limitado. Por que é que está limitado? Porque nós temos limitado o poder de Deus em nossas vidas, e é isso que eu quero dizer: não limita o poder de Deus, porque se você não limitar o poder de Deus, Ele se revelará a você, se revelará a você com coisas grandes, tremendas, firmes, que você ainda não sabe. Deus falou: Jacó, você quer saber, Jacó, eu estou contigo. Você acha que você está sozinho, mas não está, Jacó, eu estou contigo. Jacó, onde você pisar, pisarei contigo. Por onde andares, andarei contigo. Jacó, não se preocupe com a situação, porque eu sou o Deus de Abraão. Eu estou contigo, não te deixarei, nem te desampararei. Você não está sozinho, Jacó. Jacó despertou, e quando ele despertou, ele acordou, ele olhou e disse: na verdade, o Senhor está neste lugar, e eu não sabia. Oh, queridos irmãos, e Jacó disse mais: este não é outro lugar a não ser a casa de Deus, e esta não é outra porta a não ser a porta do céu. E a Bíblia diz mais, diz que ali Jacó edificou um altar e colocou o seu nome Betel. Aqui será chamado Betel, porque aqui o Senhor me revelou a mim. Aqui será chamado Betel, aqui é casa de Deus, queridos. Crente que não está disposto a ir a Betel não pode ser crente vitorioso. Quando ele Elias disse: Eliseu, fica aqui, porque eu vou a Betel. Eliseu, que não era nada bobo, ele sabia que Betel significa lugar de oração, e ele disse: eu irei contigo. Mas quando nós falamos em Betel, para certos crentes, tem crentes que correm mesmo, tem crente que não gosta de Betel, querido, quer expulsar crente da igreja, certos crentes da igreja. É você falar que vai fazer um culto de oração, e que naquele culto só vai ter oração, não vai vir ninguém, porque os crentes estão fugindo de Betel. Queridos, crentes tem que estar disposto a ir a Betel, lugar de oração, lugar de consagração. Eliseu não era nada bobo, não. Eliseu, fique aqui, tão certo como vive o Senhor, vive a tua alma, eu irei contigo a Betel, eu irei contigo a Betel. Amados irmãos, você pode fazer deste lugar Betel, você pode fazer lá do seu quarto de dormir Betel, você pode fazer de uma montanha Betel. Quando você sobe no monte para ficar a sós com Deus em oração ou em conjunto, ali você está em Betel. Quando você dobra o seu joelho no seu quarto de dormir, ali você está em Betel. Quando o Senhor desperta você de madrugada para orar, o Senhor está mandando você ir a Betel. Quantas vezes o Senhor nos desperta pela madrugada e manda que nós vamos a Betel, e você acorda, a gente acorda e diz assim: não, eu estou cansado demais, eu acordei ainda com sono, e está me dando uma vontade de levantar e orar. Mas não, você está cansado com sono e você acaba dormindo de noite e de novo, e não atende o mandado de Deus, o chamado de Deus. Foi Deus despertando você para você ir a Betel. Mas nós temos fugido de Betel, nós temos fugido do lugar de oração, nós temos fugido do lugar sagrado, nós temos fugido do lugar de comunhão estreita com Deus. Mas Deus está dizendo: filhos, eu quero vê-los em Betel, eu quero vê-los em Betel, eu quero vê-los em Betel, eu quero vê-los em Betel, eu quero vê-los em Betel. Aleluia, glória a Deus. Amados, nem sempre nós conseguimos as coisas com facilidade. Nem sempre nós conseguimos as coisas com facilidade. E na vida espiritual é também assim. Nem sempre conseguimos as coisas com facilidade. Muitas vezes nós, para conseguirmos algo de Deus, temos que passar algumas horas, alguns momentos, alguns dias em Betel, e é o que nós não queremos, mas queremos a bênção de Deus. Não queremos Betel, mas queremos a bênção de Deus. mas é necessário passar em Betel para ter a bênção de Deus. O capítulo 9 do Evangelho de João mostra um exemplo. O que é que nós temos no capítulo 9 do Evangelho de João? Jesus está juntamente com seus discípulos e de repente eles veem um homem cego, e aquele cego é cego de nascença. Os discípulos olham para Jesus e faz a seguinte pergunta: Mestre, quem é que pecou, ele ou seus pais, para que nascesse cego? Jesus olha para os discípulos e diz o seguinte: olha, nem ele nem seus pais pecaram para que ele nascesse cego, mas foi para que a glória de Deus se manifeste na vida dele. Queridos, quando Jesus disse nem ele e nem seus pais, Jesus não estava dizendo com isto que o cego não tinha pecado e que seus pais não tinham pecado. Eles tinham pecado sim. O que Jesus quis dizer é que a cegueira daquele homem, a enfermidade daquele homem, não era consequência do seu pecado. Há enfermidades que são consequência de pecado, mas naquele caso não. Por isso Jesus disse, nem ele, nem seus pais, mas é para que a glória de Deus se manifeste na vida dele. Sabe o que é que Jesus fez naquele momento? Jesus fez uma coisa que para nós parece estranha. Jesus cuspiu no chão. E a Bíblia diz que com a saliva da sua boca, ele mexeu, juntou com a terra, e ele fez lodo. Aquele lodo é um tipo de lama, que a Bíblia chama de lodo. E aquele lodo Jesus pegou com o seu dedo e colocou nos olhos do cego. Queridos, Jesus colocou aquela lama que ele fez da saliva da sua boca, untou os olhos do cego. E a partir daí, sabe o que é que Jesus disse? Jesus disse, agora vai até o tanque de Siloé e se lava. Ué. O cego poderia ter questionado, mas peraí, Jesus, já não basta eu ser cego? Só porque eu sou cego, o Senhor está fazendo isto comigo? Já não basta eu ser cego, o Senhor suja os meus olhos, o Senhor coloca um tipo de lama nos meus olhos, ainda manda eu ir no tanque de Siloé se lavar? Como é que eu vou se eu sou cego? Como é que eu vou? Já tenho dificuldade, já dependo dos outros. E o Senhor suja os meus olhos e manda que eu vá no tanque de Siloé. Não, o cego não questionou. Jesus colocou aquele lodo nos olhos dele e disse, vai até o tanque de Siloé. Várias vezes nós lemos na Bíblia, Jesus tocando no doente e dizendo assim, seja curado, o doente é curado. No caso de Bartimeu, Jesus falou, que queres que eu te faça? Eu quero. Mas nesse caso não. Nesse caso Jesus, além de sujar os olhos do cego, mandou que ele fosse até o tanque de Siloé. Queridos, o que me chama a atenção é que o cego não se preocupou em perguntar a Jesus por que ele deveria fazer ato tão estranho. E nem se preocupou com a questão do tanque de Siloé ter virtude ou não para curar. Ele não se preocupou com nada disso, mas ele foi com os olhos sujos daquela lama que Jesus havia colocado nos olhos dele. Foi até encontrar o dificultoso tanque de Siloé, que fica situado num vale perto de Jerusalém. Ele foi, talvez com a ajuda de alguém, mas ele foi até localizar o dificultoso tanque de Siloé, situado num vale perto de Jerusalém. Quero que vocês entendam que quando Jesus untou os olhos do cego, ele sentiu Jesus tocar nele, mas o milagre só aconteceu depois que ele obedeceu. Quando ele vai até o tanque de Siloé, ele encontra-se com o milagre. Outra coisa que ele não se preocupou é porque ele tinha que ir exatamente no tanque de Siloé. Tinha outros tanques mais perto, mais fáceis de ser encontrado, mas tinha que ser no tanque de Siloé, um tanque dificílimo de ser encontrado. Fica num vale, lá no vale perto de Jerusalém. Mas ele foi, sem questionar, ele foi. E o que foi que aconteceu? A Bíblia diz que ele foi, se lavou, e quando ele voltou, participa comigo, ele voltou vendo, ele voltou, mais forte, ele voltou vendo, ele voltou vendo. Valeu a pena ou não valeu? Valeu a pena ou não valeu? Quando Jesus untou os olhos dele, Jesus disse, agora vai a Betel.
6: Sua bênção está lá em Betel. Vai a Betel. Mas é difícil, lugar dificultoso. Vai lá. Vai lá. Ele foi, obedeceu e voltou vendo. Amados irmãos, nós estamos acostumados, não é verdade? A querer muitas vezes as bênçãos de Deus e não querer fazer nada por merecê-la. Hoje em dia as coisas estão muito fáceis. É só colocar o pacote no micro-ondas e de repente sai uma refeição quentinha. Parece que ninguém quer ocupar tempo na cozinha preparando uma bela refeição a partir de ingredientes crus. Esta atitude de preguiça tem se infiltrado dentro das igrejas evangélicas. E os crentes querem receber tanto de Deus e precisam receber tanto de Deus, mas não quer levantar uma palha do lugar por merecer. E quando o Senhor diz, vai a Betel, ele recusa. Ele recusa ir a Betel. Mas o Senhor está dizendo, filhos, eu quero vê-los em Betel. Eu tenho uma grande vitória para vocês em Betel. Quero que vocês entendam que Jesus colocou lama nos olhos cegos. Irmãos, a oftalmologia afirma que os olhos é a parte mais sensível do corpo humano. Afirma a oftalmologia que os olhos é a parte mais sensível do corpo humano. Mas nesse caso Jesus joga por terra a regra da oftalmologia. Porque Jesus não precisa de regra de oftalmologia, não precisa de regra de ninguém para operar milagre. Ele opera da forma que ele quer operar. Ele tem poder para operar, ele faz isso, tem feito e tem prazer em fazer. Jesus está dizendo que tem uma grande vitória para você em Betel. Eliseu, fique aqui porque eu vou a Betel. Tão certo como vive o Senhor e vive a tua alma, eu irei contigo. Quantos estão dispostos a ir a Betel? Levanta a sua mão e glorifique o santo nome de Jesus. É como se Elias dissesse, olha, você sabe quanto tempo vou ficar de joelho lá em oração? Não me interessa. Se você ficar meia hora de oração lá na casa de Deus, eu fico contigo. Se você ficar uma hora de joelho, eu fico contigo. Se você orar duas horas, eu oro contigo. Eu não quero é desgrudar de você. O que eu não quero é desgrudar de você. Eu vou a Betel. Eliseu sabia que para receber o que ele queria, ele precisava passar em Betel. E nós temos que estar ciente disso, querido. Para ser o que nós queremos ser, nós precisamos passar em Betel. Eu repito, quantas vezes Deus permitir, Deus está dizendo, filhos, eu quero vê-los em Betel. Quero vê-los mais tempo em Betel, quero vê-los mais tempo em oração, quero vê-los mais tempo em consagração. É a palavra de Deus para você. Mas quando Elias chega em Betel, de repente, Elias olha para Eliseu e diz, Eliseu, fica aqui porque eu vou para Jericó. Eliseu diz, olha, tão certo como vive o Senhor e vive a tua alma, eu irei contigo a Jericó. Mas espera aí, Eliseu, eu vou a Jericó. Ele disse, eu estou disposto a ir a Jericó com você. Irmão, sabe o que é que significa para nós Jericó? Jericó significa lugar de batalha. Jericó significa lugar de guerra. Jericó significa lugar de combate. Crente não pode fugir das lutas. Crente tem que enfrentar Jericó. Como é que nós sabemos que Jericó para nós significa, neste caso, lugar de luta, de batalha travada? Josué capítulo 6, a Bíblia diz que Jericó estava cerrada, ninguém entrava e ninguém saía. E Deus chegou para Josué e disse, olha Josué, você quer saber? Eu entrego em tuas mãos Jericó, seu rei, seus exércitos e seus valentes. Quero que você entenda que Jericó naquela época era uma das maiores fortalezas do mundo. Jericó era uma das maiores fortalezas do mundo daquela época. Falar em Jericó, gente tremia nas bases. Mas Deus falou com Josué no capítulo 6. Josué,
9: eu entrego Jericó, seu rei e seus valentes. Faça o que eu te mandar e enfrenta Jericó, porque eu entrego Jericó na sua mão. E o Senhor está dizendo: filhos, vocês estão em Jericó, não se preocupa, eu entrego Jericó, seu rei e seus valentes, na vossa mão. Oh, glorifica o nome do Senhor, porque ele vive e reina, aleluia. Irmãos, crente que foge de luta, às vezes a gente quer correr, é verdade, é uma fraqueza nossa, é uma fraqueza do ser humano. Nós não gostamos de luta, nós não gostamos de batalha, nós nos abatemos, nós muitas vezes queremos fugir, nós muitas vezes não queremos aceitar, é uma realidade. Mas quando a gente vai olhar a luz da Bíblia, a gente vai ver que o Senhor está convidando: olha, você tem que passar em Jericó. Quero te ver em Jericó. Mas sabe por que eu quero te ver em Jericó? Porque eu quero entregar Jericó, seu rei, seus valentes, na sua mão. Eu entrego. Agora, para entregar, você não pode fugir de Jericó. Para Deus entregar Jericó nas mãos de Josué, seus reis, seus valentes, Josué tinha que enfrentar Jericó. Irmão, sabe como é que vence luta? Enfrentando. Sabe como é que se vence as lutas? Encarando as lutas. Ninguém é capaz de vencer uma luta fugindo dela. Ora, nós queremos fugir muitas vezes, mas não é fugindo que se vence. Não é fugindo que se vence luta. Você só é capaz de vencer uma guerra se você enfrentá-la e não fugir dela. Eu sei que eu estou falando com muita gente aqui que está em Jericó, e talvez você tenha pensado em sair de Jericó. Deus está dizendo: enfrenta Jericó, porque eu entregarei Jericó, seu rei e seus valentes. Entregarei na sua mão. Amados, quantas vezes o vento da adversidade bate forte no barquinho da nossa vida. E muitas vezes há falência no comércio. Um membro da família desvia-se, vai embora de casa, abandona tudo, desaparece. A doença se apodera de um ente querido como uma víbora. Quantas vezes a morte entra no lar. O marido vai embora de casa, a esposa vai embora de casa. A dor da separação parece insuportável. Os ventos de contratempo batem do lado de fora do barco, e os ventos da dúvida batem do lado de dentro do barco. Quando muitas vezes nós pensamos: acho que não vou aguentar, acho que não vou resistir, acho que Deus não é comigo, acho que Deus não está me ouvindo. É o vento da dúvida batendo do lado de dentro, enquanto os ventos de contratempos, que são as lutas e tribulações, dificuldades e etc., batendo do lado de fora do barco. Queridos, não deixa o vento da dúvida bater do lado de dentro. Se bater do lado de dentro, expulsa em o nome de Jesus e diga: não, Deus é comigo, Deus prometeu entregar em minhas mãos Jericó, seu rei e seus valentes. Sabe, nós estamos acostumados a fazer a seguinte oração: nós chegamos para Deus e muitas vezes ajoelhamos até e falamos: Deus, olha o tamanho do meu problema, Deus, olha o tamanho do problema que eu estou enfrentando, Deus. Esta é a oração que nós estamos acostumados a fazer. Ao invés de você chegar para Deus e falar: Deus, olha o tamanho do meu problema, porque você não precisa falar isto para Deus. Deus conhece, sabe do tamanho do seu problema. Chega para o diabo. Mas espera aí, pastor, chega para o diabo e diga assim: diabo, olha o tamanho do meu Deus. Olha a grandeza do meu Deus. Olha o poderio do meu Deus. Sabe por quê?
6: Deus não precisa saber do tamanho, nós não precisamos mostrar para Deus o tamanho dos nossos problemas, porque Ele sabe do tamanho dos nossos problemas. Agora o diabo muitas vezes esquece do tamanho do nosso Deus. Ele coloca tropeço, ele coloca um monte de embaraço no nosso caminho, como se Deus não fosse conosco, como se o nosso Deus fosse um Deus diminuta, um Deus mesquinho, um Deus pequeno. Então você chega para ele e diga: olha, Satanás, você conhece o tamanho do meu Deus? Olha o tamanho, a grandeza do meu Deus. Enquanto você está preocupado em levantar tempestade na minha vida, este Deus grande dedica-se a acalmar todas as tempestades da minha vida. Se você crê nisso, levanta a mão e glorifique o santo nome de Jesus. Sei que você está em Jericó. Há momentos em nossas vidas que certas circunstâncias adversas são inevitáveis. São inevitáveis. São circunstâncias difíceis que a própria vida nos oferece. E junto com essas circunstâncias difíceis que a própria vida oferece, aí vem as tempestades, os vendavais. Você entendeu? E é exatamente nesse momento que o Senhor chega para você, e você tem que saber disso, você tem que se conscientizar disso, que o Senhor chega para você e diz assim: filho, lembra-se que você está em Jericó. Mas lembra-se que só é possível vencer Jericó se não fugir, se enfrentá-la. Enfrenta. Eu estou contigo. Eu sou contigo. Enfrenta Jericó. Enfrenta, não fuja desta batalha não. Se você fugir, você está correndo, está se acovardando. Enfrenta. Aí eu me lembro do capítulo 43, versículo 2 do profeta Isaías. Quando passares pelas águas, estarei contigo. Quando pelos rios, eles não te submergirão. Quando passares pelo fogo, não te queimará. Nem a chama arderá em ti. Agora note bem a expressão: quando passares. Não é se passares. Quer dizer, se a expressão fosse assim, se passares, seria uma hipótese. Você poderia passar ou não. Mas a expressão é o seguinte: quando passares, significa dizer que você vai passar. Você vai passar, mas significa dizer que o Senhor está dizendo: quando você passar, eu estarei contigo. Se passares pelas águas, estarei contigo. Ou seja, perdão, quando passares pelas águas, estarei contigo. Quando pelos rios, eles não te submergirão. Quando passares pelo fogo, não te queimará. Tem mais, nem a chama arderá em ti. Sabe por quê? Eu sou o teu Deus, eu te ajudo, eu te esforço, eu te sustento, eu te pego pela mão, eu te levanto. Então saiba que Deus está contigo nesta batalha. Diga isto. Olha para a pessoa que está do seu lado e diga assim: não desanima não, que Deus está contigo. Fala isso.

0: Amém.
1: Eliseu era inteligente. Eliseu sabia que se ele não enfrentasse Jericó, ele não venceria Jericó. Eliseu estava ciente disso. Por isso ele diz: tão certo como vive o Senhor e vive a tua alma, eu irei contigo a Jericó. Quantos aqui estão dispostos a enfrentar Jericó? Levanta a mão e glorifique o santo nome de Jesus. E se você está em Jericó, Deus está dizendo: estou contigo. Às vezes é difícil. É difícil. Às vezes é difícil. Mas saiba que você está bem arraigado em Cristo Jesus. Para ilustrar, eu quero trazer aqui uma história ilustrativa. Um moço que durante uma grande tempestade, ele se abrigara na fenda de uma rocha. A tempestade era grande, o vendaval era grande, e aquele moço, com medo daquela grande tempestade, ele foi e se abrigou debaixo de uma rocha, em outras palavras, debaixo de uma pedra. A história conta que, abrigado debaixo daquela rocha, aquele moço temia e tremia. Mas ele olhava para a rocha, e a rocha não temia e não tremia. O moço, abrigado debaixo da rocha, temia e tremia, mas a rocha não temia e nem tremia. Muitas vezes nós, diante dos vendavais da vida, diante das circunstâncias difíceis da vida, há momento que a gente diz assim: é difícil. A gente teme e treme, mas se nós estamos bem arraigados na rocha que é Cristo, saibamos que esta rocha não teme e não treme, e nós estamos abrigados sobre, ou seja, de baixo dela, na fenda dela. Ela não teme, ela não treme. E quem está com a sua vida escondida na fenda desta rocha que é Cristo, levanta a mão e glorifica a Deus. Então tenha certeza, Deus é contigo. Você pode até certos momentos da vida temer e tremer, mas a rocha na qual você está abrigado na fenda dela não teme, não treme. Deus é contigo. Eliseu, fica aqui que eu vou ao Jordão. Aí Eliseu diz: tão certo como vive o Senhor e vive a tua alma, eu vou contigo ao Jordão. Eu vou contigo ao Jordão. Eu já vou encerrar, tá bom? Queridos, sabe o que é que significa para nós Jordão? Jordão significa para nós lugar de arrependimento. Sabe o que é arrependimento? Qual é a definição da palavra arrependimento? Mudança de procedimento e de parecer. Em Mateus capítulo 3, a Bíblia diz que era por João Batista batizado no Rio Jordão o povo que aceitava a sua mensagem. Jordão significa então lugar de arrependimento. Arrependimento significa mudança de comportamento, mudança de parecer, mudança de procedimento. Quando Elias disse para Eliseu: fica aqui que eu vou ao Jordão, Eliseu se prontificou e disse: eu vou contigo ao Jordão. Eliseu sabia que poderia ter algo na sua vida que não coincidia com a vontade de Deus, mas ele estava disposto a mudar. Ele estava disposto a mudar de procedimento, a mudar de parecer, a colocar tudo no altar de Deus em conformidade com Deus, pois ele estava atrás de uma grande vitória. Por isso ele disse: eu vou ao Jordão. Eu repito, Eliseu estava disposto a mudar tudo aquilo que existia na sua vida que não coincidia com a vontade de Deus. Ele estava disposto, e nós temos que estar dispostos a mudar tudo na nossa vida que não coincide com a vontade de Deus. Quantos estão dispostos a isto? Levanta a mão e glorifique o nome de Jesus. Para não prolongar mais, eles chegaram ao Jordão. E quando chegaram diante do Jordão, a Bíblia diz que Elias pegou a sua capa e tocou nas águas do Jordão, e as águas se dividiram e eles passaram por terra seca. Chegou do lado de lá do Jordão, do lado de lá do Jordão. Quando chega do lado de lá do Jordão, acredito eu, isto é uma analogia minha, Eliseu encostou mais em Elias. Sabe por quê? Ele sabia o que estava para acontecer. Tanto é que quando ele passou em Betel, em Jericó e no Jordão, os filhos dos profetas chegaram para ele e disseram: olha, você sabe que hoje o Senhor vai arrebatar o teu senhor, que no caso era Elias. Ele disse: eu sei, diz, ó, calai. É por isso que eu estou encostado nele. E eu não deixo ele por nada. Eliseu queria uma grande vitória. E sabia que Elias estava para ser levado. Ele encostou. Chegando lá no Jordão, aí que ele colou mesmo em Elias. Eu acredito, queridos irmãos, Elias, sabendo que tinha que ter uma distância considerada, Deus estava para levá-lo. Acredito eu que Elias fugia de Eliseu, mas Eliseu ia em cima e encostava nele. Ele vinha para cá, Eliseu vinha junto. Eliseu: dá um tempo aí, não dou não, eu quero ficar junto de você, não sou bobo. Espera aí, Eliseu, fica aí um pouquinho, não fico não. E Eliseu colava nele. De repente Elias olha para o céu. O céu se abre. Eliseu olha também. O céu aberto. Vamos criar um cenário aqui. Eu gosto muitas vezes de criar um cenário na mensagem. Olha para o céu. Olha. Tem medo de olhar para o céu? Olha para o céu. E Elias olhou para o céu e de repente o céu se abre. De repente vem descendo assim como se fosse algo de fogo. De longe não dava para ver direito, mas era um carro de fogo. E aquele carro de fogo vem descendo. Eu imagino Elias olhando, mas Eliseu também está olhando. E aquele carro de fogo vem descendo. E acredito eu que Elias vai se afastando de Eliseu, mas Eliseu vai colando. Elias vai chegando para cá, mas Eliseu chega junto. Eliseu está colado em Elias e não deixa Elias por nada. E o carro de fogo está chegando, mas Eliseu está colado em Elias. O carro de fogo está chegando. Queridos irmãos, imagine você, Elias olhando e o carro de fogo descendo. Eliseu olhando e o carro de fogo descendo. Eliseu sabendo, Elias sabendo que ia subir e querendo arredar um pouquinho de Eliseu. E Eliseu indo atrás, encostando, grudando em Elias. De repente desce o carro de fogo. Sabe como é que o carro de fogo desceu? O carro de fogo desceu estando... um minutinho só, estando Elias e Eliseu assim, ó, porque Eliseu grudou assim, ó, grudou mesmo. Chega para lá, Gerson, chega para lá, eu vou junto. Chega para cá, eu vou junto. Eliseu grudou. Aí vem o carro de fogo, vem o carro de fogo. Sabe onde o carro de fogo desceu? Aqui, ó, no meio. Separou Elias e Eliseu. Aí o carro de fogo separou, Eliseu está lá, Elias está aqui. E aí quando o carro de fogo separou um do outro, sabe o que veio? A Bíblia diz, veio um redemoinho. Aquele redemoinho envolveu Elias. Antes, para ir na sequência, quando o carro de fogo estava se aproximando, Elias ainda colado em Eliseu, Elias diz assim: Eliseu, o que você quer? Pede logo o que você quer antes que eu seja tomado.
0: Eu quero porção dobrada do teu espírito.
1: Dura coisa pediste. Se me vires quando for tomado, assim se te fará. Se não vê, meu amigo. Você está vendo? Está vendo?
0: Não.
1: Então não vai receber. Mas Eliseu viu. Eliseu viu. Eliseu viu. Dura coisa me pediste. Se me vires quando for tomado de ti, assim se te fará, querido. Para receber porção dobrada do Espírito, tinha que ter visão espiritual. Gease não tinha, mas Eliseu tinha. Gease não tinha, mas Eliseu tinha. O que foi que Eliseu pediu? Eu quero o quê? Pede aí você também. Eu quero o quê? Eu quero o quê? quando Elias disse assim: pede o que queres antes que eu seja tomado, ele disse assim: escolha o que é que você quer. Escolha depressa o que é que você quer antes que eu seja tomado. Você já passou comigo em Betel, já passou em Jericó, já chegou no Jordão. Pede logo o que você quer antes que eu seja tomado. Eliseu tinha que escolher. Eliseu tinha que escolher. O que foi que ele escolheu? Repete. Ele não escolheu prata, não escolheu ouro, não escolheu dinheiro, não escolheu boa vida. Ele escolheu porção dobrada do Espírito que estava sobre a vida de Elias. Sabe o que significa isto? Eliseu tanto admirava o poder, o caráter e a espiritualidade de Elias, que quis ser igual a ele. Ele admirava tanto o poder, o caráter e a espiritualidade de Elias, que ele quis ser igual a Elias. Condição para receber: se me vires quando for arrebatado. Eliseu necessitava então de quê? De visão espiritual. Geazi não podia ver o carro de fogo, mas Eliseu podia ver, porque Eliseu tinha visão espiritual. Carro de fogo então desceu, separou um do outro, e Elias subiu em um. Muitas pessoas pregam dizendo que Elias subiu num carro de fogo, mas não foi exatamente assim. O carro de fogo desceu para separar Elias de Eliseu. O carro de fogo simplesmente desceu no meio dos dois e separou um dos dois. Elias subiu num redemoinho. Num redemoinho. E o que foi que Eliseu pediu? Então fica em pé para receber porção dobrada. Se você quer porção dobrada, levanta a mão e glorifique o santo nome de Jesus que vive e reina. Vem aqui na frente, pelo menos 5 minutos. Vem aqui, eu já vou encerrar, pelo amor de Deus. Me perdoa, mas eu já vou encerrar, pelo menos 5 minutos. O que é que nós queremos receber? Fala mais alto, todo mundo. Porção dobrada. Mas você já passou em Betel? Já passou em Betel? Quem já passou em Betel? Levanta a mão e dê glória. Já passou em Jericó? Ou está em Jericó, batalhando, lutando?

Chegou no Jordão, lugar de arrependimento. Levanta a mão e glorifique o nome do Senhor. Então agora escolha, pede, levanta a sua mão em nome do Senhor Jesus. Levanta a mão, queridos. É momento de oração. É momento de você receber porção dobrada. Deus é contigo, Deus quer te usar, Deus quer revestir você. Levanta a mão e comece a glorificar o nome do Senhor. Levanta a mão e dê glória, dê glória, dê glória, dê glória. Oh, aleluia, glória a Deus, aleluia. Deus, manifesta a sua glória, manifesta o seu poder. Manifesta, manifesta, manifesta a sua glória, aleluia. Glorifica a Deus, receba, receba, receba, receba. Receba a unção do Espírito, receba. Coloca a mão na altura do seu coração, curve a cabeça, feche os olhos e diga assim: Senhor, Senhor, eu ouvi a sua palavra, eu creio na sua palavra, eu sei, Senhor, que tu és o maior, o Senhor é o único, verdadeiro, singular, soberano. Eu posso sentir a sua presença. Acalma, Senhor, as tempestades. Acalma, Senhor, as tempestades. Manda, Deus, esse vento de adversidade parar. Abençoa a minha vida. Amém. Que a graça de nosso Senhor e Salvador Jesus Cristo seja contigo. Que Deus abençoe a sua família. Quem recebeu a palavra no coração. No coração, no coração. Foi simples, mas a palavra é de Deus. Presta atenção, rápido, ligeiro, ligeiro, ligeiro. Deus quer você. Deus quer você. Eu disse que Deus quer você. Irmãos católicos, Deus quer você. Irmãos crentes desviados, Deus quer vocês. Todos os irmãos católicos, fiquem em pé, depressa, rápido, sem demora. Fiquem em pé, depressa. Levanta a mão para Jesus. Fecha os olhos, fecha os olhos. Ouvintes, vocês que estão aceitando Jesus aí também, fecha os olhos. Lança a semente do arrependimento e você colhe o perdão de Deus. Segura a mão levantada, diga assim: meu Deus. Não, diga mais alto: meu Deus, neste momento eu recebo o Senhor Jesus como Salvador pessoal. Senhor Jesus, perdoa os meus pecados, escreve o meu nome lá no céu, no livro da vida, e sela com o seu sangue para o grande dia. Meu Deus, agora, a partir de agora, vou servir ao Senhor como membro do corpo de Cristo. Serei fiel como membro da igreja. Senhor, obrigado por este momento. Senhor, salva-me, salva-me, perdoa-me, salva-me, perdoa-me. Aleluia. Meu Deus, quem aceitou Jesus reconciliou de coração. Abana a mão assim. Igreja, vamos orar, vamos orar, vamos orar. Vamos orar por essas almas aqui. Vamos orar. Senhor nosso Deus e nosso Pai, em nome de Jesus Cristo, seu Filho, eu lhe peço, meu Deus, abençoa este povo, essa multidão de pessoas que tomou a decisão agora, aceitando o Senhor como Salvador. Obrigado, Deus. Obrigado, Deus, por essa maravilhosa e belíssima colheita de almas. Obrigado, Senhor, obrigado. Obrigado, Senhor, obrigado por esta linda e maravilhosa colheita de almas. Senhor, que todos sejam abençoados, curados e salvos pelo seu maravilhoso poder. Amém. Amém. Deixa eu ver agora.

0: que acabou de ouvir esta mensagem e aceitou a Jesus como seu Salvador. Queremos ouvir você. Mande-nos sua mensagem pelo WhatsApp 11 9 50 94 46 45, 11 9 50 94 46 45, ou nos escreva por este e-mail: queroaceitarjesus@ipda.com.br. queroaceitarjesus@ipda.com.br.
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2: 5h58.
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10: 5h59.
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6 horas, horário de Brasília. Sejam todos bem-vindos a esta manhã. Manhã de milagre, manhã de comunhão, manhã de bênção, manhã de graça e também de favor. Vamos aproveitar este domingo para exaltar e bendizer aquele que vive e reina para todo sempre. Eu sou seu irmão em Cristo e amigo, presbítero Aaron de Lalande, e vamos desfrutar uma manhã gloriosa, uma manhã maravilhosa, uma manhã que também não é, será elevada a oração pelas mamães, as mamães do Brasil, não é, porque hoje é dia da mamãe e a nível mundial também. E aquele que tem a sua mamãe, aproveite, cuide dela, ame ela, não é, porque é um presente de Deus para a sua vida. Você que está do lado de uma mamãe, tem cuidado dela, não é, tem amado ela, é mãe dos seus filhos, cuide dela também, valorize, e que o nome do Senhor seja glorificado, porque já diz a palavra que elas são como videira plantada junto a ribeiros, é verdade, dão frutos e trazem alegria, trazem graça, favor e milagre. Vamos orar então, vamos pedir a bênção do Senhor, o cuidado e o milagre do Senhor sobre as nossas vidas. Maravilhoso Deus, poderoso, eterno Pai, Deus de vida, Deus de graça, Deus de favor e também de milagre. Obrigado, Senhor, por este dia maravilhoso. Obrigado, meu Pai, pelo riquíssimo privilégio que o Senhor tem concedido à nossa alma de podermos te adorar, podermos te buscar e também te exaltar. Obrigado, amado Deus e poderoso Pai, porque o Senhor tem ministrado aos nossos corações o teu favor e a tua misericórdia, porque se não fosse isso, literalmente teríamos sido devorados e consumidos pelo inimigo e pelo adversário também. Se não fosse essa misericórdia e esse favor, nós estaríamos completamente em ruínas. Mas graças te damos, ó Pai, porque o teu amor é grande, o teu favor é grande e a tua misericórdia tem conduzido a nossa vida e os nossos passos para lugares seguros, lugares ermos, lugares de paz, de alegria e de comunhão também. Por isso, Senhor, o nosso coração se enche de fé. Por isso, o nosso coração se enche de alegria por saber que Deus, somente Deus, pode fazer as obras maravilhosas em corações famintos, corações cansados, em almas cansadas, em vidas frustradas, vidas decepcionadas, humilhadas, abandonadas. Só o Senhor pode fazer obras tamanhas em nossa vida. Por isso nós nos regozijamos, celebramos e vivemos essa graça e esse favor também. Eu oro, Senhor, e peço a tua misericórdia e peço o teu favor para que hoje seja um dia repleto de vida, para que hoje seja um dia repleto de amor, de cuidado, de graça e de favor também, para que hoje seja um dia, meu Deus e meu Pai, em que os nossos corações se encherão de vida através de Jesus Cristo. Pai maravilhoso e Pai poderoso, eu quero clamar junto aos teus filhos agora, Senhor, e pedir-te, ó Pai, direciona os nossos passos, direciona os nossos caminhos, direciona, meu Deus e meu Pai, a nossa vida, e faz com que nós alcancemos misericórdia, alcancemos favor e alcancemos também milagre. Faz, Pai da glória, com que a nossa alma encontre vida aonde não tem. Senhor, ainda que estejamos, ó Pai da glória, em frente a fontes secas, fontes sequíssimas, a árvores infrutíferas, ó Pai, eu sei que tens poder daquela fonte seca voltar, Pai da glória, sim, meu Deus, a fluir águas
como mananciais. Eu sei, meu Pai, que mesmo que esta árvore esteja, Senhor, sem frutos, o Senhor tem poder, meu Pai, para fazer brotar outra vez, alimentar esta raiz, alimentar este caule, alimentar estas folhas, alimentar para que dê frutos, ó Pai. Sim, meu Deus, talvez estejamos cercados, ó Pai, talvez estejamos, Senhor, rodeados, ó Pai da glória, de fontes secas, de árvores infrutíferas, sim, meu Pai, de mentes improdutivas, mas o Senhor fará com que a nossa alma e a nossa vida floresça, produza, flua, meu Pai, para a glória do Seu nome. Por isso oramos, oramos, Pai da glória, porque temos a certeza que estás conosco. Oramos, Pai da glória, porque somos convictos em nossa alma que a Tua mão opera em nós obras maravilhosas, e não há insegurança, e não há erro, e não há falha, e não há, Pai da glória, medo de querer prosseguir na jornada com a bênção do Todo-Poderoso. Oramos, Pai maravilhoso, oramos, Pai bendito, porque o Senhor tem instruído a nossa alma e a nossa fé, porque o Senhor tem direcionado os nossos passos e os nossos dias, porque o Senhor tem feito uma obra extraordinária e poderosa. Por isso oramos, oramos, ó Pai, porque cremos que estás conosco para realizar a obra miraculosa. Sim, Senhor, obras essas, ó Pai, que vivem aqueles que estão na Tua presença, porque o sol, a chuva, Senhor, o Senhor dá para todo aquele que está vivo. Sim, meu Deus, sol, o chuva, o vento, o ar, é para todo aquele que está vivo. Então, Pai, nisso não há milagre, Senhor, porque o Senhor já dá pela Sua misericórdia, pela Sua bondade e pelo Seu favor. Sim, meu Deus, mas quando falamos em milagres, quando falamos em respostas, quando falamos, ó Pai da glória, em viver o sobrenatural, estamos a dizer, Senhor, que vivemos aquilo que é fora do comum, aquilo, Pai da glória, que traz, Senhor, a grandeza do Teu nome, a beleza do Teu nome, a força, meu Pai, do Teu nome, e muda o cenário da nossa vida. Estamos a falar em milagre. Milagre, Senhor, foi o que Gideão viveu. Orou, meu Pai, e fez uma prova com o Senhor. Um dia, o feno molhado e a terra seca, e no outro, o feno seco e a terra molhada pelo orvalho. Foi a prova que ele fez para saber se o Senhor era com ele e para estar convicto. Milagre viveu o Senhor. Sim, meu Pai, Josué, quando em meio à guerra, em meio à batalha, em meio à luta, Senhor meu Deus, a guerra se estendia e quase se perdia. Então levanta as mãos para o céu e ora. Sim, e o sol para, e a lua para, e a terra para, e não há movimento algum, a não ser de uma guerra que precisava ser vencida, e ele venceu. Milagre viveu o rei Ezequias. Oh glória! Quando ele ora à beira da morte, no leito de dor, e ele clama ao Senhor e diz: Deus, lembra-te que eu fui um homem fiel, lembra-te que andei na Tua presença e na Tua palavra. Oh meu Pai, que coisa linda! Lembra-te, Senhor, que eu temia o Teu nome, que eu Te glorifiquei e Te adorei. Oh, aleluia! Lembra-te, Senhor, que eu fiz o que era reto aos Teus olhos, eu Te agradei e lutei para Te agradar todos os dias. E diz Tua palavra que o Senhor volta atrás na Sua palavra, ou o Senhor
muda o cenário de morte para vida, porque o Senhor não resiste a um coração contrito e quebrantado, oh glória. E como prova disso, Senhor meu Deus, o Senhor poderia adiantar o tempo, mas seria fácil, e então 15 graus para trás, volta o tempo, aleluia, isso é milagre, milagre, meu Deus. Viveu Ana, que depois de anos em oração, a madre fechada, não podia conceber, deu a vida a um menino que foi um grande homem de Deus. Senhor meu Pai, existem fatores naturais, existem condições naturais da vida, e isso nós louvamos ao Senhor. Às vezes até enfrentamos, Senhor, barreiras e dificuldades, até em contextos naturais, ó Pai. Senhor meu Deus, porque nos falta fé, porque nos falta força, porque nos falta ânimo, porque nos falta graça, porque nos falta entendimento, porque nos falta compreensão, porque nos falta discernimento, quem sabe. Mas pedimos ao Senhor, meu Pai, ainda que em meios naturais nos falte entender a Tua presença e a Tua palavra, o Senhor, mesmo assim, dará vitória, dará graça, dará favor e dará milagre, ou glória. Ainda assim, o Senhor fará maravilhas em nossa vida. Por quê? Porque nós vamos começar a experimentar o sobrenatural. Nós vamos, ó Pai, começar

0: a viver o sobrenatural. Nós vamos, Senhor, começar a experimentar, Pai da Glória, fora dos limites e da esfera natural e ordeira desta vida. Sim, Senhor, nós vamos, sim, começaremos a viver o extraordinário da parte do nosso Deus e do nosso Pai também, porque é Ele quem tem a promessa, a palavra e o privilégio a liberar sobre a nossa vida, meu Deus e meu Pai, e nós não queremos viver outra coisa qualquer a não ser o sobrenatural. Nós não queremos viver outra esfera, meu Pai da Glória, a não ser a esfera do sobrenatural em Jesus Cristo. Nós não queremos experimentar outra coisa a não ser o sobrenatural de Cristo, ó Deus maravilhoso, porque há muitos a viver, Pai da Glória, de um jeito comum, a viver, meu Pai, numa esfera comum, no comum daquilo que é aceitável, meu Deus. Sim, meu Pai. E há tantos a viver, Senhor, no meio, Pai da Glória, daquilo que é comum, daquilo que é natural e às vezes até medíocre, Senhor. Há tantos, ó Pai da Glória, na mediocridade. Há tantos, ó Pai, Senhor Jesus, que aceitam o comum como um jeito de mediocridade, Senhor. Sim, meu Pai, mas Tua palavra diz, Senhor, que aqueles que confiam em Ti, meu Pai, renovarão suas forças, viverão, Pai da Glória, além dos limites comuns estabelecidos pela vida. Aqueles que confiam em Ti, Senhor, viverão, meu Pai, com uma postura além daquela que é apresentada, Pai da Glória, pelo mundo, viverão, Senhor, além daquilo que é o fator ordeiro da natureza. Sim, meu Pai, porque a natureza tem as suas estações, tem o seu tempo, e para cada tempo um fruto, para cada tempo uma grama, para cada tempo, Pai, uma erva, para cada tempo, Senhor, uma forma adequada até de se vestir, para cada tempo e para cada época, meu Pai da Glória, algo pré-estabelecido já está, Senhor meu Deus, mas quando vamos ao campo espiritual, ah, Senhor, aí nós esperamos a chuva seródia, a chuva temporã, aquela que vem, Pai da Glória, fora de época, mas vem com uma impetuosidade, mas vem com uma força, mas vem com um poder, e arrasta, e limpa, e move, e remove, oh meu Pai. Aí, Senhor, nós esperamos, experimentamos o sobrenatural, meu Pai, quando vem, Senhor, e fora de época as coisas acontecem, e fora de época os milagres vêm, e fora de época, Senhor, oh glória, a bênção vem, e fora daquele meio aonde nós estamos inseridos, começamos a viver o diferencial. Viveu Jabes assim, Senhor, oh meu Pai, em uma época em que ninguém era abençoado, em uma época em que ninguém tinha, Senhor, meu Pai da Glória, meu Deus, a excelência, e ele ora, e a palavra do Senhor diz, ó Pai, em Crônicas, que Jabes foi mais ilustre que os seus irmãos, ó glória. Sim, meu Deus, ele se destacou no meio daquilo que era comum, meu Pai. A Bíblia fala de Daniel, que havia nele um espírito excelente, meu Deus, ó glória, que no meio de uma geração comum que se entregava à adoração a deuses, em guerras, Senhor, meu Pai da Glória, por poder, Daniel tinha um espírito excelente, oh aleluia, sim, e ele vai viver o sobrenatural agora, porque quando da cova dos leões, ó Pai, ele continuou a orar, ele continuou a clamar, ele continuou a pedir, ele continuou a suplicar, e Pai da Glória, a ordem natural da vida seria morrer devorado pelos leões, ó Deus, mas o sobrenatural, meu Pai, fez leão dormir, oh aleluia, fez leão dormir, Senhor. E aquele homem pela manhã acorda, guardado pelo Senhor, em meio a bestas feras. Aquele homem desperta pela manhã e não se incomoda, meu Pai, por estar naquele lugar. Porque Deus o guardou da boca do leão. Deus, a ordem natural era o leão faminto devorar, Senhor, estraçalhar Daniel. Mas o sobrenatural, meu Deus, oh glória, papai. O sobrenatural, Senhor, faz aquilo que é natural não atuar mais. Faz leão jejuar agora. Leão passar a noite inteira sem sentir fome, sem conseguir devorar aquilo que para ele é natural. Senhor, eu sei que tem gente a entender, ó Pai, o que estamos a orar aqui nesta hora. Ó meu Deus e Pai, porque nós precisamos despertar para começar a viver o sobrenatural, meu Deus. Porque o curso da vida já está estabelecido. A noite e o dia já existem, as horas já existem, o calendário está estabelecido, ainda que mude entre alguns países, ainda que o fuso horário mude, mas já está tudo pré-estabelecido. A rotação da terra já está estabelecido, Pai. 6 meses de uma época para algum lugar, 6 meses para outro. Senhor, só que nós não podemos ser movidos só por aquilo que é natural. Experimentamos isso, Senhor, mas falta, Deus, o sobrenatural. Falta viver aquele milagre que só o Senhor pode fazer. Falta viver aquela resposta que só o Senhor pode fazer. Falta viver aquela cura, aquela porta aberta, aquela salvação, aquela libertação, aquela restauração, aquele resgate, meu Deus, ó Pai. Falta viver, Senhor, o sobrenatural num dia de gratidão como hoje, meu Deus. Falta viver o sobrenatural, meu Pai da glória, é daquilo que fará muito coração, Senhor, se alegrar, muito coração, meu Pai, vibrar, muito coração, Pai da glória, aleluia, poder dizer: bendito é o Senhor Deus da minha salvação, bendito é o Deus da minha alma, bendito é o Deus da minha vida, bendito é o Deus da minha casa. Falta-nos, Senhor, oh, aleluia, o sobrenatural, meu Pai, para que possamos enxergar a beleza, Senhor, da Tua presença, da Tua graça e do Teu favor, o sobrenatural, meu Deus, para podermos enxergar com olhos não só naturais, mas espirituais, o sobrenatural, daquela família que está perdida, Senhor, e agora se volta a Cristo. Daquela alma que está, Senhor, nas garras de Satanás e agora volta a Cristo. O sobrenatural, meu Deus e meu Pai, meu Jesus, daquela vida que enfrenta portas fechadas, trancafiadas, não há quem abra, não há quem encontre chave, Pai da glória. E de repente a porta se abre sem que nós consigamos explicar nada. O sobrenatural daquela vida, meu Pai, que está longe do Senhor, nas drogas, na prostituição, na mentira, no engano, no tráfico, está a viver uma vida miserável, Senhor, e sem que se explique, a Tua presença se manifesta. O sobrenatural, meu Pai, para esta vida que anda enferma, para esta vida que anda doente, para esta vida que anda problemática, Senhor, oh, aleluia, para esta vida, meu Deus e meu Pai, que anda, Senhor, oh Deus, na UTI, que anda, meu Pai, em camas de hospitais, que a vida leva e vira e mexe, Senhor, a viver, Pai da glória, à base de remédios e sem que os médicos consigam explicar, a cura chega. Eu sei, Senhor, meu Deus, que todas as avaliações pendem para o pior, mas Tu és um Deus de milagres. Tu és um Deus que só o Senhor sabe fazer o sobrenatural. Ainda que o diabo tente, como foi com Moisés, oh glória! Ainda que o diabo tente, quando Moisés chega perante Faraó, e na ordem do Senhor, ele coloca o seu cajado, o seu bastão no chão, e ele se transforma em serpente, e todo mundo fica maravilhado. Mas os magos também conseguem fazer, e colocam os seus cajados no chão, e se transformam em serpentes. Só que agora vem a obra divina, porque a serpente de Moisés começa a devorar as outras, e ele pega e volta encajado. Só que agora Moisés tem o seu cajado, a sua autoridade, e os outros não têm mais. Oh, glória! Isso é sobrenatural. Senhor, faz em nós nesta hora. Faz em nossa vida o sobrenatural. Move a nossa alma, move a nossa fé. Move-nos, ó Pai da Glória, para experimentar a doçura daquilo que o Senhor tem sobre nós. Ó Deus e Pai, estende as Tuas mãos de milagre, de poder, de graça e de favor agora. Opera sobre nós mediante a Tua misericórdia, e que esta vida hoje viva algo extraordinário, hoje viva algo surpreendente, hoje viva algo favorável do Senhor, para a glória do Seu nome. Senhor meu Deus, Senhor meu Pai, eu quero orar também neste momento, Senhor Jesus, por todas as mamães, Senhor. Sim, meu Pai, eu quero orar pelas mães que precisam da Tua bênção, pelas mães que estão em gratidão, pelas mães, ó Pai, que necessitam de uma misericórdia, pelas mães que buscam um favor, pelas mães que clamam, Pai da Glória, para que a mão do Senhor conduza e faça milagre, pelas mães, Senhor, que neste exato momento suplicam a graça bendita de Jesus Cristo. Eu oro, Senhor, eu oro por cada mãe que tem vivido em lágrimas, em desespero e em aflição. Eu oro por cada mãe, meu Pai, que tem vivido dores, Senhor, terríveis, tem vivido, Pai da Glória, males, Senhor, no meio da família. Essa mãe que clama, Pai, pelos seus filhos, e essa mãe que é vó, que também clama pelos netos e pede misericórdia. Oh, meu Deus, ajuda. Mas também oro, Senhor, por mães que não se sentem mais frutíferas, que não se sentem mais valorizadas e não se sentem amadas também. Meu Deus, abençoa os seus corações, abençoa, meu Pai da Glória, e limpa a alma, fortalece a sua vida, repreende, Pai, toda tristeza aguda, repreende, Senhor, toda investida maléfica. Eu oro por mães, Senhor, que têm vivido, Pai da Glória, dias de dor, dias de tristeza, dias de humilhação, dias de abandono e também esquecimento. Mães, ó Pai, que estão a viver, Senhor, e parece não ter valor algum, meu Deus. Senhor, tem perdido o brilho. Mães que perdem, Pai da Glória, a qualidade de vida. Mães que têm perdido, Senhor, o prazer naquilo que o Senhor tem concedido a elas, ó Pai. Ó, meu Deus, mães que perderam, Senhor, a alegria da visão, o olhar, Pai da Glória, pesado, cansado, mãos cansadas, ombros feridos, vive de angústias, vive de sofrimentos. Eu oro, Senhor, para que o Senhor dê milagre agora, dê misericórdia, alça esses ombros, levante esses ombros caídos, ah, meu Pai, cura essas mãos feridas, restaure esse semblante caído e derrotado, marcado pela dor, marcado pela humilhação. Senhor, mães, ó Pai da glória, que acham que o seu valor, Senhor meu Deus e Pai, é tão irrisório, e perderam, Senhor, a paixão por aquilo que outrora era apaixonante. Oh, meu Pai, ajuda estas mães, Senhor. Tem misericórdia. Não deixa, Senhor, porque se uma mãe perde o brilho da vida, a sua casa esmorece, a família esmorece, o lar esmorece, e se apaga a luz de uma casa. Se o brilho de uma mãe se apaga, a luz dessa casa também se apaga. Então volta a incendiar, Senhor, esta alma, volta a incendiar este coração, volta a fazer esta mulher, Pai da glória, frutífera, Senhor, junto a ribeiro, Pai de águas, e que ela volte a frutificar, e que ela volte, Pai da glória, sim, Senhor, a ter vida para a tua glória. Meu Deus e meu Pai, repreende toda barreira, todo impedimento contra esta alma, e derrama a tua misericórdia e o teu favor. Cura as mães, cura, Senhor, as vovós, cura da solidão, cura da dor, cura da tristeza, Senhor, e dá saúde a esse ventre, dá saúde a esse coração, dá saúde a esses pulmões, dá saúde, Pai da glória, a esses ossos, em nome de Cristo, meu Deus e Pai, abençoa cada mamãe, em nome de Cristo, meu Deus, vem confirmar a bênção e a vitória e o milagre. Em nome de Jesus, nós cremos e confiamos. Amém. E graças a Deus. Deus abençoe a sua vida, Deus abençoe a sua casa, a sua família e o seu lar também. Que Deus continue a guardar o seu coração e que você tenha um dia maravilhoso. Mas para isso, eu quero reforçar um convite para você que ainda não tem Jesus, para você que ainda não tem a bênção, ainda não tem o milagre do Senhor. Você precisa voltar, você tem que voltar. Faz-se necessário voltar para Cristo hoje, agora e já. Então eu quero que você mande aqui embaixo, ó. Você vai, quero aceitar Jesus, @ipda.com.br, ou então 11 9 50 94 46 45. Quem me acompanha pela rádio já sabe, 11 9 8292 3392, já manda a sua mensagem para cá, porque nós queremos orar pela sua vida, queremos acolhê-lo, recebê-lo, abraçá-lo e juntos vamos glorificar o nome do Senhor. Quero orar pela sua vida. Ore comigo, repita essas palavras: Senhor Jesus, perdoa o meu pecado e o meu passado. Que o Senhor lave a minha alma, purifique a minha vida, que o meu nome esteja no livro da vida para o dia da redenção eterna. Perdoa-me, Senhor, as fraquezas, perdoa-me, Pai da glória, os males, e que o Senhor seja o centro da minha vida, em nome de Jesus. Deus, eu oro para que a tua mão poderosa alcance esta vida, que o Senhor guarde esta alma, fortaleça e fortifique, Senhor. Renova os seus dias, dê a tua bênção no nome de Jesus. Amém e graças a Deus. Deus abençoe a sua vida, Deus abençoe a sua casa, a sua família e o seu lar. Hoje é domingo e nós aqui na Sede Mundial, daqui a pouquinho, 7 horas, temos o culto com Gabriel Miranda, vai ministrar a palavra de Deus. Às 9, pastor Kleber, ele que ministra, e depois, 11h30, temos a Santa Ceia do Senhor. Não se esqueça, temos o culto hoje às 16 horas em prol ou em favor das mamães, para celebrarmos as mamães. Então, você é o nosso convidado especial. Um feliz Dia da Mãe a todas as mães e que Deus abençoe a vossa vida. Quero mandar um beijo, um abraço à minha querida esposa, Caroline. Um beijo, amor. Feliz Dia da Mamãe. E para minha mãe, lá em Moçambique, em minha terra, um beijo, mãe. Um feliz dia também. Que Deus abençoe, em nome de Jesus. Para nossa líder mundial, a irmã Ireni, Deus abençoe também. Um feliz Dia da Mamãe. E para nossa irmã Débora, também. Para todas as mamães da nossa Igreja Deus e Amor e do mundo, receba um abraço, um carinho, e que Deus seja convosco, em nome de Jesus. Equipe técnica, obrigado por esta manhã. Deus abençoe, um ótimo trabalho. Deus guarde vocês. Daqui a pouquinho, estamos na Rádio Deus e Amor. Fiquem com Deus e até lá, em nome de Jesus.
1: Pai do Senhor, eu me chamo Ana Paula, gostaria de falar um testemunho. Eu pedi uma porta de emprego para Deus, mandei no WhatsApp da igreja pedindo para os irmãos orar por uma porta de emprego. Após acabar a oração, Deus abriu a porta de emprego. Então, eu estou gravando o meu testemunho para agradecer para a glória e honra de Jesus e falar para os irmãos que confiem em Deus, tenha fé, busque em Deus, ore bastante, que Deus atende nosso clamor. Amém, que Deus abençoe.
2: Pai do Senhor, pastor, aqui é a Mamília, aqui de Santa Mônica, passando aí para pedir oração para os irmãos, agradecer pela campanha nas quarta-feira. Também quero passando aí para agradecer pelos irmãos, pela porta de emprego da minha cunhada, que Deus abriu para ela. A gente foi aí pedir oração e Deus abriu a porta de emprego para ela. Agradecer pelas orações dos irmãos. A gente não desliga o rádio da gente, é 24 horas ligado. Todos os dias, nem para dormir a gente não desliga o rádio. O rádio fica ligado a noite inteira ouvindo. Pai do Senhor, Deus abençoe.
3: A paz do Senhor, aqui é a irmã Letícia de Paranaguá, Paraná. Vim aqui contar uma benção que eu pedi oração pra vocês alguns meses atrás, pra Deus abrir uma porta de emprego com meu marido, porque ele já ia fazer um ano desempregado. E a gente tem 3 crianças pequenas que vivem pedindo comida, pedindo as coisas, bolacha, pão, e a gente tava já sofrendo, sabe? Porque não tinha de onde tirar. Vivendo de doação, sabe? Para a honra e glória do Senhor, Deus abriu uma porta pra ele abençoada, do jeito que ele gosta, sabe? Do jeito que ele tá acostumado, sabe? Que Deus abençoe. Abençoe vocês pelas orações e eu espero que todos aqueles que confiem no Senhor, porque Deus ele é fiel.
4: A paz do Senhor Jesus, meu nome é Regiane, eu moro no bairro Serra Verde, em Venda Nova. Eu pedi oração, né, aos irmãos, porque eu estava tendo muitas crises de ansiedade, eu estava tendo muita, sentindo enfermidades. Graças a Deus, agora eu não estou sentindo mais nada, pela honra e glória do Senhor. Graças a Deus, eu estou bem e agradeço pelas orações de vocês, que Deus tem ouvido e tem me abençoado cada dia mais. Obrigado, muito obrigado. Deus abençoe todos vocês.
5: Irmãos, aqui quem vos fala é irmã Eliá. Eu vim através desse veículo aqui contar uma bênção sobre o meu esposo que Deus fez no final do ano passado. Ele fez o exame periódico na empresa, né? Onde constou que ele era HIV positivo. E nisso, a moça do laboratório ligou para ele e disse para que a gente repetisse os exames. E fomos, repetimos os exames e novamente deu positivo para HIV. Nisso ela já conversou com a gente, dizendo que era uma doença que não tinha cura, mas tinha tratamento, ele ia viver sobre tratamento, e pediu para que eu fizesse também o exame. Nisso eu só clamei a Jesus e disse que Jesus transformasse nosso sangue naquele momento. E chegamos em casa e eu logo pedi oração na rádio, pedi oração para os irmãos, para que eles me ajudassem, para que Deus viesse fazer um milagre, porque era só um milagre. E passou alguns dias, ela ligou novamente, o médico pediu para que meu esposo fosse e repetisse os exames, e para honra e glória de Deus, deu negativo. E o médico ficou confuso, não acreditando, né, que poderia ter dado como dois positivos e um negativo. Repetiram-se os exames e veio a confirmação do Senhor que o meu marido não tem nada mais, que o sangue dele está livre, está bom. Ele não precisou fazer nenhum tipo de tratamento para HIV, deu tudo certo. E eu estou aqui testificando para que aumente a fé dos irmãos, né? E eu contei muito com a oração. Eu ouço a rádio no aplicativo praticamente 24 horas e tem me ajudado. Muitas bênçãos eu recebi através desse veículo de comunicação. E para que os irmãos não desistam, gostaria de estar agradecendo em nome de Jesus. Meu nome é Eliá, eu moro em Descalvado, interior de São Paulo. O nome do meu esposo é Tiago, ele quem foi contemplado com essa bênção, mas todos nós, né, contemplamos para a honra e glória de Deus. Amém, paz do Senhor.
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7: Chegou o grande dia. É hoje. Hoje, domingo, dia das mães. E esta data não vai passar batida, não. Nós vamos fazer uma homenagem muito especial com as bênçãos de Deus, com um culto de adoração, de louvor, de palavra, de vida aos nossos corações. Quero convidar todas as mães que me ouvem neste momento para que estejam conosco, pessoas não crentes, pessoas crentes de outros ministérios, todos serão muito bem-vindos e abraçados e recebidos aqui na nossa igreja Deus e Amor. Será hoje, domingo, no horário das 16h, teremos muitos louvores, muitas adorações ao Senhor, e eu estarei pregando a palavra do Senhor e orando também por vocês, por todas as mães, e louvando também a Deus. Participações de vários grupos de louvores, e você não pode perder. Esteja conosco logo mais às 16h, aqui na nossa sede mundial, Avenida do Estado, 4568, bem pertinho do Parque Dom Pedro II. Aguardamos vocês.
0: Muito bem, 6h40, um ótimo dia. Vamos um trechinho de hino. Voltamos daqui a pouco, depois de uma oração maravilhosa. Não sai daí. Até já.

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8: Sejam bem-vindos, 6:50, um ótimo dia, uma linda manhã, na presença do Todo-Poderoso. Deus abençoe a vossa vida, a vossa casa e o vosso lar também. Que seja um dia hoje repleto de bênçãos e de favor. Que Deus te abençoe, que Deus te ajude, que Deus te guarde e te conserve em sua presença. Aproveitamos esta manhã para viver o sobrenatural. Tudo aquilo que Deus tem proposto para a nossa vida. Já sabe, é domingo. Domingo, dia das mães. Domingo de comunhão. Domingo de bênção. Domingo de graça. Domingo de favor e de milagre. Nós queremos viver as maravilhas do Todo-Poderoso. Eu sou o seu irmão em Cristo e amigo, Erwin Delande, técnica Moisés Azevedo. Até o meio-dia, caminhamos juntos para a glória do Todo-Poderoso.
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8: E para esta manhã já começamos e daqui a pouco o primeiro culto, tá? Aqui no Templo da Glória de Deus. O primeiro culto ministrado pelo Gabriel Miranda. 9:00, pastor Kleber Costa, e às 11:30 inicia a nossa ceia. É verdade, a ceia do Senhor. Então, vamos aproveitar. Aqui pela rádio, olha, temos muito conteúdo. Identidade e propósito. Vamos ter a oração do concerto. Eu e mais um, crente em pureza. Vamos ter o culto ao vivo transmitido. E aí, até o meio-dia, tem culto, tem palavra, tem alimento, tem graça e tem favor. Então, vem conosco, vem com fé, vem com alegria na presença do Espírito Santo.
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Eu sou a cantora Ângela Gonçalves. 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

Oi, senhor, eu não tenho um testemunho para contar. Hoje a minha filha, ela tem 6 anos, a Sara. Na gravidez dela, irmã, eu passei um momento muito difícil. Foi uma gravidez complicada. Da minha casa até o posto de saúde que eu fazia os pré-natal, era um sofrimento enorme, porque eu não conseguia andar direito, me dava muita falta de ar. Ia de casa até o posto de saúde, tinha que estar parando, não era nem 2 quilômetros da minha casa, mas era um sofrimento e tanto para mim. Eu não conseguia dormir à noite, tudo que eu comia eu vomitava até os 6 meses, desde a água que eu tomava. Eu só não fiquei internada, o médico falou, só não vou te internar, mãezinha, porque por incrível que pareça, por mais que você come, nem água para no teu estômago, a criança mesmo assim está ganhando peso. E assim, irmãos, era bem complicado para mim dormir. Eu tinha que ficar

tentada, assim, porque se eu deitasse, faltava respiração, eu ficava agoniada como se eu fosse morrer. E, assim, passou 40 semanas para mim ganhar a haste. Quando chegar a hora de eu ganhar ela, passou mais de 40 semanas que eu fui ganhar ela. E lá no parto, eu fiquei 16 horas de trabalho de parto. E eu já não tinha mais força, meu esposo ali do lado, e vinha as contrações, uma atrás da outra. Eu me internei e era 3 horas da tarde, eu fui ganhar ela 9:30 da manhã, a bolsa estourou sozinha, e assim, eu não tinha mais força. Deu no momento ali que ela ia nascer, eu só apresentei a minha vida para Deus em pensamento, falei assim, me socorre porque eu não consigo, eu não tenho mais força. E para honra e glória do Senhor, ela nasceu saudável, com saúde, e ocorreu tudo bem. Mas foi uma experiência que eu tive na minha gravidez. Eu agradeço, porque mesmo na angústia, no vale da sombra da morte, o Senhor está ali para estender as mãos, para nos ajudar. E agradeço por tudo, por cada livramento que o Senhor me deu e tem dado para mim e para minha família.

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2: 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Para você, o senhor e a senhora que estão ligadinhos aí na nossa programação, perto, longe, 419-8747-4513.

óleo de alecrim no combate à queda de cabelo? Quais os benefícios da planta para a saúde capilar? Olha, assim como outros produtos naturais, muito se fala, né, sobre o uso do alecrim no cabelo com as propriedades e benefícios em potencial como o crescimento capilar e o combate à queda de cabelo. Rico em compostos benéficos, o óleo essencial de alecrim é um produto natural obtido a partir das folhas da planta de alecrim, uma erva aromática amplamente reconhecida e utilizada em várias partes do mundo. Com um aroma refrescante que remete a ervas e madeira, o óleo de alecrim tem suas origens nas antigas civilizações mediterrâneas, onde era valorizado pelas propriedades medicinais. Atualmente, o óleo de alecrim é amplamente empregado para estimular o crescimento capilar e fortalecer os fios, sendo um aliado poderoso para aqueles que buscam tratamentos naturais. Use benefícios em potencial como o crescimento capilar e o combate à queda de cabelo. Rico em compostos benéficos, o óleo essencial de alecrim é um produto natural obtido a partir das folhas da planta de alecrim, uma erva aromática amplamente reconhecida e utilizada em várias partes do mundo. Com um aroma refrescante que remete a ervas e madeira, o óleo de alecrim tem suas origens nas antigas civilizações mediterrâneas, onde era valorizado pelas propriedades medicinais. Atualmente, o óleo de alecrim é amplamente empregado para estimular o crescimento capilar e fortalecer os fios, sendo um aliado poderoso para aqueles que buscam tratamentos naturais. Use madeira, o óleo de alecrim tem suas origens nas antigas civilizações mediterrâneas, onde era valorizado pelas propriedades medicinais. Atualmente, o óleo de alecrim é amplamente empregado para estimular o crescimento capilar e fortalecer os fios, sendo um aliado poderoso para aqueles que buscam tratamentos naturais.

0: E caso tenha dúvidas ou preocupações, não hesite em buscar informações adicionais ou consultar um profissional de saúde. O cuidado e a prevenção são fundamentais para alcançar os melhores resultados. Celular esquentando muito? Essencial de alecrim puro diretamente no couro cabeludo. Ele deve ser diluído em um óleo vegetal, como óleo de coco ou óleo. Celular esquentando muito? Emma. Os aparelhos telefônicos esquentam devido à liberação de energia durante o uso ou o carregamento. Além disso, situações como deixar o aparelho em um carro fechado ou usá-lo sob sol forte também podem agravar o problema. O Thomson Reis, que é do Senai de Minas Gerais, explica que, embora componentes eletrônicos operem melhor em temperaturas mais baixas, a combinação de uso intenso e altas temperaturas externas podem comprometer o desempenho do aparelho. Para evitar que o seu celular superaqueça, é importante não usar o aparelho sob o sol forte e não deixá-lo aí no carro fechado em dias quentes. Além disso, o usuário não deve utilizar aplicativos pesados por longos períodos ou manusear o aparelho enquanto ele carrega. Outra recomendação é evitar a instalação de atualizações de aplicativos e sistemas em dias muito quentes e sempre optar por cabos USB compatíveis e de marcas renomadas e confiáveis. Por fim, a última recomendação é recarregar a bateria do telefone em condições monitoradas. Se precisar resfriar o seu celular, o usuário pode desativar ou limitar alguns recursos, como reduzir o brilho da tela, remover a capinha, ativar o modo de economia de energia e colocá-lo também em modo avião.
1: Muito bem.
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3: 7 e 7.

7:08 em Curitiba, 7:08. Queridos ouvintes, vamos seguindo com o programa Voz da Libertação da Igreja Pentecostal Deus e Amor. Com todos vocês nesta manhã abençoada, manhã de domingo, hoje dia 10, o 10º dia do mês de maio, do ano da graça de 2026. Estamos com todos vocês nesta manhã louvando e engrandecendo ao santo nome do Eterno Deus. Que a paz do Senhor esteja na sua vida, no seu lar, com a sua casa e com a sua família. Programa Voz da Libertação da Igreja Pentecostal Deus e Amor. A direção geral desta programação e Igreja Deus e Amor está a cargo da serva do Senhor, irmã Ereni Miranda, com a sede mundial das igrejas Deus e Amor em São Paulo, na Avenida do Estado 4568, na Liberdade, São Paulo, capital. Sede estadual do Paraná, aqui em Curitiba, Rua Pedro Ivo, 744, supervisão local, Pastor Júnior Rúbio. Recebam a paz do Senhor Jesus, desse seu amigo, também irmão em Cristo, Sidney Gonçalves. Que a paz do Senhor esteja na sua vida, no seu lar, com a sua casa e com a sua família. Ao longo de toda esta manhã, eu te faço companhia. Estamos aqui louvando e engrandecendo ao santo nome do Eterno Deus. Eu, Sidney Gonçalves, aqui no estúdio, agradecendo ao presbítero Valdecir lá nos transmissores, agradecendo você, o senhor, a senhora, pelo carinho da sintonia para com a nossa programação. Fiquem conosco, permaneçam conosco, pois coisas boas de Deus ele tem com certeza para a sua vida. Programa Voz da Libertação da Igreja Pentecostal Deus e Amor. Manhã de bênçãos, manhã de vitórias. Estamos aqui louvando e engrandecendo ao santo nome do Eterno Deus. E eu já vou para um aviso importantíssimo para todos que estão acompanhando a nossa programação neste momento. Atenção, irmãos membros. Atenção, obreiros e obreiras da Casa do Pai. Atentos, por favor, a este comunicado.

0: Este louvor já fala tudo por si mesmo. Atenção, irmãos membros, obreiros e obreiras da Igreja Pentecostal Deus e Amor, nossa sede estadual do Paraná. Eu lembro a todos vocês que hoje, domingo, nesta manhã, manhã de Santa Ceia do Senhor, manhã na qual juntos estaremos nos assentando à mesa para participar da Ceia do Senhor. Manhã na qual juntos vamos nos assentar à mesa para participar da Santa Ceia de nosso Senhor e Salvador Jesus Cristo, a Santa Ceia que é o alimento espiritual do cristão, a Santa Ceia que é o combustível espiritual do cristão. A Santa Ceia não é para perdão de pecados, porque já fomos perdoados por Cristo Jesus quando levantamos a nossa mão e confessamos Ele como Senhor e Salvador da nossa alma. A Santa Ceia não é para salvação, não, porque já somos salvos em Cristo Jesus, o Senhor nosso Deus. É, querido ouvinte, a Santa Ceia do Senhor é um combustível espiritual, é um fortalecimento espiritual da fé cristã, é um fortalecimento espiritual do meu irmão para com o Salvador Jesus Cristo. A Santa Ceia é o cumprimento da palavra do Senhor nosso Deus para o crente perdoado, principalmente para o crente salvo em Cristo Jesus. Irmãos membros, obreiros e obreiras da casa do Pai, nesta manhã de domingo, manhã de Santa Ceia, manhã na qual juntos vamos nos assentar à mesa e participar do corpo e do sangue do Senhor Jesus. E na manhã de hoje, nós vamos contar com a presença do nosso pastor estadual, pastor Júnior Rúbio, pregando a palavra de Deus e ministrando a Santa Ceia do Senhor, aqui mesmo, em nossa sede estadual do Paraná. Igreja Pentecostal, Deus é Amor. Rua Pedro Ivo, 744, bem no centro de Curitiba. Igreja Pentecostal, Deus é Amor. Nesta manhã, o meu irmão, a minha irmã, tem a oportunidade de se assentar à mesa e participar do corpo e do sangue do Senhor Jesus. Vamos fazer memória daquele que veio a este mundo, se entregou por nós na cruz do Calvário, mas que ao terceiro dia ele deu brado de vitória, como ele mesmo havia dito, e ele foi para o Pai. Eis que vou para o Pai vos preparar lugar, mas eu voltarei. Ele vai voltar, queridos irmãos, ele vai voltar para vos levar para mim mesmo, para que onde eu estiver estejais vós também. O Senhor Jesus fez-nos uma promessa de que iria para o Pai. Ele foi para o Pai, foi nos preparar lugar, está tudo preparado, mas ele em breve voltará. Ele voltará para vir buscar. Não é qualquer povo, não, é um povo especial, um povo zeloso e de boas obras. Então, irmãos membros, obreiros e obreiras, na manhã de hoje, o meu irmão, a minha irmã, tem a oportunidade de se assentar à mesa e participar do corpo e do sangue do Senhor Jesus. Igreja Pentecostal, Deus é Amor, sede estadual do Paraná, aqui em Curitiba, Rua Pedro Ivo, 744. Na manhã de hoje, pastor Júnior Rúbio, nosso pastor estadual, pregando a palavra de Deus, orando em favor de todos, e por certo, estaremos juntos nos alimentando, alimentando a nossa alma e nos fortalecendo espiritualmente na presença do Senhor nosso Deus. E atenção, irmãos membros, obreiros e obreiras, lembrando que a Santa Ceia do Senhor acontece nesta manhã, aqui na nossa sede estadual do Paraná, e amanhã, segunda-feira, em 3 horários, 9 da manhã, 2 da tarde e 7 horas da noite, aqui na Pedro Ivo, 744, Igreja Deus é Amor. Então está aí, queridos ouvintes, está aí esta palavra importante para todos que estão ligadinhos aí na nossa programação, o programa A Voz da Libertação. Santa Ceia do Senhor acontece agora, nesta manhã, aqui na nossa sede estadual do Paraná, e também amanhã, segunda-feira, em 3 horários, 9, 14 e 19 horas. Vamos juntos nos assentar à mesa, vamos juntos participar do corpo e do sangue do Senhor Jesus. Vamos nos fortalecer dia após dia na presença do nosso Deus e Pai Todo-Poderoso. Queridos ouvintes, e agora no programa A Voz da Libertação, nós vamos para o quadro Meditação do Dia. Meditação do Dia é o quadro desta manhã aqui no programa A Voz da Libertação. Certamente que Deus tem uma palavra ao coração do meu irmão, certamente que Deus tem uma palavra ao coração da minha irmã, que estão ligadinhos aí no programa A Voz da Libertação, nesta manhã de bênçãos, manhã de vitórias. Preste atenção, por favor, em mais este quadro aqui na nossa programação. Eu sei que Deus falará fortemente ao coração do meu irmão. Eu sei que o Senhor Deus falará de uma maneira toda em especial ao coração da minha irmã no quadro Meditação do Dia desta manhã. Deus, ele tem uma palavra ao seu coração. Vamos então, Pastor Lorival, com a palavra aqui na nossa programação em mais este quadro de bênçãos e vitórias de edificação espiritual. Meditação do Dia.
1: Meditação do Dia. Quero hoje fazer uma colocação, né, dentro do nosso programa, e fica como a nossa meditação de hoje, questão do telefone celular, né? O telefone é de uma utilidade sem tamanho. O telefone celular se tornou já o... Alguns chamam de smartphone, eu chamaria de dumb phone. No caso, ao invés de telefone inteligente, eu diria que quem usa, às vezes, pode ser muito, mas muito privado da inteligência, se não souber usar, é claro. Nós estamos vendo, é uma coisa recorrente, né? Qualquer horário do culto, você vai abrir a Bíblia, tem uma pessoa tirando foto. Você vai cantar, tem uma pessoa filmando. Que, aliás, para mim, filmar eu cantando é um desastre, né? Mesmo porque eu sei que eu, congregacionalmente, posso cantar com a igreja, mas meu tempo de cantar já foi. No sentido da afinação, essas coisas que eu vou cantar sempre. Mas é inacreditável a falta de liberdade que você tem ao se pronunciar, ao abrir a Bíblia, ao cantar. Até na hora de pedir as contribuições, é foto daqui, é foto dali. Dentro de uma igreja, vamos ouvir a irmã cantar um hino, a irmã fulana de tal. Se falar irmã, às vezes a pessoa não reconhece que está falando com ela, né? Tem que falar cantora, né? Cantora ou cantor. Senão, parece que tem que ter esse título. Levantou o cantor, a cantora, a banda, o conjunto, enfim. É flash, é... parece um... acabou, enfim. A coisa se tornou de uma tal forma, não estou dizendo que é pecado o uso de... Eu estou dizendo que a forma de usar... no mínimo precisa ser revista, né? E eu comecei, você imaginou se Moisés tivesse, eu diria, eu agora vou me posicionar, tivesse na carne, como estão as pessoas que, vamos ouvir o pastor falando, as pessoas não ouvem o pastor falar, ficam tirando foto. As pessoas não ouvem o hino, não prestam atenção, estão ouvindo uma linha melódica ali, mas não conseguem entender a mensagem, porque estão mais ocupadas ou gravando, ou tirando foto, do que preocupadas em ouvir o que Deus está falando através da mensagem, através do hino. Imagine que Moisés estivesse na carne como esses estão, que isso carnalidade é. Porque eu entendo que você chegou na igreja, aliás, não sei porque levar o celular para dentro da igreja, deixa dentro do carro, ou dentro da bolsa, desliga o celular. É uma falta de respeito, às vezes, determinadas situações, pessoas atendendo o celular, falando ao celular, tirando foto, gravando. É uma falta de respeito, para não dizer uma falta de educação. Agora, imagine você se Moisés estivesse na carne, igual você, fotógrafo do horário da mensagem, do culto, estivesse passando pela sarça, né? E eu acho que ele passaria e nem perceberia a sarça. Mas se percebesse, de repente ele ia fazer um selfie com a sarça ali, né? Eu e a sarça, olha nós na foto. Mandaria pro Face, pro Twitter. Olha só, gente, que interessante, é um foguinho aqui. Não iria perceber o que estaria acontecendo, porque estaria muito ocupado com o seu Samsung Galaxy, com o seu iPhone 6 de tela grande, não é? Então, ouvinte, o que eu quero dizer é que o celular tem privado muitas pessoas de perceberem o mover de Deus que está acontecendo. O celular é muito importante na vida das pessoas e não é pecado. Mas o celular está, os tablets estão se tornando inconveniente, tirando a atenção das pessoas em momentos sagrados. E não é só dentro do culto, não. Celulares, tablets, computadores estão também sendo um concorrente terrível, disputando a amizade entre o casal, entre mãe, filhos, filhos, pais. E não me venha com essa história de que não, eu posso muito bem estar na mesa jantando e posso ter um papo no meu, conversando com alguém ali e manter a atenção. Olha, sinceramente, está querendo enganar quem? Se for para continuar com mentira, então vamos parar o assunto aqui. Que bobagem é essa? A sua atenção se tornou fragmentada, a sua concentração nos assuntos da família, no assunto do casal, você que está com o seu celular, com o seu tablet, você que está no Instagram, no Face, no Twitter, até querem falar igual americano, Twitter, pois é. Não me venha com essa conversa de que não, eu consigo conciliar. Olha, sinceramente, para com isso. Ou você presta atenção numa conversa ou na outra. Infelizmente, hoje as pessoas acordam com o celular na mão, porque o celular hoje também é o despertador, né? Vão tomar o café da manhã, quando não estão em jejum, claro, com o celular. É manda mensagem daqui, é lendo notícia dali, vai para o trabalho. Aquilo já se transformou, enfim, no seu amigo inseparável. Está no trabalho, está com o seu celular ali, esperando alguém passar um zap zap, esperando saber a fofoca do dia. Antigamente tinha aquele hino que o Osés cantava, você sabe a notícia do dia, hoje você sabe a fofoca do dia. E aí vai. As pessoas não respeitam reuniões, não respeitam aulas, não respeitam cultos, não respeitam o trabalho que lhe dá o ganha-pão, não respeitam ordens expressas dentro das empresas, não respeitam nem o momento sagrado de ir ao banheiro. Porque agora se afirma lá, tem 20 funcionários e tem um banheiro só, vai ter que fazer mais, porque as pessoas vão pro banheiro, leva o quê? Leva o celular para ficar lá no Face, para ficar lá, não é? Já fizeram até celular que não molha, porque daqui a pouco as pessoas vão pro banho com o celular também para ficar lá, zap-zapeando, faceando, tweetando, instagramzando, tá lá. Agora, o que mais chama a atenção é que as pessoas não percebem o mal que estão fazendo a si mesmas, à própria família, aos próprios filhos, ao cônjuge, à família, à igreja e à comunhão com Deus. As pessoas passam mais tempo com os seus celulares nas suas redes, buscando informações e transmitindo informações do que com a esposa, esposo, filho, filhas, amigos. A coisa ficou tão feia, ouvinte, que até a pessoa vai se alimentar. Tira uma foto do prato de comida, eu e o arroz com ovo. Olha só, gente, brócolis. Pelo amor de Deus. Como foi que nós chegamos à prisão, à dependência tão ridícula e absurda? A escravidão da tecnologia, da informação, da notícia e do bobeirol do século XXI. Leva-se até o celular para a cama. Marido de um lado, esposa de outro. E aquele olhar fixo ali naquela telinha azulada ou avermelhada. De vez em quando, De repente, desliga-se o telefone. Ah, boa noite, meu amor, boa noite. Vão pro sono, dormir. E não é que desligam, não, é porque lá apareceu lá 5% de bateria. Tem que recarregar. Aí se recarrega a bateria do celular, se recarrega a bateria do homem, da mulher que estão ali, e não se recarrega o companheirismo, não se recarrega o que é próprio do casal, nada. Não admira que tenha tanta coisa ruim acontecendo ao nosso lado e a gente não perceba. E ao mesmo tempo se sabe o que acontece na vida dos outros, em outros continentes, em outros países, e não se consegue perceber a destruição que está acontecendo ao nosso lado. E trago isso aqui porque ao meu coração trouxe uma indignação sem tamanho. A filmagem que fizeram do cantor na sua necrópsia e colocaram na internet. Sinceramente, minha opinião, não tem outra coisa a não ser cadeia. Não é possível que as coisas continuem dessa forma. Na igreja, não se presta atenção. Às vezes eu paro o culto e faço em tom de brincadeira, porque hoje se você falar, irmão, o celular não é bom ser usado nesse momento, sempre tem um ou outro que vão em defesa do que está usando o celular e taxam o pastor de quadrado, insensível. Meu Deus, quem é o insensível na história? Respeita-se o que se está falando, entendendo que é Deus quem está falando, ou se acha ainda que é a mensagem da igreja ou do pastor? Não se respeita uma necrópsia, não se respeita um culto, não se respeita um hino, não se extrai a mensagem do hino, e aí vai. E isso nos traz, ouvintes amados, numa clara evidência, não clara evidência, de que hoje Deus diria, se alguém tivesse que passar nos pés do Horeb, e Deus tivesse de se manifestar através da sarça, certamente Deus diria, tira o celular da sua mão. Não desrespeitando, é claro, guardadas as proporções da situação e conservando o sentido sagrado do texto. Isso é, se fosse possível ver a sarça e ouvir a voz, é claro. Porque eu acho que se Moisés estivesse com o seu Galaxy, se estivesse com o seu iPhone, ele não perceberia a sarça. É o que está acontecendo. Muita gente não está percebendo o mover, não está percebendo o fogo da renovação, e estão morrendo espiritualmente, sendo vencidos por armadilhas e escravidão do inferno. Porque não tira o celular da mão em momento algum da vida. Nem no momento mais sagrado, que é o momento da devoção, o momento de estar na presença de Deus, e outro momento sagrado, que é o momento da família. Reflita sobre isso. Você vai ver quem é que está sendo quadrado, antiquado. É só olhar o desastre ao seu redor. Abra os olhos. Escravidão não é só através da cocaína, não é só através da maconha, não é só através do êxtase, não é só através de barbitúricos e outras situações. Escravidão também tem a escravidão do celular, do tablet, a escravidão do computador, do zap zap, do Face, do Twitter, do Instagram, sem falar a burrice que isso traz. Pessoas que expõem gratuitamente as suas particularidades, a sua vida, de uma forma depois a serem, enfim, massacradas, porque elas mesmas pediram o massacre. Pense um pouquinho nisso.
2: 7:28.

Bem-vindos a todos. Vamos agora a Deus? Eu sou a cantora Ângela Gonçalves. Ouçam mais um hino do meu novo CD, Toque com Fé. Mais um lançamento, gravadora MC Music.

Belíssimo hino de adoração a Deus. CD Toque com Fé, Profetizo é o hino que vocês estão ouvindo. Esse é o recente lançamento da gravadora MC Music, na voz da cantora Ângela Gonçalves. 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

0: 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Estamos com todos vocês, queridos ouvintes. Hoje, domingo, dia 10 de maio do ano da graça de 2026. Atenção, Grande Curitiba e região. Eu lembro a todos vocês que na tarde e noite de hoje, dois cultos de bênçãos e vitórias. Lembrando que na tarde de hoje, Pastor João Araújo conosco, aqui na nossa sede estadual do Paraná, pregando a palavra de Deus, orando em favor de todos pelos excelentes dons do Espírito Santo. Isso mesmo, na tarde de hoje, domingo, Pastor João Araújo trazendo a mensagem à luz da palavra de Deus, orando em favor de todos pelos dons do Espírito Santo. E por certo, Deus tem uma bênção, por certo, Deus tem uma vitória para todos. Venham para cá, Grande Curitiba, venham para cá, região metropolitana. Nesta tarde, Pastor João Araújo terá imenso prazer de orar em seu favor, de pedir a bênção e a vitória. Vitória de Deus em seu favor, em favor da sua casa e em favor da sua família. Não fique em casa, não. Venham para cá no culto desta tarde. Deus certamente que tem uma bênção, Deus certamente que tem uma vitória grande e em especial para entregar em suas mãos. Hoje, domingo, dia 10 de maio, no culto desta tarde, Pastor João Araújo trazendo a mensagem à luz da palavra de Deus, orando pelos dons do Espírito Santo e a bênção, a vitória. Vitória de Deus grande, certa e garantida em sua vida. Venham para cá. E no culto desta noite, já a partir das 18 horas, a oração com os jovens, o clamor. Lembrando que na noite de hoje, domingo, é o culto do Expansão Jovem. Os jovens aqui se reúnem para orar a Deus, para buscar a face do Deus Todo-Poderoso em oração. E aqui vai aquele convite todo em especial para o ouvinte estar conosco no culto deste domingo, hoje domingo, dia 10 de maio, no culto desta noite. Os jovens aqui se reúnem para orar, os jovens aqui se reúnem para louvar ao santo nome do eterno Deus, os jovens aqui se reúnem para trazer a palavra do Senhor nosso Deus e orar em favor de todos pelos dons do Espírito Santo. E à frente do culto do Expansão, nosso querido irmão presbítero Luan. Então, queridos ouvintes, na noite de hoje, domingo, o culto do Expansão Jovem, os jovens aqui se reúnem para buscar a face do Deus vivo em oração. É um culto dos jovens, mas a porta da igreja Deus de Amor está aberta para todos. Todos são bem-vindos. Não somente os jovens, todos, de uma maneira especial, são bem-vindos aqui na igreja Pentecostal Deus de Amor, hoje domingo, para receber de Deus a bênção e a vitória. Bênção de Deus para a vida daquele que crê. Quem confia no poder extraordinário que há em Cristo Jesus, o Senhor nosso Deus, vem para cá, para a igreja. Igreja Deus e Amor, hoje domingo, no culto desta tarde, Pastor João Araújo, e no culto da noite de hoje, os jovens aqui se reúnem para buscar a presença do Deus Todo-Poderoso em oração. Por certo que Deus tem a bênção, Deus tem a vitória para todos. Igreja Pentecostal Deus e Amor, sede estadual do Paraná, aqui em Curitiba, rua Pedro Ivo, 744, no centro de Curitiba. Esse é o endereço da sua bênção, esse é o local da sua vitória. Todos são bem-vindos, em nome do Senhor Jesus, pois é Ele quem tem a bênção, é Ele quem tem a vitória para todos. Venham para cá, a bênção de Deus é certa e é garantida para a sua vida. Lembrando a todos, queridos ouvintes que estão ligadinhos aí no programa Voz da Libertação. Eu lembro a todos vocês que nesta manhã de domingo, culto de Santa Ceia. Amanhã, segunda-feira, a Santa Ceia do Senhor vai acontecer em três horários. 9 da manhã, 2 da tarde e 7 da noite.
1: Palavras do Senhor Jesus.
2: O que eu recebi do Senhor, o que também vos ensinei, que o Senhor Jesus, na noite em que foi traído, tomou o pão e, tendo dado graças, o partiu e disse: tomai, comei, isto é o meu corpo que é partido por vós, fazei isto em memória de mim. Semelhantemente, também depois de cear, tomou o cálice dizendo: este cálice é um novo testamento no meu sangue. Fazei isto todas as vezes que beberdes em memória de mim, porque todas as vezes que comerdes este pão e beberdes este cálice, anunciais a morte do Senhor até que venha.
1: Atenção, membros que estão em comunhão com Cristo Jesus, com seu irmão na fé e com a Igreja de Cristo. Nós teremos neste domingo e também nesta segunda-feira a celebração da Santa Ceia do Senhor. Estes serão os horários em que a Ceia de Cristo será celebrada. Domingo, às 9 horas da manhã. Segunda-feira, às 9, às 14 e às 19 horas. Sede estadual, Rua Pedro Ivo, 744. Todos os irmãos e irmãs que estão em comunhão com Cristo Jesus não poderão faltar, pois neste dia faremos memória do Senhor.
2: Como ministro de Deus, reconhecedor do sacrifício do Senhor Jesus na cruz do Calvário, aleluias, reconhecedor do sacrifício de Jesus como suficiente para nossa salvação, eu peço a todos que juntos, participemos do corpo do Senhor. Pode participar, igreja. Como ministro do Evangelho do Senhor Jesus, reconhecedor que o sacrifício de Cristo é suficiente para a salvação das nossas almas, eu peço a todos que agora juntos participemos do cálice. Pode participar, igreja.
1: Santa Ceia do Senhor Jesus.
2: Aleluia.
1: Em nossa sede estadual na Rua Pedro Ivo, 744, centro da cidade de Curitiba.

0: E nós queremos lembrar a todas as mamães que neste domingo, no culto da ceia pela manhã, todas as mães receberão uma oração especial. E na segunda-feira, dia 11 de maio, no culto da noite, todas as mamães serão homenageadas e também elas receberão uma linda lembrança neste culto especial da segunda-feira às 19h. Todas as mamães são bem-vindas para receber esta lembrancinha. Que Deus abençoe.
1: Tua mão ampare e segura.
2: Então está este comunicado, inclusive, para esta segunda-feira aqui na nossa sede estadual do Paraná. Membros, obreiros e obreiras não podem faltar. Venham para a igreja Deus e Amor. Deus tem bênçãos e vitórias para todos que vão estar presentes aqui.
3: Sete e quarenta e quatro.
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5: Meu nome é Itevaldo Marques dos Santos. Eu comecei a passar mal, sentindo febre, dor de cabeça. Quando eu cheguei no hospital aí, lá tremendo de frio, tremendo, um calor danado, e eu tremendo de frio, com blusão, e tremendo de frio e as lágrimas descendo. Quando tirou a temperatura, estava em 39 graus, aí disse, dá logo medicação a ele. Aí me botaram na medicação, no soro, aí eu fui, aí disse, tem que tirar uma chapa. O médico olhou e disse, tem que tirar uma chapa. Quando eu fui lá, tirei uma chapa, aí eu peguei o resultado tudo, dos exames. O médico aí chegou e disse, meu Deus, o que é isso aqui? Seu pulmão tem uma ferida grandona, enorme. Você está com pneumonia. Aí eu disse, mas pneumonia? É pneumonia, com uma mancha no pulmão. Minha esposa começou vindo para a igreja, aí nós fizemos uma campanha. Eu escrevi uma carta para Deus. Dessa carta para Deus que eu escrevi, nós começamos a entrar em oração e jejum. Aí eu fui para o hospital. Quando eu cheguei no hospital, fui e tirei o raio-x. Quando eu voltei, que tirei o raio-x, que eu voltei, que eu entreguei a ele, ele aí ficou. Olha pro raio-x e olha pra minha cara. É seu mesmo? É seu mesmo? Eu digo, é sim, eu tirei agora. O médico lá que mandou pra ele entregar. É seu mesmo? Mas você está curado. Oh, glória a Deus. Oh, obrigado, Jesus. Ele aí pensou que foi até com ele, ele fez bem assim. De nada. Eu agradeço ao meu Jesus, entendeu? Glória a Deus, glória a Deus, glória a Deus, eu estou.
2: Glória a Deus mesmo, irmão Etevaldo. Glória a Deus por este grande milagre alcançado da parte do Senhor Deus. Vocês ouviram aí, queridos ouvintes, o testemunho do irmão Etevaldo? Vai pro hospital, mal, com febre, dor de cabeça, tremendo. Ele conta, tava um calor tremendo, mas ele estava tremendo, era de frio. Ele conta que estava de jaqueta, estava de blusa, mas estava tremendo de frio. Este é o efeito da pessoa que está com febre, né? Chegou lá, foram medir a temperatura dele, 39 graus. Gente, uma pessoa com 40 graus de febre aí, em alguns casos, chega a dar até convulsão, né? Por incrível que pareça, né? Criança tem mais resistência à febre do que nós, adulto. Um adulto com 39 graus, 40 graus de febre, aí já está quase dando uma convulsão. Ele estava nos 39 graus de febre. Chegaram, dê algum medicamento rápido, rápido medicamento, porque está com 39 graus de febre. Vamos para o raio-x. Chegou o resultado do raio-x, o médico disse, o que aconteceu? O que é isso? Senhor Etevaldo, o senhor está com uma ferida no pulmão, o senhor está com uma pneumonia. A notícia não foi boa. Porém, o irmão Etevaldo conta que a esposa dele veio para a igreja Deus e Amor e começou uma campanha. O irmão Etevaldo entrou junto com ela na campanha, no propósito. Não, vamos para o propósito da oração. Quando eu voltar novamente no médico, no dia que foi marcado para voltar, alguma coisa aconteceu. E de fato, aconteceu. Irmão Etevaldo e a esposa entram numa campanha aqui na igreja Deus e Amor. Ah, ouvinte que me escuta agora. Tá sofrendo por quê, ouvinte? Por que tanto sofrimento? Venha para cá, para a igreja Deus e Amor também. Faça como o irmão Etevaldo e a esposa dele vieram para a igreja Deus e Amor fazer uma campanha. Deus entrou com a providência. Sabe o que aconteceu? Voltou novamente no médico. O médico solicitou outro raio-x. Depois de um tempo que o nosso irmão Etevaldo tinha passado do médico, voltou. O médico solicita outro raio-x. Chegou o raio-x e encaminhou para o especialista. Chegou no especialista, o especialista olhava para o raio-x e olhava para o irmão Etevaldo. Olhava para o irmão Etevaldo, olhava para o raio-x. O que está acontecendo, doutor? Esse raio-x é do senhor mesmo? Sim, é meu. Acabei de fazer ali no raio-x e me mandaram entregar para o senhor. Por quê, doutor? Porque não tem mais nada. Aleluias! Esse é o poder que há em Cristo Jesus. Ah, querido ouvinte, quem confia em Deus não perde o seu tempo. Quem confia em Deus recebe sempre dele as maiores bênçãos e as maiores vitórias. Ouvinte que me escuta agora, vem pra cá pra igreja. Deus e Amor, Deus tem bênçãos e vitórias para a sua vida. Rua Pedro Ivo 744, no centro de Curitiba. Esse é o endereço da sua bênção, esse é o local da sua vitória, local da sua bênção e vitória certa, a vitória Deus tem para a sua vida. Venha para cá, para a igreja Deus e Amor, venha fazer campanhas conosco, venha fazer votos, firmar propósitos com Deus e Deus vai te honrar. Tá bom, querido ouvinte? Irmão Etevaldo hoje, agradecido ao Senhor Deus, dá testemunho do poder que há em Cristo Jesus, o nosso Deus.

Ciência. A gente vai para mais informações aqui. Adoçantes artificiais podem afetar a memória e aumentar riscos de doença, alertam pesquisas. Dados do Ministério da Saúde mostram que o brasileiro consome em média 80 gramas de açúcar por dia, enquanto a recomendação da OMS varia entre 25 e 50 gramas. Uma das principais alternativas para reduzir a ingestão do carboidrato é o uso de adoçantes. Entre os naturais obtidos de plantas, frutas e vegetais estão estévia, tagatose e eritritol. Apesar das promessas de zero calorias, o que atrai quem busca emagrecimento ou reeducação alimentar, mas ainda quer manter o sabor doce, especialistas alertam que é preciso moderar o consumo de adoçantes artificiais. Um estudo feito pela Universidade de São Paulo indicou que o uso regular de adoçantes sintéticos de baixa ou nenhuma caloria pode acelerar a perda de memória e a fluência verbal. Então, para quem busca substituir o açúcar com foco na perda de peso, a OMS não recomenda o uso de adoçantes artificiais. Em um alerta publicado em 2023, a organização afirmou

0: A organização afirmou que essas substâncias não são essenciais na dieta e não oferecem valor nutricional relevante. A orientação é priorizar bebidas naturalmente adoçadas, como suco de frutas, sem adição de açúcar. Reduzir o consumo de adoçantes pode não ser tarefa fácil, mas pequenas mudanças diárias, como diminuir gradualmente a quantidade utilizada, facilitam o processo a longo prazo e contribuem para uma relação mais equilibrada com o sabor doce. Doce de leite ganha espaço em dietas e se mostra aliado da hipertrofia. Como um truque que facilita a reeducação alimentar para quem quer perder peso ou ganhar músculo, o consumo de doce de leite na dieta cresceu. Seja diet ou tradicional, além do sabor que ajuda quem gosta e não resiste a doces, o alimento tem benefícios reais para hipertrofia e uma colher de 20 gramas conta somente com 65 a 75 calorias. Mesmo o doce de leite sendo um grande aliado da reeducação, profissionais alertam que o alimento não é a base do plano alimentar, ou seja, ele é aliado quando consumido nas quantidades corretas e não em excesso. A função da sobremesa muda conforme o momento em que é consumida. Após atividades físicas, o doce de leite é uma boa opção para a reposição do glicogênio muscular, carboidrato armazenado nos músculos que servem como energia para o treino. Além disso, outros benefícios como ser fonte de cálcio, proteínas e fósforo chamam a atenção para o consumo moderado do alimento. Técnicas de combinação de porções pequenas do doce de leite com fibras ajudam a reduzir o impacto no índice glicêmico, melhorando o controle da glicemia. As fibras estão presentes em frutas, legumes, cereais integrais e verduras. Elas auxiliam na melhora da digestão e da saúde intestinal. Então, antes de incluir alimentos na dieta, especialistas alertam que exames de rotina como hemoglobina glicada, glicemia em jejum e colesterol devem estar em bons parâmetros.
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2: Feche os olhos. Tudo estava muito triste. Jesus havia morrido. As pessoas achavam que não havia mais esperança. Você pode imaginar o cenário triste que havia? Você pode se transportar para lá agora. Feche os olhos e se transporte para este lugar. Que clima sombrio. Uma mulher chorava. Era Maria Madalena. Ela estava chorando junto ao sepulcro de Jesus. De repente, ela viu dois homens. Eram dois anjos do Senhor vestidos de branco. E eles lhe perguntaram...
3: 7:56. 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
2: Quando ela disse isso, ela olhou para trás e viu um homem. Mas ela não reconheceu e não sabia quem era ele. Era Jesus que estava ali. E ele então lhe perguntou, mulher, por que

que eu lhe farei. Jesus olhou para ela e disse: Maria, Maria. Maria então reconheceu que era a voz de Jesus. Jesus havia ressuscitado dentre os mortos. Ela estava vivo. Jesus ressuscitou. E está aqui em nosso meio agora. E ele pergunta:

0: 7:59 em Curitiba, 7:59, programa Voz da Libertação, da Igreja Pentecostal Deus e Amor, no seu rádio. Vocês estão ouvindo aí, belíssimo hino, Ele Não Estava Lá, CD Débora ao vivo. Este é mais um lançamento, MC Music, para sua edificação espiritual. 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Queridos ouvintes, é o programa Voz da Libertação, da Igreja Deus e Amor. Direção geral desta programação, Igreja Deus e Amor, está a cargo da serva do Senhor, irmã Ereni Miranda. Sede Mundial das Igrejas Deus e Amor em São Paulo, Avenida do Estado 4568, Liberdade, São Paulo, capital. Sede Estadual do Paraná, aqui em Curitiba, Rua Pedro Ivo 744, supervisão local, pastor Júnior Rúbio, na comunicação, Sidney Gonçalves, nos transmissores, presbítero Valdeci. Prefixo da emissora e o programa Voz da Libertação segue diretamente do estúdio C, São Paulo. Daqui a 25, 30 minutos eu volto com a nossa programação local, tá bom? Permaneçam conosco.
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0: Queridos ouvintes, anotem aí, por favor, o WhatsApp da Super Rádio de Curitiba. Para você, o senhor e a senhora que estão ligadinhos aí na nossa programação, perto, longe, 41 98747 4513.
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4: Chegou o grande dia, é hoje. Hoje, domingo, dia das mães. 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Quero convidar todas as mães que me ouvem neste momento para que estejam conosco. 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
5: 8:02.
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São 8:05, Rádio Deus e Amor, programação A Voz da Libertação. Bom dia, meu povo. Estamos em rede agora e queremos, junto a vocês, adorar o nome do Senhor, nosso Deus e Pai. Já começamos com Ângela Gonçalves, lançamento, gravadora MC Music, Eu Ainda O Louvarei. Sim, e é por isso que começamos esta manhã aquela alegria, a graça, o favor e o milagre. E você que está aí do outro lado, prepara o seu coração, porque em instantes, segunditos, teremos nosso clamor desta manhã. Há muita coisa para viver nesta manhã, não sai daí. Até já.

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1: Muito bem, 8:08, vamos orar, vamos falar com Deus, vamos clamar ao Senhor, vamos suplicar àquele que tem todo o poder para fazer maravilhas e milagres em nossa vida. Convido-lhe para o clamor, convido-lhe para a oração. Maravilhoso Deus, poderoso eterno Pai, Deus de vida, Deus de graça, Deus de favor e também de milagre. Obrigado, Senhor, pelo privilégio de estarmos na Tua presença e podermos buscar o Teu nome. Ah, Senhor, às vezes não conseguimos, mas queremos. Às vezes falta-nos estrutura, falta-nos força, falta-nos capacidade e destreza, mas queremos. Por isso oramos. Oramos, ó Pai, porque dentro das nossas insuficiências, o Senhor é bom. Dentro das nossas limitações, o Senhor torna-se limitado. Dentro das nossas incapacidades, o Senhor está conosco para mover a sua mão poderosa. Obrigado, meu Deus. Obrigado, meu Pai, por nos fazer sentir esta alegria, sentir esta graça, sentir este favor, sentir o milagre. Obrigado, meu Pai, por fazer-nos vivenciar, Senhor, momentos extraordinários todos os dias. Somos homens e mulheres sujeitos à fragilidade, sujeitos a fracassos, a quedas, a erros. Ninguém está imune a isso. Não há um ser humano sequer na face da terra que bata no peito e diga que ele é, que ele pode, Senhor, se não for o Senhor na sua vida. Não há um ser humano que bata no peito e se sinta, Senhor, mais valioso que o outro. Meu Deus, é o Senhor quem proporciona essa alegria, essa graça, esse favor e esse milagre também. Por isso oramos. Oramos, ó Pai, como demonstração de gratidão. Oramos, Pai da Glória, como demonstração de reconhecimento. Oramos, meu Pai, como demonstração de, Pai da Glória, dependência de um Deus que nos amou, de um Deus que nos ama e de um Deus que tem abençoado a nossa vida, a nossa casa, a nossa família, o nosso lar, tem cuidado e tem guardado. Oramos, Espírito Santo, por renovo, por fortaleza, por graça, por favor. Oramos, ó Pai. Oramos, Senhor Jesus, para que o Senhor perdoe os nossos pecados, restaure nossa vida e nossa fé. E acima de tudo, oramos, ó Pai, para consertar nossa vida. Sim, meu Deus, consertar nossos caminhos, consertar os nossos dias, direcionar nossa alma e nossa fé. Ó Deus maravilhoso, nós oramos. Oramos porque precisamos, Senhor Jesus, naquilo que tem sido impossível a nós, naquilo que a nossa mente e o nosso olhar não consegue mais pensar, enxergar, não consegue mais trabalhar. Precisamos da Tua ajuda. Oramos, Espírito Santo, para consertar, Pai, os nossos passos, o nosso caminho. Ó Deus maravilhoso, guia-nos, guarda-nos, protege-nos, ampara-nos, Pai, para a glória do Teu nome. Senhor, queremos fazer ajustes, como um bom costureiro que dá aquele toque final, como um bom costureiro, Senhor, que faz aquele trabalho exímio. Pedimos que o Senhor conserte a nossa vida, porque nós estragamos, nós gastamos e talvez não tenhamos como melhorar. Então é o Senhor que nos vai ajudar. Pai, toma a nossa vida em Tuas mãos. Garante o milagre, a bênção e a vitória. Conserta. Em nome de Jesus. Amém. E graças a Deus.

Deus abençoe a sua vida e não se esqueça, orou, agora você vai buscar a igreja mais próxima da sua casa, do seu bairro, da sua cidade. Mas acima de tudo, Moisés, a igreja mais próxima da palavra de Deus. Não tem erro, que Deus te abençoe, guarde e proteja. Orou comigo? Então agora vamos dar espaço à irmã Débora Miranda. Eu e mais um, o crente e a impureza, parte 3. Depois do louvor, é isso, Moisés? Termina o louvor, então? Entra Débora Miranda, canta com Priscila Santana. Até já.

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1: Estou aqui eu de volta em mais um Espaço Eu e Mais Um. Vos saúda na paz do Senhor Débora Miranda. Estamos numa série de um estudo sobre a impureza e o crente. Nós falamos que a impureza é um obstáculo à santificação. E hoje eu quero falar sobre a igreja como uma noiva sem mancha. Jesus chama a igreja de noiva e ele é um noivo. E tal qual era para Israel o imperativo moral do evangelho de ser santo, a igreja também deve buscar a santificação. A igreja é santa, a igreja é imaculada, ou seja, sem mancha. E os membros da igreja não podem se contaminar com as práticas impuras do mundo, do pecado e de Satanás. Mas tem uma coisa, o crente não é obrigado a cumprir os rituais de purificação dos hebreus, porque já está purificado pelo sangue de Jesus, ele não precisa fazer esses rituais. O crente está debaixo da graça, e aqueles rituais eram para cumprir a lei. Então, é importante dizer que nós somos salvos não pela lei, mas pela graça. Hoje, nós podemos dizer que não precisamos cumprir nenhum ritual que aquele povo fazia, porque nós somos salvos pela graça de Deus, ou seja, pelo favor imerecido que ele nos alcança e nos dá a salvação. Então, cumpre-nos apenas andar em santidade, nos apartando de toda forma de impureza, porque nós somos a igreja do Senhor, não é? Que foi comprada com o sangue de Cristo na cruz do Calvário. Então não podemos entregar este corpo à prostituição, à lascívia, à impureza, porque nós somos o templo do Espírito Santo, ou seja, o Espírito Santo mora dentro de nós. Você pode perguntar, irmã Débora, quais são os modelos de impureza? Saibam que a vida de pureza é uma ordem para o crente, é um imperativo, ou seja, fugir da impureza em qualquer forma que se lhe apresentar, em qualquer meio. Veja aqui alguns exemplos. Vamos falar dos olhos. Os olhos e os ouvidos são pontos por onde entram as imagens, as cenas, as figuras, pelo ouvido as informações que contaminam o homem. Por isso é importante nós preservarmos as coisas que estamos ouvindo e que nós estamos vendo. Por isso, cumpre-lhe preservá-los de ver e ouvir coisas que podem causar-lhe a interrupção dessa comunhão que você tem com Deus. A Bíblia fala de um triste episódio na vida do rei chamado Davi, o homem que foi chamado segundo o coração de Deus. No Salmo 89, versículo 20, nós vemos que ele fala de algo maravilhoso. Ele era realmente um homem que agradava a Deus. Por isso foi falado e chamado o homem segundo o coração de Deus. Vejam que os olhos de Davi estavam cheios de concupiscência numa certa época, porque ele viu uma mulher muito formosa. Ela era casada com Urias e ela estava se banhando em um dos seus aposentos. E o rei Davi, levado pelos desejos impuros do seu coração, mandou seus mensageiros trazer aquela linda mulher à sua presença e ali adulterou com ela. Agora, se a gente vê na sequência dos fatos, Davi pediu que Urias fosse à frente da batalha para ser morto. Está em 2 Samuel 11. E este pecado trouxe graves consequências para a casa de Davi e a todo o povo de Israel. Isto ensina que quando os líderes pecam, a igreja sofre. Os crentes precisam manter os olhos e os ouvidos puros, afastados de tudo o que lhes possa corromper. Por exemplo, piadas sujas, pesadas, se você as ouve, vai contaminar o seu coração. Cenas horrorosas de filmes pornográficos, filmes de violência, vão contaminar o seu coração, porque está entrando aquela impureza através do olho, através do ouvido. Veja que a impureza é um dos instrumentos usados por Satanás através dos meios de comunicação para corromper a humanidade. Quantas novelas, filmes, revistas e programas pornográficos têm trânsito livre na sociedade em que vivemos? Talvez você possa perguntar, como posso me manter puro em meio a tantos apelos ao desejo da carne? A Bíblia tem essa resposta. Salmos 101, versículos 3 e 6 e Salmos 119, versículo 9. Olha o que diz. Versículo 3, Salmos 101. Não porei coisa má diante dos meus olhos. Aborreço as ações daqueles que se desviam e nada se me pegará. Versículo 6. Os meus olhos, diz o Senhor, procurarão os fiéis da terra para que estejam comigo. O que anda num caminho reto, este me servirá. E assim, nós vamos encerrando por aqui este estudo e vamos prosseguir falando deste tema na próxima programação. Fique na paz do Senhor. Se despede Débora Miranda, deixando aí o contato 11 98292-3392. Mande-nos a sua mensagem, a sua dúvida, o seu comentário.
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2: Pai do Senhor Jesus, aqui é a irmã Rosimério, Dinha Uma do Rio de Janeiro, parabenizando a Igreja Pentecostal Deus e Amor por mais um ano de bênção, de vitória. Recebi muita bênção e tenho recebido minha IPDA. Deus abençoe a todos. Parabéns, IPDA.
3: Meu nome é Santo Alberto Castilho, quero parabenizar a Igreja Pentecostal Deus e Amor pelo seu aniversário. Congreguei na Igreja Deus e Amor, recebemos muitas bênçãos. Deus abençoe a igreja, viu? Aos irmãos, em nome de Jesus.
4: Eu sou a irmã Leci de Rondonópolis, no Mato Grosso. Em um ano de 85 eu conheci Jesus Cristo, em 86 eu conheci a Igreja Pentecostal Deus e Amor, lá em Belo Horizonte, no Cabana, para a glória e honra do Senhor Jesus. De lá para cá, para mim foi só bênção, só vitória. Em 94 eu aceitei Jesus e estou aí glorificando a Deus. Eu sou uma obreira da casa do Senhor. Parabéns, Igreja Pentecostal Deus e Amor. Deus abençoe. Fique com Deus.
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6: Meu nome é Neuza Marinho de Oliveira. 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
9: 8h27.
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11: 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Você que não pode se ajoelhar, mas você vai fechar os seus olhos. Esta oração de adoração.
12: 8h com 27 minutos em Curitiba. 8h27. Programação local a partir de agora. Vamos juntos com a nossa programação, programa A Voz da Libertação, até às 10h aqui de Curitiba.

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2: O que eu recebi do Senhor, o que também vos ensinei, que o Senhor Jesus, na noite em que foi traído, tomou o pão e, tendo dado graças, o partiu e disse: tomai, comei, isto é o meu corpo, que é partido por vós. Fazei isto em memória de mim. Semelhantemente, também depois de cear, tomou o cálice, dizendo: este cálice é o novo testamento do meu sangue. Fazei isto todas as vezes que beberdes em memória de mim, porque todas as vezes que comerdes este pão e beberdes este cálice, anunciais a morte do Senhor até que venha.
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3: Vamos
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2: Aleluia.
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E na segunda-feira, dia 11 de maio, no culto da noite, todas as mamães serão homenageadas e também elas receberão uma linda lembrança neste culto especial da segunda-feira às 19h. Todas as mamães são bem-vindas para receber esta lembrancinha. Que Deus abençoe.

0: 8:41.
1: Queridos ouvintes, está este comunicado importante para a Santa Ceia, agora pela manhã, que já está a igreja em oração. É, e o presbítero Wellington está diretamente no Santo Altar de Deus, e é para lá que nós vamos, para o interior da igreja Deus e Amor. Presbítero Wellington, que já está orando desde as 8 horas da manhã com a igreja do Senhor. Ele agora ora em nosso favor. Ora em favor da igreja Deus e Amor, ora em favor da diretoria, ora em favor dos membros de uma forma geral, ora em favor dos visitantes, ora em favor dos enfermos, ora em favor dos nomes que estão ali na urna, no pedido de oração, ora em favor dos nomes que estão no livro ali da oração, ora em favor dos ofertantes, dizimistas, ajudadores da obra do Pai. E é para o altar de Deus que nós vamos agora, presbítero Wellington, orando a Deus conosco e em nosso favor, como acontece todos os domingos neste horário, a oração do Santo Altar de Deus.
2: Nos corredores dos hospitais, nas enfermarias, as unidades de pronto atendimento, essa pessoa que acabou de sofrer um acidente automobilístico, meu Pai, e agora está ali aguardando socorro. Oh glória, tenha misericórdia, meu Deus, tenha misericórdia, meu Pai. Só não tem prazer no sofrimento do homem. O prazer do Senhor é que o homem seja abençoado. O prazer do Senhor é que o homem seja, aleluia, bem sucedido. O prazer do Senhor é que o homem seja protegido, seja guardado, seja livre. Oh glória, o Senhor pode livrar, o Senhor pode livrar, o Senhor pode guardar. Oh glória, a sombra das suas asas me abrigo, até que passem as calamidades. Oh glória a Deus, oh glória a Deus, é o Senhor que tem cuidado de nós, é o Senhor, meu Deus, Deus, que tem olhado para nós, olhado para o nosso coração, com olhar de misericórdia. Aleluia, aleluia, meu Deus, aleluia.

alegria para meu pai, para essa pessoa. Paz, não consegue ter paz na vida. Oh, glória a Senhor, traga paz a este lar, traga paz a essa família, traga paz, Senhor, aleluia, a esse ouvinte que tem orado, traga paz.

dia. Essa pessoa tem buscado paz em lugares errados, em lugares incertos, por isso não tem alcançado, meu Deus. Oh, glória, glória, glória. Mas eu creio, Jesus Cristo diz.

Senhor é diferente da paz que o mundo pode oferecer, a paz que o mundo pode oferecer. Mas um momento dura apenas, meu Pai, um momento de tempo, aleluia, mas a paz que o Senhor oferece é uma paz duradoura, oh glória, não dura apenas uma noite, nem apenas um dia, é eterna, oh glória, glória ao nome do Senhor, glória ao nome do Senhor, glória ao nome do Senhor, vem ajudar, meu Pai, vem ajudar essa igreja, vem ajudar esse povo, vem ajudar essa igreja, vem ajudar esse povo, renova nossa fé, oh glória, traga, Senhor, esperança para esse coração desesperado, para esse coração

glória. Alcança nessa hora as pessoas que estão hospitalizadas. Alcança, Senhor, nessa hora as pessoas que estão em um leito de hospital, em um leito de UTI, em um leito de CTI. Oh, meu Deus, olha essa pessoa que está sofrendo dores terríveis no seu corpo. Oh, glória. Aleluia, precisando, sendo necessário fazer uso de amorfina, meu Pai, para aliviar a dor, para aliviar a intensidade da dor. Mas está escrito na palavra, está escrito na Bíblia, por isso eu creio em Isaías 53, verdadeiramente o Senhor Jesus levou sobre si todas as nossas dores e as nossas enfermidades. Oh, glória! O castigo que nos traz a paz estava sobre ele, e pelas suas pisaduras nós fomos sarados. Oh, glória! Ah, meu Deus, cura essa pessoa que foi diagnosticada com uma enfermidade terrível.

vírus, essa bactéria, tenha misericórdia. O Senhor é dono da vida, autor do corpo humano. O Senhor conhece todos os nossos órgãos vitais, todas as células do nosso corpo. Oh glória, oh glória, oh glória. Não há impossíveis para Deus, não há impossíveis para o Senhor. Não há aquilo que o Senhor queira fazer e não tenha condições perfeitas para realizar. Nós entregamos, meu Pai, os lares, as famílias inteiras nas mãos do Senhor. Ah, meu Deus, o índice de ah, Senhor da glória, de divórcios, o índice, aleluia, de destruição está crescendo a cada dia. Mas o Senhor é poderoso, o Senhor é autor da família, foi o Senhor quem constituiu a primeira família. Ah, Senhor da glória, nós repreendemos agora todo espírito destruidor, todo espírito que veio para causar confusão, desentendimento. Ah, Senhor da glória, Senhor pode fazer aquilo que o homem não pode, aquilo que o ser humano não pode, aquilo que a medicina não pode, aquilo que a psicologia não pode, aquilo que a psiquiatria não pode. O Senhor pode fazer, o Senhor pode fazer, meu Pai, porque o poder está na mão do Senhor. E quando o poder está na mão do Senhor, venha o que vier, aconteça o que acontecer, levante quem quiser se levantar. A igreja militante também é triunfante, meu Pai. Oh glória, abra a porta para esse pai de família, Senhor. Oh glória, que está desempregado, meu Pai, com as dívidas acumulando. Oh meu Deus, não tendo condições, aleluia, de carcar com as suas responsabilidades diárias, com o pagamento do aluguel, da prestação, Senhor, no plano de saúde. Tenha misericórdia, meu Pai. Abra a porta, aleluia, porta, meu Pai, porque está escrito na tua palavra, a porta que o Senhor abre, o homem não pode fechar. Olha para esse pai de família que já enviou currículos em várias empresas e até agora não houve comunicado, não foi selecionado ainda, meu Deus. O Senhor pode abrir essa porta, o Senhor pode fazer aquilo que o homem não pode. O Senhor pode abrir essa porta, meu Pai, aleluia, para trazer estabilidade para essa família. Oh meu Deus e meu Pai, grande é o Senhor, muito digno de ser louvado. Grande é o Senhor, muito digno de ser adorado. Olha essa família que não sente paz, não sente alegria de viver em família. Olha, Senhor, aleluia, para esse filho que saiu de casa, Senhor. Ah, meu Pai, olha para essa filha que abandonou a casa, abandonou o lar, abandonou a família. O Senhor é poderoso para restituir. Senhor é poderoso, meu Pai, para restaurar a alegria familiar, o respeito mútuo dentro dessa casa, dentro dessa família, dentro desse relacionamento. O Senhor é poderoso, meu Deus, aleluia, aleluia, meu Deus. A família é uma instituição divina, o inimigo está querendo banalizar, destruir, desestruturar, mas quando nós convidamos o Senhor Jesus para entrar dentro da nossa casa, o Senhor entra e faz morada, aleluia, da mesma maneira que o Senhor Jesus fizera morada na casa de Zaqueu, o publicano. Ah, meu Deus,
Zaqueu ouviu falar que o Senhor passaria por aquele lugar, e diz a Bíblia que ele era muito pequeno, ele era de pequena estatura. Aleluia, ele subiu a uma figueira brava para que visse Jesus, porque Jesus haveria de passar por ali. Mas quando Jesus passou,

Porque hoje me convém, hoje eu vou pousar na tua casa. Aleluia. Ele descendo recebeu Jesus com alegria, com júbilo, aleluia. E as multidões vendo aquilo murmuravam dizendo que entrara para ser hóspede de um homem pecador. Aleluia. Mas Jesus Cristo repreendeu dizendo: hoje veio salvação a essa casa, pois esse também é filho de Abraão, porque o filho do homem veio buscar e salvar o que se havia perdido. Zaqueu, aleluia, se levantando disse: Senhor, eis que eu dou aos pobres metade dos meus bens, se em alguma coisa tenho defraudado, o retribuo quatro vezes mais. Ah, Senhor, Jesus Cristo entra e transforma, Jesus Cristo entra e modifica, Jesus Cristo entra e faz mudanças extraordinárias. Oh, glória, que muitas das vezes o homem não entende, muitas das vezes, Senhor, o homem não compreende. Oh, glória, oh, glória, ainda que fiquemos sem entender, o importante é que o Senhor está fazendo a obra, o importante é que o Senhor está trabalhando.

Restituirei os anos que foram consumidos pelo gafanhoto. Oh glória, aleluia, meu Deus. Olha essa pessoa que foi, Senhor, decepcionada, sofreu uma decepção na vida, uma perda financeira, um prejuízo financeiro. Abra a porta, meu Pai, abra a porta, porque para Deus não existe crise, para Deus não existe dificuldades, para Deus não existe impossíveis, que Ele não possa agir, que Ele não possa transformar, aleluia, em possibilidades de vitória. Oh glória a Deus, eu creio, eu acredito, Senhor, no poder da Tua palavra. Eu acredito, Senhor, no poder do nome do sangue de Jesus. Eu acredito, meu Senhor, está escrito na Tua palavra, vindo o inimigo sobre nós como correntes de água. Espírito do Senhor, árvore contra ele a sua bandeira, arvora nessa hora, Espírito Santo de Deus, Consolador.

povo, para alcançar coisas gloriosas, para alcançar coisas maravilhosas, para alcançar um milagre. Aleluia! Aumente a fé do teu povo, aumente a fé da tua igreja. Louvado seja o nome do Senhor, louvado e engrandecido seja o nome do Senhor nas alturas. Aleluia! Meu Deus, olha essa pessoa que está morando na rua, meu Pai, esse morador de rua, oh glória, que sofre, meu Pai, aleluia, que sofreu perdas em sua vida, sofreu decepções na sua vida e acabou se tornando um morador de rua, meu Deus, tem misericórdia, meu Pai, tem misericórdia, meu Deus, alcança e faça uma obra de transformação, alcance e faça um

0: 8 horas da manhã com 59 minutos em Curitiba. Este foi um momento de oração diretamente do Santo Altar de Deus aqui na nossa igreja. Deus e Amor, sede estadual do Paraná. Presbítero Wellington está em oração, está em clamor. Daqui a pouquinho mais, a palavra com o nosso pastor estadual, pastor Júnior Rúbio, pregando a palavra de Deus, orando em favor de todos no culto de Santa Ceia nesta manhã aqui na nossa sede estadual do Paraná. Membros, obreiros e obreiras, venham para cá, venham para nossa igreja Deus e Amor. Não podendo estar conosco nesta manhã, a Santa Ceia do Senhor acontece segunda-feira, 9, 14 e 19 horas. Programa Voz da Libertação da Igreja Deus e Amor. Direção geral irmã Ereni Miranda, sede mundial das igrejas Deus e Amor em São Paulo, Avenida do Estado 4568, Liberdade, São Paulo, capital. Sede estadual do Paraná aqui em Curitiba, Rua Pedro Ivo, 744, supervisão local pastor Júnior Rúbio. Comunicando com todos, Sidney Gonçalves, agradecendo o presbítero Valdeci lá nos transmissores e agradecendo você, o senhor, a senhora, pelo carinho da sintonia para com a nossa programação. Permaneçam conosco, as bênçãos e vitórias de Deus, grandes, certas e garantidas em sua vida. Prefixo da emissora, daqui a pouquinho eu volto com todos vocês, já eu volto com todos vocês falando mais e mais das grandezas que há em Cristo Jesus, o nosso Deus.
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0: E chegou o momento de informação aqui na Rádio Deus é Amor. Lixo perigoso. Como descartar vidros e objetos cortantes com segurança? Jogar vidro quebrado no lixo comum é um risco grave para os coletores. Muitos garis se cortam gravemente com cacos, agulhas e latas abertas. A forma correta é proteger o material cortante antes de descartar. Coloque os cacos dentro de uma caixa de papelão ou garrafa PET cortada. Lacre bem a embalagem com fita adesiva para não abrir. Escreva "Cuidado, vidro quebrado ou cortante" na parte de fora. Isso avisa o coletor para manusear aquele pacote com mais atenção. Latas de conserva devem ter a tampa dobrada para dentro. Agulhas e seringas nunca devem ir para o lixo comum reciclável. Elas devem ser levadas a postos de saúde para descarte hospitalar. Palitos de churrasco também podem furar. Quebre-os ou proteja as pontas. Pensar na segurança do trabalhador é um ato de humanidade. Separe o lixo reciclável do orgânico para facilitar a coleta. Lave as embalagens para não atrair bichos e mau cheiro. O lixo é sua responsabilidade até ser recolhido corretamente. Descarte consciente, evita acidentes e protege quem limpa a nossa cidade. Passar roupa. Dicas para facilitar o trabalho e não estragar os tecidos. Passar roupa é uma tarefa cansativa, mas pode ser otimizada. Comece pelas peças que exigem temperaturas mais baixas, como sintéticos. Aumente a temperatura gradualmente para algodão e linho. Verifique sempre a etiqueta para não queimar o tecido com calor excessivo. Não deixe acumular pilhas gigantes, passe um pouco por vez. O ferro ligado por muito tempo gasta muita energia elétrica. Borrifar um pouco de água ajuda a tirar os vincos mais difíceis. Limpar a base do ferro evita manchas escuras nas roupas limpas. Pendurar as roupas em cabides logo após passar mantém o liso. Camisas e tecidos finos podem ser passados do avesso para não dar brilho. E se a roupa estiver muito seca, fica mais difícil de alisar. Então retire do varal ainda um pouco úmida para facilitar esse trabalho. Cuidado com estampas emborrachadas. Não passe o ferro em cima. A tábua deve estar na altura correta para não doer as costas. Com técnica e organização, a tarefa fica menos pesada. Roupa bem passada transmite cuidado e boa apresentação.
1: Nove e seis. 9:06 em Curitiba, programa Voz da Libertação, da Igreja Deus e Amor, segue no seu rádio. Obrigado, querido ouvinte, pelo carinho da sintonia para com a nossa programação local. Até às 10:00, programa Voz da Libertação. Lembrando que o culto de Santa Ceia, atenção, irmãos membros, obreiros e obreiras, olha, o culto de Santa Ceia desta manhã já está em andamento aqui. Vocês que não chegaram ainda, apressa-te, meus irmãos, para o culto de Santa Ceia, daqui a pouquinho mais, pastor Júnior Rúbio no Santo Altar de Deus, com a equipe de presbíteros aqui, diáconos, para orarem em seu favor e ministrar a ceia do Senhor no culto desta manhã. Hoje, primeiro culto de Santa Ceia, amanhã, segunda-feira, a Santa Ceia do Senhor acontece em 3 horários, 9:14 e também às 19:00 aqui na nossa sede estadual do Paraná. Venham para cá. E agora na nossa programação, o quadro Identidade e Propósito, o perigo da cobiça. Vamos para esse quadro na nossa programação.
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2: Graça e paz, diletos ouvintes do programa Voz da Libertação. Quem tem o prazer de vos saudar é a sua irmã em Cristo, Nayara Otávio. E eu estou passando aqui mais uma vez para trazer uma reflexão da Palavra de Deus ao seu coração, que está no livro de Provérbios, no capítulo 27, no verso 20. Esse versículo vai nos falar sobre a insatisfação, nos fala sobre a cobiça, né? Diz assim: o inferno e o abismo nunca se fartam, e os olhos do homem nunca se satisfazem. Que coisa interessante, né? Em outra tradução bíblica, vai dizer que o Seol e a destruição são insaciáveis, como insaciáveis são os olhos do homem. Mas o inferno e o abismo são uma espécie de buraco negro, sabe? É um poço sem fundo. E jamais se fartam. Nunca deixam de avidamente quererem tragar mais e mais. São insaciáveis. E a Bíblia vai dizer que assim são os olhos humanos. Nunca se satisfazem. A pessoa, ela vê a cobiça e nessa cobiça não há limites. Os olhos são a sua maior armadilha, pois os seus pés, eles acabam sendo atados pelas correntes da concupiscência dos olhos. Aí eu me lembro de Eva. Porque Eva viu o fruto proibido, desejou. Aí ela não ficou apenas um desejo, ela tomou para si. E comeu, e ainda deu para o seu marido. Que coisa interessante, né, irmãos? A questão da insatisfação, da cobiça. Aí eu me lembro de outro personagem bíblico chamado Acã. Acã viu uma barra de ouro, escondeu-a, e esse objeto roubado foi a causa da ruína da sua casa. Que destruição! Porque também Davi viu, olha só que eu estou falando sobre uma cobiça, daquilo que o homem cobiça com os olhos. Como a Bíblia diz aqui, o inferno e o abismo nunca se fartam e os olhos do homem nunca se satisfazem. Eu estou falando aqui de pessoas, personagens bíblicos, que viram algo e cobiçaram e não ficou apenas na cobiça, né? Aí Davi, porque viu Betseba banhando-se, cobiçou-a e adulterou com ela. E por isso, ele acabou também arruinando a sua própria família, porque desde então, a Bíblia diz que a espada nunca mais saiu de dentro da sua casa. Queridos, eu quero chamar a atenção para todos vocês. A cobiça dos olhos é um desejo forte. E esse desejo forte torna-se uma paixão avassaladora. Quem sabe eu estou falando aqui com algum ouvinte? Quem sabe eu estou falando aqui com alguma pessoa que você está sendo tentado pela cobiça dos olhos. Você está olhando, você está desejando algo. E tem pessoas que já tomou para si este algo e outros ainda estão prestes a tomar. E eu estou aqui diante dessa palavra dizendo para você, vigia, cuidado com a cobiça dos olhos, cuidado com esse desejo desenfreado, com essa paixão avassaladora. Pois, irmãos, a insatisfação, ela leva as pessoas à infelicidade depois. Foi a insatisfação que levou Eva a sentir-se infeliz. Meu Deus, para e pensa. Sentir-se infeliz no próprio jardim que o Senhor havia feito e separado para eles. Num jardim cercado de delícias. Foi a insatisfação que levou o filho pródigo a pedir ao pai antecipadamente a sua herança e partir para um país distante. Queridos, A insatisfação crônica é triste, porque a insatisfação com que se não tem e a cobiça ardente pelo que, na verdade, é assim. Muitas das vezes nós estamos insatisfeitos com aquilo que temos, mas aí vem a cobiça ardente por algo que não temos. Então essa cobiça ardente pelo que não temos é a causa de muitos desastres. Isso é pouco falado, mas é, eu posso dizer que é uma das maiores causas de desastres, de destruição, de famílias, em todas as áreas. Então, por que eu quero dizer para todos vocês? Cuidado, porque é nós que devemos tomar cuidado, irmãos, com a nossa salvação, com a nossa alma. Cuidado com o que os teus olhos estão vendo. Cuidado com o que os seus olhos veem e com o que o seu coração deseja. Porque a insatisfação, ela pode ser um poço sem fundo. Pode ser um abismo tão profundo como o inferno. E aí que mora o perigo. É aí que nós vemos os nossos jovens insatisfeitos, às vezes dentro de casa, com problemas familiares, com pais, e tentam sair para uma outra vida, um outro ritmo, estão insatisfeitos e aí começam a se drogar-se. E não fica apenas uma droga. Passa para outra, e de repente um abismo chama outro abismo. E começam a se aprofundar, não só no uso, mas agora no tráfico. Aí não para no tráfico, começam a cometer o crime, começam a cometer homicídios, delitos, vários tipos de infração. Aí começam a praticar o roubo. Irmãos, e não é apenas isto. Por causa da cobiça dos olhos, quantos lares destruídos, irmãos? Quantos maridos que deixaram as suas esposas? Quantas esposas que deixaram maridos e filhos? Quantas pessoas que caíram na loucura, caíram no abismo, num buraco sem fundo, por causa da cobiça dos olhos e do desejo do coração? A Bíblia vai dizer, irmãos, que o nosso coração, ele é enganoso. Eu quero deixar bem claro aqui para vocês, queridos ouvintes, pelo amor de Deus, abra os seus olhos. Cuidado, jovens, cuidado. Cuidado, muito cuidado, porque Deus, ele não vai destruir um casamento para constituir outro. Deus não vai destruir uma base, uma família, para poder te dar. Muito cuidado com isto. Tem pessoas que estão destruindo famílias, lares, e depois ainda tem coragem de dizer que foi Deus que me deu. Pelo amor de Deus, digo eu. Como que Deus está neste negócio? Irmãos, olha que como que a palavra do Senhor, ela é clara. O inferno e o abismo nunca se fartam. E os olhos do homem nunca se satisfazem. Sempre, sempre vai ter alguém melhor, alguém mais bonito, um trabalho do outro melhor, aquilo do outro vai ser melhor, porque o olho nunca está satisfeito. É por isso que a palavra do Senhor fala que os nossos olhos têm que estar postos em Jesus. Porque se a gente for colocar os olhos, irmãos, no mundo, no pecado, no materialismo, a gente se afunda, a gente cai nesse abismo sem fundo e nesse inferno profundo. Então vamos vigiar, vamos tomar cuidado. quando você bater os teus olhos, que o teu coração já querer palpitar pelo desejo, em nome de Jesus, vigie e ore e fuja da aparência do mal, viu? Fuja, mas fuja mesmo. Corra se preciso for, como o próprio Senhor disse para Ló, escapa-te pela tua vida e não olhes nem para trás. Então fuja. Esse é o alerta que o Senhor está nos dando aqui neste dia de hoje. Faça como José, largue a capa, largue tudo ali, mas fuja da aparência do mal. Porque senão essa cobiça desenfreada vai levar você à ruína e à destruição. Um forte abraço da sua irmã em Cristo, Nayara Otávio, e fiquem todos com Deus e até a próxima.
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3: 9:19.

9:23. Programa Voz da Libertação da Igreja Pentecostal Deus e Amor. Manhã de bênçãos, manhã de vitórias. Estamos aqui louvando e engrandecendo ao santo nome do Eterno Deus. E eu já vou para um aviso importantíssimo para todos que estão acompanhando a nossa programação neste momento. Atenção, irmãos membros. Atenção, obreiros e obreiras da Casa do Pai. Atentos, por favor, a este comunicado.

0: Este louvor já fala tudo por si mesmo. Atenção, irmãos membros, obreiros e obreiras da Igreja Pentecostal Deus e Amor, nossa sede estadual do Paraná. Eu lembro a todos vocês que hoje, domingo, nesta manhã, manhã de Santa Ceia do Senhor, manhã na qual juntos estaremos nos assentando à mesa para participar da Ceia do Senhor. Manhã na qual juntos vamos nos assentar à mesa para participar da Santa Ceia de nosso Senhor e Salvador Jesus Cristo, a Santa Ceia que é o alimento espiritual do cristão, a Santa Ceia que é o combustível espiritual do cristão. A Santa Ceia não é para perdão de pecados, porque já fomos perdoados por Cristo Jesus quando levantamos a nossa mão e confessamos Ele como Senhor e Salvador da nossa alma. A Santa Ceia não é para a salvação, não, porque já somos salvos em Cristo Jesus, o Senhor nosso Deus. É, querido ouvinte, a Santa Ceia do Senhor é um combustível espiritual, é um fortalecimento espiritual da fé cristã, é um fortalecimento espiritual do meu irmão para com o Salvador Jesus Cristo. A Santa Ceia é o cumprimento da palavra do Senhor nosso Deus para o crente perdoado, principalmente para o crente salvo em Cristo Jesus. Irmãos membros, obreiros e obreiras da casa do Pai, nesta manhã de domingo, manhã de Santa Ceia, manhã na qual juntos vamos nos assentar à mesa e participar do corpo e do sangue do Senhor Jesus. E na manhã de hoje, nós vamos contar com a presença do nosso pastor estadual, pastor Júnior Rúbio, pregando a palavra de Deus e ministrando a Santa Ceia do Senhor, aqui mesmo, em nossa sede estadual do Paraná, Igreja Pentecostal Deus é Amor, Rua Pedro Ivo, 744, bem no centro de Curitiba, Igreja Pentecostal Deus é Amor. Nesta manhã, o meu irmão, a minha irmã, tem a oportunidade de se assentar à mesa e participar do corpo e do sangue do Senhor Jesus. Vamos fazer memória daquele que veio a este mundo, se entregou por nós na cruz do Calvário, mas que ao terceiro dia ele deu brado de vitória, como ele mesmo havia dito, e ele foi para o Pai. Eis que vou para o Pai vos preparar lugar, mas eu voltarei. Ele vai voltar, queridos irmãos, ele vai voltar para vos levar para mim mesmo, para que onde eu estiver estejais vós também. O Senhor Jesus fez-nos uma promessa de que iria para o Pai. Ele foi para o Pai, foi nos preparar lugar, está tudo preparado, mas ele em breve voltará. Ele voltará para vir buscar. Não é qualquer povo, não. É um povo especial, um povo zeloso e de boas obras. Então, irmãos membros, obreiros e obreiras, na manhã de hoje, o meu irmão, a minha irmã, tem a oportunidade de se assentar à mesa e participar do corpo e do sangue do Senhor Jesus. Igreja Pentecostal Deus é Amor, sede estadual do Paraná, aqui em Curitiba, Rua Pedro Ivo, 744. Na manhã de hoje, pastor Júnior Rúbio, nosso pastor estadual, pregando a palavra de Deus, orando em favor de todos, e por certo, estaremos juntos nos alimentando, alimentando a nossa alma e nos fortalecendo espiritualmente na presença do Senhor nosso Deus. E atenção, irmãos membros, obreiros e obreiras, lembrando que a Santa Ceia do Senhor acontece nesta manhã, aqui na nossa sede estadual do Paraná, e amanhã, segunda-feira, em 3 horários, 9 da manhã, 2 da tarde e 7 horas da noite, aqui na Pedro Ivo, 744, Igreja Deus é Amor.
1: Palavras do Senhor Jesus.
2: O que eu recebi do Senhor, o que também vos ensinei. Que o Senhor Jesus, na noite em que foi traído, tomou o pão e, tendo dado graças, o partiu e disse: tomai, comei, isto é o meu corpo, que é partido por vós. Fazei isto em memória de mim. Semelhantemente, também depois de cear, tomou o cálice, dizendo: este cálice é o novo testamento do meu sangue. Fazei isto todas as vezes que beberdes em memória de mim, porque todas as vezes que comerdes este pão e beberdes este cálice, anunciais a morte do Senhor até que venha.
1: Atenção, membros que estão em comunhão com Cristo Jesus, com o seu irmão na fé e com a Igreja de Cristo. Nós teremos, neste domingo e também nesta segunda-feira, a celebração da Santa Ceia do Senhor. Estes serão os horários em que a Ceia de Cristo será celebrada. Domingo, às 9 horas da manhã. Segunda-feira, às 9, às 14 e às 19 horas. Sede estadual, Rua Pedro Ivo, 744. Todos os irmãos e irmãs que estão em comunhão com Cristo Jesus não poderão faltar, pois neste dia faremos memória do Senhor.
2: Como ministro de Deus, reconhecedor do sacrifício do Senhor Jesus na cruz do Calvário, aleluias, reconhecedor do sacrifício de Jesus como suficiente para nossa salvação, eu peço a todos que juntos, participemos do corpo do Senhor. Pode participar, igreja. Como ministro do Evangelho do Senhor Jesus, reconhecedor que o sacrifício de Cristo é suficiente para a salvação das nossas almas, eu peço a todos que agora juntos participemos do cálice. Pode participar, igreja.
1: Santa Ceia do Senhor Jesus. Aleluia. Em nossa sede estadual, na Rua Pedro Ivo, 744, centro da cidade de Curitiba.

E nós queremos lembrar a todas as mamães que neste domingo, no culto da ceia pela manhã, todas as mães receberão uma oração especial. E na segunda-feira, dia 11 de maio, no culto da noite, todas as mamães serão homenageadas e também elas receberão uma linda lembrança neste culto especial da segunda-feira às 19h. Todas as mamães são bem-vindas para receber esta lembrancinha. Que Deus abençoe.

0: Um rápido break na nossa programação. Já já eu retorno com todos vocês. 9h35 da manhã.
1: 9h35.
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1: Nove e 45.
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3: A paz do Senhor Jesus Cristo, meu nome é Tiago Lázaro dos Santos, moro em Arujá, interior de São Paulo, né? Nascido em Guarulhos. Bom, amados ouvintes, hoje eu vim aqui para estar falando resumidamente o meu testemunho de vida, como foi minha vida, na vida do crime, também como morador de rua, que eu vivi durante muitos anos. Vim de uma família bem conturbada, meu padrasto era alcoólatra, agressivo, bati minha mãe, me agredia também. Então eu fui crescido num ambiente familiar bem explosivo, né? Bem difícil de se lidar, porque não tinha aquele apoio de uma criança normal que tem seus pais, de uma família estruturada, sem vícios, né? Eu acabei que começando a frequentar, né, bailes, né, conhecer novas amizades. Só que antes disso tudo ter acontecido, eu aceitei a Jesus Cristo, eu tinha 11 anos de idade. E aos meus 14 eu me desviei, me afastei dos caminhos do Senhor, fui pro mundo do crime, fui pro tráfico de drogas. Dos meus 14 até os meus 27, 28 anos, eu vivi intensamente na vida do crime, né, no tráfico de drogas. Quase morri na mão de traficante, quase fui pego pela polícia, quase fui preso. Mas, sendo conhecedor da palavra, Deus sempre me livrando da morte, Deus sempre me livrando da cadeia. Conforme a gente vai se aprofundando no mundo do crime, a gente vai conhecendo drogas, a experimentar a cocaína, a maconha, o mesclado. Também fui um tempo usuário de cola, tiner, lança-perfume. E chegou um certo momento da minha vida que eu já não tinha mais o apoio da família nem de ninguém por causa dos vícios. E chegou um tempo que eu acabei indo morar num albergue aqui em São Paulo, na Moca. E durante esse tempo de convivência no albergue, eu acabei morando na rua por conta de muitas faltas. Então a primeira experiência minha como morador de rua, né? Usuário de crack, viciado no crack. E acabei me aprofundando cada vez mais. Fiquei um certo tempo em depressão, né? Fiquei 3 meses numa situação deplorável, sem poder tomar um banho, porque a depressão tinha me pegado, o inimigo tinha me aprisionado. Eu tinha sido uma marionete do inimigo, porque o que ele pedia para mim fazer, eu fazia, por conta do uso das drogas, do crack. Durante 8 anos da minha vida perdido nas ruas, dormindo nas calçadas, pedindo esmolas em portas de restaurante, de mercado. Cheguei a rasgar sacos de lixo para poder me alimentar. Durante 8 anos da minha vida eu vivi dessa forma, mas Deus me deu uma oportunidade de eu voltar para a presença dele num determinado dia, aqui na Praça da Sé. Eu tinha acabado de voltar da Cracolândia, já estava 3 dias e 3 noites virados ali. E naquele momento, eu passei mal já tinha sofrido já 4 arritmias cardíacas. E essa 4ª arritmia cardíaca já era a última que eu ia ter, porque ali eu vi o meu corpo caído no chão. E naquele momento, amados irmãos, chorei e falei: Senhor, que eu não venha morrer sem a salvação. Porque, irmãos, eu já estava sentindo uma aflição na minha alma, uma aflição tão grande, uma tristeza profunda, porque eu saberia que ali, quando eu morresse ali, eu saberia que eu nem ia ser salvo, porque eu estava afastado. Mas eu clamando a misericórdia do Senhor, pedindo para Deus mais uma oportunidade, mais uma chance. E falei para o Senhor: Senhor, se o Senhor me der mais uma chance de vida, me der mais uma oportunidade, eu vou sair deste lugar e vou te servir. Vou voltar a pregar a tua palavra e voltar a pregar o teu evangelho. Irmãos, naquele momento ali o Senhor recuperou o meu fôlego. Eu comecei a voltar ao normal. Fui para a porta do metrô pedindo para as pessoas ligarem para minha mãe, para que minha mãe fosse me buscar. E nisso passou uma senhora baixinha, do cabelo branco. Eu olhei para ela assim, falei: acho que essa aí deve ser da Deus é Amor. Diferente ela. E ali ela passou, voltou e disse assim: olha filho, Jesus te ama. Deus tem uma obra na tua vida. Ali eu comecei a chorar e ela perguntou para mim: olha, você quer se reconciliar com Jesus? Eu falei: nossa, é o próprio Espírito Santo falando comigo. Porque aquela mulher não me conhecia, ela não sabia quem eu era. Ela já chegou falando se eu queria me reconciliar, sendo que eu era afastado. E então, irmãos, eu entendi que naquele momento era o Senhor me dando outra chance, outra oportunidade de vida. E ali, irmãos, eu me reconciliei com Cristo, voltei para os caminhos do Senhor. Hoje, graças a Deus, para a honra e glória do Senhor Jesus Cristo, eu estou na presença do Senhor, servindo a Deus, fazendo a obra dele, pregando.

Vamos então, seguindo com o programa Voz da Libertação, da Igreja Pentecostal Deus e Amor. Está aí, queridos ouvintes, o testemunho de transformação contado pelo nosso irmão Tiago, aqui no programa Voz da Libertação. Vocês ouviram a situação em que ele se encontrava? Meu Deus, situação difícil, a situação do Tiago. Ele que era usuário de drogas, foi até morador de rua. Estava distante da presença do Senhor. É bem verdade que ele aceitou ao Senhor Jesus como Senhor e Salvador da sua alma. Ele era bastante jovem, mas tinha aceitado a Jesus. Conhecia a verdade, sabia o caminho da vida eterna. Sabia perfeitamente que se ele morresse sem Cristo, ele sabia que ele iria para o inferno. Nas drogas, morando na rua, até sacos de lixo, tirando comida para poder se alimentar. Para o ouvinte que sabe disso, é uma tristeza a pessoa quando é viciado nas drogas, principalmente no crack, passa vários dias longe de casa, né? Muitas pessoas. Para o ouvinte que não, graças a Deus, não teve uma amarga experiência dessa na sua casa, na sua família. Ouvinte, glória a Deus por isso. E para você não sabe o que as drogas faz na vida da pessoa, às vezes a pessoa está em casa, de repente do nada desaparece. Sai, passa dias e dias, 3, 5 dias, muitos aí passam semanas. 10 dias, 2 semanas, 3 semanas, até meses fora de casa, atrás das drogas. E com isso, querido ouvinte, passam aí em claro 3, 4 noites em claro, isso sem dormir. Do jeito que estão de dia, atravessam a noite atrás das drogas, atrás de recursos para poder adquirir as drogas. Nosso irmão Tiago estava nesta situação. Sofreu 4 arritmias cardíacas. Quando ele sofreu a 4ª arritmia cardíaca, ele se lembrou: Senhor, se eu morrer do jeito que eu tô, eu vou para o inferno, porque eu conheço a sua verdade, eu conheço a sua palavra. Começou a falar com Deus ali. Começou a falar com Deus para Deus dar

0: seria a última oportunidade. Ele conta que foi para o metrô, chegando lá pedindo para alguém para arrumar um telefone, para ligar para a mãe, para ir de encontro com ele, para ir socorrer ele, que ele queria voltar para casa. Uma serva do Deus Altíssima, conduzida pelo Espírito Santo, passou por ali naquele momento. Não foi por um acaso, não foi uma fatalidade, não, foi Deus. Foi Deus que providenciou todas as coisas ali. Providenciou para o Tiago estar naquele momento e providenciou para a serva do Senhor passar naquele momento e fazer um convite. Filho, quer voltar para Jesus? Jesus tem visto a sua aflição. Ele falou, só pode ser pelo Espírito de Deus, só pode ser por Deus. Ele voltou para Cristo, hoje está na presença de Deus, hoje prega a palavra de Deus, hoje ele anuncia ao mundo esse mesmo Jesus Cristo que ele hoje está adorando. Ô, ouvinte que está me ouvindo agora, venha para cá você. Venha o Senhor, a Senhora também para a igreja, Deus e amor, venham para cá. Deus tem bênçãos e vitórias para todos, o Deus da transformação. Ele transforma você, transforma o Senhor, transforma a Senhora. Venham para cá, Igreja Deus e Amor. Rua Pedro Ivo, 744, no centro de Curitiba. Esse é o local da sua vitória, esse é o local da sua bênção. É o local da bênção de Deus completa para a sua vida, para a sua casa e para a sua família. Eu não sei há quanto tempo você está sofrendo. Eu não sei há quanto tempo este seu familiar, querido ouvinte, está viciado nas drogas, saiu de casa vários dias, não dá notícia. Vocês terão notícias em nome de Jesus, terão informações sim, mas venham para cá, para a Igreja Deus e Amor, buscar a Deus em favor deste seu familiar que é viciado nas drogas. Ou talvez eu falo com você, com o Senhor, com a Senhora que se encontra nesta situação. Venham para cá, Igreja Deus e Amor. Rua Pedro Ivo, 744, no centro de Curitiba. Esse é o local da sua bênção, esse é o local da sua vitória, é o local que Deus preparou para te abençoar. Nós estamos aqui a 50, quando muito 70 metros do terminal de ônibus o Guadalupe, local de fácil acesso, igreja, Deus e amor. Venham para cá, ouvintes, Deus tem vitórias para todos. O seu problema está grande, o seu problema está difícil. Eu quero te dizer que maior que o seu problema é o Senhor nosso Deus para te conceder a vitória. Ele diz através da sua palavra, e conhecereis a verdade, e a verdade vos libertará. Quem é esta verdade? É o Senhor Jesus que liberta e que transforma, tá bom? Que o bom Deus e Pai Todo-Poderoso continue te abençoando e que vocês possam ter forças dos altos céus para estarem conosco nos cultos da Igreja Deus e Amor. A bênção de Deus é certa, é garantida para a sua vida. Venham para cá. O bom Deus e Pai Todo-Poderoso, ele tem uma vitória toda em especial para todos, tá bom? Lembrando que 14h, 19h, dois cultos de bênçãos e vitórias aqui na nossa sede estadual do Paraná. Lá no Jardim Paulista, nesta noite, é o culto da família com as irmãs do Círculo de Oração. Irmã Silmeia pregando a palavra de Deus e orando em favor de todos pelos dons do Espírito Santo. Na Professor Duílio Calderari, 2857, no Jardim Paulista, Campina Grande do Sul, na noite de hoje. Amanhã, segunda-feira, teremos a Santa Ceia do Senhor. Atenção, irmãos membros, obreiros e obreiras ali do Jardim Paulista, amanhã, segunda-feira, teremos a Santa Ceia do Senhor às 19h. Ouvintes, Deus abençoe, Deus guarde a todos. Eu vou finalizando minha participação aqui no programa A Voz da Libertação para voltar às 11h com todos. Programa A Voz da Libertação da Igreja Deus e Amor. Direção geral irmã Ereni Miranda. Supervisão local, pastor Júnior Rúbio. Despede na comunicação, Sidney Gonçalves. Nos transmissores, presbítero Valdeci. Prefixo da emissora e na sequência, ao culto diretamente de São Paulo. Eu volto a anunciar.
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2: Queridos ouvintes, anotem aí, por favor, o WhatsApp da Super Rádio de Curitiba. Para você, o senhor e a senhora que estão ligadinhos aí na nossa programação, perto, longe, 41 98747 4513. Queridos ouvintes, e agora o som diretamente de São Paulo, pastor Ervin de la Lande está na mensagem da palavra de Deus, nos instantes finais da palavra de Deus no culto desta manhã. Eu volto às 11 horas da manhã com todos.
3: Coisa linda. Deixa eu falar com ele primeiro. Se ele mandou ficar, ele tem uma saída. Oh, glória. Se ele mandou ficar, ele tem uma saída. Se Deus mandou ficar, ele tem uma saída. Levante a mão para o céu que eu quero ministrar sobre a sua vida nesta manhã. Se Deus te mandou, ele tem uma saída, ele tem uma resposta, ele tem uma porta, ele tem a cura, ele tem a salvação, ele tem o milagre. Pode parecer impossível hoje, mas você faz parte da estratégia de Deus e Deus não vai falhar sobre a tua vida. Adore o nome dele, oh glória! Deus não vai falhar, aleluia! Ele está com o olhar, ele está com a mão, ele está com o seu poder sobre a tua casa, sobre a família e sobre o teu lar. Permanece na posição que Deus te colocou. A Bíblia diz que Moisés vai conversar com Deus. Deus, e agora? Perceba que a estratégia de Deus já está pronta. Deus não vai fazer, está tudo feito. O problema é que a gente acha que Deus é fábrica. Deus ainda vai fazer, ele já fez tudo. Somos nós que não temos fé o suficiente para crer. Ele já fez tudo. Moisés chegou e falou: Deus, Faraó está vindo aí. O povo está aqui, o mar está aqui. O que é que eu faço? E Deus falou o quê? Por que que clamas a mim? O que Deus está falando com Moisés é: já está tudo pronto. Por que que você está a perder tempo? O que tens na mão? Cajado. E agora? Toca nas águas. Ponto final. Simples assim. Só que Moisés vem de 40 anos no Egito. 40 anos com o sogro, e agora está a vir de uma fuga de Faraó. E então, o tempo que ele viveu longe de tudo faz ele ter insegurança, a mesma insegurança que ele teve quando Deus lhe chamou. Vai, liberta meu povo. Eu? Não. Não tenho condições. Sou homem de língua pesada. E se for lá, vão me matar, porque eu fui um assassino. E Deus falou: eu vou resolver teu problema. Está tudo resolvido. Quando Moisés começa a voltar, o irmão Arão já está a caminho fazia tempo. Oh, glória! Quando você pensa que Deus ainda vai fazer, Deus já fez. Quando chegar na tua vida, não foi uma coisa automática. Ele já preparou. Aleluia! Ele só quer que a tua alma creia. E então, o tempo que ele viveu longe de tudo faz ele ter insegurança, a mesma insegurança que ele teve quando Deus lhe chamou. Vai, liberta meu povo. Eu? Não. Não tenho condições. Sou homem de língua pesada. E se for lá, vão me matar, porque eu fui um assassino. E Deus falou: eu vou resolver teu problema. Está tudo resolvido. Quando Moisés começa a voltar, o irmão Arão já está a caminho fazia tempo. Oh, glória! Quando você pensa que Deus ainda vai fazer, Deus já fez. Quando chegar na tua vida, não foi uma coisa automática. Ele já preparou. Aleluia! Ele só quer que a tua alma creia que Ele é Deus, que Ele é Senhor e que Ele está no comando de todas as coisas. Oh, glória! Quando ele chega, Arão fez: Deus me mandou aqui. Fala: mas ué, já está no meio do caminho, como? Não, Deus já falou comigo, faz, ó, falou comigo, não faz da... comigo já falou, ó. Ele mandou vir ter contigo porque temos uma grande missão. Ele está na estratégia. Então Deus fala com Moisés a mesma coisa que falou lá atrás. O que é que tem na mão, cajado? E do que você está à espera? Como assim, Deus? Moisés, já te dei. Você tem. Toca nas águas. Ele foi lá e bum. As águas, bum. A terra secou. Se fosse uma coisa, Deus vai. Ah, eu já vi pessoas, Deus vai dar um jeito. Irmão, Deus não dá jeito, Deus resolve. Tem gente que fala, Deus é Deus. Irmão, Deus não faz retalho, Deus não dá jeito. Deus faz, simplesmente faz. Ele é, e Ele faz, e não há sombra de dúvida naquele que crê no nome dEle, aleluia. Deus não está preocupado. Não, irmão, Ele faz. Ele faz. E de repente o mar se abriu. O povo que estava nervoso falou: e agora? Vamos embora. E começaram tum, tum. Imagina, irmão, pensa comigo. Não tinha lodo, não tinha lama, não tinha nada. Na minha terra se fala matope. Não tinha nada para. Eu escorreguei, caí, quebrei bacia. Ninguém quebrou bacia. A rótula do joelho não saiu. Criança não se machucou. Todo mundo foi andando em terra seca, olhando para trás. Inimigo vem vindo. Muralha de um lado, muralha de outro. E lá na frente, o milagre que nos espera, a glória. E caminhamos. Por quê? Porque Ele é um Deus de estratégia e não falha. Oh glória! Oh glória! Porque o que Deus queria não era só libertar o povo. O que Deus queria era que nunca mais se ouvisse falar de um faraó que tentou desafiar Deus. É o que Deus quer. Por isso é que faraó é ousado. Fala, se eles entraram, nós também podemos entrar. Só que ele não carregava a bênção que o povo de Deus carregava. Por isso é que você, eu, nós, precisamos entender que estamos dentro de uma estratégia divina. Pastor, fiquei doente. Deus, qual é o próximo passo? A porta fechou. Deus, qual é o próximo passo? Família abandonou. Deus, qual é o próximo passo? Fiquei sem dinheiro, Deus, qual é? Porque Deus tem sempre um próximo passo. Não tem um hino que fala assim, os cantores me ajudem. Ele vai além da medicina. Vamos lá, me ajude. Quando Ele estende as suas mãos. Oh, aleluia. E o quê?
4: Quando já não tem saída.
3: Oh, glória.
4: Quando a morte vence a vida.
3: E agora?
4: Ele ainda tem a solução.
3: Oh, glória. Oh, glória. Oh, glória. Outra vez. Vamos lá.
4: Ele vai além da medicina.
3: Oh, glória. Quando ela para, Ele continua.
4: Quando Ele estende as suas
3: mãos. As mãos dEle estão estendidas sobre nós. Oh, glória. Saída e nem resposta.
4: Quando a morte
3: chega,
4: Ele ainda tem a solução.
3: O Deus de estratégia ainda tem uma saída. Ainda que a morte chegue, não é pária para o poder de Deus. Oh, glória! Ele continua. Deus tem uma estratégia e não falha. Não falha! Oh, glória! Oh, glória! Oriandere me clama, glória! Deus não falha, oh, glória! Pode o mundo desabar, pode o mundo ruir, pode tudo acabar em ruína. Deus continua na estratégia, continua no projeto, continua no plano, e o nome dEle é glorificado. É glorificado. Levanta a mão para adorar nesta manhã. quando o povo acaba de passar. Faraó olhou, olha assim, passaram, eu também vou. Imagina Deus, Faraó, para de ser soberbo. Faraó, para de ser orgulhoso, vai dar ruim. Faraó, fica quieto, vai dormir. Faraó, volta para casa. Ele falou, não, se o povo foi que era escravo, eu também posso. Escute, se o povo que não era nada pode, eu também posso. Eu tenho cavalos, eu tenho carros, tenho tecnologia, eu tenho ciência, eu tenho matemática, eu tenho isso, eu tenho aquilo. E Deus olhando para Faraó, entra Faraó, vai Faraó, atreve Faraó. E o povo está acabando de sair, o último que saiu, quem sabe era um idoso de 120 anos, não sei, mas o último que saiu falou, Moisés, pode fechar agora, porque já não tem mais ninguém. Faraó estava no meio, ó glória, achando que podia enfrentar o poder de Deus. Moisés toca na água, o mar volta ao seu normal e eles morrem afogados. E Deus diz, nunca mais ouvirão falar deles, ó glória, porque a partir de agora são vocês e eu, são você, ó glória, nunca mais se ouvirá. Aleluia. Deus tem a estratégia. Levanta a mão, levanta a mão. Deus tem uma estratégia sobre a tua casa, sobre o teu casamento, sobre os teus filhos. Deus tem uma estratégia na tua saúde. Deus tem estratégia na vida espiritual. Então não te preocupes. Entregue e confia na mão do Todo-Poderoso, porque Ele não falha. Oh, glória! Oh, glória! O que Deus precisava era mostrar a sua glória. E talvez você esteja a enfrentar os momentos mais árduos da sua vida. Confie em Deus. Deus não engana ninguém. O homem pode enganar, Deus não engana não. O homem pode prometer e não cumprir, Deus promete e cumpre, porque Ele é fiel. O que Deus queria era mostrar a Faraó que ele não era nada. Aí imagina, a notícia que chega no povo, cadê Faraó que ainda não voltou? Ih, você não soube não? O que foi? O Deus daqueles escravos engoliu ele no mar. Cadê o poderoso Faraó que se achava Deus, que era poderoso, que era arrogante, nariz empinado, fazia acontecer? Xiii, menina, nem te conto. O que, que foi? Deus engoliu ele. Que Deus? O Deus daqueles escravos engoliu ele. Não sobrou nada, não houve nada, nem ninguém para contar. Estou, glória, oh glória. Essa é a força do nosso Deus. E você, irmão, está preocupado com as coisas que não dão certo. Você está aflito, que família que não foi. Se a sua família está viva, é porque Deus tem guardado, irmão. Com tanto de pecado que eles cometem, se fôssemos nós, teríamos fulminado eles. Nós teríamos abandonado. Deus não abandona, Ele tem estratégia. As coisas que nós já vivemos, já passamos, já enfrentamos, se fosse por nós, tudo já teria ruído. Mas Deus continua a sustentar. E por que que nós deixamos de crer em Deus como Ele tem que ser crido? E por que que nós deixamos de viver Deus como tem que ser vivido? E por que que nós deixamos de assumir Deus como Ele tem? Irmão, não precisa de atalho, de remendo, de ajuste. É só Deus e mais nada. É Deus e mais nada. E aí nós precisamos começar a entender, irmão, que o Deus que tem a estratégia, Ele não vai mudar por causa dos homens. Ah, pastor, tem me perseguido, Deus está no controle. Tem falado mal, Deus está no controle. Tem tentado me destruir, Deus está no controle. A saúde foi pro Beleléu, Deus está no controle. A casa virou de ponta cabeça, Deus está no controle. confia, confia, creia na palavra. É só isso e mais nada. Por que que nós temos a tendência de querer ignorar Deus quando as coisas não vão bem? Por que que nós temos a tendência de querer buscar quando tudo está bem? A gente quer fazer o quê? Vamos cantar. Não é? Quando tudo vai bem na vida, a gente quer cantar. A gente canta. Já deu tudo certo. Agora, quando as coisas começam a apertar, Senhor meu Deus, por quê? O mesmo Deus que resolve as coisas é o mesmo Deus que permite com que passemos pela dificuldade, mas Ele está lá. Deus não muda. Ah, Deus mudou de endereço porque eu estou na luta. Ele está no mesmo lugar. Ele não mudou. Deus não tem variação. Ah, Deus agora está no verão. A gente fala assim, ah, faça Deus sorrir. Quem é você para fazer Deus sorrir? Quem sou eu? Vou fazer cócegas em Deus? Não, irmão. Deus não precisa que você conte piada para Ele sorrir. Ele é um Deus de alegria, de gozo, de paz, de vida. E vida com abundância, glória. Ele é o mesmo Deus. Ele é. Eu costumo ouvir pessoas, pastor Everaldo, uma alegria vê-lo. Deus abençoe, meu pastor. Olha, Deus tem chorado por você. Deus? Chorar porque eu não fui para a igreja? Quem chora sou eu, que sou miserável. Aí Deus está assim, ó, Jesus, você ouviu? Fulano parou de ir à igreja. Estou triste. Deus, irmão. Não. Não. Ele é Deus. Quem tem que ficar triste sou eu, porque a minha alma caminha para o inferno sem Deus. Quem tem que chorar sou eu, pelas misérias da minha alma, porque Deus me amou. Ele me perdoou. Você sabe de cor João 3:16? Porque Deus amou de uma tal que entregou o seu único, para que todo aquele que nele não pereça. Então não depende de nós, depende dele. É graça dele, é favor dele, é glória dele, aleluia. É ele quem trabalha, é ele quem trabalha. Orienta e me clama glória. É ele quem trabalha, é ele quem faz. O que Deus está a fazer com o povo que saiu do Egito é ensinar o povo a depender dele. Porque o povo estava com saudade de comer cebola. Irmão, cebola. Apesar de que cebola frita com um bom bife, com aquele ovo estrelado, qual é a glória? Aleluia, ô pastor, amanhã de... O que Deus estava a fazer com o povo é: confie em mim. Não sintam saudades daquilo que vos destruiu. Não sintam pena daquilo que arruinou a vossa vida. Confie em mim, na minha palavra e no meu poder. E mais nada, se eu estiver com vocês, vocês estiverem comigo, não se preocupem com mais nada. Entreguem na minha mão. Eu sei o que fazer, eu sei como resolver, eu sei como trabalhar. Oh, glória! É Deus e mais nada. Ai, porque as cebolas do Egito. Ai, porque o chicote era melhor do que não. O que Deus queria ensinar o povo é: confiem em mim por completo. Dependam de mim por completo. Vivam a minha presença por completo. Porque, irmão, Deus não está preocupado em dividir nada com ninguém. Não, Ele é o único. O único que é digno de receber. Não tem outro, não tem. A honra, a glória, a força e o poder. Oh, glória ao Deus eterno, cante.

0: Amém? É o único. Não há outro igual. Ah, tentaram fazer uma Nossa Senhora, uma senhora de não sei aonde, um som de não sei o que, pendurado no cavalo, com espada. Não é igual a Deus vivo e poderoso, aleluia. Tentaram criar imagem, tentaram fazer cópia, não conseguem, porque Ele é único, aleluia. Não há sombra, não há igual, ninguém se equipara a Deus. O homem pode fazer imagem, mas não pode copiar o poder. O homem pode fazer imagem, mas não copia a glória. Não tem graça, não há misericórdia, não há favor, aleluia. O nosso Deus é único. E nós ainda sofremos por causa daqueles que não têm Deus, irmão. Não. Não. E nós ainda estamos aí a arrancar os cabelos. A gente que já não tem, já arrancou tudo, né, irmão? E nós estamos aí apavorados. Meu Deus, a minha resposta que não veio. Quem te disse que não veio? Quem foi que falou que Deus não te atendeu? Só que Deus tem uma estratégia. E dentro da estratégia Ele vai trabalhar no meu e no seu coração. Mas Ele não está calado, não. Não. E Deus não manda secretário. Ah, vamos lá. Não, não, não. Ele vem pessoalmente resolver as coisas. E por que que nós, irmãos, começamos a abrir as brechas para que Deus não seja aquilo que Ele é? Por quê? Entra ano, sai ano, a gente faz pulo de pé direito, aí faz três passinhos, aí conta não sei o quê. Esse ano é o ano da vitória, fazemos 50 mil votos, o ano da vitória, ela nunca chega. Porque o problema não é a circunstância, é a constância da nossa fé. Deus não quer que você creia nele só por um momento, por um milagre que ele vai fazer, por uma cura, não. Ele quer que você viva ele. Viver ele por completo. Há dias que serão maus, mas ele está lá. Há dias que serão bons, ele vai estar lá. Há dias como hoje que o céu vai estar nublado, ele vai estar lá. Há dias que o sol vai raiar, ele vai estar lá. Há dias que vai bater uma tristeza que você não sabe explicar de onde veio. Você vai chorar, ele vai estar lá. Há dias que você vai acordar e vai cantar, vai louvar. Ele também vai estar lá. Há dias que o seu corpo vai doer de tamanha dor na sua alma. Ele vai estar lá. Há dias que o seu físico estará bom. Ele também vai estar lá. Haverá dias que a sua família vai dar um problema que nem o diabo quer. Deus estará lá. Haverão dias que a sua família será uma bênção. Deus continuará lá do mesmo jeito a fazer a obra, porque não é sobre nós, é sobre Ele. É glória para Ele, é louvor para Ele, é adoração para Ele. A nossa vida é para Ele, aleluia. É Ele, é Ele, é Ele, é Ele, é Ele. É Ele. E o que Deus quer é que o seu povo confie nele. Eu estava a falar esses dias com um menino. Estávamos a conversar. Falei, rapaz, a internet hoje está terrível. Por quê? Porque hoje, por exemplo, você vê na internet. Há macumbeiros e pastores. Aí começa. Irmão, coloca a mão na cabeça que o demônio cai. Só que a igreja começou a não ter poder. E a igreja agora quer se justificar. A gente quer tentar justificar ao mundo. Irmão, não justifica aquilo que você não começou. Aí fala, ah, não, por quê? Ah, onde está o teu Deus? O meu Deus está aqui. E o teu Deus? Ai, que milagre. Ah, porque a Bíblia. Se eles não creem, por que que eu vou bater boca com alguém que não crê? Se eles não querem, por que é que eu vou perder meu tempo a ficar a bater boca e passar vergonha com alguém que não quer? Pastor, o que que eu faço? Eu dobro o joelho e falo com Deus. É Deus quem vai fazer a obra, não sou eu. Só que a igreja começou a perder rumo, segura. A igreja começou a perder o rumo e nós estamos com essas palhaçadas agora. Nós estamos com essas bobagens. Ai, vou desafiar feiticeiro, desafiar bruxo. Irmão, bruxo de verdade, você acha que está por aí? Não está. O que o mundo quer fazer é amenizar o impacto da desgraça e do mal. O mundo quer trazer leveza ao pecado. Por isso é que vai para a igreja para te adorar. Aí depois vai, né? Aí você é o pé do pecado, o pé de não sei quem. Aí domingo está na igreja, Jesus é meu rei. Aí que vai, abaixa, que. É para confundir a igreja, por quê? Porque a igreja está a perder tempo naquilo que não precisa. O Deus que começou a boa obra é fiel para terminar, aleluia. E aquele que está na sua palavra, permanece na palavra. E não se abala, e não se mistura, e não entrega a sua alma. Não entrega a alma. Você não tem que justificar aquilo que você não domina. Você não sabe o que Deus está a fazer. Por que você vai querer justificar? Ah, pastor, vou justificar a minha família. Por quê? Não justifique. Entregue a Deus e viva. Não queira. Tem crente que vive dando desculpas para o mundo todo. Esses dias, como é que é? Pedimos desculpa. Se a igreja te machucou. Não tem que pedir desculpa a ninguém, não, irmão. Quem machucou vai ver com Deus. Quem deu lugar à soberba vai ver com Deus. Quem usou a palavra errado vai acertar com Deus. Mas a igreja não vai amenizar a palavra de Deus porque tem algumas pessoas que se sentem ofendidas. Não, irmão, palavra de Deus é palavra de Deus. Se o povo, escute isso, se o povo quisesse agradar, fala assim: ô faraó, não vem não, hein? Porque, ó, Jeová vai fechar o mar aqui, você vai morrer. Olha, nós poupando a vida de quem Deus não quer poupar. Por isso a igreja está a perder o foco, está a perder a fé. Porque nós temos poupado quem Deus não quer poupar. Nós temos cuidado de quem Deus não quer cuidar. Nós temos feito um trabalho que Deus não quer fazer. Então o que eu faço? Entrega na mão de Deus, aleluia. Entrega ao Senhor e vive a sua vida conforme a palavra. E não ceda, não ceda, não ceda. É só lembrar de Pedro. Pedro, discípulo que era, hein? Que confessou: Senhor, tu és o Cristo, filho de Deus. E de repente está lá Pedro: não, Senhor, não moro não. O Senhor é tão legal. Moro não. Jesus fez o quê? Ô Pedrinho, meu amigo, fala isso não. Por que Jesus fez isso? Para trás de mim, Satanás. E Pedro arregala o olho e fala: mas eu sou o diabo. Não, o diabo usou a tua boca. Pedro teve que fechar a boca, se resumir em significância. Você entende? Se nós confiarmos em Deus a 100%, igreja, nós não vamos viver dependentes de aprovação do mundo. Nós não vamos ficar acorrentados a nada nem a ninguém. Jesus nos fez livres. A graça nos fez livres. O poder de Deus nos tornou livres. Então eu não preciso viver para aqui. Eu vou me modelar. Não se modele, aleluia. Quem quer vem, quem não quer que não venha. Quem quiser beber, que beba da água da vida. Quem não quiser beber, vai beber da água do pecado. Mas nós vamos continuar com a palavra e a viver na palavra, sem abrir mão da verdade. Porque Deus está a mostrar ao povo que sai do Egito: eu estou convosco. Eu estou convosco. Fiquem comigo. É um desafio, igreja. Mas nós temos que viver isso. Os dias estão cada vez mais a funilar a fé da igreja. Os dias estão cada vez mais a funilar. Só que Deus tem uma estratégia. Diga comigo: Deus tem uma estratégia. A pergunta que eu faço, a gente já caminha para o final: será que nós estamos dentro dessa estratégia? Será que você está dentro dessa estratégia? Porque Deus tem. E como é que nós estamos? que maneira nós estamos? De que forma nós estamos, irmãos? Porque não é só vir à igreja, não é só vir a um culto, é fazer plano de um propósito maior. E para isso nós temos que abrir mão de muita coisa. Muita coisa. Não adianta. Ah, mas a tua igreja não permite, a tua igreja não... Não, não, não, é a palavra de Deus, ponto final. Ah, mas não tem problema. Tem, Jesus falou que tem problema, então tem. Não é para ir, não vou. Não é para fazer, não vou fazer. E nós estamos aos poucos a abrir mão para poder agradar pessoas. Quantos crentes hoje, na sua casa nunca entrava bebida? Ah, pastor, meus filhos cresceram, eles querem beber. Se eles não beberem, eles não vêm à minha casa. Então eles não te honram. Porque se eles te honrassem, eles saberiam que a minha mãe e meu pai têm um estilo de vida e nós temos que respeitar. Só que aí o pai e a mãe, ai, porque eu vou ficar sozinho. Não, ensine a eles o caminho da verdade. Ah, pastor, falar é fácil. Não, não é. Mas se nós não vivermos isso, nós vamos começar a abrir mão. Aí o filho começa a desonrar o pai. O filho entra com uma namorada em casa, depois de um mês entra com outra, aí fica no quarto trancafiado, faz as coisas que não deveriam fazer, desonra os pais. Ah, não, porque tem que cuidar da família. Não, você está a perder a qualidade de homem e de mulher de Deus. Aí o filho começa a beber dentro de casa, aí começa a dar trabalho à família. Aí, pastor, o tempo passou, eu aprendi. Aprendeu de quem? Dos falsos profetas? Que dizem que pode qualquer coisa, que não tem problema, porque é Deus, irmão. Se nós não confiarmos em Deus plenamente, eu estou a falar de coisas pequenas, que vão aumentar a proporção. Porque se eu permito com que poucas coisas comecem a inflamar a minha vida, eu vou permitir com que tudo seja permitido na minha alma. E aí o diabo vai começar a fazer o quê? A esfriar a fé. Sabe quando Paulo escreve em Timóteo sobre apostasia? É isso. As pessoas começam a se afastar da fé. Porque antigamente beber era pecado, agora não. Ah, pastor, só um pouquinho de vinho. Só aquele... Tira gosto antes do almoço. Aí começa a tirar gosto antes do almoço. Tira antes do lanche. Antes do jantar. Tira gosto no café da manhã. Depois tira gosto a manhã toda. Aí quando vai ver, está na sarjeta tirando o gosto da vida. Aí fala, ah, o diabo me enganou. Não foi o diabo. Você abriu brecha no seu coração e não confiou na palavra de Deus. Aí começa, ai, como você é fofinha, irmã. Ai, olha, eu queria casar com uma mulher que nem você. Mas a irmã é casada. Queria casar com uma mulher que cozinha que nem você. Olha o laço do cão aí. Ai, eu queria ter um homem que nem você, assim, esforçado. Olha o laço do diabo entrando aí. Aí a comichão no ouvido começa. Ai, olha como eu sou bom. Olha como eu sou boa. Olha como eu tenho que... Até cair em adultério. Até pecar contra Deus. Depois que peca, não sobra mais nada. Só que as pessoas que estão à volta fazem o que? Não, vai lá, sua boba. Vai lá, aproveita. Porque o teu marido é crente, vai para a igreja. Aproveita porque a tua mulher vai para a igreja. Ninguém. Deus está vendo tudo. Deus está vendo. E se nós não confiarmos em Deus, nós vamos abrir precedentes para uma vida de fracasso e de derrota. E é isso que o diabo quer. É isso que o diabo vai fazer. E vai começar a colocar enfermidade. E vai começar a colocar doença. E vai começar a esfriar sua fé. E aí você começa a ficar preocupado além da medida. Começa a ter insônia. Aí depois já é a pressão que sobe. Aí depois é a vista que cega. Aí depois é músculo que não anda mais. Aí depois é corpo que não reage. Aí depois... Hoje é um mau humor satânico, é uma vida imunda. Por quê? Porque não confiou na palavra de Deus. Mas deixa ver que nesta manhã, onde estão aqueles que vão confiar na palavra de Deus e vão deixar Deus, oh glória, ser o dono da sua vida, oh glória, e o
1: diabo não terá poder, não terá, não terá, não terá, o diabo não terá, a brecha vai cair por terra.
0: Porque Deus tem uma estratégia. Se coloque em pé em nome de Cristo. E deixa eu te dizer uma coisa. O diabo conhece e sabe que Deus tem uma estratégia na sua vida. Irmãos, nós precisamos andar firmes. Firmes. Nós precisamos andar firmes. Sem duvidar. Nós temos que andar firmes na presença de Deus. Confiantes na palavra. Senão o diabo vem, irmão. Ilude a gente. O diabo vem. E sabe o que vai acontecer? A gente vai ser como Davi. No dia da guerra, em cima do terraço, olhando para onde não devia, e no seu coração nada acusou. Aí ele pecou. E o seu coração também não acusou. Sabe onde Davi reconheceu? Quando Deus revelou o seu pecado. Aí foi o profeta, falou assim: Davi, depois de contar a parábola, né? Aí Davi falou: aqui esse homem tem que pagar. Ele falou: Davi, esse homem é você, seu sem escrúpulos. Você foi um homem mau. Aí ele, me arrependo. Aí chorou pelo menino, para que o menino tivesse vida. Aí... era tarde demais. Não abandone a sua fé, minha irmã. Ah, mas estamos na era da tecnologia. A tecnologia não vai te salvar. Estamos na era do digital. Irmão, o digital não salva ninguém. Estamos na era da facilidade. Facilidade não salva ninguém. Estamos na era das coisas na palma da mão. Nada disso vai salvar nossa vida. O único que salvou, não tinha tecnologia, não havia facilidade, não havia nada. Mas ele morreu de braços abertos, o sangue jorrando, aleluia. Ele disse: Pai, em tuas mãos entrego o meu espírito, oh glória. E quando ele morre, o véu se rasga. E então agora, ao terceiro dia, aquele que se entregou, ressuscitou. Citou, aleluia, e hoje está à direita do Pai, e nós estamos aqui para adorá-lo e bendizê-lo na beleza da sua santidade, oh glória. Não perca o rumo da sua fé. Tem vezes que dá vontade de parar, sim ou não, irmãos? Ah, vou orar nada. Ai, tô cansado. Ai, não pare não. Somos humanos. Dá vontade. Fazer campanha nada. Jejuar que nada. A senhora também? Tá, vou fazer nada. Mas aí você tem que se lembrar que não é sobre você. É sobre ele. Você faz parte da estratégia de Deus. Levanta a mão para o céu.

mão para o céu, diga: meu Deus. Não, com mais fé: meu Deus, renova a minha fé. Eu não quero abrir mão da tua presença e da tua palavra, dando glória, glória, glória, glória. Vai dando glória, vai dando glória, vai dando glória, vai dando glória, vai dando glória. Olha, e me clama glória. Oh meu Deus, oh meu Deus, nós não queremos abrir mão, Senhor, da tua palavra. Não queremos abrir mão, meu Pai, da tua presença. Não queremos abrir mão, Pai da glória, do que o Senhor tem a realizar. Oh glória, orienda e me clama, aleluia. O Senhor tem uma estratégia, o Senhor tem um propósito, o Senhor tem um plano, e não abre mão, não abre mão. Oh glória, oh glória, oh glória, oh glória. E é por isso que nós clamamos, Senhor. Queremos a tua presença, queremos a tua presença, queremos a tua presença, queremos a tua presença, queremos a tua presença, queremos a tua presença, queremos, ó Pai, ó glória. Orienta, ele me clama glória, ele me anda, ele me clama glória. Ó Pai, renova a fé, renova a fé, renova, renova, renova, renova a fé da tua igreja, renova a fé da tua igreja. Reacende a chama, reacende, Senhor, renova a fé do teu povo, para que creia na tua palavra, para que confie na tua palavra, para que espere na tua palavra, para que entregue tudo pela palavra. Ó Deus, ó Deus, ó Deus, ó Pai maravilhoso, ó Pai glorioso, aleluia. Vem renovar, Senhor. E aquele que está fraco na fé, e aquele que está cansado, e aquele que está desanimado, é aquele que perdeu força, é aquele que perdeu ânimo, é aquele que não consegue mais orar, é aquele que não consegue mais jejuar, é aquele que não consegue mais olhar com o olho da fé, é aquele que perdeu a esperança, é aquele que perdeu o Pai da glória. Renova, renova, renova, renova, renova. Enche agora esta alma e esta vida, enche agora este coração, enche agora, meu Pai, oh glória. Orienta e me clama, Pai. Renova, renova, renova, renova a tua igreja, renova o teu povo, renova os teus filhos, oh glória. Oh, aleluia. Oh, aleluia. Não é sobre nós, é sobre o Senhor. Não é sobre nós, é pelo teu poder. Não é sobre nós, é pela tua graça. Não é sobre nós, é a tua unção. Não é sobre nós, é a tua vida. Não é sobre nós, oh glória. É pela palavra. É pela palavra. É pela palavra. É pela palavra. Orienta e me clama glória. É pela palavra, é pela palavra. É pelo poder de Deus, é pela palavra. É pelo poder de Cristo, é pela palavra. É pelo poder do Espírito, é pela palavra. Oh glória. Se alguém, meu Deus, que ainda não recebeu o batismo do dom de língua, enche agora, enche agora, enche agora, enche agora, enche agora, porque é pela tua palavra. Se alguém, meu Pai, que perdeu a fé e deixou de sentir a tua graça, renova ele agora, agora, agora, agora, agora, agora, agora, agora. Orienta e me clama glória. Orienta e me clama glória. Oh meu Pai, oh meu Pai, oh meu Pai, oh meu Deus do céu. Oh Deus, ministra, Senhor, sobre a tua igreja. Ministra sobre a tua igreja. Sopra o vento do Espírito, meu Pai. Sopra, Senhor, alegria. Sopra o teu fogo. Sopra o teu vento. Oh, glória. Oh, glória. Oh, meu Deus do céu. Oh, glória. Oh, glória. Acende a
chama, abre o nosso olho para viver milagre, abre o nosso olho para ver a tua glória,

0: deixe apagar a tua presença dos nossos corações. Para a tua glória. Para a tua glória. Se houver alguém com sede e com fome, enche hoje. Para a tua glória. Em nome de Jesus. Amém. Amém. É o nome do Senhor. Amém. Pode adorar. Pode adorar. Aleluia. Oh, glória. Que Deus abençoe a sua vida. Que Deus abençoe a sua casa e a sua família. Oh, glória. Oh, glória. Oh, que maravilha. Aleluia. Ih, Jesus, que bênção. Que maravilha, que presença. Irmão, se aqui na terra é assim, imagina como será na glória. Oh, glória. Pegue na sua mão a sua oferta. Pegue na sua mão a sua ajuda. Vamos abençoar esta obra, sim ou não? Quem ama esta obra, diga amém. Então pegue na sua mão a sua oferta, o seu voto. Vamos abençoar esta obra. Daqui a pouquinho temos Santa Ceia 11h30 com o nosso pastor Kleber, lá no Auditório Renascense. Então já estamos aqui em preparação também. Aleluia. Fique em pé, toda a igreja em pé, por favor, você que puder, já pegue na sua mão a sua oferta, pegue na sua mão o seu voto. Pastor, não tenho dinheiro físico. Você tem cartão, a maquininha está aqui, a irmã que está com o avental de vermelho, vai passar por aí, você pode ofertar. Ou então, o QR Code está na tela, pega o seu celular, abra o aplicativo do seu banco e tim, pum, pronto. É, já aconteceu o milagre. Aleluia. E Deus é quem abençoa, sim ou não? Irmão, quem ama esta obra, diga glória a Deus. Tem que amar mesmo, viu? Ame essa obra. Essa obra não para. Essa obra não para. Essa obra aqui é uma obra que começou no coração de Deus e vai continuar até os confins da terra pelo poder do Espírito Santo. Diga amém. Quem é crente aqui desde os anos 80? 80. Não, mantenha a sua mão para o alto. Quem é crente desde os anos 80? Levante a mão. Fica a mão para o alto. Isso. Olha que coisa linda. Foram vocês que ajudaram essa obra a chegar em África. É, porque em 92 a Deus de Amor chegou. E olha nós aqui para fazer a obra do Senhor agora. E a Deus de Amor chegou, talvez vocês não saibam. Os primeiros pastores que chegaram em África da Deus de Amor, chegaram na completa miséria. O meu país não tinha nada. Porque 92 foi um ano de acordo de paz. Tinha uma guerra que devastou o país todo, não sobrava nada. Os pastores foram lá e começaram a igreja Deus e Amor. Era uma casa pequenininha no bairro do Chipamanini, ou Malanga. Bairro pititiquinho. A casa era a casa do pastor e onde havia culto. Aí de repente Deus começou, ó, pum, pum, pum. E de repente a igreja pegou o principal cinema que estava lá. Irmão, o cinema fugia do olho assim, ó. Quando a glória descia, a glória subia. Meu, que maravilha. Foram vocês que ajudaram esta obra. Não pare, irmão. Não pare. Continue a amar esta obra, porque é Deus quem se responsabiliza. Diga amém. Se coloque em pé, mão para o alto. Você que já abençoou com o seu celular, levante ele para o céu. Com QR Code, levante ele para o céu. Em nome de Cristo Jesus, levante, levante, levante. Aleluia. E diga, meu Deus, abençoa e prospera a minha vida, a minha casa e a minha família. Tudo aquilo que estiver barrado e impedido pelo inimigo, que caia por terra, em nome de Jesus Cristo, porque eu já recebi a minha vitória. Amém.
1: Coloca a oferta na salva em nome de Cristo Jesus. Isso, pode colocar a oferta. Que Deus abençoe, querida irmã. Quero perguntar nesta manhã, que eu tenho que passar a palavra já ao menino que vai trazer aqui o estudo bíblico. Quero perguntar nesta manhã, você está aqui hoje, quer aceitar Jesus ou quer reconciliar com o Senhor? Pastor, eu andei perdido, sem direção, vaguei por aí, quero voltar para Jesus hoje. Dê um sinal com a sua mão, queremos orar por você. Ou você que se afastou, deixou Jesus e quer voltar para Cristo, ainda dá tempo. Dê um sinal com a sua mão, queremos orar por você em nome de Jesus Cristo. Queremos ministrar a Deus sobre a sua vida para que Deus te ajude. Onde está a primeira pessoa? Nós já queremos passar a palavra ao nosso irmão que vai trazer aqui o estudo bíblico em nome de Jesus Cristo. Alguém nessa manhã para entregar sua vida ao Senhor? Todos salvos no Senhor digam amém. Amém. Todos vão morar no céu digam amém. Amém. Então se coloque em pé em nome de Cristo, se coloque em pé em nome de Jesus Cristo, aleluia, se coloque em pé, vamos fazer a oração, temos que passar o menino que vai trazer aqui o estudo bíblico nesta manhã, no nome de Jesus Cristo, levante a mão para o céu, diga, meu Deus, segura. Vocês dois querem reconciliar com Jesus? Vocês são casal? Chega mais para cá, filha, não precisa ter medo não. Ah, é? Olha aqui, irmão, os filhos voltaram para casa nesta manhã. Quem adora a Deus é um casal que tomou a decisão, a glória! Pastor Humberto, é bonito, não é? Coisa linda. Como é seu nome, filho? Cleison, prazer. Como é seu nome, filha? Deusiane. Muito prazer. Que Deus abençoe. Vosso lugar está guardado. E pode chorar, fique à vontade.

milagre, e cremos no milagre, cremos na bênção, cremos na vitória, cremos no socorro, cremos no novo teu, oh glória! Segura, Pai, na mão dos teus filhos e dê a grande bênção, a grande vitória, socorre os teus servos e dá o livramento, em nome de Jesus, amém. Se coloquem bem vocês dois, olhem para cá, Deus abençoe, firme, levanta os dois, levanta essa mão e outra mão segura na sua esposa, e a senhora também levanta isso, olha aqui um casal aqui, ó, união, isso aqui, ó, fecha os olhos, repete comigo, Senhor Jesus, eu volto para a tua presença, e eu sei que o Senhor está comigo, me ajuda a ser firme e fiel até o fim, porque o meu nome está escrito no livro da vida para a eternidade. Amém? Sejam bem-vindos em nome de Jesus Cristo, a paz do Senhor, e a igreja adora! Deus abençoe, Deus abençoe, Deus abençoe em nome de Jesus. Mão para o alto. Oh glória. Dá vontade nem de acabar, né? Dá vontade nem de acabar. Me lembra aquele escuto, vem filho, vem. Me lembra aquele escuto da minha terra. Começava às 6 da manhã, era 6:30, nós estávamos no glória ainda. Oh meu pai, levanta a mão para o céu. Você que vai, vamos em paz. E quem vai ficar para a aula bíblica, está aqui, ó. A verdadeira prosperidade. Olha que chique, gente. Quem crê na prosperidade, diga amém. Mas a verdadeira, porque a falsa vai te levar para o inferno. Não creia, não. Levanta a mão para o céu e diga, meu Deus, muito obrigado por esta manhã. Eu creio que faço parte da estratégia divina e a vitória já é minha, em nome de Jesus. Pai, abençoe os teus filhos que vão, guarda, protege e livra. E os que vão permanecer também abençoa, protege e livra de todo o mal. Confirma a tua obra no nome do Senhor Jesus Cristo. Mão para frente, que o amor do Deus Pai, que a graça do nosso Senhor e Salvador Jesus Cristo, as doces consolações do Espírito Santo estejam em nós desde agora e para sempre. A igreja que recebe, diga! Amém! Amém. Palmas bem alegres para Jesus, que...

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3: Deus é amor. 11 horas e 1 minuto.
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7: 11 e 7.
11: Notícias. O desaparecimento de uma pessoa é uma situação angustiante que exige ação rápida e organizada. Ao contrário do que muita gente acredita, não é necessário esperar 24 horas para registrar o desaparecimento. O boletim de ocorrência pode e deve ser feito imediatamente em qualquer delegacia, preferencialmente na delegacia de pessoas desaparecidas, se houver na cidade. Fornecer o máximo de informações possíveis, como características físicas, roupas usadas, locais frequentados e recentes comportamentos, é fundamental para agilizar as investigações. As primeiras horas após o desaparecimento são decisivas. Familiares e amigos devem entrar em contato com hospitais, abrigos e até com o IML. Além de divulgar, claro, a foto e informações da pessoa nas redes sociais, rádios e grupos de comunicação locais. Órgãos públicos e organizações civis oferecem apoio nesse tipo de situação. O Ministério da Justiça mantém o Programa Nacional de Localização e Identificação de Desaparecidos, que centraliza informações em todo o país. Além disso, diversas ONGs e grupos de voluntários auxiliam famílias na divulgação de casos e no suporte emocional. Apoio psicológico gratuito. 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O serviço é mantido por voluntários capacitados que realizam uma escuta empática, sem julgamentos e com total sigilo, ajudando o indivíduo a encontrar conforto e acolhimento em momentos delicados. O atendimento do CVV, ele é feito 24 horas por dia, todos os dias da semana, pelo telefone 188 e por chat online, e-mail ou presencialmente em alguns postos espalhados pelo Brasil. De acordo com o CVV, o objetivo do serviço não é oferecer aconselhamento ou tratamento psicológico, mas sim proporcionar um espaço seguro de escuta onde a pessoa pode expressar livremente os seus sentimentos. Essa escuta atenta e acolhedora tem mostrado grande impacto positivo, ajudando milhares de brasileiros a enfrentarem momentos de crise e, o mais importante, a buscarem apoio profissional quando necessário.

0: Programa Voz da Libertação da Igreja Pentecostal Deus e Amor no seu rádio. Estamos com todos vocês, queridos ouvintes. Hoje, domingo, dia 10 de maio do ano da graça de 2026. Atenção, Grande Curitiba e região. Eu lembro a todos vocês que na tarde e noite de hoje, dois cultos de bênçãos e vitórias. Lembrando que na tarde de hoje, Pastor João Araújo conosco, aqui na nossa sede estadual do Paraná, pregando a palavra de Deus, orando em favor de todos pelos excelentes dons do Espírito Santo. Isso mesmo, na tarde de hoje, domingo, Pastor João Araújo trazendo a mensagem à luz da palavra de Deus, orando em favor de todos pelos dons do Espírito Santo. E por certo, Deus tem uma bênção, por certo, Deus tem uma vitória para todos. Venham para cá, Grande Curitiba, venham para cá, região metropolitana. Nesta tarde, Pastor João Araújo terá imenso prazer de orar em seu favor, de pedir a bênção e a vitória de Deus em seu favor, em favor da sua casa e em favor da sua família. Não fique em casa, não. Venham para cá no culto desta tarde. Deus certamente que tem uma bênção, Deus certamente que tem uma vitória grande e em especial para entregar em suas mãos. Hoje, domingo, dia 10 de maio, no culto desta tarde, Pastor João Araújo trazendo a mensagem à luz da palavra de Deus, orando pelos dons do Espírito Santo e a bênção, a vitória de Deus grande, certa e garantida em sua vida. Venham para cá. E no culto desta noite, já a partir das 18 horas, a oração com os jovens, o clamor. Lembrando que na noite de hoje, domingo, é o culto do Expansão Jovem. Os jovens aqui se reúnem para orar a Deus, para buscar a face do Deus Todo-Poderoso em oração. E aqui vai aquele convite todo em especial para o ouvinte estar conosco no culto deste domingo, hoje domingo, dia 10 de maio, no culto desta noite. Os jovens aqui se reúnem para orar, os jovens aqui se reúnem para louvar ao santo nome do eterno Deus, os jovens aqui se reúnem para trazer a palavra do Senhor nosso Deus e orar em favor de todos pelos dons do Espírito Santo. E à frente do culto do Expansão, nosso querido irmão presbítero Luan. Então, queridos ouvintes, na noite de hoje, domingo, o culto do Expansão Jovem, os jovens aqui se reúnem para buscar a face do Deus vivo em oração. É um culto dos jovens, mas a porta da igreja Deus e Amor está aberta para todos. Todos são bem no culto deste domingo, hoje domingo, dia 10 de maio, no culto desta noite. Os jovens aqui se reúnem para orar, os jovens aqui se reúnem para louvar ao santo nome do eterno Deus, os jovens aqui se reúnem para trazer a palavra do Senhor nosso Deus e orar em favor de todos pelos dons do Espírito Santo. E à frente do culto do Expansão, nosso querido irmão presbítero Luan. Então, queridos ouvintes, na noite de hoje, domingo, o culto do Expansão Jovem, os jovens aqui se reúnem para buscar a face do Deus vivo em oração. É um culto dos jovens, mas a porta da igreja Deus e Amor está aberta para todos. Todos são bem-vindos. Não somente os jovens, todos, de uma maneira especial, são bem-vindos aqui na igreja pentecostal Deus e Amor. Hoje, domingo, para receber de Deus a bênção e a vitória. Bênção de Deus para a vida daquele que crê. Quem confia no poder extraordinário que há em Cristo Jesus, o Senhor nosso Deus, vem para cá, para a igreja Deus e Amor. Hoje, domingo, no culto desta tarde, Pastor João Araújo, e no culto da noite de hoje, os jovens aqui se reúnem para buscar a presença do Deus Todo-Poderoso em oração. Por certo que Deus tem a bênção, Deus tem a vitória para todos. Igreja Pentecostal Deus e Amor, sede estadual do Paraná, aqui em Curitiba, Rua Pedro Ivo, 744, no centro de Curitiba. Esse é o endereço da sua bênção, esse é o local da sua vitória. Todos são bem-vindos em nome do Senhor Jesus, pois é Ele quem tem a bênção, é Ele quem tem a vitória para todos. Venham para cá, a bênção de Deus é certa e é garantida para a sua vida. Lembrando a todos, queridos ouvintes que estão ligadinhos aí no programa Voz da Libertação.
1: Palavras do Senhor Jesus. Deus.
2: Porque eu recebi do Senhor o que também vos ensinei. Que o Senhor Jesus, na noite em que foi traído, tomou o pão e, tendo dado graças, o partiu e disse: tomai, comei, isto é o meu corpo, que é partido por vós. Fazei isto em memória de mim. Semelhantemente, também depois de cear, tomou o cálice, dizendo: este cálice é o novo testamento do meu sangue. Fazei isto todas as vezes que beberdes em memória de mim, porque todas as vezes que comerdes este pão e beberdes este cálice, anunciais a morte do Senhor até que venha.
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2: 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Como ministro do Evangelho do Senhor Jesus, reconhecedor que o sacrifício de Cristo é suficiente para a salvação das nossas almas, eu peço a todos que agora juntos participemos do cálice. 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
2: Aleluia.
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0: E nós queremos lembrar a todas as mamães, segunda-feira, dia 11 de maio, no culto da noite, todas as mamães serão homenageadas e também elas receberão uma linda lembrança neste culto especial da segunda-feira às 19h. Todas as mamães são bem-vindas para receber esta lembrancinha. Que Deus abençoe.
1: Tua mão ampare e segura.
2: Então está este comunicado, inclusive, para esta segunda-feira aqui na nossa sede estadual do Paraná. Membros, obreiros e obreiras não podem faltar. Venham para a igreja Deus e Amor. Deus tem bênçãos e vitórias para todos que vão estar presentes aqui.
3: 11:20.
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5: Aqui quem fala é Sandro de Jesus da Silva, Diadema, São Paulo. O meu testemunho é de libertação. Com 11, 12 anos de idade, era uma criança bastante problemática, ficava meses sem ir para a escola, perambulando pela grande São Paulo, dava muito trabalho para os meus pais, caí no vício das drogas com 14 anos de idade, caí no álcool primeiramente, depois no cigarro, depois do cigarro fui para maconha, cocaína, já sofri atentados de morte, muitas das vezes porque eu não gostava de levar desaforo para casa, drogado ali, bêbado, e acerto de contas já vieram fazer, mas graças a Deus, Deus me livrou de todos, acerto de conta. 17 anos, igreja, sendo escravizado pelo inimigo, mas Deus me deu vitória e hoje eu estou aqui. Hoje eu estou liberto, já vai fazer 4 anos que eu estou fortalecido na graça, busco a palavra de Deus, estou na presença de Deus já vai fazer 4 anos, sou batizado. Hoje em dia o Senhor me deu um emprego, uma profissão. Hoje em dia eu estou muito feliz com o Senhor. E hoje eu posso dizer, eu sou um cidadão dos céus. E se você crê nessa palavra, pode ter certeza que o Senhor, ele é fiel. Amém? Meu nome é Sandro de Jesus da Silva. E resido ali na Rua da Saúde, no número 11, Diadema, São Paulo.

0: E seguindo com o programa Voz da Libertação da Igreja Deus e Amor, está aí o testemunho do Sandro, ouvintes, contando o depoimento de libertação e transformação de Deus para a sua vida. Ele começa o seu testemunho dizendo: olha, entre os 11 e 12 anos de idade, eu não ia para a escola. Ele matava a aula, né? Fazia que ia para a escola, mas não ia para a escola. E conta que ficava perambulando pelas ruas de São Paulo, andando para lá e para cá, sem ir para a escola. O caso do Sandro aqui, nesta parte, querido ouvinte, é o caso de muitas pessoas. Muitos pais que acham aí que os seus filhos estão indo para a escola e muitas das vezes não estão. Por isso que precisa de um acompanhamento minucioso dos pais para com os filhos. O duro aqui, querido rádio ouvinte, o difícil aqui é quando o pai e a mãe têm que sair trabalhar cedo e deixa somente na responsabilidade da criança. Olha, você se levanta, a hora que você se levantar, o pai e a mãe já não está mais em casa, ou o pai já não está mais em casa, a mãe já não está mais em casa. Filho que vive com o pai somente, vive somente com a mãe, o pai e a mãe tem que sair trabalhar e o filho tem a responsabilidade, muitas das vezes adolescente, criança, tem que acordar cedo e ir para a escola. Ou quando não acordar cedo, na parte da tarde, ir para a escola. E muitas das vezes, sem ter um incentivo da parte do pai ou de uma pessoa adulta, muitas das vezes acontece isso. Da criança. Pais que vai para a escola, mas não vai. Começa a perambular para lá e para cá. A ausência do pai e da mãe, muitas das vezes, contribui para que a criança deixe de ir para a escola e comece a andar com mais companhia. Muitas das vezes isso contribui. Não é que isso é algo que realmente acontece sempre. Não, não, não. Muitas das vezes isso contribui. Da criança não ter aquela presença afetiva do pai ou da mãe ali, ou de uma pessoa adulta para acompanhar, para conduzi-lo, para conduzi-la até a escola. E aconteceu, foi com o Sandro isso, com os 11, 12 anos de idade, começou a perambular pelas ruas de São Paulo. E já começou a beber, já começou a fumar, e com isso já veio o uso das drogas, da cocaína. E ele, por ser um jovem, já chegou, saiu da adolescência para a juventude, e por ser um jovem bastante nervoso, ele conta que não levava desaforo para casa. E por diversas vezes apareceu as pessoas lá para acerto de contas com ele. Mas ele conta que o Senhor Deus livrou de todas essas situações. E ele atribui isso à mão de Deus, querido ouvinte. Por ter guardado, por ter livrado ele, dele não ter matado ninguém e também de não ter morrido. Porque por muitas vezes, assim, nosso irmão Sandro falou, apareceu ali as pessoas para o acerto de contas com ele. E Deus livrou ele de ele ter saído com vida, de nada ter acontecido. Um certo dia ele tem um encontro com o Senhor Jesus. Um certo dia a história dele é repaginada de uma forma linda, de uma forma maravilhosa. Ah, querido ouvinte, esse é o nosso Deus Todo-Poderoso que age, esse é o nosso Deus Todo-Poderoso que peleja em favor daquele, em favor daquela que crê no seu poder, na sua grandeza. Hoje o Sandro está na presença de Deus, hoje trabalha, hoje tem uma profissão. Ele diz aqui no final de seu testemunho: hoje eu posso dizer, eu sou um cidadão do céu, homem lavado, redimido pelo poder que é em Cristo Jesus, transformado, e principalmente, hoje ele tem o nome escrito lá no céu, no livro da vida. Por quê? Porque ele deu oportunidade para Deus. Deus, o Todo-Poderoso, pelejou em favor dele. Hoje, ele é um servo do Deus Altíssimo e está sob a proteção de Deus. Ouvinte que me escuta agora, venha para cá, ouvinte, você, o senhor, a senhora, para a Igreja Deus e Amor. As portas da Igreja Deus e Amor estão abertas a todos, para que todos aqui possam comparecer e desfrutar das bênçãos de Deus. A bênção de Deus é para a vida daquele que crê. A bênção de Deus é para a vida daquele que confia no seu poder extraordinário. Hoje o Sandro está liberto, está transformado pelo poder que há em Cristo Jesus, o Senhor nosso Deus. Ele matava a aula, fazia que ia para a escola, mas não ia, ficava andando pelas ruas de São Paulo, perambulando para lá e para cá. E com isso veio o vício do álcool, o vício do cigarro, o vício da cocaína, mas hoje ele está sob a proteção do Deus Altíssimo, liberto e transformado para a glória do Senhor nosso Deus. Ouvinte, venha para cá, para a Igreja Deus e Amor. Tem um familiar seu que se encontra nesta situação, está na dependência do álcool, do cigarro, das drogas, venha para cá buscar a Deus em favor deste seu ente querido, deste seu familiar. Você, o senhor, a senhora, hão de ver o agir de Deus acontecer. Deus vai pelejar em seu favor, Deus vai pelejar em favor deste seu ente querido, e a vitória de Deus será muito grande, tá bom, querido ouvinte? Lembrando a todos que a nossa sede estadual do Paraná, Igreja Deus e Amor, aqui em Curitiba, ela está na rua Pedro Ivo, 744, bem no centro de Curitiba, Igreja Pentecostal, Deus é Amor. Todos são bem-vindos em nome do Senhor Jesus, pois o Senhor Jesus tem a bênção, ele tem a vitória para todos. Deus, o Todo-Poderoso, transformou a vida do Sandro quando ele deu oportunidade para Deus. Quando ele reconheceu que precisava de Cristo em sua vida, hoje ele é um cidadão dos céus que tem o nome escrito no céu, no livro da vida. Isso pode acontecer com você. Isso pode acontecer com o senhor, com a senhora, tá bom? Isso pode acontecer, desde que vocês dêem a oportunidade para Deus agir em seu favor. Que o bom Deus e Pai Todo-Poderoso abençoe grandemente a sua vida e venham para cá, para a Igreja Deus e Amor. Pedro Ivo 744, no centro de Curitiba, esse é o endereço da sua bênção, é o local da sua vitória. Todos são bem-vindos em nome de Jesus. Um rápido break na nossa programação. Na sequência, vamos para mais um quadro, que é o quadro Pão Diário.
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7: 11:33.
0: Queridos ouvintes, obrigado pelo carinho da sintonia para com o programa Voz da Libertação da Igreja Pentecostal Deus e Amor. E agora na nossa programação nós vamos para mais um quadro, que é o quadro Pão Diário. Não é pão de alho, pão diário. Na voz do pastor Lorival de Almeida, a educação de nossos filhos é o tema do quadro Pão Diário desta manhã. Eu sei que esta palavra vai falar fortemente ao coração do querido rádio ouvinte que está acompanhando a nossa programação neste final de manhã de domingo, dia 10 de maio de 2026. Hoje se comemora o Dia das Mães aqui no Brasil. Hoje se comemora o Dia das Mães, felicitando a todas as mamães aí que estão acompanhando a nossa programação, que o bom Deus e Pai Todo-Poderoso continue abençoando vocês, que o Senhor Deus e Pai Todo-Poderoso te dê vitórias. Você que tem a sua mamãe aí tem a oportunidade de felicitar ela neste dia, felicitar ela, né, no período do dia de hoje, né? Você que ainda tem a sua mamãe. Eu já faz 10 anos que a minha mamãe já partiu para a eternidade, dia 31 de março de 2016. 31 de março de 2016, minha mamãe já partiu para o Senhor. Mas você que tem a oportunidade de ter a sua mãe aí, aproveite esse dia aí. Se bem, é claro que o Dia das Mães é todos os dias, é o dia desta guerreira, desta batalhadora do lar aí da nossa família, né? Que Deus abençoe a todos. E agora na nossa programação, o quadro Pão Diário.
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8: E nós vamos também fazer uma reflexão na palavra de Deus, não podemos deixar de falar sobre temas, não é, que são temas recorrentes e são temas que a gente tem que estar sempre trazendo, porque são coisas que a gente não consegue de forma alguma achar que não, isso está no passado. São temas que estão sempre presentes. Me aproveito aqui de uma publicação jornalística de um jornal que publicou uma jovem, não é? E classificou a jovem como loira, bonita, universitária, moradora em bairro luxuoso, com um apartamento por andar, que foi presa. Acabou sendo presa por, segundo, não é, as informações, essa jovem, ela liderava uma gangue, né? E é inacreditável que isso aconteça. Não, isso é normal, pode acontecer sim, por que não? Né? Ela fala que se tornou uma pessoa desse tipo de vida, né? Pessoa que se apropria do alheio e às vezes comete até violência, tudo, né? Por ter amado uma pessoa que vivia nesse tipo de vida. Olha, eu amava demais um jovem e esse jovem, ele tinha esse tipo de vida, não é? Ele se comportava dessa maneira e eu, por amor a ele, acabei então me juntando a essa vida, me tornando a pessoa que me tornei. E é claro que são coisas que algumas pessoas concordam, algumas pessoas não concordam. E nós temos hoje a oportunidade de escrever, de reclamar, de emitir a nossa opinião. E uma pessoa acabou emitindo a opinião dela, fazendo uma reclamação. Ela reclamou dizendo que, olha, isso não é amor. E ela acabou ainda falando, não, porque essa palavra não pode ser tão desmoralizada. Provavelmente essa jovem teve alguma questão de, quem sabe, de um cio, uma fixação, desequilíbrio, uma patologia emocional. Porque, na verdade, as pessoas confundem, diz essa mulher. Tudo acaba recebendo o nome de amor, quando, na verdade, essa jovem não se uniu a esse jovem por amor. Não foi bem assim. Mas o rumo das reportagens acabou seguindo um curso um pouco desconexo, né? Como alguém de classe alta, morando em bairro elegante, poderia ser chefe de uma quadrilha? E aí vem a discussão. Por que jovens, às vezes ricos, nós temos acompanhado as notícias, né? Às vezes nós nos deparamos com situação assim, jovens de boa condição financeira, estão acabando por se meter na violência, alguns se tornando realmente pessoas até perigosas, não é? E fica essa pergunta, por que jovens de classe alta, classe média, estão se tornando o que estão se tornando? E, de certa forma, não é? Estão tentando simplesmente continuar a dizer que a violência, ou até mesmo, por que não falar, o banditismo, né? São causados pela pobreza. E como uma moça rica, universitária, morando em bairros chiques, como é que uma moça dessa pode ter se tornado uma pessoa de vida realmente bandida, não é? Olha, ouvinte, a verdade é que nós temos como, não sei se é um mecanismo de defesa, ou se nós temos isso como uma admiração profunda, não é? Por pessoas que têm boas condições serem boas pessoas, enfim. Mas é uma questão, quem sabe, até de um racismo social dizer que pobreza causa banditismo, né? Porque tem muita gente, e a grande maioria, na verdade, né? Das pessoas pobres que eu conheço, são pessoas decentes. Pessoas que moram em comunidades, pessoas decentes. Quantas pessoas vêm à nossa igreja? São pessoas pobres. Muitas, a maioria. Mas são pessoas decentes. Não é porque são pobres que nós vamos olhar para essas pessoas e falar, não, são pobres, então essas pessoas têm uma tendência, eu diria assim, não é? De se tornarem pessoas perigosas, bandidas, cuidado, olha, vai te assaltar. Não, não, não. Não. Essa questão de banditismo é, sem dúvida alguma, uma questão de opção. Você vai falar, mas, irmão Lourival, como o senhor está dizendo isso? Estou dizendo isso porque a minha família, eu cresci numa família pobre. Meus amigos eram pobres, nós éramos todos pobres e não vi ninguém se tornar, eu diria, uma pessoa ruim só porque era pobre. Quando tínhamos, tínhamos. Quando não tínhamos, nos virávamos com o que tínhamos. Nós buscávamos, sim, era trabalho. Então eu não acho que seja uma ideia assim boa, nós, acho que é uma ideia horrorosa, aliás, nós fazemos uma junção de que não, pobre é bandido. Não, não, não, é uma questão de opção, de opção. No meio de vida dessa jovem, desses jovens que eu estou citando, não é? Havia drogas, havia violência, não é? Mas principalmente drogas. Era um grupo que vivia uma vida assim, meio que, falando português mais claro, maluca, não é? Infelizmente a droga é um flagelo social que nem se fala muito, mas na verdade as drogas estão destruindo a nossa sociedade. Uma autoridade declarou que a destruição dos valores morais e espirituais e a desintegração da família são responsáveis pelo crescimento do banditismo em todos os níveis. E não a questão da pobreza, não. Observe você que quem falou isso foi uma pessoa que tem um certo esclarecimento e trabalha justamente nessa área, uma autoridade da segurança. A destruição dos valores morais e espirituais e da família são responsáveis pelo crescimento, sim, do banditismo em todos os níveis e não a pobreza. Então, olha, essa autoridade tem uma reação impressionante, né? É preciso, né, que as pessoas se liberem das suas amarras. E o que nós vemos hoje são pessoas amarradas aos costumes e às coisas que essas pessoas pensam poder justificar as suas atitudes erradas, o seu caminho errado. A sociedade, na verdade, também, ela quer viver numa liberdade que ela não foi dada. Quer viver no pecado, para o pecado, quer abraçar o pecado, desfrutar o pecado. E o que está acontecendo é que a sociedade, ela está caminhando numa direção muito, ou num abismo tão profundo, numa direção, parece que sem solução, a direção do suicídio. A sociedade está se suicidando, não é? Nós entendemos, né, que nós não podemos de forma alguma achar desculpas ou criar apologias a qualquer coisa que seja perniciosa e apresentar às pessoas de coração vazio o fútil como modelo de vida e que acaba causando essas coisas que nós estamos vendo acontecer. Jovens caminhando no caminho da destruição, pessoas caminhando no caminho da morte. O namorado dessa moça, o meu filho, ele cresceu na igreja. O pai do namorado da moça dizendo. Cresceu na igreja. Ele foi criado no evangelho. Assim como muitas pessoas criadas no evangelho, como eu disse, não é uma questão do passado, é uma questão do presente. Muitas pessoas criadas no evangelho estão se enveredando pelo caminho errado. O pai não inocentou o filho, não. E disse, olha, o meu filho, ele, o que está acontecendo a ele foi a opção que ele tomou na vida e ele é culpado por tudo que está acontecendo na vida dele, porque foi criado de uma forma a entender o que é a vida correta. Disse que o filho optou por más companhias e estava colhendo então o que havia semeado, uma vez que estava preso e coisas assim. Olha, ouvintes, nós temos sim de estar falando sempre com muito amor, com muito respeito. Eu sou muito cuidadoso ao falar, mesmo porque eu não quero ofender ninguém. Também não quero ser injusto com as minhas palavras. Eu tomo muito cuidado, né? Porque a Bíblia fala que aquele que sabe refrear a língua é poderoso para refrear todo o corpo. E não tropeçar em palavras é talvez a virtude maior. E a gente tropeça em palavras. E eu, como eu diria, eu quero não quero tropeçar, mas tropeçando, que tropece pouco. Mas vamos aqui aprender algumas coisas. Jovens precisam de regras e precisam de rumo. A gente vê hoje em dia, os pais já não querem mais educar os filhos. E erram os pais que não educam os filhos, deixando que eles decidam quando chegar a hora. A Bíblia fala, ensina a criança no caminho que deve andar. Olha, se a gente educando os filhos, eles fazem opções erradas na vida. Imagine deixando os nossos filhos sem orientação, sem nada. As decisões, as opções serão as piores possíveis. Mais um ponto. Não basta dar as coisas para os nossos filhos. É preciso dar valores morais. É preciso ensinar o respeito, a dignidade, a decência na vida social. É preciso acompanhar os filhos, saber onde eles estão andando. Existem pais que não sabem com quem os filhos estão andando. Não questionam as suas amizades. E hoje, eu creio que se tornou até muito mais perigoso a questão da amizade virtual, né? Não faz tanto tempo um determinado jovem, 15 anos de idade, morreu uma morte trágica. Estava com outro amigo e estavam numa avenida. De repente passa um carro, passa outro, buzina, joga uma seta. De repente o carro estava lá em alta velocidade, um racha. 150 km por hora foi a aferição das autoridades. E lá estava o resultado. Desastre total. Perdeu o volante e todos os que estavam no carro morreram. E aquele pai só foi saber no outro dia. Não sabia com quem o filho estava, não sabia onde o filho estava, e o filho estava lá, com amizades que acabaram custando, né, a sua própria vida. Rachas. Aí o pai ficou sabendo, aquela choradeira. Então os pais têm que saber onde os filhos estão. É por uma questão de proteção. Os filhos às vezes ficam tristes quando os pais questionam, mas meu filho, onde você está indo? Olha, a gente tem que falar para evitar, a gente tem que saber para evitar que vocês, jovens, acabem por se enveredar, como essa jovem que eu acabei de falar, não é? No caminho do crime, no caminho da morte. Infelizmente, nós somos massificados por conceitos mundanos, veiculados pela mídia. Às vezes nós queremos parecer modernos e nos sentimos acuados quando achando que fazendo uma pergunta ou questionando nossos filhos, nós estamos sendo do passado ou sendo pais ditadores que muitos reclamavam no passado. Não. Achamos que de repente a modernidade é liberou geral, mas não, não é assim. Nós precisamos sim saber onde os nossos filhos estão. Nós temos sim de ter a responsabilidade de educar os nossos filhos. E os nossos filhos nos devem obediência. Então você, filho, que quer ser um bom filho, você que quer ter uma vida abundante, viver bastante, Pode ter certeza que se o seu pai está questionando você, se de repente está colocando aí, não, meu filho, isso aqui não. Olha, pode ter certeza que é por amor, ele está fazendo isso porque ele ama você, porque quer uma vida melhor para você, e não quer que você seja depois, olha lá, o rapaz da classe alta, a jovenzinha, o rapaz que o pai era rico, se tornou isso, aquilo, ou morreu num acidente de trânsito, era um racha, enfim. Porque é assim, a vida é assim. Eu digo a vocês, ouvintes, que na minha juventude, não que eu tenha sido um jovem rebelde, não, mas houve um tempo da minha vida que eu acabei conhecendo algumas pessoas que não foram boas para a minha vida. Não foram boas. E nós tivemos situações que poderiam ter custado a nossa vida. A gente não estava roubando, não estava nada, não era nada disso, não. Mas acontece que um certo dia, junto com amigos, nós estávamos dentro de um carro num bairro e estávamos ali conversando e tal, e tinha alguns amigos que fumavam, né? Alguns que usavam maconha, essas coisas, sei lá. E nós estávamos ali, e já era alta hora da noite, e um vizinho ouviu voz, a gente lá conversando e tal, ele não sabia o que que era, chamou a polícia já chegou, já tinha mandando bala para todo lado. Não é que a gente estivesse roubando ou cometendo um crime, não. Mas era o horário que estava ultrapassado, o local era perigoso, estávamos no local errado, não fizemos nada de errado, mas quase que nós perdemos a vida. Agora imagine você de repente viver essa vida que pode levar você a uma morte prematura. Não é isso que a sua família quer para você. Nenhum pai quer ver estampado na internet lá, filho de fulano de tal, homem rico ou de classe média, preso, onde já se viu, como é que pode? Olha, a verdade é a seguinte, nós temos sim de viver uma vida um pouco melhor. Devemos ter um pouquinho mais de noção da vida. Jovem, obedeça ao seu pai, à sua mãe. As nossas autoridades, quando estão trabalhando com justiça, não podem ser desmoralizadas, mas têm que ser, sim, eu diria, enaltecidas. E noções mínimas de ordem social precisam ser ensinadas. Acima de tudo, algo deve ser feito com urgência, uma volta para Deus. É triste nós sabermos que, como esse pai, né, o meu filho, apesar de ter se tornado essa pessoa que se tornou, cresceu na igreja, cresceu no evangelho. Então, olha, é preciso uma volta para Deus. Porque sem Deus a sociedade fica doente. Sem Deus a sociedade perde o parâmetro social que é preciso para nós termos, eu diria, famílias e uma sociedade sã. O profeta Oséias fala, e o meu povo não quer saber de mim, por isso está sendo destruído. Deixar Deus e os valores da sua palavra de lado, isso é um suicídio homeopático. São as gotinhas de suicídio que a cada dia vão pingando na sua vida e na sua família. É tempo de procurar por Deus. É tempo de procurar fazer o que é certo e não o que é errado, para que vivam, fala o profeta Amós no capítulo 5, no versículo 14. Prezados ouvintes, prezados irmãos, eu tenho certeza absoluta que nós podemos ser muito melhor do que nós somos. Vamos com paciência, com amor, com obediência, nos santificar, buscar uma vida responsável. E vocês, filhos, ouçam o que os vossos pais têm a dizer. Os vossos pais cuidam de vocês, zelam por vocês e querem ver vocês muito bem, querem ver vocês vitoriosos e não derrotados.
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6: 11:50.

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2: Ouvintes, que Deus abençoe a todos, e assim eu finalizo minha participação por hoje aqui no programa Voz da Libertação, da Igreja Deus e Amor, para voltar amanhã, segunda-feira, às 14 horas com todos, tá bom? Programa Voz da Libertação, da Igreja Deus e Amor, direção geral, irmã Ereni Miranda, supervisão local, pastor Júnior Rúbio, despede na comunicação, Sidney Gonçalves, agradecendo ao presbítero Valdeci, lá nos transmissores. Não saia daí não, prefixo da emissora e na sequência a oração do meio-dia. Deus abençoe, Deus guarde a todos. Aproveite esse restante de domingo aí, sob a proteção de Deus e com as bênçãos dos altos céus. Fiquem com Deus.
3: Meio-dia.
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0: Atenção, operadores. 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Prostremos agora e busquemos a face do nosso Deus com fé, e Ele nos ouvirá.
1: Fé, meu Pai. Meu Deus, inclina as tuas misericórdias por esta pessoa, meu Pai, que reconhece que precisa urgente do socorro da tua parte. Meu Deus, perdoa, Senhor, todos os nossos pecados, Senhor, todas as nossas transgressões. Senhor, nos lava com teu sangue, meu Pai. Meu Deus, ajuda nós, estamos fazendo não a nossa vontade, Pai, mas a tua vontade, que é perfeita, que é agradável, Senhor. Meu Deus, ajuda agora este homem, esta mulher, que necessita de uma cura, de uma resposta, de um direcionamento vindo dos altos céus. Senhor, não permita este homem e esta mulher tomar nenhuma decisão precipitada, mas que ele venha, que ela venha compreender, meu Pai, qual é a tua vontade, Senhor, que nós possamos ouvir a tua voz falar conosco, Senhor, que nós possamos, ó Pai, estar sensíveis à tua voz, Espírito Santo da verdade, porque a tua voz, meu Pai, nos conforta, a tua voz nos traz esperança, a tua voz, Espírito Santo, nos alimenta a prosseguir na caminhada da fé. Meu Deus, quantas pessoas, ó Pai, estão passando, meu Deus, batalhas espirituais, invisíveis, meu Deus. Senhor, fortalece o meu irmão, fortalece a minha irmã, meu Pai, ajuda ele, reveste ela, meu Pai, essa pessoa que está em guerra, está em batalha, mas colocamos tudo nas tuas mãos, Senhor, entregamos todas as lutas, todas as dificuldades em tuas mãos, ó Pai, porque cremos. É o Senhor que trabalha, é o Senhor que executa, meu Deus, para nos abençoar, meu Pai, conforme está escrito que a peleja não é nossa, é do Senhor, Pai. Entrega a vitória agora, Senhor. Levanta os caídos, Pai. Levanta as pessoas, Senhor, que outra hora estava na tua casa, estava louvando, tinha prazer na leitura bíblica, tinha prazer no jejum, meu Senhor. E agora essa pessoa, meu Pai, não tem força mais. Senhor, restaura espiritualmente o meu irmão, a minha irmã. Meu Deus, inclina, meu Pai, o teu braço forte, Senhor. Tira essa barreira, meu Deus, que esse gigante que está na frente desta pessoa possa cair por terra. Porque há poder no nome do Senhor Jesus Cristo. Esse nome é poderoso para repreender todos os males, para repreender toda a mortandade, para repreender os vícios, o pecado. Meu Deus, quantas pessoas, Senhor, estão sendo atacadas por obras malignas, Senhor. Essa pessoa, meu Pai, que está sendo, meu Deus, enfeitiçada, meu Deus. Quebre esse feitiço, repreende esta macumba, esta magia que está lutando contra esse matrimônio, Senhor, meu Deus. Guarda esse casamento, blinda esse casamento, meu Pai. Não permita a separação, o divórcio, Senhor, mas que o Senhor possa restaurar esta vida, esse casal, Senhor. Meu Deus, põe as tuas mãos para guardar as crianças, ó Pai, os jovens, os adolescentes, Pai. Abençoa, Senhor, esse órfão, Pai. Prepara uma família para essa criancinha que está no orfanato. Prepara um lar, meu Deus, abençoado. Meu Deus, move as tuas mãos poderosas, Senhor, porque eu creio, meu Pai, que o Senhor é quem cuida. É o Senhor, meu Pai, que prepara tudo, Senhor. Quero orar também por esta viúva. Tu és o consolo, tu és o amparo. Meu Deus, derrama as tuas mãos poderosas para abençoar. Meu Deus, toca agora, meu Pai, no íntimo do coração desta pessoa que está sofrendo agora. Que receba nesta oração o toque do Senhor, a paz, o alívio. Meu Deus, essa pessoa que está, meu Pai, angustiada, no vale do sofrimento, no vale da aflição, meu Pai. Meu Deus, entrega a paz do Senhor, que excede todo entendimento. Abençoa mesmo, meu Pai, nesse dia de hoje que o Senhor preparou, confirmando vitórias, confirmando as bênçãos, meu Pai. Senhor, eu quero interceder nesta oração por todos, pedido a oração que está chegando nessa transmissão. Pai, o Senhor sabe, meu Deus, o milagre, ah, meu Pai, que essa pessoa está pedindo a Tua parte. O Senhor sabe, meu Pai, o sofrimento, o Senhor sabe a situação, meu Deus, põe as Tuas mãos agora, Pai, vai operando, ouve o clamor, meu Pai, do Teu povo que está conosco nesta poderosa oração, o Teu povo que ora no Brasil, no mundo, Senhor, meu Deus, entra agora com a solução desse problema, entra agora com a grande vitória. Sim, meu Pai, a nossa esperança, o nosso socorro está em Ti, Senhor. Uns confiam em carros, outros em cavalos, mas nós confiamos no Senhor. Façamos menção do Teu poderoso nome, meu Pai. Meu Deus, aguardamos, Senhor, em Ti, meu Deus amado. Senhor, eu quero orar por esta pessoa que está muito enferma, essa pessoa até mesmo que está no leito de um hospital, essa pessoa que está na UTI, meu Pai, meu Deus, essa pessoa que está respirando através dos aparelhos, Senhor, toca com o Teu poder, com a Tua glória, Senhor, cura ele, meu Pai, sopra, Espírito de Deus, o fôlego de vida. Sopra, Senhor, o fôlego de vida, da saúde. Esta pessoa até mesmo já fez um voto, um propósito contigo. Meu Deus, se o Senhor me tirar desse hospital, eu vou ser fiel até a morte. Eu vou ser um crente fiel, vou obedecer a Tua palavra. Senhor, atenta este voto, esse propósito. Assim como o Senhor atendeu a oração e o voto de Ana, meu Pai. Senhor, meu Deus, confirma esse milagre, arranca esse câncer, esse nódulo, meu Deus, essa enfermidade, meu Pai, que está agravando dia após dia, Senhor, mas Tu és o Deus dos milagres, Jesus Cristo, o Senhor tem poder, meu Pai, de arrancar esses tumores neste corpo, o Senhor tem poder de sarar esta vida, Papai, eu creio nas maravilhas, meu Pai, intercedo, meu Pai, para essas pessoas que estão, meu Pai, até mesmo com seus dias contados, porque foi desenganado pela medicina, Senhor da saúde, dá um milagre, meu Pai, visita agora esses rins, Papai. Deus, não permita, meu Pai, meu Deus, essa pessoa até mesmo ir a óbito, mas que o Senhor haja com livramento, que o Senhor entregue o livramento agora, meu Senhor, toca, meu Pai, nesse fígado, toca agora nesse esôfago, meu Pai, Senhor, restaura, Pai, toca agora, Senhor, nas pernas, nos ossos, no sangue, meu Deus, visita o coração, visita os pulmões, visita, meu Pai, esta coluna, meu Pai, da saúde, meu Deus, esse homem, esta mulher que teve uma paralisia, meu Pai, Deus, restaura, restitui com poder sobrenatural, Senhor, nós cremos nos milagres, ó Pai, nós acreditamos na Tua glória, operando, agindo, e agindo, Senhor, quem impedirá? Senhor, dá saúde agora, dá saúde, meu Pai, para o Teu povo, essa pessoa que está com enfermidade no seu ouvido, até mesmo perdeu, meu Pai, a audição. Senhor, toca agora nesse ouvido, que esse homem, que esta mulher possa voltar a ouvir agora, para a Tua glória, Senhor. Repreende a enfermidade no nariz, enfermidade na garganta, meu Pai, repreende toda a tireoide, meu Deus, Pai, vai abençoando cada irmão, cada irmã agora que ora conosco, muita fé, Senhor. Repreende tendinite, bucite, bronquite, meu Pai. Repreende pneumonia, Senhor. Visita, meu Pai, os olhos, meu Pai, deste homem, desta mulher que está cada dia perdendo a sua visão, meu Pai. Restaura ele, restaura ela. Passa a gota do Teu sangue, o colírio divino, Senhor, para dar vista para esse homem, essa pessoa que está aguardando a cirurgia, meu Pai, de catarata, de glaucoma, Senhor. Meu Deus, que o Senhor possa operar agora, meu Deus, da saúde, que essa pessoa volte a enxergar perfeitamente agora, em nome do Senhor Jesus Cristo. Receba, meu irmão, receba, minha irmã, saúde. Jesus Cristo, te dá saúde agora. Meu Deus, opera agora com o teu poder. Opera agora, meu Pai, com a tua misericórdia. A tua palavra nos afirma que esses sinais seguirão aos que crêem. Eu creio, Senhor. O teu povo que está orando agora, crê, meu Pai, que o Senhor está operando, que o Senhor está curando, que o Senhor está surpreendendo pessoas nesta oração. Senhor, essa pessoa que tem dificuldade para andar, anda através do aparelho ortopédico, através da bengala, da muleta, da cadeira de roda. Senhor, cura ele, cura ela. Levanta essa pessoa da cadeira de roda. Meu Deus, firma as pernas, os passos desse homem, desta mulher. Senhor, derrama o teu poder, a tua glória sobrenatural, Senhor. Meu Deus, confirma a bênção agora. Abençoa todos os pedidos de oração. Estão chegando nessa transmissão, meu Pai. Senhor, eu quero orar por esta vida que está sofrendo, meu Deus, enfermidade psicomática, enfermidades na alma, no espírito, meu Deus, essa pessoa que está com depressão, repreenda agora, meu Pai, toda essa tristeza, Senhor, repreenda agora, meu Pai, todo esse mal pelo poder que é no teu nome, Senhor, que essa pessoa receba alívio, receba a tua paz, papai. Senhor, tira esta aflição, meu Pai. Tira, meu Deus, essa ansiedade que está atrapalhando o Senhor agir. Meu Deus, que essa pessoa possa confiar, possa deleitar o seu coração em ti, meu Deus. Arranca, Senhor, toda a ansiedade, todo medo, meu Deus, o medo que quer travar esse homem, quer travar esta mulher, que quer travar a tua obra na vida dele, na vida dela, sejam repreendidos todos os ataques espirituais, emocionais, no nome de Jesus Cristo. Meu Deus, confirma a grande vitória, confirma a tua paz, meu Deus. Senhor, essa pessoa que escuta vozes dentro do seu lar, Senhor, repreenda todo este mal, essa pessoa que vê vultos, ó Pai, que recebam a libertação pelo poder que é no teu nome, Senhor. Meu Deus, repreenda agora, meu Pai, toda a opressão maligna, liberta esse homem, esta mulher, essa pessoa, Senhor, que até mesmo tem insônia, não consegue dormir à noite, meu Pai, mas eu creio que a partir de hoje, essa pessoa terá um sono tranquilo, abençoado, porque o Senhor é poderoso, meu Pai, para repreender todos os males, em nome do Senhor Jesus Cristo. Meu Deus, eu oro também nesta oração por esta pessoa que está desempregada. Senhor, esse homem que está preocupado, esse pai de família que precisa trazer o sustento, que precisa trazer, meu Pai, o alimento para sua casa, para quitar com a dívida da prestação do apartamento, da casa, do aluguel, Senhor. Tu és o Deus provedor, o Jeová Jirei, o Deus da providência, Pai. Entrega a providência agora. Entrega a providência nesta casa. Meu Deus, prepara o alimento, prepara o dinheiro para pagar as contas, os boletos, Senhor. Senhor, é o Senhor que é o nosso pastor e nada nos faltará. O Senhor tem cuidado de nós e vai continuar cuidando, porque nós estamos, ó Pai, nas tuas mãos, debaixo dos teus cuidados, Deus querido. Senhor, venha surpreender, venha preparar um emprego, meu Pai. Venha, meu Deus, entrar com vitória. Essa pessoa já entregou currículos em todas as partes e até agora nada. Mas eu creio, meu Pai, na intervenção divina, que todas as barreiras, todos os gigantes estão caindo por terra, e o teu nome será glorificado, Pai. O teu nome será exaltado, Senhor. Estamos aqui crendo, estamos aqui abrindo nosso coração, meu Pai. A tua palavra nos afirma buscai o Senhor enquanto pode se achar, invocai o Senhor enquanto estiver perto, e queremos sentir, meu Pai, a Tua presença, queremos ter, meu Pai, cada vez mais intimidade, relacionamento com o Senhor. Meu Deus, é muito bom, nós entregamos tudo em Tuas mãos, Senhor, porque o homem é limitado, a medicina tem um limite, mas o Senhor vai além da medicina, o Senhor vai além dos limites, porque para o Senhor nada é impossível, Pai. O Senhor sabe, meu Deus, qual é, meu Pai, a provisão, qual é, meu Deus, a bênção que esse homem, que esta mulher está nesta oração pedindo ao Senhor, e Tu és poderoso para realizar, Pai. Essa pessoa que está em lágrimas, essa pessoa, meu Pai, até mesmo, você está dizendo, meu Deus, eu não aguento mais a situação que eu estou vivendo, que eu estou passando, que eu estou enfrentando. Senhor, dá um basta, meu Pai, ajuda ele, socorre, meu Deus, esta pessoa que até mesmo foi, meu Pai, enganada, decepcionada. Senhor, o Senhor é um Deus que tira os traumas da vida, o Senhor é um Deus que traz a cura, o bálsamo, o Senhor entrega os corações feridos. Senhor, meu Pai, trabalha para a Tua glória. Meu Deus, abençoa esse bebê, esse recém-nascido que agora nasceu prematuro, está na incubadora, meu Pai, põe as Tuas mãos, esta mãe, esse pai, este avô, esta avó está clamando, pedindo a vitória, a saúde para esta criancinha, para este bebê. Meu Deus, dá saúde agora. Repreende toda a febre, meu Pai, na vida desta criança, Senhor. Toda a dor, meu Pai, arranca agora com Teu poder. Arranca agora com a Tua glória, Senhor. Abençoa esse jovem, esse adolescente, na escola, no curso, na faculdade, esse senhor, essa senhora, meu Pai, derrama a bênção, a sabedoria, livra esta criança, meu Pai, de toda a violência, livra do homem mau, do homem sanguinário, do homem fraudulento. Meu Deus, protege esta criança para a Tua glória, Senhor. Está escrito que o Senhor dará ordem aos Teus anjos ao nosso respeito para nos guardar, Senhor. Nos guarda mesmo, Senhor. Livra esta pessoa, meu Pai. Livra esse idoso. Livra esta idosa, meu Pai, derramando uma bênção, a vitória, a proteção, o livramento, a saúde, Papai amado. Senhor, guarda essa pessoa que está orando, meu Pai. Oh Deus, oh meu Pai, nesse país, nesta província, nesse estado, Senhor, visita ele, visita ela, abre as portas agora, Senhor. Deus, conceda a vitória, a providência, Papai. Meu Deus, eu quero orar por esta pessoa, Senhor, que tem uma causa na justiça, Senhor, e já faz muito tempo que esta causa está parada. Senhor Jesus Cristo, Tu és o nosso advogado. Deus amado, Tu és o nosso juiz, Senhor. Julga a causa do Teu filho, Senhor. Tu és reto, Tu és justiça, Senhor. Faça, meu Pai, aquilo que está determinado pelo Senhor. Faça justiça na vida do meu irmão, da minha irmã. Bem-aventurados aqueles que têm fome e sede de justiça, pois serão fartos. Pai, entrega a vitória agora. Faça justiça, Senhor. Essa pessoa que precisa também, meu Pai, da aposentadoria, já deu entrada no INSS, até agora nada, prepara esta vitória. Eu creio, meu Pai, que o meu irmão, minha irmã, que está em oração, que está em campanha, vai cantar o hino da vitória e o Teu nome será glorificado, Senhor. Essa pessoa que precisa de um benefício, meu Pai, prepara essa vitória agora, Senhor. Meu Deus, eu quero orar por esta pessoa que está em viagem, essa pessoa que está nesse automóvel, meu Pai. Livra, meu Deus, esse caminhoneiro, livra esse taxista, livra esse motorista de aplicativo. Abençoa esta viagem. Visita, meu Pai, essa pessoa que está numa aeronave, meu Pai. Vai guardando essa pessoa que está no navio, meu Pai. Vai abençoando esta viagem para a Tua glória, Senhor. Espírito Santo da verdade, meu Deus, levanta, meu Pai, espiritualmente esse homem, esta mulher. Senhor, esta pessoa, meu Pai, que não tem força para orar, Senhor, mas eu creio no renovo da Tua presença, no renovo da Tua glória, Senhor, toca, Espírito Santo, revestindo de toda a armadura espiritual. Meu Deus, reveste, meu Pai, reveste, Espírito Santo, meu irmão, minha irmã, reveste, meu Pai, o Teu povo espiritualmente falando, porque a nossa luta não é contra a carne, não é contra o sangue, mas contra as hostes espirituais da maldade. Senhor, meu Deus, derrama poder dos altos céus, ó Pai, derrama, meu Pai, graça, virtude, Senhor, nós declaramos, Espírito de Deus, que nós somos dependentes do Senhor, que nós não somos nada sem o Senhor. Pai, confirma mesmo esta vitória. Senhor, repreenda as enfermidades, repreenda, meu Pai, toda a perseguição, toda a calúnia, repreenda toda a fofoca, meu Pai, contra o nome deste homem e desta mulher, meu Deus. Abençoa, meu Pai, este asilo, abençoa esta creche, abençoa, meu Pai, essa escola, esta igreja, esse pastor, esse obreiro, esta obreira, meu Pai, esse membro, esse novo convertido, meu Deus, entrega a vitória, meu Pai. Deus, abençoa o crescimento da Tua igreja, da Tua obra, Espírito Santo. Meu Deus, eu quero interceder pela nossa liderança mundial, Senhor. Eu apresento a nossa querida presidente Helene Miranda, meu Pai, dando vitória, dando graça, dando saúde para tua filha, meu Deus. Abençoa nossa querida irmã Débora Miranda, meu Pai. Deus, guarde a tua filha, derramando saúde, virtude, usando nas tuas mãos, Senhor. Abençoa nosso pastor Lorival de Almeida, meu Pai. Dá vitória para o teu servo, meu Pai, dando saúde, dando graça, virtude, Espírito de Deus. Abençoa o pastor Davi Miranda Neto, meu Pai. Guardando o teu filho, usando ele na graça do teu Espírito Santo. Meu Deus, abençoa toda a nossa diretoria executiva, meu Pai. Abençoa, Senhor, usando, guardando, livrando para a tua glória, Senhor, meu Pai. Meu Deus, abençoa a Help, Deus de Amor, a Fundação Reviver, esses braços assistenciais da Igreja Pentecostal, Deus de Amor, Senhor, usando, meu Pai, em todos os projetos, meu Pai, nosso querido Brasil, visita o Norte, Nordeste, o Sul, Centro-Oeste, visita, meu Pai, Senhor, nossa pátria brasileira, abençoando, meu Pai, cada igreja, desde a menor até a maior, Senhor. Visita, meu Pai, na fazenda, na chácara, na grande metrópole. Meu Deus, abençoa, meu Pai, a evangelização nos presídios, nos hospitais, nas praças, Senhor. Abençoa, meu Pai, o Expansão Jovem, Regenere, as mulheres de fé, os homens de fé, o pequeno Galileu, todos os departamentos, meu Pai, da tua igreja, o departamento de ensino, a escola teológica, Deus de Amor, os seminaristas, meu Pai, que estão preparando para o campo, meu Pai, missionário. Senhor, abençoa, Senhor, a tua obra de uma forma especial. Usa esta obreira, esse cooperador, Pai, faça a tua obra, Espírito Santo. Meu Deus, que haja, meu Pai, batismo com o Espírito Santo, que haja arrependimento de pecados, que haja salvação, que a tua graça, que o teu evangelho possa alcançar, meu Pai, esta família, esta casa, que possa alcançar esse bairro, essa cidade, esse país, esse estado, Senhor. Meu Deus, todo poder, nós cremos no grande mover do teu Espírito, Senhor, no avivamento, meu Pai, assim como Abacuque clamava, orava, Senhor, eu ouvi a tua palavra e temi, Senhor, aviva, ó Deus, a tua obra, na tua ira, meu Pai, lembra-te da tua misericórdia, Senhor, meu Deus, derrama a bênção agora, derrama a misericórdia, vai salvando esta família, vai salvando esta casa, Senhor, eu intercedo também pela minha família e pela família de cada irmão, de cada irmã, meu Pai, abençoa, Senhor, a equipe técnica que está trabalhando para essa transmissão chegar, meu Pai, nesse lugar, nesta casa, nesse ambiente, meu Deus, Senhor, confirma, meu Pai, a grande vitória, confirma agora a grande bênção, Senhor, Deus, vai entrando, meu Pai, com solução desse problema, Senhor meu Deus. Ajuda o teu filho, ajuda a tua serva, Senhor meu Pai, que está, meu Pai, tão desanimado, Senhor. Tira esse desânimo agora, Senhor. Entrega ânimo, graça, força no Espírito, meu Pai. Tira o cansaço físico, cansaço espiritual, meu Deus. Que haja renovo para a tua glória, Senhor. Deus, muito obrigado por tudo. Derrama das tuas bênçãos, meu Pai. Onde chegar esta oração, que o Senhor possa, meu Pai, tocar no íntimo do coração e abençoar, entregar paz, tranquilidade. Em nome do Senhor Jesus Cristo, meu Pai, confirma a grande vitória. Confirma, Senhor meu Deus, o teu grande mover, meu Pai. Abençoa, Senhor, todas as mães no dia de hoje, meu Pai. Senhor, apresenta a minha querida mãe e todas as mães, ó Pai, no dia de hoje. Eu apresento a minha sogra. Eu apresento, meu Pai, uma vez mais, nossa presidente. Ah, meu Pai, nossa vice-presidente, meu Pai. Abençoa tuas filhas, ó Pai, e todas as mães do Brasil e do mundo, Senhor, dando vitória para essas guerreiras que têm orado, que têm consagrado a sua vida para ti e têm cuidado dos seus filhos, dos netos, dos bisnetos, com muito amor, com muito carinho, meu Pai. Abençoa todas agora, Senhor. É que eu te peço e já te agradeço, em nome do Pai, do Filho e do Espírito Santo de Deus. Amém, amém, amém, Jesus. Glória a Deus. Você que orou comigo, receba a bênção, a paz, o alívio para a sua alma. Jesus Cristo te visitou nesta poderosa oração. E agora eu quero chamar a sua atenção, você que ainda não entregou a sua vida para Jesus. A Bíblia nos orienta, se nós confessarmos a Cristo diante dos homens, Jesus Cristo vai nos confessar diante do Pai que está nos céus. Então é bíblico você confessar Jesus Cristo como teu Senhor e Salvador. Então você que está afastado, você também vai reconciliar com Jesus. Ore comigo a seguinte oração. Senhor Jesus, eu entrego a minha vida para o Senhor. Perdoa todos os meus pecados e escreve o meu nome no livro da vida e sela com teu sangue para a vida eterna. Amém, amém, amém, Jesus. Deus abençoe a todos que entregaram a sua vida para Jesus, que reconciliaram. Sejam bem-vindos à família Deus é Amor. Entre em contato conosco, aí na tela está nosso contato, WhatsApp, prefixo 11 950 94 46 45. Mande também o seu correio eletrônico, o e-mail, quero aceitar Jesus @ipda.com.br. Mande agora a mensagem, tanto no WhatsApp ou no e-mail. A nossa equipe está te aguardando para te dar todo o suporte espiritual e vai dar também acompanhamento para você estar firme na presença de Deus. Procure ainda mesmo hoje em todas as nossas igrejas Deus Amor. Temos cultos às 19 horas. Procure o pastor e fale que você aceitou Jesus nessa transmissão. Ele vai te dar todo o suporte, tá certo? Olha, daqui a pouco, aqui na sede mundial, às 16 horas, teremos um culto muito especial em favor das mães. A nossa irmã Débora Miranda vai estar pregando a palavra de Deus. Teremos as mulheres de fé, Coral Kids, vai ser um culto especial. Então você pode e deve estar conosco hoje à tarde aqui na sede mundial. Lembrando que aqui em São Paulo, tarifa zero. Você não vai pagar nada, você vai vir de graça de ônibus. Olha que bênção que Deus preparou. Então não perca esse culto todo especial. A nossa querida diretoria vai estar presente. Traga sua mamãe aqui para a sede mundial, na Avenida do Estado, 4568, Liberdade. Lembrando que a entrada principal é pela Avenida Prefeito Passos, número 10. Temos aqui um amplo estacionamento, pode vir no conforto, é gratuito, você não vai pagar nada para deixar o seu veículo. Venha com a sua família, traga a sua mamãe nesse culto especial a partir das 16 horas, te aguardamos. Eu vou ficando por aqui, presbítero Alan Feitosa, você que está no rádio, você vai prosseguir com essa programação toda especial, você que está no canal Direto com Deus, vai seguir a oração. Fique com Deus, que a graça e a paz permaneça e esteja sobre a sua vida.
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4: Amor. 12 horas e 32 minutos.
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Senhor, a todos os irmãos e ouvintes do programa Voz da Libertação. Aqui é a irmã Thalia de Camanducaia, Minas Gerais. E o testemunho que eu tenho para contar, de muitos testemunhos, de muitos milagres que Deus fez na minha vida, o que eu vim contar agora é o testemunho da minha mãe, que há um tempo atrás ela ficou doente e o intestino dela não funcionava. E devido a isso, ela recorreu ao médico e o médico pediu alguns exames para saber o que ela tinha, né? E aí o médico descobriu que ela estava com um cisto no ovário. Só que ele já estava muito grande, ele tinha se estendido para a cavidade abdominal. E o médico pediu para ela fazer os exames, porque somente a cirurgia podia fazer agora quando estava nesse tamanho. E a minha mãe, ela já estava muito doente, ela já não se alimentava mais, ela ficou muitos e muitos meses sem usar o banheiro, e a barriga dela ficou muito grande. Parecia assim que ela já estava grávida de uns 9 meses. E ela foi emagrecendo muito devido a não ter alimentação. Ela foi emagrecendo muito, ela já não andava mais, ela só ficava deitada. E para ela poder fazer os exames era um sacrifício, para ela se locomover, entrar dentro do carro para poder ir fazer os exames. E eu comecei a pedir ao Deus, falei: Senhor, tem misericórdia da minha mãe, Senhor, tem misericórdia dela, não permita que a minha mãe venha falecer. E aí eu comecei a pedir oração para os irmãos da rádio, liguei aí, pedi oração. E os irmãos estavam em 40 dias de jejum e oração. E o irmão falou que ia apresentar minha mãe em oração e Deus ia dar vitória. Irmãos, foi um dia muito difícil, né? Nós começamos a correr atrás dos exames para ela poder fazer essa cirurgia. E o médico falou assim: olha, vamos fazer os exames para poder fazer a cirurgia. Ele falou assim que porque pode ser um cisto benigno, mas também pode ser um cisto maligno. E quem sabe, talvez, com essa cirurgia ela se salve. Irmãos, quando o médico falou aquilo para minha mãe, ela ficou muito triste, ela ficou muito abatida. Mas nós cremos no Deus que nós servimos. E eu falei: não, eu não aceito, né? Porque Deus tem promessa na vida da minha mãe ainda. Eu acredito que vai ser mais um milagre que Deus vai fazer na vida dela. Irmãos, eu pedi oração para os irmãos aí da igreja, e todos os irmãos ajudou em oração em favor dela. E a cirurgia dela estava marcada para o dia 19 de abril. Quando chegou no dia 19 de abril, ela foi fazer a cirurgia. A médica disse: olha, dona Cleonice, a gente não vai poder fazer a cirurgia na senhora, porque não está tendo leito de UTI. E a senhora, como uma cirurgia de grande porte, de risco, a senhora vai precisar de uma UTI. Então a gente não vai poder fazer. E ela voltou para casa naquele dia, ela ficou deitada, né, porque ela não andava mais, ela só ficava deitada. E eu comecei a pedir a Deus, falei: Senhor, abre a porta, Pai, que venha surgir uma vaga na cirurgia para ela. E comecei a pedir oração, irmãos. E aí passava uma semana, a gente ligava no hospital, não tinha surgido uma vaga. E eu comecei a orar, falei: Senhor, cura, Pai, alguém, cura pessoas, Pai, para sair da UTI, para que esteja uma vaga para minha mãe. Irmãos, foi dias e dias e nada. Quando foi num dia, os irmãos tudo orando, pedindo, o dia 25 de maio. Aí, irmãos, a minha mãe foi fazer a cirurgia. E a médica disse que era uma cirurgia muito riscosa e podia ser que ela não voltasse com vida. E nós fizemos oração, pedindo oração. Para honra e glória do Senhor Jesus, ela fez a cirurgia, irmão, correu tudo bem, graças a Deus. E o cisto dela pesou 18 quilos, irmãos. Foi 18 quilos que pesou o cisto, e o médico disse também, a médica que fez a cirurgia disse que ela estava com uma apendicite também, por isso que ela estava sofrendo tanto. E para honra e glória do Senhor Jesus, fez a cirurgia, foi uma cirurgia de grande porte, ela ficou 4 dias na UTI, mas para honra e glória do Senhor ela está bem, ela já está em casa, já está comendo, já ganhou peso, já está se alimentando, graças a Deus. E eu só tenho a agradecer a Deus, né, por tudo que Ele tem feito, e mais esse testemunho que Ele nos deu para contar, o quanto Ele é poderoso e quanto Ele pode fazer. Por mais que o médico diz que não tem jeito, por mais que para o médico se torne uma coisa ali impossível, mas para Deus nada é impossível. E eu agradeço muito a todos os irmãos que orou, e eu estou aqui para testemunhar esse milagre na vida da minha mãe. Para você também que está passando por um momento difícil, muitas vezes desenganado pelo médico, eu vim aqui para falar que Deus é poderoso, e creia que Deus pode fazer muito além do que você imagina. O meu nome é Thalia Aparecida Fernandes, eu moro aqui na zona rural de Camanducaia, Minas Gerais. Que Deus abençoe a todos.

Talita feliz, mamãe curada e o povo de Deus alegre. E nós temos a certeza que o nome do Senhor é glorificado. E olha, nós continuamos a viver o milagre, a bênção e a glória de Cristo. Hoje é domingo, teremos um culto especial a favor das mamães, não é? Um culto a Deus. Nós vamos orar pelas mães, dedicar um tempo de comunhão para falar sobre elas, estar com elas. Então você é o nosso convidado especial. Esta tarde, hoje, nossa irmã Débora vai ministrar a palavra de Deus e nós viveremos milagre, maravilha, graça, favor e poder de Deus. Então, prepare o seu coração. Assim como a nossa irmã viu sua mãe ser curada, tu também, eu também, nós também viveremos milagre da parte do Todo-Poderoso. Avenida do Estado, 4568, Liberdade, São Paulo, capital.

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1: Está aí o convite da nossa irmã Débora, está aí o convite, uma palavra ao seu coração, mamãe, mulher, um ótimo dia, um dia de resposta, um dia de milagre, um dia de favor, um dia de graça, um dia de bênção, um dia em que o nome do Senhor é glorificado. Aproveite a oportunidade, aproveite a chance de poder adorar e celebrar a Deus, o nosso Pai. E daqui a pouquinho nós iremos na volta, vamos entrevistar, vamos falar um pouquinho dos irmãos que já estão ali, não é, na saída, no ponto de encontro, aonde o povo já lá está, tá bom? Daqui a pouquinho voltamos com muito de Cristo para a vida do povo de fé.
2: Meu nome é Ana Cláudia, sou moradora e membro da IPDA daqui de Lucianópolis. Irmãos, eu tenho uma bênção para contar, um sonho que o Senhor realizou na minha vida, um milagre muito grande. Em janeiro de 2010, eu me casei. E os planos meu e do meu esposo eram ser pais. Desde quando a gente namorava, a gente já tinha escolhido o nome da nossa filha, porque os nossos sonhos eram ser pais de uma menina. A gente queria muito uma menina, mas o que viesse a gente ia amar e cuidar do mesmo jeito. Aí passou fevereiro, março, abril e nada de acontecer. E eu comecei a ficar decepcionada, eu chorava muito, não tomava nenhum remédio para evitar a gravidez e não acontecia. Aí um dia eu fui na igreja, Deus usou um vaso dele para falar comigo que a minha vida se resumia na passagem de Ana. Deus ia me conceder no momento certo. No primeiro momento, meus irmãos, eu não aceitei. Eu questionei aquela revelação, não aceitava, eu não gostava nem de ouvir a passagem de Ana, não gostava nem de ouvir. E eu falei pro meu esposo um dia, vamos no médico, vamos fazer uns exames, um tratamento, né, que eu vou conseguir engravidar. Já não aceitava a palavra de Deus na minha vida. Paguei um médico particular, gastamos muito dinheiro, fizemos exames, o médico me tacou um monte de vitamina. E eu tomava vitamina e nada, foram 6 meses e nada de acontecer. Foi uma decepção, porque eu acreditava que o remédio iria me ajudar. Aí passou mais um tempo, eu chorei muito e sempre questionando a Deus, colocando Deus contra a parede, falando que Deus não me amava, que Deus me colocou nesse mundo para sofrer, porque era o meu sonho e era o sonho do meu esposo. Aí foi passando os anos, aí fomos no médico de novo em 2011, passou 2010, fui em 2011. Fui em outro médico, lá em Galha. Meus irmãos, a mesma coisa. Gastei dinheiro com um monte de exame, remédios, nada. Tomei as vitaminas e nada. Outra decepção. E Deus sempre usando os irmãos para falar comigo. Eu ligava para meus irmãos de Birajara, ligava para meus irmãos de Fernão, de Duartini. E eles sempre oravam para mim e falavam, irmã, Deus vai te conceder, mas no momento certo. Eu aceitava no momento, mas no outro dia já era toda a mesma coisa. Sempre questionando a Deus, chorando, chorando muito. E eu não tive sabedoria, meus irmãos. Comecei a descontar as minhas frustrações do meu esposo. Gerou muita briga, muita contenda dentro do meu lar. E eu sempre questionando a Deus. Deus, indagando a Deus, por quê? Porque, Senhor, tantas mulheres que é mãe, tem filhos e jogam seus filhos no lixo, maltrata, judia, deixa passar fome. Eu não ia fazer aquilo com meu filho. Eu ia mais cuidar do meu filho. Meus irmãos, a briga só foi aumentando, passou 2012, 2013, e Deus sempre usando os seus vasos para falar comigo, só que eu não aceitava, por rebeldia, eu não aceitava a palavra de Deus. Fiz votos com o Senhor, eu fazia voto, mas às vezes eu duvidava daquilo que Deus falava para mim. Aí chegou em 2014, meus irmãos, eu ia completar 24 anos em agosto de 2014, e um certo dia de agosto, eu lembro até hoje, que em agosto eu olhei para o céu e falei, Senhor, não precisa me dar mais filho. Eu não quero ser mais mãe. Que o Senhor dê para outra mulher. Se essa é a tua vontade, então que se cumpra na minha vida. Mas eu não quero, Senhor. Eu não quero ser mais mãe. E meu casamento já estava numa contenda. Eu falei para Deus que o Senhor, então, Senhor, me recolha e prepare uma esposa para o meu marido, uma esposa que possa dar um filho a ele, porque eu ficava muito decepcionada, meus irmãos, dele querer ser pai e eu não poder dar um filho para ele. E foi gerando contenda, discussão, e eu falei para Deus, né? Aí passou dia 10 de agosto, passou dia 11, dia 12, nada da minha menstruação vim. Aí eu falei, Senhor, nunca atrasou na minha vida, sempre adiantava, e esse mês não veio, Senhor, além de eu não poder ser mãe, eu tô com uma enfermidade no meu útero, eu pensei, né, meus irmãos, na minha cabeça, e comecei a sentir enjoo, passar mal, muito mal, eu passava, acordava passando mal, ia dormir passando mal, não conseguia almoçar porque eu vomitava todo o alimento, né, aquele mal-estar, pressão caía, foi uma coisa, eu falei, Senhor, além de eu não poder ser mãe, agora eu tô com uma enfermidade no meu útero, porque a minha menstruação não veio, Senhor, agora eu vou ter que arrancar meu útero. Meus irmãos, comecei a colocar tanta enfermidade em mim, aí passou dia 20, dia 25, chegou dia 30 de agosto, e eu falava pro meu esposo, Lu, eu tô doente. Ele falava, você não tá doente. Eu falei, eu tô, Luciana, a menstruação não vem. Aí ele falou assim, faz um exame de gravidez. Eu falei assim, pra quê? Pra me decepcionar? Porque eu sei que eu não tô grávida. Eu falei pra ele, eu sei que eu não tô grávida. Aí chegou dia 1º de outubro de 2014, eu fui em Duartina. Fui no laboratório, colhi o exame, fiz o exame de sangue.

resultado do seu exame. Aí eu falei, tá bom. Desci 2 horas lá no laboratório, passando mal, com enjoos. Ela olhou pra mim, sorriu e falou assim, meus parabéns, você tá grávida. Eu falei, ai, você tá de brincadeira comigo, eu não tô grávida, eu não posso ser mãe, falei pra ela. Ela assim, você tá grávida? Eu falei, eu não acredito. Ela falou assim, olha aqui teu exame. Eu falei, esse exame tá errado. Ela falou, não tá, pode confiar, você está grávida. Meus irmãos, aquilo, meu coração foi se enchendo de alegria, se enchendo de alegria, não querendo acreditar, sabe, meus irmãos, porque eu não esperava estar grávida, eu não esperava, foi uma surpresa muito grande na minha vida. Meu esposo estava viajando, estava lá em Minas Gerais a trabalho, eu liguei para ele e falei, Lu, tenho uma novidade para você. Ele falou, o quê? Eu falei, eu tô grávida. Ele falou assim, sério, Cláudia? Eu falei, sim, eu estou grávida, já peguei meu exame. Ele ficou todo feliz, nós agradecemos a Deus, eu pedi perdão para Deus por toda a minha rebeldia. E hoje, meus irmãos, sou mãe de uma menina, nossa filha chama Ana Júlia, já está com 8 anos. E Deus cumpriu com a palavra dele, com a promessa dele na minha vida. Então eu quero dizer para os meus irmãos, se Deus prometeu algo para os meus irmãos, confia, descansa e espera no Senhor, porque no momento certo Deus agirá, a providência de Deus chega. No momento em que você menos esperar, as bênçãos de Deus chegam. O Senhor não se esqueceu de mim e essa é a bênção, o milagre que eu tenho para contar. Eu agradeço a oportunidade.

0: milagres, poder, graça, favor, maravilhas, amor. É verdade. E nós cá estamos para dizer-lhe que é só o começo desta tarde em comunhão. É só o comecinho. Prepara o seu coração para viver maravilhas, tá bom? Nós vamos ao nosso prefixo. Voltamos, Armando, porque já temos a equipe no posto volante à espera, não é? Para entrevistar irmãos, trazer aqui a expectativa do povo. Pastor, mas está um dia chuvoso aqui em São Paulo, ninguém para, meu povo. Aqui esse povo é de fé. Pode chover canivete. Jesus guarda e protege. Vamos lá, Armando, o prefixo é contigo. Até daqui a pouco, não sai daí.
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3: 13 horas e 1 minuto.
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7: Olá, muito boa tarde. São 13 horas e 3 minutos. Rádio Deus é Amor, programação A Voz da Libertação. Obrigado pela sua audiência, obrigado pelo seu carinho, obrigado pela sua sintonia e também a sua companhia. Tarde de comunhão aqui na Rádio Deus e Amor e nós com certeza estamos a viver milagres e maravilhas também. Eu sou seu irmão em Cristo e amigo Erwin de la Lande, técnica Armando Medina, juntos na comunhão. E quero mandar um abraço a todas as mamães. Que Deus abençoe, Deus dê força, graça, ânimo, em nome de Jesus Cristo. Já vamos ao nosso posto volante, a equipe que está pronta, preparada. Presbítero Alex, boa tarde, paz do Senhor Jesus.
8: Paz do Senhor, presbítero Hervin, paz do Senhor, diácono Armando Medina, a paz do Senhor, ouvintes da Rádio Deus e Amor, que Deus abençoe a todos, aqueles que nos acompanham através da Rádio Deus é Amor, que Deus possa lhe proporcionar um domingo de bênçãos, vitórias, milagres e grandes curas, hoje dia 10 de maio, um domingo especial, domingo onde Deus lhe preparou para todos nós estarmos em sua presença, e nós queremos lembrar, assim como o presbítero Hervin já disse, hoje culto em favor do Dia das Mães, hoje culto especial do Dia das Mães, e nesta oportunidade a irmã Débora Miranda estará pregando a palavra do Senhor, louvando, cantando, e nós também queremos desejar a todas as mamães do Brasil, do mundo, um feliz Dia das Mães. Milagres, curas, libertações, maravilhas, é o que você vai acompanhar ao vivo, agora na Rádio Deus e Amor. Ouça, tire suas conclusões, venha para a Igreja Deus e Amor, para que a sua vida também seja transformada, para que a sua vida também seja abençoada pelas mãos do nosso Deus, pelas mãos do nosso Senhor e Salvador Jesus Cristo. Igreja Deus e Amor é mais que uma igreja, a Igreja Deus e Amor é uma família, aqui é o pronto socorro do Senhor Jesus, irmão. A paz do Senhor, o seu nome?
9: Neemias.
8: Irmão Neemias, diga para os ouvintes da Rádio Deus e Amor a sua alegria, o seu entusiasmo, a sua fé por estar aqui na Igreja Deus e Amor.
9: De grande satisfação nós estarmos aqui buscando assim a palavra de Deus, orando, buscando para os necessitados, orando também pelo nosso país, pelo tudo que tem acontecido. Vamos estar firmemente de joelho no chão, orando tanto para as irmandades da igreja Deus é Amor, como também para toda a população mundial.
8: Que bênção, vale a pena buscar ao Senhor aqui na igreja Deus é Amor?
9: Vale a pena.
8: Seu convite para os ouvintes que nos escutam agora.
9: Convite que escuta agora, se tiver, venha para cá, venha orar, venha buscar.
8: Deus abençoe, Neemias. O senhor vem de onde?
9: Eu vim de Mauá.
8: Que bênção, região do grande ABCDMR. Deus abençoe, irmão Neemias, que está clamando e buscando pela presença do Senhor. Venha clamar conosco, eu estou falando neste exato momento diretamente do Santuário de Oração. Você que nos escuta através da Rádio Deus e Amor, você pode ouvir aí nitidamente os irmãos orando, os irmãos clamando, pedindo a Deus a bênção, o milagre e a vitória. Você quer clamar, você quer orar, você quer fazer seus votos devocionais, temos aqui um santuário 24 horas à sua disposição para você clamar e pedir as bênçãos do céu, as bênçãos de Cristo. Venha para a Igreja Deus e Amor, não sabe o endereço, anote: Avenida do Estado, 4568, bairro da Liberdade. Igreja Deus e Amor é o pronto socorro do Senhor Jesus, um local onde acontece milagres, curas e maravilhas. Temos o irmão de Santo André aqui, lá da 15 de novembro. Vamos ouvir o seu nome, irmão.
10: Marcos.
8: Irmão Marcos, a paz do Senhor. Seja bem-vindo à Rádio Deus e Amor. Diga para os ouvintes da Rádio Deus e Amor a sua alegria, a sua fé, o seu entusiasmo por estar aqui na Igreja Deus e Amor, clamando e buscando a Deus.
10: Maravilha, irmãos. Na presença do Senhor, até a tristeza salta de alegria, irmãos. Ainda mais nós que estávamos perdidos nesse mundo, né? Agora, Deus teve misericórdia. Não fomos nós que escolhemos, foi o Senhor que nos escolheu, né? Agora, Deus ali. E aqui nós só agradecemos, né, por essas portas aqui estarem abertas, por Deus estar nos dando saúde, dando força, né? É tudo maravilhoso, irmãos. Você que esteja aí, glória a Deus, na sua casa, ouvindo, irmãos, aí, enfermo, precisando de uma palavra, irmãos, pode vir pra cá, glória a Deus, ali, que aqui Jesus Cristo garante a vitória, a maravilha. E eu não perco esse compromisso aqui de todos os domingos estar aqui nesse santuário. É maravilhoso, irmãos. Aqui não é tempo perdido. Aqui você está ganhando tempo, aqui você está ganhando fôlego, glória a Deus. Aqui você está se aproximando do nosso Pai, né, glória a Deus, ali. E nós sabemos que o poder de Deus se aperfeiçoa ao meio das nossas fraquezas. É na hora que estamos fracos, desanimados, estamos enfermos, essa hora que nós precisamos vir aqui, glória a Deus, para essa casa abençoada, essa casa que há 64 anos vem aqui trazendo esses milagres, que Deus vem aqui derramando da sua bênção, onde podemos ver aqui as cadeiras de roda, ver aqui ó, cruzar a muleta, vemos que Deus opera, continua operando, e Ele quer operar na sua vida, glória a Deus, ali, corra pra cá, maravilha, enquanto é tempo, que a palavra fala, buscar enquanto se pode achar, invocar enquanto está perto. É maravilhoso, irmãos, ver esse povo aqui clamando, buscando, todo aqui correndo, glória a Deus, ali, por um Deus único, maravilha. Isso é sem palavras, irmãos. É como Paulo, apóstolo, foi arrebatado ao terceiro céu, que ele viu coisas inefáveis, coisas de tão maravilhosa, coisa de tão bela, agora Deus, assim somos nós aqui nesse santuário. Nós não temos palavra para agradecer dessas maravilhas, glória a Deus, aleluia.
8: Glória a Deus. Irmão Marcos, diga obrigado, Jesus.
10: Obrigado, Jesus, por eu ser esse milagre na sua vida, por o Senhor estar fazendo esse milagre. Nós somos um milagre, irmãos, é maravilhoso, glória a Deus.
8: Irmão Marcos, Deus abençoe pela sua presença aqui na Rádio Deus e Amor. Ouvintes da Rádio Deus e Amor, os irmãos estão clamando, orando e pedindo a Deus as bênçãos do Senhor. Deus, Ele tem operado aqui na Igreja Deus e Amor. Qual o seu nome, irmão?
11: Teones.
8: Irmão Teones, como se sente por estar aqui na Igreja Deus e Amor?
11: Eu me sinto como se estivesse no céu, como se o saudoso pastor Davi Miranda estivesse aqui dentro mais uma vez.
8: O senhor está feliz?
11: Muito feliz que a Igreja Deus e Amor está aberta, o diabo não conseguiu fechar, e o sacrifício do servo de Deus, saudoso pastor Davi de Martins Miranda, não foi em vão.
8: Diga obrigado, Jesus.
11: Obrigado, Jesus.
8: Deus te abençoe, irmão, pela sua participação na Rádio Deus e Amor. Ouvintes, anote o endereço da Igreja Deus e Amor, precisamente da sede mundial, sede das nossas igrejas Deus e Amor, no Brasil e no mundo. Avenida do Estado, 4568, estamos localizados no bairro da Liberdade, no coração da capital. capital paulista. Você que vem pela Rua da Moca, você já consegue, ao subir o viaduto, ver as dependências do Templo da Glória de Deus. Você que vem pela Avenida do Estado, já consegue ver também as dependências da igreja e assim por diante. Temos uma irmã obreira aqui, ela está aqui ao meu lado. Vamos ouvi-la. Seu nome, irmã?
12: Margarete.
8: Irmã Margarete, diga para os ouvintes aquilo que Cristo realizou na sua vida ao longo da sua trajetória aqui na Igreja Deus e Amor. Oh,
12: glória. Irmão, eu tenho uma grande bênção para contar, uma grande vitória, e eu prometi para o Senhor que assim que eu recebesse essa vitória, eu ia gravar esse testemunho. Há 16 anos atrás, o Senhor me prometeu a minha casa própria. E para glória de Deus, para misericórdia do Senhor, nas campanhas aqui de quarta-feira, aqui no santuário de oração, o Senhor Jesus me deu essa grande bênção, essa grande vitória, me contemplou com a minha casa própria. O Senhor falou para mim que Ele ia me dar um apartamento no meu nome. E assim o Senhor Jesus, Ele cumpriu. Irmão, Deus é tão lindo, tão maravilhoso, que eu não arquei com nada. Eu não corri atrás de nada. O único trabalho que eu tive é de sentar na mesa e assinar todas as documentações e mais nada. O Senhor me deu minha casa num lugar bom, próximo ali o Parque do Carmo. Irmão, eu tô surpreso até agora, minha ficha não caiu ainda. E eu falei pro Senhor que assim que eu recebesse essa benção, porque para mim é muito grande, eu tô saindo do aluguel. O Senhor preparou o financiamento, até o financiamento Jesus escolheu para mim. Eu só tive o trabalho de ir lá, sentar e assinar as papeladas, porque o resto Deus, Ele fez tudo para mim, da maneira que Deus prometeu, do jeito que Ele falou, Ele cumpriu. E eu tô cumprindo com o meu voto, né? Cumpri com o meu voto da casa própria e tô gravando esse testemunho. Aquele irmão, aquela irmã que Deus tem feito promessa na sua vida, espera no Senhor, confia no Senhor, faz o de melhor para Deus, que no tempo certo o Senhor, Ele desce com a benção e desce com a vitória, porque a palavra de Deus nos fala, né? Buscai primeiramente o reino dos céus e a sua justiça e as demais coisas vos serão acrescentadas. Nós só temos que focar em Deus, fazer para o Senhor, fazer o melhor, porque aquilo que nós precisamos, aquilo que o meu irmão, a minha irmã precisa, que tem esperado das mãos do Senhor, o Senhor, Ele é fiel para colocar na mão de cada um. E assim eu agradeço essa rica oportunidade e agradeço ao meu Deus por esta grande vitória que o Senhor me concedeu por esses dias. Agora, daqui 2 semanas, eu só vou pegar a chave da minha casa e vou mudar.
8: Diga graças a Deus.
12: Graças a Deus.
8: Bênção, é uma promessa que Deus lhe fez e Ele cumpriu no tempo determinado, e por esta consequência ela está cumprindo com o voto dela, da casa própria, e também relatando aqui o seu testemunho de fé. Mamãe?
12: Sim, sim.
8: Bênção, feliz dia das mães.
12: Muito obrigado. Feliz Dia das Mães para todas as mães do nosso Brasil. Que Deus abençoe cada uma delas e que Deus venha conceder o desejo de coração de todas elas.
8: Deus abençoe irmã Margarete, né? Que Deus abençoe irmã Margarete Luiza, que relatou aqui o seu depoimento da casa própria. Assim como a irmã Margarete recebeu a bênção, o Senhor, a senhora, você, irmão e irmã, que nos escuta através da Rádio Deus e Amor, pode receber também. Irmã Margarete, aproveite esta oportunidade, lance o convite para os irmãos, para as irmãs, para as mamães que também estão comemorando este dia tão especial, que elas também possam vir comemorar conosco o Dia das Mães aqui na Sede Mundial. A nossa irmã cantora Débora Miranda estará conosco cantando, trazendo aquela palavra do coração de Deus, e com certeza as mamães, todos nós, seremos abençoados por Deus.
12: Meus irmãos, minhas irmãs, venham buscar a Deus, não só hoje, como todos os dias. O Senhor Jesus está aqui todos os dias. Eu tenho uma coisa para falar, muitas das vezes tem irmãos que chegam na igreja, vê a igreja cheia, ai não, eu vou ficar. Vem nos cultos à noite também, porque à noite o Senhor Jesus se encontra nesta casa. Né? Às vezes os irmãos chegam da porta da igreja, olha, ai não tem ninguém. É aí nesse dia que Deus te contempla com a tua vitória, aquela vitória tão esperada, que você acha, não, eu vou receber no culto com a igreja cheia, lotada. Aí que você se engana. O nosso Deus, ele opera de manhã, tarde e noite. Quando o irmão ou a minha irmã chegar na igreja, encontrar a igreja vazia, principalmente durante a semana, ver poucas pessoas, não se engane, o nosso Senhor Jesus está lá. Aquela bênção tão esperada que o irmão, meu irmão está esperando a receber por anos. É ali que o Senhor te abençoa grandemente. Venham para a casa do Senhor buscar a tua bênção e a tua vitória, que vocês vão sair daqui. Olha, não tem palavras nem para agradecer a Deus por tudo que Deus tem feito na nossa vida. Do mesmo jeito que Deus tem feito na minha vida, Ele vai fazer na vida de cada um de vocês. Venham adorar a Deus, venham buscar a Deus, que o resto, o Senhor Jesus, Ele vai fazer na vida de cada um de vocês.
8: Deus abençoe a irmã Margarete, ela que é obreira da Igreja Deus e Amor, e que relatou aqui o seu depoimento de porta aberta, a bênção recebida da sua casa própria. Deus abençoe a irmã Margarete pelo seu depoimento de fé. Hoje, culto especial do Dia das Mães. Feliz Dia das Mães para todas as mamães. Você que é mamãe, que Deus te abençoe. E lembrando, venha passar o Dia das Mães conosco, venha ouvir aquela palavra que virá do coração de Deus para os nossos corações. Irmã cantora Débora Miranda louvando, irmãos cantando, agradecendo a Deus pela oportunidade, por mais um dia de vida. E talvez você diga, eu não sei o endereço da Igreja Deus e Amor. É simples, é fácil, anote aí, coloque no Google Maps, no bloco de notas, no Waze, nos seus aplicativos de rotas, Avenida do Estado, 4568, bairro da Liberdade. Estamos localizados no coração da capital paulista, entrada franca, entrada gratuita pela Avenida Prefeito Pereira Passos, número 10. Amplo estacionamento para o seu automóvel, para o seu veículo, para a sua van, para a sua motocicleta. E você que tem um ônibus, temos também um estacionamento para o seu veículo aí, o seu ônibus. Então venha para cá cultuar conosco, passar o Dia das Mães na sede mundial, ouvir a palavra do Senhor, e com certeza Deus lhe abençoará e lhe trará grandes maravilhas, grandes bênçãos, grandes milagres. Rádio Deus e Amor, Igreja Deus e Amor, mais que uma igreja, nós somos uma família. Estamos aguardando não somente por você, mas também por todos da sua casa e da sua família. Igreja Deus e Amor, pronto socorro do Senhor Jesus. Temos uma irmã aqui, vamos ouvi-la. Paz do Senhor, irmã.
13: Paz do Senhor.
8: Qual o nome da senhora?
13: Meu marido Socorro.
8: Irmã Maria, como se sente por estar na Igreja Deus e Amor?
13: Ah, eu sinto uma bênção maravilhosa. Aqui é o tempo da glória do Senhor. Eu convido muita gente para vir comigo, mas aqueles que querem vir, eles me dão um número de celular e eu coloco o número deles. Aí ligo o dia que vem, que eu venho, eu falo. Quando dá para a pessoa vir comigo, ela vem. Eu trago, gente.
8: Que bênção. Irmã Maria, hoje nós temos um culto especial de Dia das Mães. A irmã cantora Débora vai estar pregando, louvando, falando as maravilhas de Deus para todos nós. Aproveite e convide as mamães também para vir cultuar conosco.
13: Eu vou ver todos vocês que são mamãe, venha participar deste culto maravilhoso. Traga suas crianças, quem tiver criança, e quem não tiver, pode vir trazer outras mamães.
8: Que Deus abençoe, irmã Maria. Um feliz Dia das Mães para a senhora.
13: Amém. Deus abençoe.
8: Que Deus abençoe. Que o Senhor lhe dê graça. Diácono Lindenberg, hoje culto especial de Dia das Mães. Nós queremos mais uma vez homenagear todas as mães e gostaríamos de lançar este convite para as mamães vir cultuar conosco, ouvir a palavra de Deus, cantar, louvar. Irmã cantora Débora Miranda estará louvando, pregando e com certeza bênçãos há de vir sobre as nossas vidas. Diácono Lindenberg, seja bem-vindo à Rádio Deus e Amor. A paz do Senhor.
14: Paz do Senhor, presbítero Alex, que bênção, que honra estar nesta tarde gloriosa, celebrando ao nosso Deus, ao Senhor, por esse dia, este domingo. Que Deus abençoe todos vocês, ouvintes do programa Voz da Libertação, nesta tarde gloriosa. Já quero estender este convite especial, porque já começou estas grandes concentrações aqui no Templo da Glória de Deus. Então não perca esta oportunidade por nada neste mundo. É esta celebração no qual nós tivemos a ceia do Senhor, para o pastor Kleber de Oliveira ministrou a palavra de Deus. Logo mais, daqui a pouquinho, logo a mais, alguns instantes, a nossa querida irmã Débora Miranda também ministrará uma palavra direcionada às mães. Então, mamães do Brasil inteiro, que Deus abençoe vocês, vocês que são guerreiras, abençoadas, gratos ao Senhor pela vida de vocês. Então, que nesta tarde, você que mora próximo à sede mundial, já estejam conosco para celebrar a Deus, para glorificar o santo nome do Senhor e Salvador Jesus Cristo nesta tarde especial. Olha, irmã Débora Miranda, neste culto especial Dia das Mães, aqui na sede mundial, entrada principal, Avenida Prefeito Passos, número 10. Então não perca, irmãos, esta oportunidade. Esta casa é a casa de oração. E olha só, estamos aqui no santuário de oração. Centenas de pessoas já estão chegando de várias localidades, estão entrando pelo amplo estacionamento da nossa igreja pentecostal Deus e Amor, e também aqui no santuário, muita gente orando, muita gente buscando a Jesus em oração, em clamor. É oração ininterrupta, é oração que não cessa, e nós já estamos aqui já prontamente reunido em uma só fé, em uma só comunhão, em um só propósito, para celebrar a Deus esta tarde de Dia das Mães. Que Deus abençoe vocês, ouvintes do programa Voz da Libertação. Já temos aqui um irmão que ele também convidará, estenderá também mais um convite especial para você que está em casa e queiram, talvez estão duvidosos se vem ou não até a sede mundial, mas ainda há tempo de estar conosco a glorificar e adorar a Jesus. A paz do Senhor, meu irmão, seu nome?
15: Marcos.
14: Seu nome e o seu endereço também?
15: Eu moro em São Lourenço da Serra.
14: Glória a Deus! Irmão, muitas pessoas estão em casa, talvez neste clima frio, chuvoso em São Paulo, não querem levantar da cama e vir à nossa sede mundial. Mas faço um convite especial, porque a bênção nesta tarde é uma bênção triplicada para a glória de Deus, não é mesmo?
15: É verdade. Eu quero convidar você que está aí do outro lado, ouvindo esse programa, ouvindo... Aleluia, venha receber a bênção conosco nesta tarde. Deus há de usar poderosamente a nossa irmã
14: Débora Miranda.
15: Débora Miranda, que estará ministrando a palavra de Deus e orando por todos os que estiverem aqui. E você está convidado a vir receber a bênção, receber um milagre que é certo, é garantido por Jesus. Não perda essa oportunidade ainda, dá tempo de você estar conosco para ser abençoado por Jesus.
14: Oh, glória! Ainda dá tempo, ouvintes, de você estar aqui conosco, glorificando e adorando a Deus. Vale a pena, né, meu irmão, participar destas grandes concentrações, fazer votos com Deus, vir de tanto longe. Muitas pessoas gastam 2 horas, 3 horas de viagem para estar aqui na sede mundial. Vale a pena, não é, meu irmão?
15: Oh, vale a pena. Eu mesmo gasto 4 horas e meia, hoje eu gastei, para chegar até aqui. Mas com certeza eu já estou levando a minha vitória, porque a vitória vem pela fé. E se você vier, como eu já te disse, você também terá sua bênção garantida pelo mover de Deus nesse lugar. Não perda essa oportunidade. Venha estar conosco nesta tarde para receber as mais ricas bênçãos do Senhor nosso Deus.
14: Glória a Deus! Então, muitas bênçãos no qual muitas pessoas recebem, né? Talvez o Senhor também já recebeu muitas bênçãos aqui nesta igreja.
15: Com certeza, cura de muitas enfermidades, libertações. Deus realmente transformou a minha vida durante esses 40 anos. Eu tenho vivenciado maravilha na minha vida, no meu lar, na minha família. Eu só tenho que agradecer a Deus. E cada culto que Deus prepara de eu estar aqui, eu levo uma vitória para o meu lar.
14: Maravilha, para o Senhor e para toda a sua família, não é?
15: Com certeza, Deus tem feito coisas gloriosas no meu lar, viu, irmão? Coisas gloriosas, é verídico, é verdade. Diante de Deus eu falo, eu fico maravilhado do que Deus tem feito na minha vida depois que eu passei a ser membro desta igreja Deus e Amor. E quanto mais o tempo passa, mais eu glorifico a Deus.
14: Ô, glória, que maravilha. Obrigado, meu irmão. É muitas bênçãos. Obrigado pela sua participação. Graças a Deus. Muitas bênçãos nós temos recebido da parte de Deus. Irmão Jailton, quantas pessoas já estão chegando de várias localidades, várias regiões de São Paulo, talvez interiores, e vindo esta tarde para agradecer a Jesus, juntamente com a família, juntamente com os filhos, juntamente com a mãe, vindo de muito longe para participar da ceia do Senhor, que hoje nós tivemos, que foi algo extraordinário. Jesus salvou 14 vidas no culto da ceia do Senhor, e nessa tarde não será diferente. Nós receberemos a bênção de Deus para a glória do Senhor.
16: Glórias a Deus, a paz do Senhor para todos. É isso aí, pastor Lindeberg. Hoje pela manhã Deus operou tremendamente na Santa Ceia do Senhor. Quem ministrou a palavra foi o pastor Kleber, né? O pastor daqui da sede mundial. E Deus trabalhou tremendamente na vida dos irmãos. Eu estava aqui também, recebi muito de Deus, me fortaleci na presença de Deus, participei da ceia do Senhor, da comunhão com o Senhor. E hoje à tarde o Senhor promete grandes coisas em nossas vidas. Vai estar aqui a irmã Ireni e a irmã Débora, né? A presidente e a vice-presidente. Vai estar orando pelo povo, né? Aleluia, glória a Deus, intercedendo pelo povo. Você, meu irmão, ali internauta, irmãos presentes, venha, porque o Senhor tem grandes coisas para operar em tua vida nessa tarde de hoje. Se você, aleluia, deixar, aleluia, glória a Deus, tudo e vir buscar o Senhor, creia que Deus vai te dar a tua vitória nesta tarde de hoje, porque o Senhor, aleluia, Ele te convida. Não é o homem, não é o pastor Lindeberg, não é o irmão Jair que está te convidando, não, é Deus. Muitas das vezes tem pessoas que não estão fazendo nada, não tem nenhum compromisso agora de tarde, mas fica em casa. Deixa o conforto da tua casa, vem buscar o Senhor, meu irmão, porque você vai ver que vai valer, viu? Deus tem coisa tremenda para operar em tua vida. Amém?
14: Quando colocamos a nossa fé em prática, irmão Jailton, um milagre acontece.
16: Sim, sim. Ele tem prazer em abençoar. Sem fé é impossível agradar a Deus. E é um ato de fé você deixar a tua casa, o teu conforto, vir buscar o Senhor. É um ato de fé. Você vai estar agradando o Senhor. E pode crer que o Senhor vai visitar o teu problema, vai visitar a tua família, vai salvar através da tua vinda aqui. Deus vai resolver os teus problemas. Porque Deus continua operando aqui no Ministério Deus de Amor. Amém? Ele já levou o saudoso Davi Miranda, mas os milagres continuam operando, porque Jesus, Ele continua, aleluia, em meio a esse povo, operando nesta igreja.
14: Que Deus te abençoe, meu irmão, é isso aí. Jesus está operando milagres e maravilhas aqui na Igreja Pentecostal Deus e Amor, Avenida Prefeito Passos, número 10, é o endereço no qual vocês, ouvintes, que estarão presentes, receberão um milagre, receberão a cura. Talvez vocês estão precisando de uma bênção, estão precisando de uma libertação. Hoje, nesta tarde, o dia do teu milagre, ele chegou. Temos também mais um irmão aqui, e ele contará aquilo que Deus tem feito em sua vida. Paz do Senhor, meu irmão, seja bem-vindo. Seu nome?
17: Jailson.
14: Jailson, o senhor vem de onde?
17: Eu venho no... Agora eu estou aqui perto, estou morando aqui na... perto da Desamor, aqui...
14: Próximo à sede mundial, na Liberdade.
17: Sim, porque o ano passado eu fiz voto com o senhor dentro do cárcere. E falei pro senhor, se o senhor tirar eu daqui, eu vou lá na Deus e Amor, no dia 1º de novembro. Chegou no dia 18 de novembro que eu tomei a liberdade.
14: Glória, e desde este momento em diante você está firme com Deus, né?
17: Tô firme, mas sou falho, sou pecador, mas eu tô aqui todo dia.
14: Todo dia no santuário, em oração, em clamor.
17: Se humilhando.
14: Vale a pena, né, meu irmão?
17: Sim, vale a pena, vale a pena. Eu vim pra cá, depois que eu conheci aqui, eu só frequento aqui.
14: Que maravilha. Conte uma bênção daquilo que o Senhor fez em sua vida para trazer edificação espiritual para os nossos irmãos ouvintes.
17: Uma bênção que o Senhor fez na minha vida, que hoje eu estou aqui de pé, que hoje estou aqui de pé por ele, porque quando eu fiz 18 anos, eu sofri um acidente. Eu caí, eu estava na garupa da moto, eu bati a cabeça num poste de farol e derrubei aquelas caixinhas. Fiquei 18 dias na UTI, um ano na cadeira de roda. E hoje estou aqui de pé, glorificando o nome do Senhor.
14: Quem foi que fez este milagre?
17: Jesus.
14: Quem foi que te deu o livramento?
17: Jesus.
14: Jesus é quem dá a salvação, né, meu irmão? Que bênção. Então, quando nós entregamos a nossa vida para Cristo, eu acredito pela minha fé que enquanto você estava no cárcere, a sua vida era outra.
17: Era outra.
14: Depois que você entregou a sua vida, o que aconteceu?
17: Mudou tudo.
14: Mudou tudo.
17: Aí eu saí, me deu serviço, aluguei casa, morava na rua.
14: Essa porta abriu.
17: Eu era morador de rua.
14: Depois que você entregou a vida para Cristo...
17: Hoje eu tenho casa.
14: Oh, glória! Então, ouvinte, você que ainda está afastado dos caminhos de Jesus, você que ainda não reconciliou, volta para Cristo. Olha o testemunho do nosso querido irmão Jailson. Enquanto ele não tinha entregado a vida para Cristo, a vida dele era completamente devastada, totalmente oprimida. Mas quando ele entregou a vida para Jesus, olha só o milagre acontecendo, né, meu irmão?
17: Isso, milagre prodígio que Jesus veio fazer nessa terra, cura, libertação, restauração, renovo, da casa, emprego, serviço e ainda vai levar para Jerusalém.
14: Ô, glória, fale para os nossos queridos ouvintes, não vale a pena ficar sem Jesus, não vale a pena ficar longe dos caminhos do Senhor. Faça um convite para essa pessoa que está afastado dos caminhos do Senhor para estar presente na Igreja Pentecostal Deus e Amor.
17: Seja bem-vindo, quem está afastado, estiver escutando, venha e apresente você para Jesus. E você, meu irmão, se você estiver em qualquer lugar, ajoelha e conversa com o Senhor e Ele vai estar te ouvindo. E você vai ser bem recebido por Ele.
14: Oh, glória! Que isto, irmão, que bênção! Meu Deus do céu, é isto, ouvintes do programa Voz da Libertação. Muito obrigado, meu irmão Jailson, pelo seu testemunho que impacta os nossos corações. É isto, irmãos, nossos corações se alegram, nossos corações exultam de alegria na presença de Deus, porque nós estamos vendo Jesus transformando vidas, nós estamos vendo Jesus transformando lares, Jesus transformando famílias, e é isto que Deus fará na tua vida, amado ouvinte, você que está desesperado, você que está cabisbaixo, você que está agora neste momento depressivo, com esta angústia no teu coração, hoje Jesus manifestará o seu poder e a sua glória e transformará a tua vida. Hoje, diante, nunca mais você sentirá esta opressão, você sentirá tirar esta depressão, esta crise de ansiedade, porque Jesus, Ele é o libertador, Ele é o que nos concede vida e vida em abundância. Amados ouvintes, vamos agora para um breve intervalo, daqui a pouquinho nós retornaremos novamente aqui no lugar dos acontecimentos para ouvir mais testemunhos, depoimentos e relatos, aquilo que tem marcado esta programação, aquilo que tem marcado esta rádio, a Igreja Pentecostal Deus e Amor. Já voltamos com todos vocês para mais testemunhos. Alô, estúdio, é com vocês.
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0: Programa Voz da Libertação da Igreja Pentecostal Deus e Amor no seu rádio. Estamos com todos vocês, queridos ouvintes. Hoje domingo, dia 10 de maio do ano da graça de 2026. Atenção, Grande Curitiba e região. Eu lembro a todos vocês que na tarde e noite de hoje, dois cultos de bênçãos e vitórias. Lembrando que na tarde de hoje, Pastor João Araújo conosco aqui na nossa sede estadual do Paraná, pregando a palavra de Deus, orando em favor de todos pelos excelentes dons do Espírito Santo. Isso mesmo, na tarde de hoje, domingo, Pastor João Araújo trazendo a mensagem à luz da palavra de Deus, orando em favor de todos pelos dons do Espírito Santo. E por certo, Deus tem uma bênção, por certo,
1: desde
0: Deus
1: pequena,
0: tem uma vitória para todos. Venham para cá, Grande Curitiba, venham para cá, região metropolitana. Nesta tarde, Pastor João Araújo terá imenso prazer de orar em seu favor, de pedir a bênção e a vitória de Deus em seu favor, em favor da sua casa e em favor da sua família. Não fique em casa, não. Venham para cá no culto desta tarde. Deus certamente que tem uma bênção, Deus certamente que tem uma vitória grande e em especial para entregar em suas mãos. Hoje, domingo, dia 10 de maio, no culto desta tarde, Pastor João Araújo trazendo a mensagem à luz da palavra de Deus, orando pelos dons do Espírito Santo e a bênção, a vitória de Deus grande, certa e garantida em sua vida. Venham para cá. E no culto desta noite, já a partir das 18 horas, a oração com os jovens, o clamor. Lembrando que na noite de hoje, domingo, é o culto do Expansão Jovem. Os jovens aqui se reúnem para orar a Deus, para buscar a face do Deus Todo-Poderoso em oração. E aqui vai aquele convite todo em especial para o ouvinte estar conosco no culto deste domingo, hoje domingo, dia 10 de maio, no culto desta noite. Os jovens aqui se reúnem para orar, os jovens aqui se reúnem para louvar ao santo nome do eterno Deus, os jovens aqui se reúnem para trazer a palavra do Senhor nosso Deus e orar em favor de todos pelos dons do Espírito Santo. E à frente do culto do Expansão, nosso querido irmão presbítero Luan. Então, queridos ouvintes, na noite de hoje, domingo, o culto do Expansão Jovem, os jovens aqui se reúnem para buscar a face do Deus vivo em oração. É um culto dos jovens, mas a porta da igreja Deus e Amor está aberta para todos. Todos são bem-vindos. Não somente os jovens, todos, de uma maneira especial, são bem-vindos aqui na igreja Pentecostal Deus e Amor, hoje domingo, para receber de Deus a bênção e a vitória. Bênção de Deus para a vida daquele que crê. Quem confia no poder extraordinário que há em Cristo Jesus, o Senhor nosso Deus, vem para cá, para a igreja Deus e Amor. Hoje domingo, no culto desta tarde, Pastor João Araújo, e no culto da noite de hoje, os jovens aqui se reúnem para buscar a presença do Deus Todo-Poderoso em oração. Por certo que Deus tem a bênção, Deus tem a vitória para todos. Igreja Pentecostal Deus e Amor, sede estadual do Paraná, aqui em Curitiba, rua Pedro Ivo, 744, no centro de Curitiba. Esse é o endereço da sua bênção, esse é o local da sua vitória. Todos são bem-vindos em nome do Senhor Jesus, pois é Ele quem tem a bênção, é Ele quem tem a vitória para todos. Venham para cá, a bênção de Deus é certa e é garantida para a sua vida. Lembrando a todos, queridos ouvintes que estão ligadinhos aí no programa Voz da Libertação.
2: Palavras do Senhor Jesus.
3: O que eu recebi do Senhor, o que também vos ensinei. Que o Senhor Jesus, na noite em que foi traído, tomou o pão e, tendo dado graças, o partiu e disse: tomai, comei, isto é o meu corpo que é partido por vós, fazei isto em memória de mim. Semelhantemente, também depois de cear, tomou o cálice, dizendo: Este cálice é o novo testamento no meu sangue. Fazei isto todas as vezes que beberdes em memória de mim, porque todas as vezes que comerdes este pão e beberdes este cálice, anunciais a morte do Senhor até que venha.
2: Atenção, membros que estão em comunhão com Cristo Jesus, com o seu irmão na fé e com a Igreja de Cristo. 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
2: Então está este comunicado, inclusive, para esta segunda-feira aqui na nossa sede estadual do Paraná. 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

0: 13:48.
1: Te abençoe. Meu irmão, seu nome?
2: Meu nome é Nilson, meu amigo.
1: Nós estamos vindo de onde, irmão Nilson?
2: É, o culto foi muito bom, a vigília.
1: O senhor está vindo de onde?
2: Eu estou vindo de Minas.
1: Minas Gerais? Meu Deus. Você está na fé, já teve na vigília e agora já para o culto desta tarde.
2: Já para o culto agora à tarde. Precisa buscar, né?
1: Que cidade que o senhor é, meu irmão?
2: Eu sou de Valadares.
1: Governador Valadares, é um povo de muita fé.
2: É, de muita fé. E aqui na Deus Amor é o lugar que a pessoa tem que vir buscar, é aqui.
1: Aqui recebe bênção.
2: Recebe bênção.
1: Quem chega enfermo é curado pelo poder de Deus.
2: Quem chega enfermo é curado pelo poder de Deus.
1: Conte uma bênção para nós, um livramento, que o irmão recebeu na Igreja dos Amor.
2: Eu não, mas aqui eu já vi já vários testemunhos aí de ter recebido.
1: O irmão já contemplou?
2: Já contemplei já.
1: O irmão já recebeu algum livramento? Alguma coisa que aconteceu? Você falou, não, foi Deus que me abençoou. Ah,
2: mas é muito, muito tempo atrás.
1: Ah, então, muito tempo.
2: É, então não dá pra...
1: E hoje à tarde os milagres vão acontecer.
2: Com certeza. Já tô já subindo para mim poder receber a bênção.
1: Já na fé.
2: Na fé.
1: Deus abençoe a sua vida. Já muito bem-vindo. Veio de Governador Valadares para receber a bênção na Igreja Pentecostal Deus de Amor. Aqui é o pronto socorro de Jesus Cristo. Deus está operando grandes maravilhas e você não pode perder. Traga uma pessoa contigo e o mais importante, traga também a sua querida e amada família. Traga as criancinhas, temos a escolinha, o pequeno Galileu. As mulheres de fé vão estar louvando a Deus. A cantora Débora Miranda vai estar ministrando a palavra do Senhor e fazendo aquela oração toda especial para todas as mamães. Então traga a sua mamãe para receber a oração, o milagre e a vitória. E o povo está chegando com muita fé, com muita alegria nesta tarde. Vamos ouvir aqui nosso irmão. Seu nome?
3: Antônio Marcos.
1: Meu Antônio, irmão, está vindo de onde?
3: Eu estou vindo ali de Jardim Brasil.
1: Jardim Brasil, veio na fé receber a bênção.
3: Na fé de Jesus, para buscar a bênção e a misericórdia do Senhor Jesus.
1: Antônio, relate para nós uma bênção, um livramento, uma vitória que Deus te entregou na Igreja Pentecostal Deus de Amor.
3: Jesus tem sido bom para mim, né? Eu morei 8 anos fora de casa, sofri separação da família. E fiquei morando 8 anos aí fora de casa. Aí quando eu conheci essa igreja aqui, né? Comecei a correr atrás dos meus direitos. Eu queria dar entrada no benefício. E procurei alguns advogados. Não solucionou meu problema, né? Que eu tinha dado a entrada. Para Deus poder curar. Ou curar o meu físico. Ou me dar o benefício. Aí comecei a buscar, o advogado não resolveu. Aí comecei a vir nas campanhas aqui na Deus Amor, louvado seja Deus, né? As campanhas aqui com os irmãos aqui, os irmãos abençoados. E fui revelado que Deus ia me dar essa vitória. Eu continuei a perseverar. E um dia eu fui lá no INSS, fui lá umas 4 vezes e nada. Aí um dia eu fui na campanha aqui com aquele pastor lá, aquele pastor lá.
1: Ele pregou pro irmão e pegou a revelação.
3: Isso, pra mim, levou estar lá no INSS. Vou estar lá que os papéis estavam lá e que ia dar certo. E quando eu fui lá, né, aquele pastor lá mandou ir no INSS. E eu fui lá, levei os papéis, consegui dar entrada. E quando foi na outra campanha que eu fiz, que eu voltei lá, levei os papéis, estava tudo preso ali, né? Mas eu voltei aqui e fui lá de novo.
1: O irmão perseverou, buscou a Deus e Deus concedeu a vitória para o senhor Antônio.
3: Sim, o diabo lutou muito, mas quando eu fui lá no Descomplica, meus papéis já estavam lá. Aí Deus me deu a benção do benefício. E eu falei, se Deus me desse benefício, eu ia dar o meu dízimo nessa igreja. E já estou dando o dízimo aqui nessa igreja. Já tem mais de 6 meses que eu dou o dízimo na casa do Senhor.
1: Está abençoado.
3: Graças a Deus, eu consegui.
1: O irmão ficou 7 anos fora, morando em outro lugar.
3: Sim, Morei na casa de irmão, na casa de irmão.
1: Só de ajuda.
3: Só de ajuda dos irmãos.
1: E agora está abençoado e próspero.
3: Deus me abençoe essa porta para mim. Graças a Deus, estou muito feliz com essa prosperidade que Deus me deu.
1: Diga seu obrigado, Jesus.
3: Obrigado, Jesus. Não mereço, mas agradeço por essa bênção que o Senhor me deu.
1: Fala para o povo que está nos ouvindo agora, que tiver com problemas judiciais, benefícios travados. Qual é o convite do irmão? Eles ficam lá em casa sem receber nada ou eles vêm para a igreja receber a vitória?
3: Não, vem para a igreja receber a vitória, faz voto com Deus, que Deus vai cumprir, né, através das revelações do Espírito Santo aqui, e a pessoa recebendo a bênção vai poder pagar o voto com Deus.
1: Se ficar em casa, não recebe não?
3: Não recebe nada, pastor. Se ficar em casa, não recebe nada. Ficar só tendo...
1: Só ouvindo. No...
3: Ouvindo, preocupação, e a fé é uma bemota, tem que pôr a fé em prática.
1: Aqui a palavra vai ser ministrada e Deus vai falar.
3: Vai ser ministrada a palavra, Deus vai falar, a pessoa vai ser revelada e vai receber a bênção de Deus, que nem Deus me deu a vitória.
1: Deus te abençoe, irmão Antônio, por esse lindo testemunho aqui no programa A Voz da Libertação. Então aí você que está nos ouvindo agora, faça um propósito com Deus. Deus vai te abençoar. Deus vai realizar grandes maravilhas. Estamos aqui com o nosso irmão Rony, que vai fazer um convite também para você, todo especial, hoje à tarde. Atenção, São Paulo. É, Deus preparou esse culto especial para te abençoar. E o culto hoje é um pouquinho mais tarde, 16 horas. Por quê? Vai dar tempo de você dar uma abraço, você dar um presente, você almoçar com a sua mamãe e estar conosco daqui a pouco. Irmão, paz do Senhor, irmão Rony.
0: Paz do Senhor Jesus.
1: Convide agora nossos queridos ouvintes para vir para a sede mundial, para receber a bênção, receber milagre, livramento e trazer também a família, a mamãe.
0: Eu sou o seminarista Rony Bezerra e quero convidar você que está sendo alcançado pela nossa voz neste momento para vir cultuar ao Senhor. Hoje nós temos um culto mais do que especial aqui na sede mundial, comemoração ao Dia das Mães, excepcionalmente às 16 horas. E você é o nosso convidado especial. Nós cremos que Deus irá fazer mais uma vez maravilhas no nosso meio. Pastor Cleber estará ministrando a palavra de Deus e cremos que o Espírito Santo estará aqui, já está aqui, para abençoar a sua vida e a sua família. Que Deus abençoe. Estamos aqui na Avenida do Estado, 4568, bairro Liberdade, São Paulo.
1: Deus abençoe, irmão Rony. Está aí o convite todo especial para você estar conosco. Atenção, Zona Norte, Zona Sul, Zona Leste, Zona Oeste, o grande ABCDMR. Olha, não perca a oportunidade. Aguardamos todos vocês aqui na sede mundial, na Avenida do Estado, 4568. A entrada principal do Templo da Glória de Deus é Avenida Prefeito Passos, número 10, bairro da Liberdade. Temos aqui um amplo estacionamento, estão vendo o conforto, você não vai pagar nada para deixar seu veículo aqui em segurança e vai ser uma bênção. Não perca a oportunidade, presbítero Alex, de estar daqui a

0: junto com o Rodolfo, que era 20 degraus ou mais.
1: Meu Deus, 20 eu, degraus?
0: Ficou no primeiro, do jeito que eu caí, eu fiquei. Mas a mão de Deus estava segurando.
1: Escute aí, ouvintes, o irmão Euclides, ele poderia ter ali até mesmo sofrido o pior, ter até, né, machucado a cabeça, sofrido um traumatismo devido àquela queda. 20 degraus não são dois degraus, porém Cristo livrou ele. Está feliz com Jesus?
0: Estou feliz com Jesus.
1: Só Deus para livrar, não é, irmão?
0: Deus, graças a Deus, meu grande livramento. Aí eu falei com ele, meu Deus, vou contar o testemunho na sede mundial.
1: Que bênção. Irmão Euclides, qual o seu convite para os ouvintes da Rádio Deus e Amor, para as mamães, hoje é dia das mães, para vir cultuar e estar conosco no culto desta tarde?
0: É, vem todas as mães, que é o seu dia. Vem aqui receber sua vitória, sua bênção. Quem sabe o que você está pedindo, você vai receber hoje. Só ouvindo para crer.
1: Irmão Euclides, diga obrigado, Jesus.
0: Obrigado, Jesus.
1: Deus abençoe, irmão Euclides, pelo seu depoimento de livramento. Se ele tivesse sofrido ali aquele acidente com aqueles 20 degraus, talvez ele nem estaria aqui relatando esta bênção, porque poderia ter sofrido um traumatismo, algo pior poderia ter acontecido, porém Jesus o livrou. Deus abençoe o irmão Euclides. Hoje, dia 10 de maio, Deus ele preparou esta oportunidade para nós estarmos em sua presença. Anote o endereço da Igreja Deus e Amor, Avenida do Estado, 4568, bairro da Liberdade. Estamos localizados no coração da capital paulista. Entrada franca, entrada gratuita pela Avenida Prefeito Pereira Passos, número 10. Amplo estacionamento para o seu automóvel, para o seu veículo. Temos um santuário 24 horas para você vir fazer os seus clamores, os seus devocionais e estar com Cristo. Venha para a Sede Mundial nesta tarde, porque com certeza Deus ele trará grandes maravilhas sobre a sua vida. Você, mamãe, que está aí hoje sendo homenageada pelo Dia das Mães, venha estar conosco no culto especial de Dia das Mães. Cantora Débora Miranda pregando, orando, cantando e com certeza Deus derramando as suas misericórdias, as suas maravilhas. Diácono Lindenberg, nós iremos neste exato momento à identificação das emissoras, na verdade, nós iremos identificar as emissoras e logo mais retornaremos com mais depoimentos, entrevistas e a expectativa do povo para o culto dessa tarde. Diácono Lindenberg, Diácono Armando Medina, que está nos estúdios, se nos ouve, linha aberta.
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9: 14 horas e 1 minuto.

0: Programa Voz da Libertação da Igreja Pentecostal Deus e Amor no seu rádio. Estamos com todos vocês, queridos ouvintes. Hoje, domingo, dia 10 de maio do ano da graça de 2026. Atenção, Grande Curitiba e região. Eu lembro a todos vocês que na tarde e noite de hoje, dois cultos de bênçãos e vitórias. Lembrando que na tarde de hoje, Pastor João Araújo conosco, aqui na nossa sede estadual do Paraná, pregando a palavra de Deus, orando em favor de todos pelos excelentes dons do Espírito Santo. Isso mesmo, na tarde de hoje, domingo, Pastor João Araújo trazendo a mensagem à luz da palavra de Deus, orando em favor de todos pelos dons do Espírito Santo. E por certo, Deus tem uma bênção, por certo, Deus tem uma vitória para todos. Venham para cá, Grande Curitiba, venham para cá, região metropolitana. Nesta tarde, Pastor João Araújo terá imenso prazer de orar em seu favor, de pedir a bênção e a vitória de Deus em seu favor, em favor da sua casa e em favor da sua família. Não fique em casa, não. Venham para cá no culto desta tarde. Deus certamente que tem uma bênção, Deus certamente que tem uma vitória grande e em especial para entregar em suas mãos. Hoje, domingo, dia 10 de maio, no culto desta tarde, Pastor João Araújo trazendo a mensagem à luz da palavra de Deus, orando pelos dons do Espírito Santo e a bênção, a vitória de Deus grande, certa e garantida em sua vida. Venham para cá. E no culto desta noite, já a partir das 18 horas, a oração com os jovens, o clamor. Lembrando que na noite de hoje, domingo, é o culto do Expansão Jovem. Os jovens aqui se reúnem para orar a Deus, para buscar a face do Deus Todo-Poderoso em oração. E aqui vai aquele convite todo em especial para o ouvinte estar conosco no culto deste domingo, hoje domingo, dia 10 de maio, no culto desta noite. Os jovens aqui se reúnem para orar, os jovens aqui se reúnem para louvar ao santo nome do eterno Deus, os jovens aqui se reúnem para trazer a palavra do Senhor nosso Deus e orar em favor de todos pelos dons do Espírito Santo. E à frente do culto do Expansão, nosso querido irmão presbítero Luan. Então, queridos ouvintes, na noite de hoje, domingo, o culto do Expansão Jovem, os jovens aqui se reúnem para buscar a face do Deus vivo em oração. É um culto dos jovens, mas a porta da igreja Deus e Amor está aberta para todos. Todos são bem-vindos. Não somente os jovens, todos, de uma maneira especial, são bem-vindos aqui na igreja Pentecostal Deus e Amor, hoje domingo, para receber de Deus a bênção e a vitória. Bênção de Deus para a vida daquele que crê. Quem confia no poder extraordinário que há em Cristo Jesus, o Senhor nosso Deus, vem para cá, para a igreja Deus e Amor, hoje domingo, no culto desta tarde, Pastor João Araújo, e no culto da noite de hoje, os jovens aqui se reúnem para buscar a presença do Deus Todo-Poderoso em oração. Por certo que Deus tem a bênção, Deus tem a vitória para todos. Igreja Pentecostal Deus e Amor, sede estadual do Paraná, aqui em Curitiba, rua Pedro Ivo, 744, no centro de Curitiba. Esse é o endereço da sua bênção, esse é o local da sua vitória. Todos são bem-vindos em nome do Senhor Jesus, pois é Ele quem tem a bênção, é Ele quem tem a vitória para todos. Venham para cá, a bênção de Deus é certa e é garantida para a sua vida. Lembrando a todos, queridos ouvintes que estão ligadinhos aí no programa Voz da Libertação.
1: Palavras do Senhor Jesus.
2: O que eu recebi do Senhor, o que também vos ensinei. Que o Senhor Jesus, na noite em que foi traído, tomou o pão e, tendo dado graças, o partiu e disse: tomai, comei, isto é o meu corpo que é partido por vós, fazei isto em memória de mim. Semelhantemente, também depois de cear, tomou o cálice, dizendo: Este cálice é o novo testamento no meu sangue. Fazei isto todas as vezes que beberdes em memória de mim, porque todas as vezes que comerdes este pão e beberdes este cálice, anunciais a morte do Senhor até que venha.
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1: Tua mão ampare e segura.
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0: É o programa Voz da Libertação da Igreja Pentecostal Deus e Amor, que segue no seu rádio em AM 1210 kHz da Super Rádio de Curitiba. 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
2: Paz do Senhor, irmã Edmara, paz do Senhor, ouvintes de casa, paz do Senhor, a nossa irmã Aline Neves, de quem fala a irmã Maria de Campo Largo. Quero contar uma nova bênção que eu recebi das mãos do Senhor. Eu trabalhava numa casa de repouso, uma casa de idoso, e a casa, devido à crise, fechou, e eu iria ficar desempregada. E uma pessoa me indicou um trabalho de costura, e eu tinha que fazer um teste. E eu comecei a costurar, então, e minhas máquinas não paravam o fio e começou a arrebentar. E se eu não passasse naquele teste, né? Se eu não fizesse aquele número de peças, então eu não seria aprovada, né? E eu pensei, do lado da minha outra máquina, eu tinha um envelope da Fundação Reviver. E naquele mesmo momento, o Senhor me tocou que eu fizesse um propósito, né? Com a Fundação. E eu peguei aquele envelope, orei ao Senhor, fiz um propósito para que o Senhor me ajudasse, que eu passasse nesse teste. Para a glória do Senhor, tudo deu certo, eu fui aprovada no teste, estou trabalhando na minha casa, fiz o propósito de ajudar na campanha, né, do quilo. Graças a Deus, o Senhor tem ajudado. E hoje eu peguei naquele dia, eram 40 peças que eu tinha que fazer, e eu fiz em 2 dias para fazer aquelas peças. E hoje eu faço o dobro daquelas peças em 1 dia. E isso tudo para a glória do Senhor, mas tudo com o propósito que eu fiz de ajudar na Fundação Reviver. Eu agradeço a oportunidade e Deus abençoe os irmãos e as irmãs. Na paz do Senhor Jesus.
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4: Irmã, qual o nome da senhora?
5: Maria Aparecida da Silva.
4: Conte a bênção, minha irmã.
5: Ah, eu vou contar a bênção que já faz uns 3 dias que eu estava sentindo assim, que estava ouvindo pelo rádio e pedindo os alimentos, né? E daí eu comecei a sentir assim que eu precisava vir aqui trazer. Mas daí foi passando, quando foi hoje, não teve jeito, tive que vir mesmo, porque o Espírito Santo de Deus me tocava, e eu fui até a casa da minha mãe, a gente fez uma oração, e Deus mostrou que chegava alguém na minha casa e pedia algo emprestado. E aí a minha mãe disse, eu vejo uma tigelinha com algo branco dentro, e você não negue, você empreste. Aí eu pensei, meu Deus, mas... Daí me lembrei que podia ser isso, que era para mim vir trazer aqui o alimento. E eu estava sentindo muito, assim, que precisava vir mesmo.
4: E a irmã sentiu que era Deus que estava pedindo emprestado.
5: Era Deus.
4: E eu posso ler um versículo para a senhora?
5: Pode ler.
4: Provérbios 19, 17 diz assim, ó. Ao Senhor empresta o que se compadece do pobre, e ele lhe pagará o seu benefício. Então está mais que claro que era Deus que estava pedindo emprestado para te abençoar.
5: É verdade, eu falei com a minha mãe, falei, Deus não tem deixado nós passar falta de nada, Deus tem, né, suprido as nossas necessidades, tem, né, nos dado bênção do alto céu, tem cuidado da nossa família, tem nos dado grandes livramentos, por que não, né? Aí a minha mãe disse, tão tarde, eu disse, não, vamos dar um jeito, Deus vai dar um jeito. E Deus deu um jeito, eu estou aqui, estou feliz, muito alegre, contente, né, porque eu sei que foi Deus que falou comigo, e eu acredito assim que é uma oportunidade, né, irmão, da gente ouvir a palavra de Deus e poder servir aquele que são necessitados, né, irmãos?
4: Glória a Deus, que maravilha. Quantas cestas a irmã trouxe?
5: Trouxe 2 cestas.
4: Que bênção, que maravilha. Como é o nome da irmã?
5: Maria Aparecida da Silva.
4: A mãe é de Curitiba mesmo?
5: Sou ali de Colombo, ali de São Gabriel, Colombo.
4: Deus abençoe a irmã em nome de Jesus.
5: Amém, Jesus. Deus que abençoe os irmãos também.

Quero dividir com irmãos a bênção que eu recebi agora no momento da oração com a irmã Lorena e o pastor Milton. Eu estava sentindo uma dor no tórax desde ontem e eu estava preocupada já com essa dor. E no momento da oração eu pedi a Deus que colocasse as suas mãos. E no nome do seu filho amado Jesus Cristo eu estava clamando por essa cura, para aliviar essa dor, né, para não precisar ir ao hospital. Mas glória a Deus, eu agradeço no nome de Jesus que foi tirada essa dor no momento da oração. Estou enviando testemunho para que os irmãos exaltem o nome de Jesus Cristo juntamente comigo. Amém. Meu nome é Elizabeth, moro em Campo do Tenente. Vai orar.

0: Quero o som dos ouvintes, casa com a gloriosa paz do Senhor Jesus. Uma convocação para oração. Nós temos o relógio de oração, 24 horas orando ao Senhor. Você pode também entrar nesta convocação para oração, orar pela tua família, orar pelos teus projetos, orar pela diretoria da igreja, pela festividade do aniversário da igreja, orar pelo país do Haiti. É um relógio de oração. E para você entrar nesse propósito, o número é 041 999 24 2405. Vamos se unir em oração e Deus te recompensará. Liga, fala com a irmã Mirna e ela te colocará num horário do relógio da oração. Aguardamos a tua disposição a orar. Orai sempre, sem nunca desfalecer. Que Deus abençoe, em nome de Jesus.
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5: Programa Voz da Libertação, da Igreja Pentecostal Deus e Amor no seu rádio. Estamos com todos vocês, queridos ouvintes. Hoje, domingo, dia 10 de maio do ano da graça de 2026. Atenção, Grande Curitiba e região. Eu lembro a todos vocês que na tarde e noite de hoje, dois cultos de bênçãos e vitórias. Lembrando que na tarde de hoje, pastor João Araújo conosco, aqui na nossa sede estadual do Paraná, pregando a palavra de Deus, orando em favor de todos pelos excelentes dons do Espírito Santo. Isso mesmo, na tarde de hoje, domingo, pastor João Araújo trazendo a mensagem à luz da palavra de Deus, orando em favor de todos pelos dons do Espírito Santo. E por certo, Deus tem uma bênção, por certo, Deus tem uma vitória para todos. Venham para cá, Grande Curitiba, venham para cá, região metropolitana. Nesta tarde, pastor João Araújo terá imenso prazer de orar em seu favor, de pedir a bênção e a vitória de Deus em seu favor, em favor da sua casa e em favor da sua família. Não fique em casa, não. Venham para cá no culto desta tarde. Deus certamente que tem uma bênção, Deus certamente que tem uma vitória grande e em especial para entregar em suas mãos. Hoje, domingo, dia 10 de maio, no culto desta tarde, pastor João Araújo trazendo a mensagem à luz da palavra de Deus, orando pelos dons do Espírito Santo e a bênção, a vitória de Deus grande, certa e garantida em sua vida. Venham para cá. E no culto desta noite, já a partir das 18 horas, a oração com os jovens, o clamor. Lembrando que na noite de hoje, domingo, é o culto do Expansão Jovem. Os jovens aqui se reúnem para orar a Deus, para buscar a face do Deus Todo-Poderoso em oração. E aqui vai aquele convite todo em especial para o ouvinte estar conosco no culto deste domingo, hoje domingo, dia 10 de maio, no culto desta noite. Os jovens aqui se reúnem para orar, os jovens aqui se reúnem para louvar ao santo nome do eterno Deus, os jovens aqui se reúnem para trazer a palavra do Senhor nosso Deus e orar em favor de todos pelos dons do Espírito Santo. E à frente do culto do Expansão, nosso querido irmão presbítero Luan. Então, queridos ouvintes, na noite de hoje, domingo, o culto do Expansão Jovem, os jovens aqui se reúnem para buscar a face Face do Deus Vivo e Oração. É um culto dos jovens, mas a porta da igreja Deus e Amor está aberta para todos. Todos são bem-vindos. Não somente os jovens, todos, de uma maneira especial, são bem-vindos aqui na igreja Pentecostal Deus e Amor, hoje domingo, para receber de Deus a bênção e a vitória. Bênção de Deus para a vida daquele que crê. Quem confia no poder extraordinário que há em Cristo Jesus, o Senhor nosso Deus, vem para cá, para a igreja Deus e Amor, hoje domingo, no culto desta tarde, pastor João Araújo, e no culto da noite de hoje, os jovens aqui se reúnem para buscar a presença do Deus Todo-Poderoso em oração. Por certo que Deus tem a bênção, Deus tem a vitória para todos. Igreja Pentecostal Deus e Amor, sede estadual do Paraná, aqui em Curitiba, Rua Pedro Ivo, 744, no centro de Curitiba. Esse é o endereço da sua bênção, esse é o local da sua vitória. Todos são bem-vindos em nome do Senhor Jesus, pois é Ele quem tem a bênção, é Ele quem tem a vitória para todos. Venham para cá, a bênção de Deus é certa e é garantida para a sua vida. Lembrando a todos, queridos ouvintes que estão ligadinhos aí no programa Voz da Libertação.
0: Palavras do Senhor Jesus.
6: Porque eu recebi do Senhor o que também vos ensinei. Que o Senhor Jesus, na noite em que foi traído, tomou o pão e, tendo dado graças, o partiu e disse: tomai, comei, isto é o meu corpo que é partido por vós, fazei isto em memória de mim. Semelhantemente, também depois de cear, tomou o cálice, dizendo: este cálice é o novo testamento no meu sangue. Fazei isto todas as vezes que beberdes em memória de mim, porque todas as vezes que comerdes este pão e beberdes este cálice, anunciais a morte do Senhor até que venha.
0: Atenção, membros que estão em comunhão com Cristo Jesus, com o seu irmão na fé e com a Igreja de Cristo. 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
6: Como ministro de Deus, reconhecedor do sacrifício do Senhor Jesus na cruz do Calvário, aleluias, reconhecedor do sacrifício de Jesus como suficiente para nossa salvação, eu peço a todos que juntos participemos do corpo do Senhor. Pode participar, igreja. Como ministro do Evangelho do Senhor Jesus, reconhecedor que o sacrifício de Cristo é suficiente para a salvação das nossas almas, Eu peço a todos que agora juntos participemos do cálice. Pode participar, igreja. Eira rasurias de candaras. Iririririas. Iririas. Iririas. Iririas. Iririas. Iririas. Iririas.
0: Santa Ceia do Senhor Jesus.
6: Aleluia.
0: Em nossa sede estadual, na rua Pedro Ivo, 744, centro da cidade de Curitiba.

0: E nós queremos lembrar a todas as mamães, segunda-feira, dia 11 de maio, no culto da noite, todas as mamães serão homenageadas e também elas receberão uma linda lembrança neste culto especial da segunda-feira às 19h. Todas as mamães são bem-vindas para receber esta lembrancinha. Que Deus abençoe.
1: Tua mão ampare segura.
2: Então está este comunicado, inclusive, para esta segunda-feira aqui na nossa sede estadual do Paraná. Membros, obreiros e obreiras não podem faltar. Venham para a igreja Deus e Amor. Deus tem bênçãos e vitórias para todos que vão estar presentes aqui.
3: Quatorze horas e 41 minutos.

0: 14 horas e 42 minutinhos, sinal restabelecido, já lá no local dos acontecimentos, com ele, presbítero Alex Cardoso, também todos os demais pastores, e agora nós vamos a eles, a chegada do povo, a alegria das irmãs, você viu, muitas delas já estiveram presente aqui na manhã, já participaram e continuam para receber a oração. Vamos lá, queridos pastores, linha aberta é com vocês.
1: Deus abençoe, presbítero Kleber, Deus abençoe, ouvintes da Rádio Deus e Amor. Estamos aqui na entrada principal do templo da glória de Deus, onde Deus ele preparou este domingo, dia 10 de maio, para nós estarmos em sua presença. Vamos falar, vamos contar as bênçãos, vamos contar os milagres que Deus ele tem operado na vida do povo, na vida das irmãs, na vida dos irmãos. Hoje, culto especial de Dia das Mães, dia 10 de maio, venha celebrar esta data especial, memorável com todos nós, irmã cantora Débora Miranda pregando, orando e milagres acontecendo. Igreja Deus e Amor, pronto socorro do Senhor Jesus, milagres acontecendo, curas, libertações e maravilhas. Temos uma irmã aqui, uma mamãe, vamos ouvi-la. Minha irmã, seu nome?
2: Maria das Graças.
1: Irmã Maria, um feliz Dia das Mães para a senhora.
2: Obrigada, Deus abençoe.
1: Como que a senhora se sente, irmã Maria, por estar na Igreja Deus e Amor, no santuário, por estar confraternizando conosco este dia tão especial, este dia memorável?
2: Nossa, é uma bênção. É uma bênção, irmão.
1: Digo obrigado, Jesus.
2: Obrigado, Senhor Jesus.
1: A senhora vem de qual região?
2: São Bernardo do Campo.
1: São Bernardo do Campo. A irmã está emocionada por estar no santuário. Deus, ele há de conceder bênçãos para a senhora. Continue orando, grande é o mover de Deus. Deus te abençoe, minha irmã. Deus, ele tem proporcionado bênçãos, milagres e maravilhas para todos nós, para o seu povo, para os seus filhos. Deus, ele tem prosperado. Deus, ele tem dado graças. Deus, ele tem abençoado as mamães, os pais, os filhos e a todos nós. Não sabe o endereço da Igreja Deus e Amor? Anote o endereço. Avenida do Estado, 4568, bairro da Liberdade. Estamos localizados no coração da capital paulista. Está entrada pela Avenida Prefeito Pereira Passos, número 10. Entrada franca, entrada gratuita. Venha não somente você, mas também toda a sua querida e amada família. Você precisa de uma bênção, de um milagre, de uma vitória. Venha estar conosco na Igreja Deus e Amor. Deus, ele tem grandes vitórias, não somente para você, mas também para toda a sua casa, para toda a sua família. Temos uma irmã aqui. Vamos ouvi-la. Irmã, qual o seu nome?
3: Meu nome é Valdenice.
1: Irmã Valdenice, um feliz Dia das Mães para a senhora.
3: Muitíssimo obrigado.
1: Irmã, desculpa lhe atrapalhar, mas como se sente por estar aqui na Igreja Deus e Amor, por estar no santuário, por estar comemorando conosco e participando deste dia tão especial, este dia que Deus preparou para todos nós?
3: Eu só tenho a agradecer ao nosso Deus maravilhoso, porque Ele sempre foi maravilhoso para conosco.
1: O salmista relatou, alegrei-me quando me disseram, vamos à casa do Senhor. Só gratidão a Deus.
3: Somente gratidão.
1: Diga obrigado, Jesus.
3: E obrigado, Senhor Jesus. Hoje e sempre.
1: É verdade. Deus te abençoe, irmã.
3: Amém.
1: A irmã está aqui no santuário fazendo seus devocionais. Venha você para cá, pastor Kleber. Irmãs orando, irmãs clamando, irmãs cantando, irmãs pedindo a presença do Senhor, irmãos também clamando aqui. Estamos aqui no santuário de oração. As pessoas não param de chegar. Por quê? Porque é um dia que Deus preparou, não somente para mim, não somente para o Senhor, mas para todos nós estarmos em sua casa, estarmos em sua presença. Presbítero Alan Fernandes, culto especial de Dia das Mães, um culto onde Deus lhe preparou para todos nós buscarmos, louvarmos e ouvirmos a sua voz, presbítero Alan.
4: Realmente tudo preparado para essa tarde hoje, e você será abençoado por Deus, você será beneficiado pelos milagres que vão acontecer nessa tarde aqui nessa sede mundial. Então não fique em casa, dá tempo ainda, dá tempo, porque às 4 horas da tarde vai iniciar esse culto especial e você vai receber o milagre, vai receber a sua bênção. Já forme a sua caravana, já traga aí no seu veículo a sua família, chama os vizinhos também. Tarifa Zero em São Paulo, você que vai vir de ônibus, não vai pagar nada. Tarifa Zero em São Paulo, então não perca esta oportunidade. Deus vai usar a nossa irmã cantora Débora Miranda, para pregar a palavra de Deus, orar pelos milagres, e uma semana tarde também de adoração, muito louvor. A equipe Mulheres de Fé vão louvar a Deus, o Coral Kids, o Pequeno Galileu vão estar louvando. Então não fica em casa não, dá tempo ainda. Atenção, Grande São Paulo, Zona Norte, Zona Leste, Oeste, Norte, Sul, ABCDMR, venha depressa para a sede mundial, Templo da Glória de Deus. Aqui, Deus vai falar contigo, Deus vai renovar a sua fé. Você que está ouvindo agora, está sofrendo com enfermidades, com problemas, olha, Deus vai fazer uma grande obra na sua vida. Não perca a oportunidade. Você que está com depressão, crise de ansiedade, crise do pânico, enfermidades psicomáticas, chegou o momento da sua libertação, chegou o momento de Deus transformar a sua vida, te abençoar, te libertar. Venha depressa para a Igreja Pentecostal Deus Amor, na Avenida do Estado, 4.568 Liberdade. O povo está chegando aqui. Minha irmã, seu nome?
5: Elizabeth.
4: Elizabeth, a mãe está vindo de onde?
5: Eu estou vindo lá do Grimado, Sapopemba.
4: Sapopemba. Venho na fé, minha irmã.
5: Vim na fé, sim.
4: Grande expectativa para hoje.
5: Ah, que o Senhor vai derramar muitas bênçãos e vitórias, né, para todos nós que viemos aqui hoje.
4: Quem comparecer aqui vai ser abençoado por Deus.
5: Isso.
4: E a irmã veio com a família?
5: Eu vim com a minha filha, meu neto.
4: Que bênção.
5: Neto, vim receber a bênção.
4: A família toda será abençoada por Jesus.
5: Ah, sim, com certeza.
4: Conte para nós um livramento, uma bênção que a irmã recebeu aqui na Igreja Deus Amor.
5: Ah, é que eu tinha uma dor aqui na perna, que terrível, quando eu subia assim a escada, eu não aguentava. Aí eu vim aqui, é desses curtos aqui, aí eu recebi minha bênção, aí a dor sumiu.
4: Quanto tempo a irmã estava com essas dores, sofrendo?
5: Já há algum tempo já, eu já estava até com medo de ir no médico, pensando que era a coisa mais grave, mas o Senhor me deu a minha bênção.
4: A comparecer aqui na sede mundial, um milagre aconteceu.
5: Aconteceu, sim.
4: Aqui é o pronto-socorro de Jesus.
5: Ah, com certeza. Com certeza. Para aquele que tem fé, né?
4: Quem estiver nos ouvindo agora, quais as palavras da irmã? Aquelas pessoas que estão com enfermidades, estão sofrendo. Qual é o convite da irmã?
5: É vir aqui para a sede mundial, né? Ter fé, vir aqui para a sede mundial, fazer campanha, né? Pedir para Jesus, que Jesus, tudo ele pode fazer.
4: Só creio, o milagre acontece.
5: Isso, com certeza.
4: Para Deus nada é?
5: Nada é impossível.
4: Diga, vem para cá São Paulo, vem para cá?
5: Vem para cá São Paulo e vem para cá Brasil.
4: Oh, glória a Deus, que Deus te abençoe. Seja muito bem-vinda, seja muito bem-vinda. Te abençoe. Como que é o nome do irmão?
6: Davi.
4: Oh, Davi, oh, que benção. Veio também com a vovó?
6: Aham, vim. Vim aqui para assistir o culto na sede. Eu tinha vindo aqui já, a última vez que eu vim aqui foi 8 anos atrás. Aí agora eu voltei. É, 8 anos atrás.
4: Aqui é um lugar abençoado, irmão Davi.
6: É, muito abençoado, sim. Agora eu tô com... vou fazer 18 agora e voltei pra sede, né? Graças a Deus.
4: E hoje será uma tarde abençoada.
6: Se Deus quiser, vai ser, sim. Muito abençoada. Eu tenho certeza, né?
4: Irmão Davi, faça um convite pros jovens que estão nos ouvindo agora pra vir pra igreja. Porque o inimigo, ele coloca banquetes, né? Quer colocar nas drogas, na bebida, só coisa ruim. Todo irmão que é jovem vai fazer um convite especial para os jovens vir para a igreja.
6: Exatamente, meu convite é que venha para a igreja, né, para a sede. Porque apesar de tudo que o mundo oferece, o prazer aí é pouco. Não é comparado a... é, momentâneo, não é comparado ao que está aqui na igreja. Porque antes... eu também, quando eu senti assim um vazio, sabe? Mas depois que eu comecei a vir para a igreja, bem dizer, desapareceu, né? Eu também era muito perturbado, mas Deus começou a me dar paz, né? Eu teve uma época da minha vida que eu me revoltei e fiquei sem ir para a igreja, mas aí eu comecei a ver que eu tava fazendo a coisa errada e aí eu voltei. E agora eu tô aqui, né? Vindo, graças a Deus, né? Para a igreja, fazendo o que deve ser feito, né? O que é certo.
4: Tá feliz.
6: Estou feliz.
4: Ou seja, o vazio que tinha no seu coração, Jesus preencheu.
6: Exatamente, preencheu.
4: Era muito sofrimento, tristeza.
6: É, era muita tristeza, era uma tristeza assim do nada. Do nada, eu estava assim quieto e do nada bati uma tristeza.
4: Aí o irmão entendeu, não, eu preciso voltar para a igreja.
6: Exatamente, eu comecei a entender, né? E Deus também me deu muitos livramentos, né? deu livramento de eu quase morrer, né? Teve livramento já que eu recebi, teve um, teve um que quando eu morava no interior, e aí eu andava de moto, e aí eu tava assim, né, passando assim na frente de um posto de gasolina, e aí um carro foi passar assim na frente, e aí eu me distraí, e aí quando eu me distraí eu passei assim pelo carro, que eu não bati no carro, foi Deus que me livrou, porque senão eu teria sofrido ali um acidente.
4: Foi o grande livramento de Deus.
6: Exatamente, foi um grande livramento, mas Deus me abençoou e aí eu tô vivo aqui hoje, né, para contar um milagre.
4: Diga seu obrigado, Jesus.
6: É, obrigado, Jesus.
4: São jovens que estiver sofrendo com vazio no coração, tristeza, a solução é Jesus.
6: Exatamente, a solução é Jesus. Pode procurar outras soluções aí, mas a única que realmente funciona é Jesus Cristo.
4: Se o jovem ficar em casa, trancado no quarto, ficar só jogando, jogando, não adianta nada.
6: Não, não adianta nada, não. Não adianta muita coisa, porque o prazer que o videogame traz não é nada comparado ao prazer de estar na presença de Jesus.
4: Aqui a paz é verdadeira.
6: Exatamente, aqui a paz reina. Né?
4: E o mais importante, a vida eterna.
6: Exatamente, né? O que adianta você ter uma vida cheia de prazer no mundo e quando morrer você... né, sua alma cair no esquecimento, né, cair na dor, na agonia, né?
4: E a Bíblia fala, lembra-te do teu Criador nos dias da tua...
6: mocidade.
4: Tu tem que lembrar, tem que buscar Jesus.
6: Exatamente, eu tô aqui, né, buscando, graças a Deus.
4: Feliz.
6: Exatamente.
4: Deus te abençoe, irmão Davi. Deus te abençoe grandemente sua vida, a sua mamãe, sua vovó. Está aí o povo, jovens chegando, senhores, senhoras, chegando para receber a bênção de Deus. Já compreenderam que o chamado é de Deus para estar aqui na sede mundial nesta tarde, nesse culto especial. Deus vai usar a cantora Débora Miranda de uma forma especial e você não pode perder. Você não pode ficar em casa. Deus tem algo reservado para a tua vida esta tarde. Dá tempo ainda, olha, falta 1 hora e 6 minutos para iniciar o culto desta tarde. Deus vai fazer um grande mover na sua vida. Venha estar conosco, traga a sua mamãe. Vamos orar por todas as mamães no dia de hoje. O Senhor fará maravilhas. Anote o endereço, é muito fácil, anote o endereço. Avenida Prefeito Passos, número 10, bairro da Liberdade. Temos aqui um amplo estacionamento, pode vir com o seu veículo, você não vai pagar nada, vai ter segurança, vai guardar o seu veículo, você vai cultuar, vai receber a bênção. Temos a escolinha O Pequeno Galileu, tudo preparado, tudo organizado, com excelência, para você vir e receber a sua bênção e a sua vitória, Diácono Lindenberg.
7: A paz do Senhor, é isto mesmo, presbítero Alan Feitosa, que Deus abençoe, amados ouvintes do programa Voz da Libertação. Daqui a pouquinho estaremos em áudio e vídeo, juntamente com todos vocês, também colhendo muitos testemunhos, depoimentos, daquilo que tem marcado a Igreja Pentecostal Deus e Amor. Ainda dá tempo de você vir, você que mora na Zona Sul, na Zona Norte, na Zona Leste, aqui próximo também o centro da capital paulista, dá tempo você pegar um Uber ou o seu carro, o seu automóvel, colocar no GPS, Avenida Prefeito Passos, número 10, aqui no Templo da Glória de Deus, esta grande festa, esta grande concentração de fé, e nós estaremos junto com todos vocês para glorificar o santo nome de Jesus. Então, ouvintes que estão em casa, você que está desenganado, você que está enfermo, você que está doente, você que está precisando de um milagre, venham hoje para a Igreja Pentecostal Deus e Amor, aqui Avenida Prefeito Passos, número 10. Eu já quero aqui também externar a minha gratidão ao Senhor pela vida de vocês que esteve conosco todo este tempo, este período, em oração, em clamor, em busca. Vocês que ouviram a palavra de Deus hoje pela manhã, vocês que ouvirão a palavra de Deus também daqui a pouquinho, logo mais, às 15 horas, às 16 horas, nós estaremos também no Templo da Glória de Deus, aguardando você e toda a sua família. Eu quero dar uma palavra de oração com todos vocês já aqui no Templo da Glória de Deus. Vamos agora orar, vamos falar com Deus.

0: Vamos estar em áudio e vídeo. Você que está pela rádio e queira migrar para o YouTube, o Facebook ou o Instagram, vai na página oficial da nossa igreja. Nós estaremos transmitindo, colhendo testemunhos em áudio e vídeo. Vocês poderão nos acompanhar e também cultuar a Deus através, você que está em casa, através da internet também. Amém? Palavra de oração, poderoso Deus, bendito e eterno Pai, meu Deus Todo-Poderoso, glorificamos o Teu nome, ó Pai, nessa tarde gloriosa. Confirma-nos, ó Deus, a Tua bênção completa, a Tua graça, a Tua bondade, a Tua misericórdia. Senhor, eu entrego em Tuas mãos esta tarde todos quantos estarão presentes, ó Deus, neste salão do templo da glória de Deus, Te buscando, Te adorando. Dá livramento os Teus servos, Pai. Abençoa também os que estarão em casa, não poderão estar aqui, mas estarão, ó Pai, acompanhando através da rádio, através da internet. Dá vitória aos Teus servos, repreenda toda a enfermidade, repreenda toda a seta, esta pessoa que está internada, esta pessoa que está enferma e precisa de um milagre. Eu clamo ao Senhor, eu rogo ao Teu Espírito Santo, que realiza a Tua obra, Pai, que realize o Teu trabalhar, que confirme o livramento, que confirme a vitória para a Tua glória. Nós queremos Te agradecer, Pai. Abençoa o Teu povo, abençoa, Pai, a Tua igreja. Entrega o milagre, a Tua bênção completa para a Tua glória, em nome de Jesus. Que Deus abençoe, amados ouvintes do programa Voz da Libertação. Deus abençoe pastor Kleber, Deus abençoe pastor Diácono Armando Medina, que esteve na mesa juntamente conosco. Esteve conosco também nos postos volantes, presbítero Alain Feitosa, presbítero Alex Cardoso e o seu irmão em Cristo, Diácono Lindenberg Araújo. Que Deus te abençoe a todos. Vamos retornar agora para os estúdios. Daqui a pouquinho retornaremos com todos vocês em áudio e vídeo. Deus abençoe, é com vocês, estúdio.
1: 14 horas e 59 minutos, quero recordar aqueles que estão pelas emissoras, que daqui a pouquinho nós já estaremos em áudio e vídeo. Você pode nos acompanhar através do IPDA oficial, você pode nos acompanhar através também do Facebook, através do Instagram e de todas as mídias da nossa igreja.
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7: 15 horas e um minuto.
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7: 15 horas e um minuto.
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0: Uma excelente tarde para você que está aqui no canal Deus é Amor Oficial, para você que está nos acompanhando pelo Facebook da IPDA e também a todos os nossos rádio ouvintes que estão na Rádio Deus e Amor, que estão nos acompanhando por centenas de emissoras ao redor do Brasil. Feliz Dia das Mães para você, mamãe. Olha, tem muitas mães, inclusive o diácono Matheus Galvão está aqui fazendo a minha companhia. Matheus, nós vamos fazer a cobertura completa, é um prelúdio, um início do culto em favor das mães, oração, a pregação da palavra de Deus com a nossa irmã querida Débora Miranda. E tem muitas mães que já estão nos acompanhando aqui.
1: Com toda certeza, é um dia especial, culto das mães, para nós adorarmos ao Senhor pela vida das mamães aí que estão nos acompanhando de todo o Brasil e que estarão presentes conosco. Que a graça e a paz do Senhor Jesus venha transbordar, venha ser derramada em cada coração. E nós já convidamos, você que é filho, já convide sua mãe agora a compartilhar este momento especial e a estar conosco, acompanhando o culto. Já reúna a família, chame a sua mãe, vamos juntos adorar a Deus. Nós iremos dar um início aqui, enquanto a equipe, o povo de fé já se programa, já se prepara. Sim. No templo principal para este momento especial, este culto do Dia das Mães. Então você que é filho, já convide sua mãe, já chame ela para acompanhar o culto, assistir junto com você, juntos adorando a Deus. Se der tempo, se conseguir, venha para a sede mundial adorar a Deus conosco aqui presencialmente, porque Deus tem uma bênção especial, Natiel, para essas mamães nesta tarde de domingo.
0: Com certeza, olha, você já almoçou, tá de barriguinha cheia aí, agora você precisa abençoar sua mãe. Mande o link dessa transmissão para o grupo da sua família e também traga a sua mãe aqui na sede mundial, se você tem esta possibilidade, como disse Matheus. Se você está aqui em São Paulo, você vem. Se você está em outro estado, você encaminha o link para sua mãe, você manda para aquela rainha da casa, para aquela que cuidou de você tão muito, tão bem mesmo. Faça isso, deixe seu gostei aqui na nossa live. E se você está nos acompanhando pela Rádio Deus e Amor, migra agora para o canal Igreja Deus e Amor Oficial. Se você tem preferência pelo Facebook também, pode nos acompanhar por lá. O importante é que você acompanhe tudo o que está acontecendo aqui no Templo da Glória de Deus. Matheus, vamos fazer uma oração em favor das mães que já estão nos acompanhando? Te convido a levantar este momento de oração, levar os nossos pensamentos ao Senhor, para que o nosso Deus abençoe todas as mulheres, em especial a nossa mãe na fé, a presidente deste ministério, nossa querida irmã Erini Miranda. Estivemos ontem reunidos aqui na sede mundial, na grande ceia do Senhor, com todas as estaduais setoriais também de São Paulo, e a nossa mãezinha esteve presente, estava no meio da plateia, estava com o público, glorificando a Deus juntamente conosco, cultuando ao Senhor. Então, Matheus, esta oração é para alcançar nossa mãe na fé, para alcançar todas as mães que já estão em nossa companhia e aquelas que virão também ao Templo da Glória de Deus.
1: Então vamos juntos agora apresentar ao Senhor a vida de todas as mamães, para que o Senhor derrame sobre elas da sua graça e da sua misericórdia. Vamos clamar, vamos orar.
0: Aleluia.
1: Santíssimo Deus e eterno Pai, Deus de poder, graça e misericórdia.
0: Sim, Jesus.
1: Graças te damos, Senhor, por esta tão maravilhosa oportunidade que o Senhor nos concede, por essa benevolência que o Senhor derrama sobre nós, a oportunidade de podermos clamar por cada mulher de fé, por cada mãe que, com esforço e dedicação, tem, Senhor, se empenhado em educar, em cuidar, em ser um amparo para os seus filhos, em ser aquela fortaleza, a coluna dentro do lar, para, Senhor, a Ti apresentar o fruto a qual o Senhor a concedeu, sim, concedeu a ela, para apresentar ao Senhor os seus filhos como homens e mulheres que cresceram e alcançaram, Senhor, um ensinamento pautado nos teus princípios. Esta mãe, Pai, que se alegra em poder ver seus filhos se desenvolvendo, ver os seus filhos avançando e a cada dia mais e mais, Senhor, crescendo, não apenas no âmbito, Senhor, da vida, não apenas, Senhor, crescendo no conhecimento humano, não apenas crescendo nas conquistas terrenas, mas elas se alegram em ver os seus filhos tendo uma comunhão, uma intimidade, crescendo na tua presença, avançando no reino, sendo instrumentos seus. Sim, Pai, todas essas mamães que oram pelos seus filhos dia e noite, pelas madrugadas, apresentando ao Senhor, pedindo livramentos, pedindo a sua bênção, pedindo a sua proteção sobre eles. Ah, meu Deus, quantos que estão acompanhando, que foram alcançados pela oração das suas mães. Oraram elas pelos seus filhos e o Senhor ouviu a oração dessas mulheres de fé. Clamaram elas, Pai, pedindo o seu grande operar, e assim o Senhor respondeu. E hoje eles são frutos dessas orações. Nós somos gratos ao Senhor porque todos nós fomos alcançados e recebemos esta dádiva. E te agradecemos pela vida das nossas mães. Sim, meu Deus. Aquelas que, Pai, são as mães de sangue, e também aquelas que representam o cuidado, o carinho, a atenção que estão em nossa vida. Todas aquelas, Senhor, que têm, Pai, feito um papel importantíssimo em nosso caminhar, em nosso trilhar. Nós somos gratos a Ti. Apresentamos a nossa presidente, a irmã Irene Miranda, que tem sido a nossa mãe na fé nesse ministério. Te apresentamos, Senhor, todas as mães que nesse dia especial elas se sintam prestigiadas, se alegrem no Senhor e possam receber todo carinho e todo cuidado, não apenas dos seus filhos, mas, Senhor, de toda a igreja, de todos nós que aqui, nesta data especial, estamos para comemorar esta tão grandiosa dádiva que o Senhor nos entregou. Em nome de Jesus, é o que oramos, é o que pedimos e agradecemos ao Senhor. Amém, amém e amém.
0: Glória a Deus. Parabéns uma vez mais a você, mamãe, que está nos acompanhando. E eu já quero felicitar a minha mãe, Dona Maria Aparecida Dornelas Pereira, que cuidou tão bem de mim. Uma mãe exemplar, guerreira. Liguei cedinho para ela, 5 horas, já estava acordando ela para felicitar. Reside em Belém do Pará, mas sempre apoia o meu ministério, ora muito por mim, me dá muitos conselhos. Saiba que a senhora é muito essencial na minha vida. E também a minha esposa, Sara Marins dos Reis, a mãe do Isaac Benjamin Marins dos Reis, nosso filho. O primeiro de muitos, né? Que Deus abençoe também tua vida. Te amo e parabéns pelo teu dia. Matheus, tua mãe vai acompanhar essa live. Se ela não acompanhar, você vai fazer um recorte também, né?
1: Com toda certeza. É muito bom, né? Esse momento de podermos lembrar. Todos os dias nós lembramos, mas de podermos demonstrar. Sim. E falar o quanto é, a nossa mãe é importante na nossa vida. Também quero deixar aqui meus parabéns. Feliz Dia das Mães para minha mãe, que está lá em Manaus, no Amazonas. Ir acompanhar essa transmissão. Estamos à distância. Sim. Mas estamos perto porque Deus assim tem mantido nossos corações perto um do outro, né?
0: Glória a Deus.
1: Ainda que a distância física, mas o chamado de Deus nos capacita para isso e o Senhor tem cuidado. O que nos alegra é saber que o Senhor tem cuidado da nossa família, tem cuidado daqueles por quem nós oramos e apresentamos. Então, minha mãe, que está lá em casa nesse momento, Deus lhe abençoe, Deus lhe conceda muitas dádivas por tudo quanto a senhora representa na nossa família, todo o ensinamento, todo o cuidado, tudo que a senhora fez, as orações.
0: Sim.
1: Nós somos alcançados por essas orações e se aqui nós estamos hoje é porque as nossas mães têm clamado a Deus. Então, Dona Chile, Deus lhe abençoe, que assim nós em breve possamos novamente nos encontrar, né, estarmos juntos, e eu me alegro em saber que Deus entregou a senhora para nós. Eu sou filho do meio, tem meu irmão mais velho, que está aqui em São Paulo também, e minha irmã caçula. Então, nessa família, a minha mãe foi e é aquela conselheira, aquela que sempre está ali para cuidar dos filhos. E que maravilha poder comemorar. E a todas as mães também, que Deus abençoe, que Deus alcance. A minha sogra também, que Deus abençoe a vida dela.
0: Não podia faltar, né?
1: Não podemos nos esquecer. Quase uma segunda mãe.
0: Glória a Deus.
1: Muito bem recebido. lá na casa dela. E que Deus abençoe a vida de todas as mamães. Nos alegramos pela vida de vocês. Porque o que seria de nós sem as mães? Não há como mensurar ou descrever a vida de alguém sem uma mãe presente, uma mãe que acompanha, uma mãe que dá ali todo o ensinamento. E quantas também que são mães, não gerando, mas elas representam esse papel. Sim. Quantas avós que são mães, que cuidaram e sentem esse carinho dos netos, sim, dos filhos. Quantas tias também que fazem esse papel. E assim, todas que representam este cuidado, este carinho, este amparo, que Deus abençoe a vida de vocês e que este dia seja para vocês entenderem que o amor de Deus também, ele tem sido representado nas suas ações, nas suas atitudes, e que a palavra de Deus fale em cada coração, porque eu tenho certeza que será uma tarde especial. Culto do Dia das Mães.
0: Com certeza.
1: Deus irá alcançar a cada uma delas.
0: Com certeza. E a você, mãe do coração também, mãe adotiva. Olha, você é importante na vida de uma criança, saiba disso. Agora são 3:14. Será que nós já temos os nossos repórteres lá na entrada principal do Templo da Glória de Deus? Então vamos lá. Olha ali com um belo sorriso, presbítero Alex Cardoso vai entrevistar algumas pessoas que estão chegando para este evento de Dia das Mães na ministração da nossa querida irmã Débora Miranda. Presbítero, a linha está aberta na parte do Senhor Jesus, uma excelente tarde. Como está aí a recepção do povo de Deus?
2: Deus abençoe Diácono Natiel, Deus abençoe Diácono Mateus, Deus abençoe ouvintes da Rádio Deus e Amor e amigos internautas. Quem fala com todos vocês é o seu irmão em Cristo, presbítero Alex Cardoso. Estamos falando diretamente da entrada principal do Templo da Glória de Deus, aonde hoje será realizado um culto especial, culto de Dia das Mães. Nesta oportunidade, teremos a presença da nossa irmã cantora Débora Miranda, cantando, louvando e trazendo aquela palavra que virá do coração de Deus para os nossos corações e também milagres e maravilhas estarão acontecendo. 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Que Deus abençoe você que está nos acompanhando. Um feliz Dia das Mães para todas as mamães que nos acompanham, que estão presentes aqui também. Um feliz Dia das Mães para minha mamãe, Dona Ana, e para minha esposa, irmã Janaína. Venha para a sede mundial, Deus tem bênçãos, vitórias e milagres. Vamos ouvir as mamães, vamos ouvir os milagres, vamos ouvir o que Deus ele tem operado e continuará operando na Igreja Deus e Amor. Por gentileza, irmã, aqui ao meu lado, por gentileza, vem aqui ao meu lado, olhando para aquela câmera, diga para os ouvintes e para os internautas o nome da senhora e de qual região a senhora vem. A paz do Senhor.
3: A paz do Senhor.
2: Seu nome?
3: Anita Maria da Silva.
2: Feliz Dia das Mães, irmã Anita.
3: Obrigado, Deus.
2: Está feliz?
3: Feliz, graças a Deus. Muito feliz, não tem minha mamãe mais, mas estou muito feliz com meus filhos, todos elas é mamãe, nessa data maravilhosa, né? Porque tudo que nós passamos, nós temos que agradecer ao Pai, né? E estou muito feliz de estar aqui hoje, reunida com as outras mães, para orar uma pelas outras, né? No dia de hoje, né?
2: A irmã está expressando aqui, irmão Natiel, irmão Mateus, a alegria dela por estar aqui na Igreja Deus e Amor. Ela mesma disse, eu não tenho mais a minha mamãe, porém nós temos a nossa mãe na fé, que é a nossa irmã Erine Miranda, nossa presidente da Igreja Deus e Amor, e nos ajuntamos aqui para juntos confraternizarmos, louvarmos e bendizermos ao nome do Senhor. Irmã, em meio à sua trajetória aqui na Igreja Deus e Amor, diga para os ouvintes e para os internautas algo que Deus realizou na sua vida, um livramento, uma porta aberta, uma cura, algo do tipo.
3: Deus já deu um livramento para mim de morte, que eu morri por 15 minutos. Eu estava num posto de saúde, eu morri por 15 minutos. O médico disse que eu não tinha mais solução de voltar, mas graças a Deus Jesus me deu vida novamente. Quando eu fiz assim com a minha mão estava roxinha, irmão.
2: 15 minutos morta?
3: 15 minutos morta.
2: Quem trouxe a senhora novamente?
3: Jesus.
2: Através de buscar a Deus em qual igreja?
3: A Igreja Pentecostal Deus e Amor. Estou aqui faz tempo, tem 40, 45 anos que eu estou aqui.
2: 45 anos é uma vida, já há muito tempo, não é, irmã?
3: Conheci um missionário cabelinho pretinho. Falei, é uma benção maravilhosa, estou aqui. Jesus curou dois filhos meus, também desenganados da medicina, que é o Valdemir e a Elisete. Os dois também foram desenganados, está lá.
2: Curados.
3: Um deu 7 anos de vida para ele, o outro deu 4 anos de vida para minha filha. Está lá os dois. Minha filha tem 2 filhos, meu filho está lá com 40 anos. E com 7 anos ia morrer, está lá.
2: Meu Deus, hein? Essas maravilhas foram recebidas por Cristo através de buscar a Deus aqui na Igreja Deus e Amor.
3: Eu vinha para cá direto, agora não vem mais porque, né? A idade vai chegando, eu tenho diabetes, então os meninos deixam eu sair sozinha, né?
2: O salmista relatou dizendo: grandes coisas fez o Senhor por nós, pelas quais nós estamos alegres. Então, se Cristo fez algo por você, que nós temos certeza que fez, faça como esta irmã. Venha para cá relatar o seu depoimento de fé. Irmã, diga obrigado, Jesus.
3: Obrigado, Jesus.
2: Aproveite esta oportunidade, olhe para a câmera e convide os irmãos que nos acompanham através desta live, porque ainda dá tempo de vir.
3: Meus irmãos, vem para cá, vem para a Igreja Pentecostal Deus é Amor, orar para todas as mamães nessa data de hoje. Aí, falei.
2: Ela convidou, venha para cá, a oportunidade está aberta, venha comemorar, venha louvar, venha salmodiar, como dizia o salmista Davi, e ouvir a palavra do Senhor Jesus. Deus te abençoe, minha irmã, obrigado por estar conosco e por relatar. Amém, será bem-vinda, Deus te abençoe. Diácono Lindenberg, por gentileza, Diácono Lindenberg, aqui ao meu lado. Diácono Lindenberg, hoje culto especial de Dia das Mães, a nossa irmã cantora Débora Miranda estará louvando, pregando a palavra do Senhor. Nós estaremos louvando a Deus, a nossa irmã presidente Irene Miranda, que também a nossa mãe na fé estará conosco, e ainda dá tempo das mamães vir. Deus, irmãos, virem aproveitar e cultuar conosco. Diácono Lindenberg, seja bem-vindo a esta live, a paz do Senhor Jesus.
4: Paz do Senhor, presbítero Alex, é um grande prazer estar juntamente com todos vocês nessa tarde maravilhosa. Já quero desejar feliz Dia das Mães aqui, em especial para a minha mãe, Jeane, que está lá em Fortaleza, no estado do Ceará, e também para minha sogra, que está em Minas Gerais, Maria Helena. Deus abençoe a vida de vocês abundantemente. Nós estamos nesta grande expectativa, amados ouvintes, para esta grande, podemos descrever como esta grande festa, no qual nós estaremos juntos, reunidos nesta mesma fé, neste mesmo propósito, nesta mesma comunhão, onde nós estaremos adorando, glorificando ao Senhor Jesus. E nós estamos vendo, ouvindo testemunhos de milagres, maravilhas no que o Senhor tem feito na vida daquelas pessoas que têm colocado a sua fé em prática. Então você que está em casa, está me ouvindo, está me assistindo, talvez você está precisando que a sua fé seja fortalecida e edificada. E através destes testemunhos, eu creio que a tua fé será restaurada, tua vida será fortalecida pelo poder de Deus. E temos mais pessoas aqui que estarão contando a bênção naquilo que o Senhor tem feito na vida delas. Meu irmão, a paz do Senhor, seu nome.
5: Eu tô aí.
4: O senhor está vindo de onde?
5: Eu vim do Jatiselma.
4: Amém. Conte a bênção. Qual foi a bênção que o senhor fez em sua vida?
5: Qual foi a bênção? Que Jesus me deu o livramento. Lá no Poçal de Jatiselma, me deu o livramento. Sabe por quê? A diabetes subiu muito, DHI. Eu comi 2 pratos de comida, 2 cachorros-quentes, 2 copos de Guaraná. Um pedaço de bolo.
4: Ficou muito mal, né? Por causa da diabetes, né, meu irmão?
5: É. Aí a diabetes, eu já ia quase morrendo.
4: Meu Deus.
5: Me deu livramento, foi Jesus.
4: Foi Jesus?
5: Foi Jesus.
4: Está curado?
5: Estou curado.
4: Muitas pessoas falam que a diabetes não tem cura.
5: Não tem cura.
4: E aí, irmão?
5: Aí Jesus me deu cura.
4: Jesus te curou?
5: Curou.
4: Foi embora a diabetes?
5: Foi embora.
4: Fale aos nossos irmãos que estão em casa, estão nos assistindo, olhando para aquela câmera, quem foi que te curou, meu irmão?
5: Jesus.
4: Jesus cura ou não cura?
5: Cura.
4: Você é o testemunho vivo?
5: O testemunho vivo.
4: Faça um convite especial para aquelas pessoas que estão em casa, para estarem aqui participando destas campanhas.
5: Vem para Deus é amor. Participando dessas campanhas.
4: Vale a pena.
5: Cura. vale a pena, que Jesus cura até os que andam de cadeira de roda.
4: Meu Deus do céu, muita fé.
5: Até de muleta.
4: Amém. Jesus não mudou, né, meu irmão?
5: Jesus não mudou. Jesus está vivo para sempre no céu.
4: Amém. Muito obrigado. Amém. Que Deus te abençoe. Olha só, queridos irmãos, servo de Deus curado da diabetes. A medicina, talvez ele vai e lança um diagnóstico para o homem. Talvez o homem ou a mulher fica depressivo, entristecido, coração amargurado, mas Deus é quem dá o milagre. É Deus quem realiza o milagre na vida daquelas pessoas que chegam aqui enfermas, saem curadas, restauradas pelo poder de Deus. Então estejam conosco aqui, Avenida do Estado, 4568, bairro da Liberdade, São Paulo, capital. Temos aqui também mais um irmão, e ele contará aquilo que Deus tem feito em sua vida. Meu irmão, a paz do Senhor, seja muito bem-vindo. Seu nome?
6: Antônio Carlos.
4: O senhor está vindo de onde, meu irmão?
6: Estou vindo da Zona Norte, ali da Vila Zilda.
4: Zona Norte. É. Aproximadamente quanto tempo da sua casa até aqui?
6: Uma hora e pouco. Se o trânsito estiver bom, é 50 minutos.
4: Mas vale a pena todo este sacrifício de sair da tua casa e vir aqui?
6: Vale.
4: Vale a pena?
6: E como vale?
4: O senhor está emocionado? É, isto é lágrima de alegria?
6: De alegria.
4: Meu Deus, por estar na casa do Senhor.
6: É verdade.
4: Qual foi a bênção que o senhor fez em sua vida?
6: A minha bênção, ela vai demorar um pouquinho, tem problema?
4: Pode resumir, fazendo um grande favor para os nossos irmãos compreenderem, porque temos mais pessoas para entrevistar. Resuma em algumas palavras para a edificação da fé dos servos do senhor.
6: É o seguinte, eu fui criado sem pai, mataram meu pai na Bahia. Eu tinha 5 anos de idade. Mas tinha 5 anos de idade, devido às consequências de eu perder meu pai. Eu tenho um pai verdadeiro que é Deus e Jesus. Devido às consequências da vida, eu vim para São Paulo ter perdido meu pai, mataram meu pai em salão de baile. Eu vim para São Paulo com 16 anos. Meu avô me ensinou a beber cachaça com 10, 11 anos de idade. Meu avô me ensinou a beber cachaça e o vício. Automaticamente.
4: Enquanto o senhor não tinha entregado a vida para Jesus, a sua vida era outra, não é, meu irmão? Era uma vida que era só ilusão.
6: Era só ilusão.
4: Mas depois de tudo e de todas as experiências, o senhor chegou a entregar a vida para Cristo.
6: É, realmente eu vim para São Paulo com 16 anos, devido às consequências da vida, e perdi meu pai, minha mãe ficou na Bahia. Eu tive apoio dos parentes meus, mas não foi necessário. E todo benefício que eu encontrei foi com Deus.
4: Em Jesus.
6: Jesus.
4: Ele salva, ele liberta, ele transforma.
6: Ele transforma. Então eu vou reduzir nesse aqui. Meu testemunho é longo, mas eu vou contar só isso aqui. É que devido ao vício, eu cheguei em São Paulo com 16 anos. 67 e eu trabalhava só trabalhava bêbado e eu vou resumir.
4: É viciado no alcoolismo, na bebida.
6: Ali, na bebida, no cigarro, aí eu, 20 anos eu paguei meu NPS, só trabalhava bêbado e Deus não deixava os encarregados mandar eu embora. 20 anos eu tenho minhas carteiras em casa guardadas e Deus cuidava de mim como cuidou de Moisés e José do Egito. Então, em 88 eu vim aqui na Igreja Deus é Amor.
4: Aqui na sede mundial?
6: Sede mundial, naquela igreja antiga, coberta de telha. E eu aceitei Jesus, mas foi da bebida, do cigarro, fumei maconha, torcia pro time do Pelé.
4: Ou seja, vivia em uma vida completamente oprimida de ilusões, de coisas passageiras, não é, meu irmão?
6: É, e então eu vim aqui em 88, bêbado mesmo, como eu estava, eu repeti as palavras que o missionário...
4: Fez a confissão de apelo, reconhecimento, entregando a vida para Jesus.
6: Mesmo bêbado assim, Jesus me libertou em 88 de tudo, de todos...
4: De tudo?
6: De tudo, num dia, de um dia para outro... Jesus me libertou. Até hoje eu tenho nojo daquilo. Eu tenho nojo daquilo que eu fazia. Eu tenho nojo até hoje.
4: Ou seja, da bebida, das drogas, de tudo que o senhor praticava.
6: Torcia para a seleção brasileira, torcia para o time do Pelé.
4: Meu Deus, aí após o senhor entregar a vida para Jesus, a sua vida foi transformada.
6: Foi transformada. E como é que diz, o que é que eu vou dizer?
4: Vale a pena servir esse Deus, né, meu irmão? Vale a pena, não é?
6: Vale a pena.
4: Que maravilha, que bênção.
6: Opa, resumiu, Deus me deu esse ano 2 livramentos de morte. Deus, Jesus ainda está me lapidando ainda. Era para mim ter morrido em duas ocasiões esse ano. E Jesus, Deus não deixou eu morrer.
4: Amém.
6: Então, meu testemunho é muito mais grande, mas como... Estou tomando tempo e tem mais gente aqui na fila e...
4: Amém. Então, vale a pena, né, meu irmão, servir este Deus, e o Senhor veio hoje nessa tarde para agradecer. Diga obrigado, Jesus.
6: Obrigado, Jesus.
4: Que Deus te abençoe, meu irmão, pelo seu testemunho. É isto aí. Muitas pessoas que chegam também viciados, oprimidos e são libertos pelo poder de Deus. É isto que Deus tem feito, irmãos, internautas e ouvintes no programa Voz da Libertação, aqui na Igreja Pentecostal Deus de Amor. É libertação, é transformação, é milagres urgentes no qual Deus está fazendo aqui. E hoje não será diferente. Deus usará poderosamente a nossa irmã cantora Débora Miranda, estará um instrumento de Deus para as nossas vidas, como um canal de bênção. Receberemos a palavra de Deus e seremos abençoados. Presbítero Alan Feitosa, nós seremos nessa tarde mais uma vez agraciados por esta palavra e por esta presença gloriosa, e milagres continuarão acontecendo aqui no templo da glória de Deus. Seja bem-vindo, a paz do Senhor Jesus.
7: A paz do Senhor, Diácono Lindenberg, queridos ouvintes e internautas, Deus te abençoe. Olha, hoje Deus realmente vai fazer grandes maravilhas e você não pode ficar em casa. Ainda dá tempo, você que mora próximo aqui, o Cambuci, o Brás, você que mora próximo, Vila Mariana, Vergueiro, olha, dá tempo ainda, todo o povo da Moca. O trânsito está livre, hoje é domingo, você da Zona Sul, Zona Leste, Oeste, ABCDMR, venha depressa para a Igreja Pentecostal dos Amor, na Avenida do Estado, 4568, Liberdade, a entrada principal pela Avenida Prefeito Passos, número 10. Temos aqui o amplo estacionamento gratuito, você não paga nada. E vamos ouvir o povo, que o povo está chegando nesta tarde com muita fé. Vem cá, minha irmã, vem cá relatar as maravilhas do Senhor Jesus. Como que é seu nome?
8: Lucidalva.
7: Lucidalva. A irmã, vem cá mais pra cá, minha irmã. Você está vindo de onde?
8: Eu venho de São Miguel.
7: São Miguel. Quanto tempo a irmã gastou?
8: Eu creio que uns 40 minutos, por aí. Vem de trem ou então de metrô, né?
7: Rapidinho.
8: É, se vier de ônibus, gasta mais tempo.
7: E hoje é um dia especial, aquele culto em favor às mães.
8: Para estar na presença do Senhor Jesus Cristo, todos os dias são dias especial. Nós devemos estar todos os dias na presença
7: de Deus. E hoje não é diferente.
8: Hoje não é diferente.
7: Hoje tem vitória.
8: Hoje é motivo de nós agradecer. Dia das mães, somos mãe. E nossos filhos têm saúde, têm vida, estão na presença de Jesus. Então é só agradecer a Deus, né? Porque sem Jesus não dá.
7: Realmente. Relate para nós uma bênção, um livramento que a irmã recebeu aqui na Igreja Deus Amor.
8: Eu tenho um testemunho da parte de Deus para falar para os irmãos que tudo é possível naquele que crê. Se você crê, não haverá impossível que Deus não possa fazer na sua vida. Eu fui cometida de um câncer e eu fiquei com 30 quilos. Eu estava só o esqueleto andando. Não tinha força, não tinha vida mais. Eu estava muito magra. Hoje eu tenho
7: 30 quilos, minha irmã?
8: Hoje eu tenho 74 quilos.
7: A senhora estava definhada.
8: Definhada, muito magra. E graças a Deus, eu... Estou curada, irmão, para a glória de Deus. Tudo é para a glória de Deus, tudo é de Deus, é Ele que fez e para Ele vai. A honra e a glória seja feita ao Senhor Jesus Cristo, porque até aqui me ajudou o Senhor. de nada ele tem me deixado faltar. Deus é o Deus que vitória para aqueles que confiam. Tem luta sim. Se Deus tiver propósito na sua vida, você vai enfrentar a luta. Mas ele também não te prometeu que você ia ter uma vida de abundância, uma vida de felicidade, que você não ia ter problema. Você vai ter problema e muitos problemas.
7: Mas em Cristo vence.
8: Em Cristo eu sou mais do que vencedora.
7: Quanto tempo a senhora ficou cancerosa?
8: Eu fiquei cancerosa acho que uns 3 anos.
7: O que, que os médicos falaram para a senhora?
8: Os médicos falavam para mim que eu tomava os remédios, né? E eu faço ainda um acompanhamento, mas eu faço só uma vez por ano, Santa Marcelina. Só uma vez por ano eu faço um check-up, né? Mas eu estou bem.
7: 30 quilos agora com 70 e?
8: 4. 4 quilos.
7: Um milagre de Jesus.
8: Milagre grande, milagre grande.
7: Diga, Senhor, obrigado, Jesus.
8: Obrigado, Senhor Jesus.
7: Faço convite agora, olhando para aquela câmera, para os internautas, para os ouvintes da Rádio Deus Amor, para vir hoje. Dá tempo ainda.
8: Dá tempo. Eu convido todos aqueles que querem ser salvo por Cristo, venha Cristo, venha Cristo. Ele diz, eu sou o caminho, a verdade e a vida, e sem Cristo não tem vitória, gente. Aí a vida está aí, o mundo está aí, as greves estão aí, a doença está aí, as lutas estão aí. Com Cristo você é mais do que vencedor. Em Cristo eu posso todas as coisas, porque Jesus é a minha fortaleza. E eu creio que todo aquele que vier ao Senhor Jesus Cristo, de maneira nenhuma ele vai te lançar fora. Ele vai te acolher. Pode vir do jeito que você tiver, meu filho. Venha. Venha ao Senhor Jesus Cristo. E ele tem vitória para você, tá? Deus abençoe.
7: Amém. Deus te abençoe, querida irmã. Seja muito bem-vinda a esse culto especial dessa tarde. Daqui a pouco, cantora Débora Miranda, pregando a palavra de Deus e orando por todos. Vamos ouvir mais uma irmã que veio na fé, que veio receber a bênção, trouxe também a família nessa tarde para a sede mundial. Vem cá, minha irmã, seja muito bem-vinda. Como que é seu nome?
9: Eunice.
7: Mãe Eunice. A irmã veio de onde, minha irmã?
9: Eu vim daqui de São Paulo mesmo, lá do Campo Limpo.
7: Campo Limpo, zona sul de São Paulo.
9: Isso.
7: O Campo Limpo é um povo abençoado.
9: É, graças a Deus. É a bênção que eu tenho para contar. Primeiramente, feliz Dia das Mães para todas as mamães, que todos os dias nós somos abençoadas por Deus, né? Eu quero contar uma bênção que Jesus já ressuscitou na minha família, né? Eu tenho um filho que... Ali ele fez uma cirurgia rapidamente de... E ali, com espaço de uma meia hora, o menino deu uma febre terrível, que foi uma febre com convulsão. E naquele momento, quando eu levei ao hospital, o médico falou que ele estava morto. E ali eu fiquei só derramando lágrimas e orando ao Senhor. E ali o médico falou, aqui não tem mais vida, eu vou fazer o meu trabalho de médico. Aí ele medicou o menino e sumiu. E eu fiquei com o menino orando, intercedendo ao Senhor e chorando. E para a honra e a glória do Senhor, quando o médico chegou lá, por umas 3 horas da tarde, que me largou, me abandonou. Aí quando chegou, meu filho estava amamentando, para a glória de Deus. Mas estava morto, estava todo roxo isso aqui, o olho estava todo roxo, esticadinho. E está vivo, está um homão com 36 anos. Ele está aqui comigo.
7: Glória a Deus. É. Manissa, a senhora confiou em Deus. O médico deu o diagnóstico. Morreu. Estava todo roxo ali, esticado. E a senhora clamou o milagre de Jesus.
9: E Jesus curou. Jesus ressuscitou. Eu ali derramava lágrimas. Eu sabia que eu servia um Deus vivo que ressuscitou a Lázaro depois de 4 dias. Eu digo, meu Jesus está comigo, doutor. Aí quando ele chegou quase, ele desmaiou. Porque vi o meu filho vivo. Graças a Deus. E eu sou...
7: Ele ficou atônito.
9: Ficou. Eu sou muito grata a Deus. Muitos e muitos milagres Jesus já fez na minha vida. Muita ressuscitação. Não foi só essa, não. Tem muitas.
7: Conta mais uma bênção para aumentar a fé do povo que nos acompanha agora.
9: Glória a Deus. Eu, quando eu fui ganhar o meu filho caçula, aí era para eu ir para o hospital para fazer o parto cesárea. Eu fui para uma clínica que estava morrendo menina da minha idade naquela época. Estava morrendo toda semana. E eu fui para aquela clínica. Aí chegando lá, eu estava com hemorragia, passei 3 dias no isolamento. E ali quando foi à noite, que eu não aguentava mais, eu falei para a enfermeira, tem doutor aí? Ela falou, tem. Então chama ele, por favor, porque vocês não vão fazer o meu parto. Aí, quando o doutor chegou de junto de mim, ele falou assim, olha aqui, você não vai ter passagem para ganhar o neném. E o anestesista não está aqui. Então, ele falou, não tem passagem. Aí eu comecei clamando o sangue, eu comecei clamando ao Senhor ali mesmo na mesa do médico, fechei o olho e não me lembrei que eu estava de junto de médico, fechei o olho e comecei clamando. Aí eu vi assim, aquela luz azul e verde, como abriu ali aquele teto. Quando abriu aquele teto, a carne estava se abrindo para a criança nascer. Aí o médico falou, vai, faz força que o neném vem nascendo. E ele falou para mim assim, você quer que eu mato ele para salvar você ou você quer que eu te mato para salvar ele? Eu digo, nem eu e nem ele vai morrer, doutor, porque o meu filho está vivo. E para a honra e a glória do nome do Senhor, o meu filho nasceu, ele está vivo, está aí com 35 anos.
10: Casado,
9: pai de filho, já é pai de 2 filhos. Vai nascer um neném agora, ele tem uma de 5 anos. E para a honra e glória do Senhor, está aí uma mão.
10: Deus cuida, minha irmã.
9: Deus cuida. Glória a Deus. Eu sou aquela pessoa da fé, confiante que Deus é Deus e Ele está comigo. Porque muitos livramentos Ele tem me dado.
10: Agora, dê uma palavra para aquelas pessoas que estão sofrendo, ou até mesmo as mães que estão passando momentos difíceis com seus filhos, tem uma palavra de fé para essas pessoas?
9: Eu falo para as mães, pessoas que estão aí sofrendo, com um problema desenganado pela medicina, não fique parada aí, venha, busque a Jesus, porque Jesus tem poder, Ele é acima de todas as coisas. Se o médico desenganou, é impossível para o médico, para Deus é possível, porque Ele tem me dado vitória, Ele tem ressuscitado na minha vida, tem ressuscitado na vida dos meus filhos e tem feito maravilha na minha vida. E Deus, Ele é Deus, Ele é maravilhoso e Ele está conosco. Tenha fé e confie, só confie. Entrega teu corpo, alma e espírito nas mãos do Senhor, que Ele cuida de você e cuida de todos nós. Amém? Deus abençoe no nome de Jesus.
10: Amém, irmã Eunice. Somos gratos pelos depoimentos maravilhosos de ressurreição, de livramento. Deus te abençoe. Seja muito bem-vinda a esse culto da tarde. Está aí, querido ouvinte, internauta. Você que agora está nos acompanhando. Dá tempo ainda de você estar na sede mundial, na Avenida do Estado, 4568, Liberdade. Lembrando que a entrada principal do Templo da Glória de Deus é na Avenida Prefeito Passos, número 10, temos aqui o amplo estacionamento para você vir e receber a sua bênção, a sua vitória. Então, está aí a oportunidade, o convite para nós. Estamos colocando diante de você esse grande privilégio de estar aqui na presença de Deus, recebendo vitória, adorando a Deus. Será um culto muito especial. A equipe de mulheres de fé vão estar louvando. O coral Kids, o Pequeno Galileu também vai estar louvando a Deus. Então você pode estar aqui conosco nessa oportunidade para receber a sua vitória. Eu quero também desde já parabenizar todas as mães nesse dia de hoje, a minha mamãe também, irmã Cida, a minha sogra também, irmã Leda, parabéns, Deus abençoe vocês que são mulheres de Deus, guerreiras, que o Senhor fortaleça, que dê graça, saúde e virtude a nossa querida presidente, irmã Irene Miranda, nossa irmã Débora Miranda, Deus abençoe as mulheres de Deus. E hoje estamos aqui para testemunhar que vai ser um dia especial na sua vida. É só você comparecer, é só você estar conosco para receber a sua bênção e a sua vitória. 15 horas com mais 42 minutos. Vamos voltar aos estúdios com nosso irmão Diácono Natiel e Mateus também. É com vocês, atenção, é com vocês.
0: Muito obrigado, presbítero Alan. Obrigado também ao presbítero Alex Cardoso e ao Diácono Lindenberg Araújo. Olha, vamos acompanhar uma linda canção, um lindo louvor. Nosso Deus vai falar ao seu coração daqui a 18 minutos, 18, somente isto. Nós iniciaremos este culto de louvor e adoração a Deus. A nossa irmã Débora Miranda, vice-presidente da nossa Igreja Pentecostal Deus e Amor, vai pregar a palavra de Deus e orar por todos. Não é isto mesmo, Matheus Galvão?
1: Sim, a palavra de Deus, uma palavra especial para as mamães, e também teremos aqui canções, as cantoras da gravadora MC Music, e teremos os corais aqui para cantar, o coral Kids. É muito interessante você participar, vai ser um culto especial.
0: Muito emocionante também.
1: Muito emocionante, louvores a Deus, adoração e confraternização. Todos unidos, todos comemorando esta data especial. Vamos adorar o Senhor com a nossa irmã Débora Miranda, Jardim de Oração. Acompanhe, adore conosco agora.
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0: Que maravilha, que belíssimo louvor, a qual nós acompanhamos agora, adorando a Deus. Jardim de oração.
1: Glória a Deus.
0: E você que está aí nos acompanhando à distância, pode também adorar a Deus conosco, conhecendo, sim, a gravadora MC Music, faz parte da Igreja Pentecostal Deus e Amor, e todos os louvores,
1: claro,
0: cantores, acompanhando ali na plataforma IPDA Play também, tem todos os conteúdos da igreja. 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
1: claro,
0: Deezer, Spotify. Você pode acompanhar esses louvores da cantora Débora Miranda, cantor Ivan Luiz, Cristina Santana, são muitos cantores que adoram a Deus, e daqui a pouco você irá acompanhar ao vivo aqui na sede mundial, eles adorando ao Senhor neste culto especial do Dia das Mães. Natiel, eu tenho certeza que este ouvinte, este internauta que estamos acompanhando através dessa transmissão, eles não irão ficar de fora do culto,
1: de
0: mas
1: forma alguma,
0: eles participarão. Famílias já estão reunidas, os filhos com os pais, filho com a mãe ali, já reunido para adorar e acompanhar esse culto juntamente conosco. E à distância, onde você estiver, participe, adore ao Senhor, deixe o Espírito Santo tocar no seu coração, e eu tenho certeza que você irá receber a bênção de Deus, a palavra de Deus especial para este culto será direcionada. Nós teremos também um momento, a palavra oficial com
1: a
0: nossa presidente Marine Miranda. Então, uma palavra de fé para todas as mamães, e você aí permaneça, porque daqui a 11 minutinhos nós estaremos já participando deste culto especial, e eu tenho certeza que será uma bênção.
1: Com certeza. Vamos acompanhar um depoimento, então? O que o Senhor Deus, nosso Pai, tem feito através da fé, quando nós confiamos nele. Mateus, em Efésios está escrito que aquele que se aproxima de Deus precisa crer que ele existe e que é galardoador daqueles que o buscam. E será que existe alguém para querer mais do que uma mãezinha? Que a mãe crê desde que o filho está ali, ó. Quando ela sabe que está grávida, ela já crê. Uma mãe tem muita fé. Nós vamos acompanhar aqui um testemunho. O Carlos, ele vai contar uma cura de um menino de 3 anos, uma cura de câncer no cérebro. E eu quero que você acompanhe esse depoimento, que o Senhor nosso Deus vai falar com você, com toda certeza.
2: Meu nome é Carlos Alberto Corrêa de Oliveira. E aconteceu um probleminha lá com uma criança. E aquelas crianças brincavam junto, né? Meu netinho e o menininho também brincavam. Às vezes ele vinha na casa da minha filha, às vezes ia pra lá. Minha filha me falou assim, ó, o menininho da colega minha, ela tá com câncer, né? Na cabeça. Não dei atenção àquela informação que ela me passou. Quando ela chegou em mim e falou assim, pai, o nenê da colega lá, ele tá no hospital e o médico deu só mais uma semana de vida pra ele. Aí aquilo me chacoalhou, eu falei, puxa, eu não fiz nada, faz tempo que ela tá me falando isso e eu não tomei atitude nenhuma. Eu vi aquela criança desse jeito, eu me coloquei no lugar como se ele fosse o meu neto. Ele poderia ser o meu neto que tá nessa situação. Então, como eu sabia que aqui na Igreja Deus é Amor, todos os dias a igreja está funcionando, né? A igreja está aberta, tem um santuário da oração a noite inteira também. Falei, vou escolher um horário e vou para lá, vou colocar essa criança no propósito. Eu vim e fiz o propósito pela criança, 7 domingos. Eu falei para Deus, durante 7 domingos eu vou me ocupar nesse propósito. Quando foi passando as semanas, aí a minha filha disse assim para mim, pai, o menininho já saiu do hospital, o médico deu alta para ele. E a criança tá lá, sã e salva, né? Graças a Deus, a família também reconheceu a Jesus, né, como Salvador. Reconheceu que foi Deus que fez o milagre na vida da criança. E eu fico feliz também porque impactou muito a minha vida. É uma atitude que a gente toma, a gente fala assim, poxa, poderia ser comigo isso aí. Para você que está vendo esse depoimento, esse testemunho, vem ver. Vem provar e ver de que o Senhor é bom. Vem buscar, vem na vigília, vem nas campanhas. Não precisa ser exclusivamente na campanha. Deus opera toda hora.
1: tá vendo aí, Matheus? Você também acompanhou o internauta. Você ouviu, querido rádio ouvinte da Rádio Deus e Amor? Nosso Deus continua fazendo milagres, maravilhas. Quando o médico diz, olha, aqui não tem mais jeito, aí Deus chega e diz, eu sou quem dá a última palavra. E é o que nós vimos aqui nesse testemunho, o Senhor dando a última palavra. E quando nós vemos o Senhor agindo de forma tão explícita como esta, nosso coração se alegra e se enche mais de fé em Deus.
0: A fé somada à ação gera o mover de Deus, as mãos de Deus estendidas para alcançar esses que precisam. Por isso é importante nos colocarmos a nossa fé em prática, porque não há barreiras, não há dificuldades, não há nada impossível que Deus não possa fazer, que Deus não possa operar. Precisamos crer, confiar com todo o nosso coração e clamar a Deus. Clamas a mim, respondeste-ei, e anunciar-te-ei coisas grandes e firmes que não sabes. O Senhor assim diz. E se nós clamarmos com fé, nós viveremos milagres, nós veremos milagres. Talvez você que é mãe e está vendo uma situação, talvez seu filho precisa ser liberto, talvez a sua oração está sendo para que Deus venha alcançar aquele filho, aquela filha que está afastado dos caminhos do Senhor. Creia, não duvide, persevere em oração, porque Deus é poderoso para mudar, transformar. Nós temos centenas, milhares de testemunhos de mães que oraram, fizeram propósitos com Deus de colocar ali diante do Senhor a vida dos seus filhos e pedir a transformação, que Deus viesse libertá-los, transformá-los em homens e mulheres de Deus. E assim Deus realizou, Deus alcançou. E você também que crê, você pode confiar que Deus irá alcançar e você se alegrará vendo os seus filhos na presença de Deus.
1: Glória a Deus. Então, mande uma mensagem para o nosso WhatsApp 11 982 92 33 92. Você que está aí acompanhando e precisa de uma oração por sua mãe, ou você mãe que precisa de uma oração por seu filho, também é convidado, é convidada a participar conosco deste momento. Deixa eu dar uma olhadinha aqui, Matheus, no nosso canal no YouTube. Será que tem pessoas que estão parabenizando suas mães aqui no nosso chat? Olha, eu vou entrar aqui na live, abaixar um pouquinho aqui para não dar microfonia. Tem muitos pedidos de orações aqui, mas ainda não tô vendo aqui você parabenizar sua mãe pelo dia dela. Cadê? Cadê sua homenagem? É muito bom, é importante você fazer isso. Olha aqui, tem muitos pedidos de orações. Isso é louvável, claro. Mas a gente tem que ressaltar que hoje é um programa especial. É um culto especial, alusivo ao Dia das Mães. E nós precisamos, além de pedir orações, também glorificarmos a Deus pela vida das nossas mães. Precisamos glorificar a Deus porque elas estão bem. Se não está bem, vai ficar, através do seu pedido de oração. Mas mande aí a sua mensagem, é importante. Pelo nosso WhatsApp, 11 982 92 33 92, e também através do nosso chat. Estamos aguardando aqui, daqui a 4 minutos, entraremos ao vivo desde o Templo da Glória de Deus, sede mundial da nossa Igreja Pentecostal Deus e Amor. Mais um depoimento, Matheus, só para nós finalizarmos aqui, para você acompanhar o que Deus tem feito aqui no Templo da Glória de Deus e em todas as nossas igrejas Deus e Amor no Brasil e no mundo.
3: Esse, quando foi um belo dia, eu recebi a notícia que ele tinha tomado veneno. Ele tinha tomado veneno e ele estava hospitalizado. Meus pais moram no sítio onde aconteceu o ocorrido. Ele precisaria atrás do carro, aí veio um primo nosso, sobrinho da minha mãe, com o carro, jogaram ele em cima desse carro, levaram ele para a cidadinha, a cidade que tem, Oricuri. Chegando lá, não tinha o que fazer com ele. Aí só tinha uma ambulância nessa cidade. A ambulância estava com um paciente que estava levando para a Serra Talhada. Tiraram o paciente da ambulância e levaram ele para Petrolina. E o médico falou assim, se o veneno, que ele tomou aquele veneno para colocar em plantações, né? Se o veneno subir para a cabeça dele, ele vai morrer, ele vem a óbito. Aí eu buscava pelo santuário de oração, pelo rádio. Eu escutava, eu sempre escutava, meu rádio fica ligado na Deus e Amor. Então minhas orações de 6 da tarde, principalmente, eu fico assistindo. Até aquele um programa que tem, que é do Sertão, que começa às 7h30 da manhã, eu amo assistir, porque me recorda lá meu sertão, né? E eu acompanho a Deus e amor no meu radinho. Deus foi tomando ali os caminhos. Acho que 3 dias que eu cheguei, Deus tirou ele da UTI. Deu a vida dele de volta. Ele foi pro quarto. Irmão, naquele hospital não faltou nada para mim. A Deus é amor foi o canal que Deus colocou assim. Você vai orar, porque Jesus, ele é um só. E Deus me deu força, me deu coragem. Eu fui àquela viagem, eu cuidei do meu irmão lá 30 dias. Resumindo, voltei para São Paulo.

0: eu. Foi o Espírito Santo que me deu toda essa força na minha vida para a honra e a glória do Senhor Jesus, meu irmão, está aí contando a vitória.
1: Glória a Deus, que lindo depoimento. É o nosso Deus trazendo vida, por que não dizer um milagre de ressurreição? Enquanto a vida há esperança e o nosso Deus proporcionou esta oportunidade à nossa irmã e também ao seu irmão e a toda a família como um todo, porque quando nós recebemos um milagre para a vida de alguém da nossa família, esse milagre também nos alcança. Mateus, tem algumas pessoas que estão aqui interagindo já. Olha, eu fiz o apelo, você mandou sua mensagem para sua mãe. Eu vou ler aqui algumas antes de nós entregarmos esta oportunidade. Sara Magalhães, feliz dia das mães para minha mãezinha Deusalina, ouvinte assídua do programa, te amo muito, minha rainha. Tá vendo? Já um coração amolecido aí. Quem mais tá mandando mensagens aqui? Olha, tem muitas agora, tem várias mensagens. Inclusive o Thiago Luciano disse assim: Natiel, fala o número do WhatsApp devagar. Olha aqui, ele quer anotar. Pera aí, eu vou falar devagar. Ele tá aqui no YouTube, então coloca aqui, por favor, para mim, no GC aqui embaixo, por favor, nosso WhatsApp. 11, código DDD de São Paulo, número 98292-3392. Bem aqui, ó. Cadê? Ok, com essa mão. Boa, essa aqui, ó. Aponta aí, Matheus.
2: Aqui embaixo, ó. Você vai ver o número do WhatsApp para você enviar a sua mensagem.
1: Isso.
2: Sua felicitação à sua mãe. Nós iremos lá na rádio, ao longo da programação, quando tiver ali um pastor, um locutor, irá ler as mensagens e felicitar as mães durante o programa da A Voz da Libertação, ali a Rádio Deus e Amor.
1: Glória a Deus.
2: É muito importante. 16 horas já, sim, estamos no momento de iniciar este culto e eu tenho a certeza.
1: Estamos no aguardo
2: que,
1: aqui.
2: Já na expectativa do nosso coração se encher de emoção nesta tarde, nós viveremos algo especial, Natiel, neste culto, Dia das Mães, aqui na sede mundial.
1: Olha, Liliane Craveiro, 3001, aqui é a identificação dela no YouTube, está dizendo aqui: feliz dia das mães, minha mãezinha Luciana, parabéns, que Deus abençoe. Tem mais aqui mensagens falando sobre mães, pessoas. Marisa, isso. Feliz dia das mães para todas nós. Parabéns para vocês. Que Deus abençoe. Vem tudo juntinho aqui, Matheus. Aí eu tenho até consegui ler tudo. Não tá. Mas Deus abençoe. Estamos aguardando. A expectativa é muito grande. A nossa irmã Débora Miranda vai pregar a palavra de Deus. Vai cantar e vai ser lindo demais. Tiago Luciano, feliz dia das mães para todas as mães, muitas bênçãos, vitórias. Desejo um feliz dia das mães para minha esposa e para minha mãe. Vai aí então esse recorte especial para você, Tiago. Muito obrigado por ter participado. E também a Josi, ou melhor, José Carlos Gonçalves. Hoje, ou seja, agora domingo, feliz dia das mães, que Deus abençoe. Felicidades a todas, parabéns. E também a Priscila Rosa, feliz dia das mães para todas as mães. E eu vou encerrar aqui com a mensagem do Eric Souza, que diz: feliz dia das mães, Ivane Aparecida, que Deus abençoe. Tem muitas outras mensagens chegando aqui, nosso coração se enche de muita alegria, principalmente, Matheus, porque a mãe, assim, é única de fato na nossa vida, e todos nós viemos de uma mãe, principalmente mães dedicadas, mães amorosas, mães que se entregam verdadeiramente para Deus. E aquilo que você estava falando aí a respeito da tua mãe, que ora, minha mãe também ora, me veio aquele velho bordão, né? Mães de joelhos, filhos de pé.
2: Com certeza. A oração feita com sinceridade, com direcionamento, é uma oração que gera resultados. E eu tenho certeza que há muitos filhos como nós que são alcançados pela oração de suas mães. E que aqueles que ainda não foram alcançados serão, porque uma pessoa insistente é a mãe,
1: claro,
2: para orar pelos filhos.
1: Muito insistente.
2: Ela ora, ela chora, ela derrama a alma, ela busca o Senhor, ela crê que Deus vai

0: fazer a obra. Em algum momento, esse filho será resgatado, esse filho será alcançado pelo Senhor. E enquanto não acontece, ela permanece em oração.
1: É insistente.
0: É uma mulher de fé, de insistência, de perseverança. E assim, muitas mães têm sido, orando pela sua família, clamando. E Deus tem feito uma obra maravilhosa e especial. Nós nos alegramos por todas estas mães que têm sido aí uma bênção nos seus lares e na vida dos seus filhos. E esses filhos também que devem entender e olhar para as suas mães com esse olhar de cuidado e vendo toda essa dedicação e ajudá-las.
1: Claro.
0: Fazer a sua parte de filho. Ser para sua mãe um filho que ela espera que você seja. E assim eu tenho certeza que ela se alegrará muito vendo você se esforçando e se dedicando na presença de Deus. Vamos de mais um louvor, enquanto ainda não temos o sinal ali do Templo da Glória de Deus, salão principal. Vamos de um louvor da Cristina Santana, Bate Forte o Coração. Vamos adorar a Deus agora.

0: Vai passar.
1: 4:08. Está aí uma linda canção com a cantora Cristina Santana. E você também pode participar com a gente deste culto maravilhoso através da nossa live. Se você não conseguiu chegar ao Templo da Glória de Deus, o culto começou agora. Vamos então até o altar da sede mundial. O Matheus vai chamar aí o nosso catdown.
0: Sim, você que aí acompanha agora e entrou no meio da live, nós pedimos no início para compartilhar. Então já agora é o momento de você compartilhar. Envie para os seus amigos, para todos, que assim Deus, ele fará maravilhas e ele irá alcançar essas vidas. E neste dia especial, muitas mães serão alcançadas pelo seu compartilhamento. Envie o máximo possível nos grupos, compartilhe na sua própria rede social e muitas pessoas se alegrarão nesta tarde juntamente conosco. Vamos agora ao countdown e você permaneça, porque o culto já irá iniciar e você irá acompanhar esta belíssima, sim, demonstração, esta homenagem no Dia das Mães aqui na sede mundial. Permaneça, acompanhe. Deus abençoe. Fique conosco aqui nessa transmissão e feliz Dia das Mães.
2: Aproveitando que os irmãos já estão em pé, vamos ler em Provérbios. Provérbios, capítulo 31. Vamos ler do verso 10 até o verso 31. A mulher virtuosa. Mulher virtuosa, quem a achará? Um versículo bem conhecido, né? Provérbios, capítulo 31, versículo 10, diz assim: mulher virtuosa, quem a achará? O seu valor muito excede o de finas joias. Seu marido tem plena confiança nela e nunca lhe falta coisa alguma. Ela só lhe faz o bem e nunca o mal, todos os dias da sua vida. Escolhe a lã e o linho e com prazer trabalha com as mãos. Como os navios mercantes, ela traz de longe as suas provisões. Antes de clarear o dia, ela já se levanta, prepara sua comida para todos os que estão na casa e dá tarefa às suas servas ou aos seus filhos. Ela avalia um campo e o compra. Com o que ganha, ela planta uma vinha. Entrega-se com vontade ao trabalho. Os seus braços são fortes e vigorosos. Ela administra bem o seu comércio lucrativo e a sua lâmpada fica acesa durante a noite. Ela é vigilante. Nas mãos segura o fuso e com os dedos pega a roca. A roca. O trabalho nas máquinas de costura, né? Os antigos conhecem aí. A roca. Acolhe os necessitados e estende as mãos aos pobres. Ela não teme por seus familiares quando chega a neve, pois todos eles já estão bem agasalhados. Ela já teceu ali os seus agasalhos. Faz cobertas para sua cama, veste-se de linho e de púrpura. O seu marido, ele é respeitado na porta da cidade, onde toma assento entre as autoridades da sua terra, porque ela é uma mulher virtuosa. Ela faz vestes de linho e as vende, e fornece cintos aos comerciantes. Reveste-se de força e de dignidade. Ela sorri diante do futuro. Fala com sabedoria e ensina com amor. Cuida dos negócios da sua casa e não dá lugar à preguiça. Os seus filhos se levantam e a elogiam. O seu marido também a elogia, dizendo: muitas mulheres são exemplares, mas você a todas supera. A beleza, ela é enganosa. A formosura é passageira, mas a mulher que teme ao Senhor será elogiada. Que ela receba a recompensa merecida e as suas obras sejam elogiadas à porta da cidade. Amém? Pode dar uma salva de palmas para essa palavra. A palavra do Senhor é linda. Nesta tarde especial, em que celebramos os dias das mães, queremos convidar vocês a todos, pode se sentar, e a refletirem sobre uma pergunta que a palavra de Deus nos faz. Mulher virtuosa, quem a achará? Essa pergunta não é apenas uma frase bonita, ela nos faz pensar no verdadeiro valor de uma mulher. Em um mundo que valoriza tanto a aparência, o status e o dinheiro, Deus nos mostra algo diferente. Ele nos mostra o valor de uma mulher que está no seu caráter, na sua fé e na sua essência. A Bíblia diz que o valor dessa mulher excede o de pedras preciosas, excede o de rubis. Ou seja, ela é uma mulher preciosa, mais do que qualquer riqueza deste mundo. E quando olhamos para esse texto, nós vemos que essa mulher não é perfeita, mas ela é dedicada, forte e temente a Deus. Ela cuida da sua casa com amor, ela trabalha com dedicação, ela estende a mão ao necessitado, fala com sabedoria e enfrenta a vida com força e dignidade. Quantas mães que aqui são exatamente assim? Dá um sinalzinho com a mão. É isso, mulher virtuosa. Mães que acordam cedo e dormem tarde, que se preocupam, que oram em silêncio para os seus filhos. Quantas mães aqui hoje estão com o coração apertadinho porque falam: Senhor, eu queria tanto que meu filho estivesse aqui comigo hoje. Queria tanto que meus filhos servissem ao Senhor. Queria tanto que meus filhos saíssem das drogas, saíssem do vício da bebida e estivessem aqui adorando. Saiba que o Senhor está te vendo aqui esta tarde. Ele está sondando o teu coração. Mães que muitas vezes não são vistas, não são valorizadas como deveriam, mas continuam firmes, confiando em Deus. A palavra diz também: seus filhos se levantam e a chamam bem-aventurada, porque ela dá exemplo dentro do seu lar. É uma mãe que dá exemplo. As crianças, elas às vezes não sabem falar, ela não vai fazer o que você está fazendo, ela vai olhar, ou seja, ela não vai obedecer o que você está falando para ela fazer, ela vai olhar o que você está fazendo e vai seguir o seu exemplo. Hoje é dia de reconhecer isso, hoje é dia de honrar aquelas que muitas vezes choraram escondido, mas nunca deixaram de amar. O versículo 30 nos lembra que enganosa é a graça e vã a formosura, mas a mulher que teme ao Senhor, essa será louvada. Aleluia, aleluia. Ou seja, a verdadeira beleza não está no exterior, está no coração que teme a Deus. Ser uma mulher virtuosa não é sobre ser perfeita, é sobre buscar a Deus todos os dias, mesmo em meio às dificuldades. Neste dia eu quero deixar três reflexões. Para os filhos: honrem sua mãe, valorizem enquanto há tempo. Para todas nós, para todos nós, que possamos aprender com este versículo, com este exemplo de fé, de força e amor. E para as mães: nós somos preciosas aos olhos de Deus. Mesmo quando ninguém vê, Deus vê. Dá uma salva de palma para Ele, porque Ele vê. E para finalizar, a palavra diz: dai-lhes do fruto das suas mãos e de público a louvarão pelas suas obras. Hoje é dia de louvar, agradecer e reconhecer que Deus abençoe todas as mães, que fortaleça cada uma de nós e que nunca falte a graça, a sabedoria e o amor em seus lares. Deus abençoe.

0: Glória a Deus. Cumprimenta o povo de Deus presente com a paz do Senhor Jesus. Amém? Igreja, cadê o sorriso na face? Cadê as mães? Aleluia! Eu quero hoje, em nome de Jesus Cristo, homenagear todas as mães aqui. Nós vamos adorar o Senhor Jesus Cristo com um louvor, entoar para Ele, exaltar o Seu Santo Nome. E oferecer para todas as mães. A canção que eu vou cantar, ela se chama Mais Que Vencedora. Mas antes de eu cantá-la, em todos os anos que o Senhor me conceder vida, fôlego de vida, eu quero homenagear uma pessoa muito especial para mim. A minha mãezinha hoje não se encontra mais aqui na face da terra, mas eu tenho uma que eu adotei como mãe na fé. Quem será? E eu tenho certeza que ela também me adotou como filha na fé. Eu sei que não é fácil, irmãos, a gente cuidar de filhos. Tantas coisas para a gente cuidar, mas o Senhor nos deu essa bênção na nossa vida, quando Ele nos concede sermos mães. E ela, além de cuidar dos filhos dela, de sangue, cuida também dos filhos na fé, que somos eu e vocês. Aleluia! Quero homenagear a minha querida Ereni Miranda, mãezinha na fé. Trouxe aqui algo para ela especial. Tem uma luz aqui dentro. Será que vocês conseguem ver? Será? Não dá não. Que Deus abençoe, mãezinha. Eu te amo muito. De todo o meu coração. Mulher de fé, mulher guerreira. Eu tinha 12 anos de idade quando vim para a igreja. Eu falo isso todo ano, porque todo ano tem gente nova. E todo ano eles não sabem. A senhora lê com carinho que está escrito aqui.
1: Coisa linda.
0: E é só Jesus para ter misericórdia.
1: Muito obrigada.
0: Amém.
1: Em nome
0: Deus abençoe,
1: de Jesus.
0: Mãezinha na fé.
1: Obrigada.
0: Minha irmãzinha na fé também aqui, ó. Deus abençoe vocês. Vamos adorar o Senhor Jesus Cristo? A palma, as palmas, para quem será? Jesus! Aleluia! Mulher de fé, mulher guerreira! Aleluia! Diga assim comigo, as mães. Eu sou mais que vencedora. Mesmo que você estiver aqui e ainda não for mãe, é mulher, não é? Então diga comigo. Eu sou mais que vencedora em Cristo Jesus. Vamos adorar o Senhor Jesus Cristo com esse louvor. Ensaiaram, né? E os irmãos? Não se esqueçam de dizer mais que vencedor. Os irmãos, cantem comigo, adorem o Senhor Jesus.

0: vencedores em Cristo Jesus. Aleluia, Senhor.
1: Cumprimento, amada igreja, com a gloriosa paz do Senhor Jesus. Amém? Quantos estão felizes por essa tarde de homenagem às mães? Eu estou aqui com a minha mãe. Tenho muito orgulho de ser filha dela, de ter aprendido os caminhos do Senhor, toda a caminhada no louvor. Eu me espelhei nela, cantando, desde que eu estava na barriga dela. Ela vinha para os ensaios do coral Unforgettable Praise. Conheceu meu pai no coral Unforgettable Praise e eu vinha na barriga dela. E hoje nós estamos aqui ainda na nossa casa, a Igreja Deus e Amor, há 26 anos para mim. E é uma honra estar aqui com ela. E nós vamos cantar juntas Exemplo de Mulher, porque ela para mim é um exemplo de mulher forte, corajosa, guerreira, nosso pilar. Quando meu pai faleceu, ela foi o nosso pilar, a nossa base. E nós estamos hoje firmes e fortes nos caminhos do Senhor, porque ela é o nosso pilar. Pode glorificar a Deus por isso?
2: Tudo é por Ele, minha igreja. Ela 26 anos e eu 47 anos de casa e família pentecostal, Deus e Amor. Tudo para a honra do nosso Deus. E se não for Ele a nos sustentar, a gente não vai. Mas por isso que nós estamos aqui hoje, para agradecer ao Senhor, porque Ele tem nos sustentado. Amém? Vamos adorar a Deus. E esta homenagem também é para as mães, né?
1: Para todas vocês.
2: Sintam-se homenageadas e amadas por Deus.

0: temos a oportunidade, todas as mães se sintam amadas. Vamos aproveitar esse momento em comunhão para cantarmos mais uma canção para nossa mãe.
1: Essa canção foi composta pelo pastor Júnior, quando ele regia o coral Unforgettable Praise, então também faz parte da nossa história, e agora eu quero cantar junto com meu irmão, já foi chegando, porque a gente tá com o objetivo de fazer ela chorar de emoção, que ela é muito forte, vocês estão vendo.
0: Ela é difícil, mas vai dar certo.
1: Eu tô brincando.

0: Deus abençoe, irmãos, e toda honra, toda glória seja dada ao nosso Deus. Mãe, não desista do teu filho. Ore por ele, busque por ele. Amém? A minha mãe orou 15 anos pelo meu irmão, que estava no mundo das drogas. E hoje ele também faz parte da família pentecostal Deus e Amor. Foram 15 anos chorando. Deu uma overdose nele dentro do carro. Meu esposo estava do lado dele, socorreu. Questão de 5 minutos, nós estávamos próximo ao hospital. Quem conhece Zona Norte, o hospital manda aqui. Foi socorrido ali com overdose e o médico disse, mais 5 minutos ele não sobreviveria. Para colocar o soro e o remédio na veia para cortar essa overdose, tiveram que rasgar a pele dele com bisturi porque não dava para injetar. Enfim, eu não vou pegar muito tempo aqui, mas é só para você ter essa injeção de ânimo. Senhor, será que meu filho vai? Vai sim. Ele vai vir para a casa do Senhor por causa da tua oração. Não desista do teu filho. Não desista da tua filha, não desista da tua família. Continue orando, continue intercedendo. E o Senhor Jesus com certeza concederá o desejo do teu coração. Deus abençoe a todos vocês, toda a honra e todo aplauso ao nosso Senhor Jesus. Deus abençoe, irmãos.
1: Glória a Deus. Glória a Jesus. Cumprimento a igreja do Senhor com a paz do nosso Jesus amado que se faz presente no nosso meio nesta tarde. Glória a Jesus. Nós estamos aqui em um culto especial, um culto de famílias. Nós temos aqui os pais, os filhos e nós glorificamos ao Senhor por isso. Eu sei que talvez haja corações nesta tarde entristecidos por filhos que já se foram, por filhos que já não te visitam mais. Talvez haja mães que há muito tempo não falam com seus filhos, por N motivos. Mas nessa tarde o Espírito Santo traz esperança ao nosso coração. O Senhor é aquele que restaura o que havia se perdido. E pela fé nós confiamos que Deus pode restaurar, Deus pode renovar e Deus pode trazer alegria de novo. Levante a sua mão e diga, o Senhor, o meu Deus, é aquele que cuida da minha família e da minha casa. Que nesta tarde você saia daqui confiante de que o Senhor, o nosso Deus, Ele cuida de nós, Ele cuida da nossa casa e Ele cuida da nossa família. E nós vamos declarar não somente de boca e de lábios, mas nós vamos declarar pela fé que a nossa casa pertence ao Senhor. E Ele é quem coloca todas as coisas no seu devido lugar. E nós estamos aqui como a família de Cristo reunidos e a igreja, ela se preocupa com todas as pessoas. Através das instituições Reviver, nós temos o amparo à mãe Reviver. Hoje nós estamos falando de mães, estamos celebrando as mães. E nós gostaríamos que aqueles que ainda não conhecem, que conhecessem esse trabalho tão lindo que a Associação Reviver Help está desenvolvendo, cuidando, acolhendo e prestando um auxílio no momento em que essas mulheres mais necessitam, o momento em que elas estão gerando uma criança, que elas estão desamparadas, que elas estão passando por um processo que é tão delicado. A Associação Reviver está cuidando dessas mulheres. Nós vamos passar um vídeo então para que vocês vejam, para que vocês conheçam e para que vocês possam ver o quanto a igreja, ela se preocupa em ir e em alcançar aqueles que estão realmente precisando. Vamos acompanhar então esse vídeo para que vocês conheçam um pouco mais o que é o amparo à mãe Reviver.
2: 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O amor de Deus socorre vidas.
1: O amor de Deus que socorre vidas. Não só essas mães estão sendo alcançadas, mas essas crianças geradas no ventre, elas já estão sendo ministradas bênçãos sobre a vida delas. Elas já vão nascer e crescer conhecendo os caminhos do Senhor. E o amor de Deus que socorre vidas, nós convidamos agora toda a igreja para se colocar de pé, com o seu voto, com a sua oferta. Você que ama essa obra, você que quer que o amor de Deus continue alcançando pessoas, não somente a Mãe Reviver, mas tantas obras, cuidado, amor, misericórdia, a igreja tem alcançado tantas vidas, pessoas em situação de rua, pessoas que recebem cestas básicas, igrejas indo a lugares que nós talvez sozinhos não iríamos, mas a nossa oferta, a nossa contribuição, a nossa ajuda tem chegado a esses lugares. Eu convido para que você oferte nesta tarde por amor. Se não houver amor, nós não conseguimos nos doar. Seja através do Pix, se você está com o seu celular, seja através do seu voto, eu te convido agora para se render ao Senhor e dizer: Pai, tudo que eu tenho foi o Senhor que me deu. A minha família foi o Senhor que me deu, meu emprego foi o Senhor que me deu. Todas as coisas que eu possuo não vieram de mim, vieram do Senhor. E por gratidão, por tudo aquilo que o Senhor tem feito na minha vida, eu vou levantar agora o meu voto, a minha oferta, e vou abençoar a tua casa. Levante, se você ofertou pelo seu celular, se você abriu aí o seu aplicativo do banco, se você está com o seu voto na mão, se você está com a sua oferta, levante agora o que Deus preparou de melhor, o que há de melhor no seu coração, oferte ao Senhor agora. E nós vamos orar para que o Senhor continue abençoando a nossa casa, que o Senhor continue abençoando a nossa família, que o Senhor com a sua infinita mão faça aquilo que nós não podemos fazer. Feche os teus olhos, que não seja uma oração de dizer: Senhor, aqui está o meu voto, mas que seja uma oração de dizer: Senhor, aceita a minha oferta, receba a minha oferta pela tua misericórdia. Senhor Deus e Pai, nesta tarde nós te louvamos, nós te agradecemos e nós te glorificamos. Te adoramos, Senhor, por cada pessoa que aqui está, por cada família, pai, mãe, filhos, que o Senhor possa receber, ó Pai, o nosso culto desta tarde, e que o Senhor também possa receber a nossa oferta, que nós estamos levantando a ti em gratidão por tudo aquilo que o Senhor tem feito, por todo o livramento, por todo o cuidado, quantas vezes o Senhor livrou a nossa família, quantas mães que não podiam gerar e o Senhor abriu o seu ventre, Pai, e nós somos imensamente gratos por isso. Quantas vezes o Senhor livrou os nossos filhos da morte. Quantas vezes, Senhor, o Senhor livrou a nossa casa das astutas ciladas e flechas do inimigo. Nenhum valor poderia pagar o que o Senhor tem feito por nós. Nada, Senhor, que nós viéssemos a apresentar diante do teu altar, todos os nossos bens, todas as nossas riquezas, tudo aquilo que nós temos, não se compararia com o que o Senhor tem feito por nós. Mas humildemente, Senhor, nós te pedimos: aceita o coração, Senhor, que nós doamos de
3: diante de ti nesta tarde, através do nosso voto, através da nossa oferta, através, Senhor, daquilo que melhor temos para contribuir, Pai. Que seja o Senhor a levar a nossa contribuição, que seja o Senhor a levar a nossa oferta aos lugares onde necessitam, as famílias desamparadas, Senhor, e aqueles que precisam ser alcançados pelo teu evangelho, pela tua palavra. Nós lançamos, Senhor, a nossa pequena semente, sabendo que o Senhor levará para um grande plantio, para uma grande colheita, em nome de Jesus. Com propósito, diga: Senhor, receba o que eu te ofereço de todo o coração nesta tarde. Agora você pode se assentar. Os nossos irmãos obreiros estarão passando, recolhendo as ofertas, o seu voto. Que o Senhor recompense a sua vida, que o Senhor recompense a sua doação nesta tarde. Eu quero lembrar a todas as mães que ao término deste culto, nós estaremos com as mulheres de fé ali no lounge, aguardando vocês para um momento de acolhimento. Nós queremos dar um abraço em todas as mães, em nome da igreja. E que vocês sintam que nós realmente somos uma família. É um privilégio passar o Dia das Mães na casa do Senhor e celebrar essa data tão especial com todos vocês. Então, ao término do culto, eu sei que alguns pais irão à escolinha buscar os seus filhos, mas logo vocês desçam ao lounge para esse momento. Que Deus abençoe.
4: Aleluia! Glórias a Deus! Eu saúdo toda a igreja, todos que nos veem, todos que nos ouvem, com a paz do Senhor Jesus Cristo. Aleluia! Quem está triste, diga amém! Ninguém está triste. Hoje é dia de nós louvarmos ao Senhor por Ele ter nos dado uma mãe. Porque muitos de nós poderia não existir, mas nossa mãe nos trouxe ao mundo, cuidou de nós. Talvez não a mãe, às vezes a avó, a tia, a madrinha, porque muitas mães não puderam estar com suas crianças, mas o Senhor sempre preparou alguém. E aqui estamos nós, felizes e abençoados, em nome de Jesus. Todos digam amém. A igreja está muito calada hoje. É dia de louvar ao Senhor. É dia de agradecer pelas nossas mães. Minha mãe foi uma mulher maravilhosa, brava, muitos puxões de orelha, chineladas, mas foi para o meu bem, graças a Deus. Ela está com o Senhor já. No final da sua vida, ela estava com mal de Parkinson, não andava mais, não conseguia falar, mas agora ela está cheia de saúde, ela está andando, ela está falando lá no paraíso de Deus. Isso é uma alegria que invade o meu coração. Eu fiz hinos para ela. Saudade de mamãe, muita saudade, até hoje fazem muitos anos que ela faleceu, mas ela me faz falta até o dia de hoje. Eu sei que muitos aqui também não têm suas mães, mas estão felizes porque estão com Jesus. Muitas vezes sentimos a falta dela, mas o Espírito Santo de Deus está sempre conosco para nos consolar, nos abençoar e dar a vitória. Filho, você que não falou com a sua mãe hoje, esta semana, este mês, às vezes este ano, às vezes faz mais de um ano que você não fala com a sua mãe. Não faça isso. Você está estraçalhando o coração dela. Mas lembre que você tem uma mãe que te trouxe ao mundo, que cuidou de você, te amou, cuidou de você como você estava doente. Quantas noites passou acordada cuidando de você? Então, não seja ingrato, não seja ingrata. Lembre da sua mãe. Não precisa dar presente. O maior presente que você pode dar para sua mãe é a sua presença. É você falar com ela. Diga para ela: mãe, eu te amo. Existe palavra melhor para dizer para a mãe? Não. Para mim é o suficiente o filho dizer: mãe, estou pensando na senhora hoje, estou longe, mas te amo. Que coisa linda, né? Vamos agradecer a Deus nesta tarde pelas nossas mães, em nome de Jesus. Que Deus abençoe a cada um de nós. Amém.

0: amor que serve como o alicerce mais seguro para a vida, uma força muitas vezes silenciosa, mas que sustenta, acalenta e transforma tudo o que toca. Esse é o seu amor, mãe. Para o seu marido, você é companheira fiel, apoio nos dias difíceis e força nos momentos de fraqueza. Para os seus filhos, você é o maior exemplo de amor verdadeiro, daquele que ensina, protege e nunca desiste. Mesmo diante do cansaço e dos sacrifícios silenciosos, sua fé e suas orações continuam nos guiando e protegendo todos os dias. Cada conselho, cada abraço e cada gesto seu deixam marcas eternas em nossos corações. Hoje queremos agradecer por tudo o que você é. Você é a alma da nossa família, nossa inspiração e nosso porto seguro. Feliz Dia das Mães.
1: A paz do Senhor Jesus. O Coral Kids saúda a todos com
2: a paz do Senhor Jesus.
1: E nós estamos desejando aqui um feliz Dia das Mães para todas as mães, para nossa mãe na fé, a mãe Eleni Miranda, para nossa querida tia Débora, que também é nossa mamãezinha na fé, para minha querida mãe que está aqui também. Te amo muito, minha mãe. E nós queremos externar essa homenagem também àquelas mães atípicas, aquelas mães que teve uma criança especial. E por conta disso, você muitas vezes tem que correr um pouquinho mais do que as outras mães, ou se esforçar um pouquinho mais. Nós aqui acolhemos todas as crianças e todas essas mães. E eu quero dar um abraço especial para essa mãe, que muitas vezes, na maioria das vezes, é comprovado em pesquisas, nas terapias, nos acompanhamentos, são mais as mães do que os pais que estão lá acompanhando esses filhos. E eu quero parabenizar você e dizer que o Senhor, Ele te escolheu porque você também é muito especial. Você é muito forte, embora você ache que você não é. Um feliz Dia das Mães para todas as mães, com muito carinho. As palmas para Jesus. As crianças vão cantar uma primeira música agora, de homenagem para todas as mamães. Preste atenção na letra. Eles vão deixar algumas mensagens aqui, é com muito amor e com muito carinho.

nós vamos cantar um hino juntamente com toda a igreja, o hino Canção da Mamãe. Eu tinha um sonho de ter o coral infantil e eu fiquei pensando o que que poderia dirigir esse coral, né? Eu não imaginava que ia ficar tão grande assim, porque os crentes têm bastante filhos, não é? São muito abençoados. Quem pode dizer glória a Deus? Quem pode dizer aleluia? Então nós vamos cantar. Acima de tudo, Jesus está recebendo o nosso louvor. Nós vamos ouvir agora, juntamente com as crianças, o hino Canção da Mamãe. Vamos lá? Louvado seja o nome do Senhor. Eu te louvo, Senhor, porque o Senhor está recebendo.

Louve o Senhor! Louve o Senhor! Ele está aqui para receber a nossa adoração. E nós vamos agora ler a palavra de Deus. O Senhor quer falar conosco nesta noite, ou seja, nesta tarde. Eu tenho certeza que Deus, Ele tem uma palavra para todo tipo de mãe que aqui está. Seja mãe solo, seja mãe de uma criança especial, seja uma mãe que esteja talvez abandonada pelos seus próprios filhos. Deus conhece cada mãe que aqui está. Todos de pé neste momento. Toda a igreja de pé neste momento. Nós vamos ler a palavra de Deus, mas antes eu queria fazer uma oração para Deus tocar em cada vida. Eu sei que aqui tem pessoas que estão necessitadas de ouvir uma palavra, que precisam de um milagre. Levante as mãos comigo, igreja. Comecem dando glória, glória, glória, glória a Deus. Deus quer ouvir a sua voz. Deus quer ouvir a sua oração. Solte a sua voz agora em adoração ao Senhor. Diga glória, glória, glória a Deus. Senhor, nós estamos aqui na tua casa, Senhor, para ouvir a sua voz, para receber, Senhor, aquilo que tanto precisamos. Que o Senhor venha abençoar, que o Senhor venha tocar em nossas vidas. Mas nós precisamos ter fé, Senhor. Que o Senhor possa aumentar a nossa fé. Se ela está pequena, que o Senhor venha acrescentá-la neste momento. Que o Senhor venha me usar através desta palavra. Senhor, toca vidas que estão nos ouvindo nesta tarde, que estão nos assistindo pelas redes sociais. Senhor meu Deus, tu conheces as lágrimas de cada mãe, tu conheces as lágrimas de cada pessoa que aqui está nesta tarde, orando conosco, que vieram neste momento, que vieram nesta tarde, ouvir a tua voz, receber a tua palavra, receber a tua bênção, em nome de Jesus, em nome de Jesus. Toda a igreja diga amém. Pode louvar ao Senhor com palmas. Tome seus assentos. Ou, aliás, pode ficar de pé que nós vamos ler agora a palavra. Desculpa, irmãos. São João, capítulo 19, versículo 25 ao 27. Aleluia. São João, capítulo 19, versículo 25 ao 27. Diz assim: perto da cruz de Jesus estavam sua mãe, a irmã dela, Maria, mulher de Clopas, e Maria Madalena. Quando Jesus viu sua mãe ali e perto dela, o discípulo a quem ele amava disse à sua mãe: aí está o seu filho. E ao discípulo: aí está a sua mãe. Daquela hora em diante, o discípulo a recebeu em sua família. Diga comigo: Senhor meu Deus, Senhor meu Deus, fala comigo em nome de Jesus. Agora sim, pode tomar seus assentos. Glória a Deus. Pode louvar ao Senhor, solte a sua voz. Solte a sua voz. Aleluias, aleluias, glórias ao Senhor. Uma mãe chamada Mary Ann, esta história é verdadeira. Ela vivia com seu filho, ou seja, seus filhos, e ela enfrentava muitas dificuldades depois da morte de seu marido. Ela ficou

Ou muito doente e a sua aparência mudou por causa de uma doença muito rara. Ela começou a ficar deformada no seu rosto, como vocês podem ver. As pessoas começaram a zombar dela nas ruas da cidade. E ela passou a ser chamada de a mulher mais feia do mundo. Imagine receber esse título, a mulher mais feia do mundo. E assim ela começou a viver a sua vida. Mas o mais importante não era a doença que transparecia na sua face. Era o que ela fazia pelos seus filhos. E ela, mesmo sendo humilhada, zombada pelas pessoas e sofrendo vergonha todos os dias quando ela saía de sua casa, ela aceitou trabalhar em apresentações públicas para conseguir dinheiro e alimentar as suas crianças. Enquanto muitos a criticavam, ela suportava tudo em silêncio, porque dizia que seus filhos precisavam comer, estudar, e ela queria dar a eles um futuro. Anos depois, seus filhos contaram que a mãe, nas caladas da noite, ela escondia suas lágrimas para não machucá-los. As madrugadas eram madrugadas de lágrimas, porque ela sentia o desprezo das pessoas. Então ela preferia sofrer sozinha a ver os seus filhos sofrendo. Essa história chama atenção porque mostra algo muito forte. Eu não sei se vocês conseguiram perceber isso. O amor de uma mãe consegue suportar dores que ninguém imagina. E isso nos lembra um pouco do amor sacrificial que vemos na Bíblia. O amor de Jesus, um amor de entrega, um amor de proteção. E esse amor continua firme mesmo quando ninguém está vendo, que ninguém está ouvindo, esteja ouvindo. Hoje não é apenas um culto, continua sendo um culto, mas não é apenas um culto. Hoje é uma tarde de honra, porque é por trás de muitas famílias de pé. Eu sei que existe aqui uma mãe que chorou escondido diante de Deus. Por trás de muitos filhos vivos, existe uma mãe que orou de madrugada pedindo livramento, que talvez você não tenha visto. Por trás de muitas vitórias, existe uma mulher cansada, que nunca desistiu da sua luta e da sua provação. Talvez ninguém tenha visto, mas ela viu o filho dormir e ficou acordada, preocupada. E eu me lembro dessa história que a minha mãe conta, que eu nasci e passado alguns meses eu tive de ser internada com muita diarreia. Só que ali no hospital eu não fiquei somente com disenteria, eu tive um pequeno tumor na minha testa. E ali eu comecei a parar de andar, e ali minha mãe ficava cuidando. O médico disse, olha, ela não está bem, ela tem 12 horas de vida, mas ela e meu pai oraram ao Senhor, fizeram votos, e ela me disse que a cada 10 minutos ela e meu pai pingavam uma gotinha de soro na minha boca para que eu pudesse me alimentar. Como não agradecer e como não hoje ser e estar ao lado dela agradecendo o que ela fez, algo que eu não vi, mas que eu ouvi. E, inclusive, agora eu te agradeço, mãe, por este carinho tão grande, por este cuidado que só o Senhor pode te recompensar. Muito obrigada, eu te amo, te amo. E o mais forte é que muitas mães continuam lutando, não sabemos exatamente o problema que você passa com seu filho, mas eu sei que muitas estão lutando, mesmo sem receber reconhecimento. Eu sei que muitas mães estão aqui que não receberam uma mensagem hoje de seus filhos, e Deus está vendo. Mas hoje Deus trouxe aqui cada mãe para dizer: eu vi cada lágrima,
Eu ouvi cada oração da madrugada. Nenhum sacrifício que você fez aos meus pés foi em vão, porque eu sou o Deus recompensador. Sou eu o Deus da cura, sou eu o Deus da solução, sou eu que posso fazer todas as coisas. Eu sou o Deus do improvável. Eu sou o Deus do impossível. O milagre que Deus pode trazer para você depende da sua fé. Deus poderia ter escolhido talvez um outro jeito para se cuidar de uma criança. Eu não sei se futuramente vamos ter um robô para cuidar dos nossos filhos. Talvez. Mas Ele criou uma mãe. Ele criou um ser tão sensível, com um coração tão grande, para afagar este filho. Eu digo que a mãe, ela ama sem medida. Ela ama sem esperar nada em troca. Ela perdoa, mesmo ferida pelo seu próprio filho. Acredita quando ninguém mais acredita. Ela acredita no seu filho. Aleluia. Quando o mundo aponta os erros do filho, a mãe ainda vê possibilidades de mudança. Quando todos vão embora, a mãe permanece esperando o seu filho voltar. E isso é poderoso, porque amor verdadeiro, ele não abandona o seu filho. O amor verdadeiro é aquele que sempre está lá esperando que o filho retorne. E existe uma cena na Bíblia tão linda, eu estava lendo ontem à noite, que mostra a força de uma mãe. Minha mãe estava dizendo que é a mãe modelo. Ela se chama Maria. Quando Jesus foi preso, muitos fugiram. Quando Jesus foi humilhado, muitos se esconderam. Quando Jesus carregava a cruz, quase ninguém ficou ao lado dele. Mas havia alguém ali, aos pés da cruz, a sua mãe, Maria. Maria não abandonou seu filho no pior momento dele. Quando todos o cuspiam, humilhavam, ela estava ali ao pé da cruz, cuidando do seu filho. Imagine a dor que Jesus sentiu, não somente pelos nossos pecados, mas por ver a sua mãe, não biológica, eu digo a mãe de criação, porque ele foi gerado pelo Espírito Santo, mas podemos dizer mãe biológica porque cuidou dele, cuidando ali dele no momento mais difícil da sua vida. Imagine a tristeza também, o amor daquela mãe que transparecia em lágrimas, ao pé da cruz, chorando por causa da morte do seu filho, mas ela sabia que era um plano. Ela não poderia dizer, não, meu filho, desça daí da cruz, porque você está sofrendo demais, eu não quero ver você sofrendo. Não, ela sabia que ela foi escolhida para ser a mãe do Salvador do mundo e que um dia ele morreria na cruz para nos salvar, para nos perdoar, para que hoje pudéssemos estar aqui. Você pode louvar esse Jesus? Eu posso louvar esse Jesus. Tu és grande na minha vida, Senhor, tu és tudo para mim. Um outro exemplo lindo na Bíblia, de uma mãe que tinha um nome muito estranho, Joquebede. Diga comigo, Joquebede. Não é a língua estranha não, é o nome dela, Joquebede. A mãe que lutou para salvar o filho. Na época em que seu filho nasceu, existia uma ordem cruel. Todos os meninos hebreus que nascessem deveriam morrer. Imagine o medo daquela mãe. Mas Joquebede, ela não desistiu do filho. Eu vou ter que arranjar uma maneira de salvar o meu filho. Ela foi e escondeu o pequeno Moisés dentro de casa enquanto podia. Enquanto ainda ele não chorava alto, porque aquele neném ia chorar alto. E quando ela não conseguiu mais esconder o choro dele, ela preparou um cestinho, o colocou dentro e colocou no rio e disse: está nas mãos de Deus. Esta mãe confiou.
Talvez ela pensasse, eu não posso controlar tudo. Eu não posso controlar, eu não posso proteger o meu filho 100%. Mas o Deus de Israel, o meu Deus pode controlar e pode cuidar desta criança. E sabe o que aconteceu? Exatamente como nós estamos falando, Deus cuidou daquele menino. O menino que parecia condenado à morte se tornou um grande homem de Deus, o libertador de Israel. Nós podemos ver que aqueles que são chamados sofrem muito. Nós podemos ver na Bíblia aqueles homens que foram chamados sofreram muito, muitas vezes desde a sua infância, mas eram escolhidos de Deus. Olha que poderoso isso, uma mãe proteger um filho. Parece simples, mas isso é profundo. E aquele filho mudou uma geração inteira. Isto mostra que uma mãe cheia de fé pode criar filhos que vão marcar histórias. Talvez seu filho ainda seja pequeno, mas Deus tem um chamado grande para ele. Ele é pequeno, mas o chamado é grande para ele. Se você crê nisso, levanta a mão e glorifica ao Senhor. Porque eu sei que o Senhor tem coisas grandes para os seus filhos. Aleluia! Existem batalhas que só uma mãe conhece. Nem o pai conhece, mas a mãe sim. Tem dores que você não conta para ninguém. Há lutas escondidas que somente você batalha sozinha. Você sofre calada para não preocupar com seus próprios filhos. Minha mãe às vezes esconde algumas coisas de mim. Mas só de olhar a sua feição eu sei que ela está sofrendo. Talvez você carregue medos escondidos. Você hoje veio aqui não para clamar por você, mas para clamar pelo seu filho ou pela sua filha. Às vezes você sente até culpa quando algo dá errado e tenta ser forte o tempo todo, segurando as lágrimas. E às vezes a mãe está tão cansada que sorrir até virou um esforço. E talvez há muito tempo você não tenha sorrido, porque a luta está tão grande, está tão pesada, que você não consegue sorrir. Talvez existam mães aqui pensando, será que alguém percebe? Lá na igreja ou no meu trabalho, o quanto eu estou lutando? Talvez ninguém tenha percebido isso. Mas Deus, Ele percebe. Ele tem visto as suas lágrimas. Ele tem visto as suas batalhas escondidas. Talvez ninguém tenha valorizado você, mas Deus viu o seu esforço, o seu cansaço, a sua lágrima, as suas noites sem dormir, as suas orações feitas em silêncio. Deus tem visto e hoje Ele manda dizer: filha, eu estava com você o tempo todo quando você chorava. Quando você orava, quando você buscava a solução em mim, eu estava lá para ouvir. Eu digo que a oração de uma mãe, ela tem muita força. Muitos de vocês conhecem o testemunho do meu esposo. No momento em que eu mais precisei, no momento em que eu mais precisava de uma pessoa para segurar a minha mão, para orar comigo no momento de prova que eu estava passando, quando eu achava que não tinha mais jeito, eu tinha uma mãe para orar comigo, orar por mim e orar pelo meu esposo. Por isso eu digo que a oração de uma mãe, ela é muito forte, ela tem uma força imensurável. Quantos filhos vivos estão aqui hoje porque uma mãe orou, que uma mãe fez uma campanha de livramento? Quantos filhos estão vivos aqui? Você talvez esteja vivo aqui por uma oração que a sua mãe fez, que você talvez nem saiba. Quantos livramentos aconteceram sem ninguém que tenha percebido? Quantas vezes Deus entrou na frente porque havia uma mãe de joelhos? Quantas vezes você recebeu vitórias do Senhor porque a sua mãe orou? Mas mãe, talvez o seu filho esteja agora longe de Deus. A irmã Débora não pode nem imaginar o quanto eu tenho sofrido, quantos meses eu tenho orado, quantos anos eu tenho orado para a salvação dos meus filhos. Talvez o seu filho não queira nem ouvir o seu conselho. Não precisa falar mais. Não precisa falar do amor de Deus para ele mais, ele sabe. Aquela semente que você lançou no coração dele está lá.
deixe o orvalho do Espírito Santo fazer a obra. Quanto menos você esperar, aquele filho vai dizer: mãe, eu voltei, eu estou aqui porque eu quero servir a Deus. Então não desista, porque quando a mãe dobra os joelhos, aleluia, o céu entra em movimento. Quando a mãe dobra os seus joelhos, o Senhor move as suas mãos, Ele levanta do trono e diz: eis-me aqui para trazer a você uma grande vitória. Quantos pode louvar ao Senhor por isso? Eu posso louvar. Eu tenho falado no programa de rádio que eu faço a 12:30 todos os dias, e lá tem um quadro que diz Momento da Família. E eu tenho pensado, eu tenho orado, eu tenho estudado muito sobre a família. E a mulher tem um papel muito especial dentro do seu lar. Ela é guardiã da sua casa. O pai é o sacerdote, é o cabeça. Ele ordena, ele comanda, mas a mãe guarda. A mãe é guardiã. E o nosso lar é a forma que vai formar os nossos filhos. O ambiente da nossa casa é que formou você. Você hoje é aquilo que você viveu dentro da sua casa com o seu pai e com a sua mãe. Nós somos guardiãs da nossa casa. E o inimigo tenta ferir as mães porque ele sabe a força de uma mãe. Pode imaginar, quando você se levanta de mau humor, naquele dia, toda a casa fica de mau humor. Quando você levanta feliz: meu filho, bom dia, meu amor, meu marido, bom dia, todo mundo fica feliz. Veja a importância do seu papel como mãe, como esposa, como guardiã de uma casa. Às vezes eu me vejo fazendo o que minha mãe fazia. Ela disse que eu era muito observadora. Os meus irmãos estavam brincando com outras crianças e eu estava observando o que ela estava fazendo. Então o que você faz vai refletir na vida dos seus filhos. E hoje nós somos o espelho, o reflexo dos nossos pais. É interessante que Satanás quer ferir, Satanás quer atacar a uma mãe, porque a mãe faz muita falta. Eu sei que tem muitas mães aqui nesta tarde que já não tem mais as suas mães. E eu sei que é difícil, muitas vezes você quer ouvir um conselho, você quer ouvir, quer sentir abraçada por ela. Mas muito, muito mais do que isso, o próprio Deus pode abraçar você. Jesus é o esposo das viúvas, Jesus é o pai daqueles órfãos, Jesus é aquele que pode fazer o impossível, muito mais daquilo que o seu marido ou que a sua mãe possa fazer. Lembre de tudo que sua mãe já fez por você. É muito difícil encontrar uma mãe que não lute para o futuro do seu filho. E como estava dizendo a Lilian, que na maior parte, na maioria das vezes, nas terapias, nas clínicas, nos médicos, está a mãe. É claro que eu não quero desmerecer os pais, mas parece que a mãe é muito mais cuidadosa. A mãe é muito mais perto do seu filho. Às vezes a sua mãe abriu mão dela mesma para cuidar de você. As noites acordadas, as preocupações escondidas, os conselhos que você às vezes não quer ouvir e não quer entender. As lágrimas que você talvez nunca tenha visto. Talvez você nunca tenha falado isso, mas sem ela, você não teria chegado aqui. E eu acredito, ainda veremos filhos que vocês têm orado. Ainda veremos os seus filhos voltando para Jesus. Ainda veremos os seus filhos diante do altar, ou em cima desse altar, pregando a palavra de Deus. Você crê nisso? Eu creio. Levanta a mão e grita: eu creio, Senhor. Uma mãe pode achar que suas lágrimas caem no chão, mas nenhuma lágrima derramada diante de Deus ela é perdida. Tudo que você passou na vida, nada foi desperdiçado.
Nada foi desperdiçado, porque tudo foi propósito de Deus. Às vezes nós não entendemos o propósito de Deus. Por exemplo, neste momento da minha vida, eu não estou entendendo ainda o que Deus quer comigo e com meu esposo. Estamos passando ainda um momento difícil de vale. Talvez seja você também passando um momento de vale, eu não sei qual seja. Mas você precisa aceitar, porque a vontade do Senhor, ela é boa, ela é perfeita, ela é agradável. Eu creio, Senhor, eu aceito. Eu creio, eu aceito, Senhor. Eu queria encerrar aqui, contando ainda uma história, como eu comecei contando uma história. A minha mãe canta uma música que marcou minha vida quando eu era pequena, quando eu comecei a ouvir este hino. Era uma mãe viúva, perdeu seu marido, claro. E ela tinha uma filha. E um dia, esta criança, era a nenezinha, ela estava na sua casa e a casa pegou fogo. E a mãe se lançou entre as chamas para salvar esta criança. E diante daquele fogo, naquelas chamas, ela ficou com seu rosto todo queimado. E aquele incêndio, aquele fogo deformou a sua face. E aquela filha começou a ter vergonha da sua mãe, porque a sua mãe estava defeituosa. E um dia, quando perguntaram para ela: esta é sua mãe? E ela disse: não, ela é apenas minha empregada. Teve vergonha da mãe. Mas não imaginavam que por aquelas cicatrizes, aquela deformidade na sua face, foi para salvar a vida dela, a vida daquela criança. E o mesmo Jesus, que teve as suas mãos cravadas, furadas por amor a você, por amor de mim, para que hoje nós pudéssemos estar aqui. E eu quero louvar este Deus, eu quero glorificar este Deus, te agradecendo, Senhor, pelo que o Senhor fez e que o Senhor continuará fazendo por nós. Aleluia! Para encerrar esta pregação, eu quero orar por você. Você que tem sentido uma mãe abandonada, uma mãe sozinha, achando que nada dá certo, você precisa de Jesus. Todos nós passamos lutas, provações, mas o mais importante é que nós, servos de Deus, temos alguém para nos ajudar. Temos o Espírito Santo. Você tem lutado sozinha, talvez. A situação não tem sido fácil na sua casa. Você talvez é uma mãe solo. O seu filho, você não sabe nem onde ele está neste momento. Jesus quer mudar esta situação. Eu queria que você viesse à frente, ou você mesmo no seu lugar, se você está tímido, de levantar a sua mão e dizer: Senhor, eu preciso de ti. Eu preciso que o Senhor venha escrever o meu nome no livro da vida. Eu preciso da tua ajuda. Ou você que se sente fracassado na fé, ou fracassada na fé, você que tem sentido a necessidade de voltar, mas não tem forças. Hoje o Espírito Santo, entrando na sua vida, ele te dá forças para você voltar. Eu já ouvi muitas pessoas dizerem: eu só vou aceitar Jesus quando eu abandonar o vício. Eu só vou aceitar Jesus quando eu conseguir largar este pecado. Mas você está enganado. Você só vai conseguir quando você aceitar Jesus, porque aí o Espírito Santo entra na sua vida e ele começa a mudar. Ele começa a mudar o seu pensamento, a sua maneira de ver as coisas, e te dá forças para você voltar, para você talvez aceitar a Jesus. Quantas pessoas estão aqui que gostariam de entregar as suas vidas ao Senhor? Passe à frente que eu quero orar por você. Você que está fracassado na fé, e também você que quer uma solução para seu filho ou para sua filha. Vocês que vieram receber uma bênção do Senhor, eu quero orar por vocês, juntamente com toda a igreja. Levante a sua mão e venha entregar a sua vida, decidir a sua vida diante do Senhor.

vem à frente. Quero chamar a todos vocês que precisam de uma oração para a sua família. Uma oração para o seu filho que está distante de Deus. Passe à frente correndo. Hoje é o dia da sua vitória. Hoje é o dia que o Senhor vai transformar a vida do seu filho. A oração que você tem feito diante de Deus, o Senhor está respondendo agora. Passe à frente. Você que quer uma oração para a sua família, para o seu filho, para a sua filha. Você tem falado de Jesus para ela, para ele, mas parece que nada tem acontecido. Jesus pode mudar esta situação. Venha correndo, venha correndo, venha correndo. Canta comigo nesta tarde.

vocês que estão aqui, põe a mão na sua cabeça. Jesus está presente. Neste culto especial, Jesus está presente. A Bíblia diz, onde tiver dois ou três reunidos em seu nome, Ele está ali no meio deles. A igreja está de pé? Fique de pé, igreja. Com as suas mãos levantadas para cá, eu não vou orar sozinha. Eu quero orar juntamente com todos vocês neste instante. Estenda as mãos para cá. E vocês que estão aqui, põe a mão na sua cabeça. Comece dando glória, glória, glória a Deus. Jesus quer ouvir a sua voz. Jesus quer ouvir a sua voz. Glória, glória. Igreja, clama comigo. Igreja.

as enfermidades. Ah, neste momento eu quero te repreender, obra maligna, obra satânica, eu quero te repreender agora. Igreja, clama comigo: o sangue de Jesus tem poder, o sangue de Jesus tem poder. Obra maligna, obra satânica, largue este corpo agora. Eu estou clamando no nome poderoso, é o nome maior desta terra, o nome suficiente de Jesus Cristo, o nosso Salvador. Toda obra satânica eu quero repreender agora. Toda enfermidade, toda obra satânica eu quero repreender agora. Saia desta vida, saia desta casa. Igreja, clama, igreja. O sangue de Jesus tem poder, clama. Jesus quer ouvir a oração desta igreja. O sangue de Jesus tem poder. Clama você que está aqui também. Senhor, me liberte. Diga: Senhor, me cure. Eu vim aqui porque o Senhor mora neste lugar. Oh, glória. Sim, Senhor, nós queremos ver milagres. Nós queremos ver transformação de vidas. Nós queremos ver lares construídos. Aqueles que foram destruídos pela obra maligna, pela mão maligna de Satanás. Saia desta casa que está me ouvindo agora. Saia desta família que está me ouvindo agora.

0: enxugue as lágrimas desta pessoa que chora, que veio nesta tarde com o propósito de receber algo do Senhor. Olha a fé dos teus filhos, Senhor. Olha a fé da sua igreja. Solta esta vida, Satanás. Solta esta vida, obra maligna. Solta esta casa agora. Sai, Satanás. Saia, inimigo. Saia, inimigo da felicidade. Inimigo de um lar feliz. Saia, solta agora esta casa. Igreja clamando comigo. Estamos em batalha. Clama. Solta agora esta vida. Solta agora esta casa. Solta esta vida. O sangue de Jesus tem poder. O sangue de Jesus tem poder. Clama, igreja. O sangue de Jesus tem poder. Eu te repreendo. Chega. Chega agora de afetar esta casa. Chega de afetar esta família. Chega de afetar esta mãe, este pai, este filho. Eu te repreendo no nome de Jesus. Receba a tua vitória agora. Receba a tua vitória pela fé. Receba a sua vitória pela fé. Alabaste mihatahai. Oh Senhor, ouça a oração deste povo. Que não mediu histórias, momentos, não mediu, Senhor, dificuldades. E está aqui clamando, está aqui na tua casa, no teu altar. Senhor, visita esta pessoa que chora, esta pessoa que clama e suplica pela sua misericórdia, em nome de Jesus. Eu quero orar por você. Por que tantas lágrimas?
1: Meu filho está muito distante de mim. E eles foram criados na palavra, mas depois que ele casou, as suas esposas deixaram eles ficarem bem distante.
0: Mas... Você acha que essas lágrimas Jesus está enxugando? Eu creio. Vem aqui, eu vou orar por você. Igreja, estende a mão para cá. O Senhor conhece os corações. O sangue de Jesus tem poder. Eu quero repreender toda a força maligna que está nesta família. Toda a força maligna que está nesta casa segurando estes filhos no mau caminho. Eu quero te repreender, obra maligna que está nesta família. Toda obra de feitiçaria. Ora comigo, igreja, clama, igreja. Toda obra de macumbaria e feitiçaria eu te repreendo. Eu te repreendo agora toda obra satânica. Toda obra do mal está repreendida agora. Em nome de Jesus. Em nome de Jesus. Eu também quero orar por você. Passa à frente. Isso. Dá um espaçozinho aqui. Eu sinto de orar por você. Eu não sei seu problema. O motivo que você está aqui. Chega mais perto. Confia no Senhor que Ele viu tudo o que você está passando. Toda essa tristeza. Essa depressão. Jesus vai tirar agora, você crê?
1: Eu creio, amém.
0: A igreja crê? A igreja crê? Levanta a mão e começa a dar glória, glória. O sangue de Jesus tem poder. Toda obra satânica de tristeza profunda, eu te repreendo. É você, depressão maligna. Você está repreendido agora em nome de Jesus. Solta ela. Solta o coração dela, os sentimentos dela, solta. Solta agora a depressão maligna. Toda obra maligna que está nesta família, trazendo tristeza e depressão, eu te repreendo. Solta ela. Solta a casa dela, Satanás. Solta ela, solta. Solta, você não vai ficar mais aí. Vai embora, vai embora, vai embora. Eu te ordeno. Eu te ordeno, solta ela, Satanás. É você, né? Jesus me mostrou que você está destruindo a casa dela. Você vai pegar sua bagagem de feitiçaria lá agora. Eu estou te ordenando no nome de Jesus, porque eu creio neste nome. Solta ela, Satanás. Depressão do diabo. Você está colocando maus pensamentos nela, né? O sangue de Jesus tem poder. Igreja, comigo. Batalhemos, batalhemos, igreja. Sai, obra maligna. Sai agora. Pensamento maligno de morte. Obra de morte que está nessa casa. Solta ela, Satanás. Não adianta. Não adianta se esconder aí. Vai embora, vai embora. Solta ela, solta ela. Sai da vida dela. Sai da casa dela, sai. Sai da casa dela, Satanás. Sai da casa dela, Satanás. Saia! Em nome de Jesus. Jesus está entrando na sua casa agora. Você veio receber, ele está te dando.
1: Glória.
0: Você crê?
1: Eu creio.
0: Quando chegar lá, glorifique o nome de Jesus. Porque Jesus chegou primeiro que você. Jesus chegou primeiro. Oh, glória a ti. Eu quero orar também por este homem, esses dois que estão aqui. Passa à frente. Esses dois, esse e o de trás, vem aqui. Aleluia. O Senhor quer transformar. Jesus está presente, irmãos. Jesus está revelando, Jesus está mostrando. Porque onde tiver dois ou três, ele está no meio deles. Jesus está aqui nesta tarde. Glorifique o nome do Senhor. Esse aqui. E cadê aquele outro que está aqui com a sua esposa? Tudo bem contigo?
2: Tudo bem.
0: Como que está a sua vida? Está tudo perfeito? Vamos orar. Feche os olhos, igreja. Ele precisa de libertação. Em nome de Jesus. Vocês estão comigo? A igreja está comigo? Em nome de Jesus. Todo espírito de violência, solta esta vida. Todo espírito de violência, solta esta vida. Solta ele, Satanás. Cordas de morte. Cordas de violência. Eu te ordeno que saia desta vida agora. Não adianta você se esconder. Não adianta você estar no pensamento dele. Solta ele agora, Satanás. Solta ele agora, obra maligna. Espírito da morte. Espírito de violência. Eu te repreendo. Solta. Solta ele, Satanás. Mãe, vai embora, vai embora. Vai embora, Satanás, vai embora. Igreja comigo. Igreja comigo. Repreenda, repreenda, igreja. Sai, sai, sai. Sai desta vida. Sai desta vida. Obra maligna. Eu te repreendo, solta ele, solta ele. Pega a sua obra de macumbaria, Satanás, vai embora. Solta ele, Satanás. Solta a casa dele agora. Obra maligna de feitiçaria. Obra satânica de morte. Vai embora, igreja está comigo, igreja. Comigo, igreja. É batalha, igreja. Sai, Satanás. Sai, obra de macumbaria. Solta ele, Satanás. Não adianta, você está aí escondido, né? Jesus já te achou, vai embora. Vai embora, vai embora. Vai embora, Satanás. Obra satânica, solta ele. Solta ele, solta ele. Solta ele, irmão, solta ele. Obra satânica. Você está me ouvindo, né, Satanás? Jesus está aqui. O Espírito Santo está aqui. Com a espada de fogo para te queimar. Para cortar as cordas de morte. As cordas de violência. Solta ele, Satanás. Solta ele agora. Sai! Você também. É sua esposa, ela? O que está acontecendo com vocês?
3: O que você passa?
0: O que está passando?
4: Não sei falar português.
0: Eu sei falar espanhol. Pode falar comigo. O que está passando?
4: Tantas coisas em casa.
0: Ha entregado sua vida ao Senhor?
4: Isso, em Venezuela.
0: E aqui em Brasil, está bem sua vida com Deus?
4: Uhum.
0: Você tem seguro, está seguro disso? Não todavia, verdade? Não. Você necessita de Deus. Você vino aqui porque Deus lhe trajo aqui. Você e seu esposo necessitam de Deus. Eles precisam de Deus. São venezuelanos, estão aqui no Brasil. Vamos orar por eles. Levante as mãos, igreja. Com amor por estas almas, obra maligna. Hechicería del infierno. Yo te expulso ahora en el nombre de Jesús. Solta, suelta. Suelta ella, Satanás. Obra de hechicería, suéltala. Suéltala ahora en nombre de Jesús. Yo te ordeno, sal. Sal, obra maligna. Sal de esta casa. Sal de la pareja. Yo te ordeno que sal de esta pareja. En el nombre del Señor. Yo te reprendo, obra maligna, pajilanza del infierno. Yo te ordeno, suelta. Suelta a ella, Satanás. Suelta a ella, ella vino porque el Señor quiere sanarla. El Señor quiere liberarla. Suéltala ahora, Satanás. Obra maligna. Suelta esta vida. En el nombre de Jesús. Mira hacia mí. Mira hacia mí. Usted necesita seguir al Señor firme. Usted no puede estar aquí y allá, en el mundo y en el Señor, en la iglesia y en el mundo, si no, Satanás va a matarles. ¿Usted cree que el Señor puede librarle de las manos del Satanás?
4: Amén.
0: Siga viniendo. Tenemos una iglesia en el bajo barrio. ¿Cómo se dice aquella iglesia, aquel barrio que tenemos iglesia? París. ¿Usted conoce el barrio París? Tenemos una iglesia hispana. Hermanos, vocês que têm o endereço para dar para ela, por favor, passe para ela, alguém cuide dela. Anote o telefone deles. Hace tiempo que están en Brasil?
4: Hace 3 años.
0: Hace tiempo, ¿no? Tenemos una iglesia solo en lengua hispana. Y también tenemos liberación, sanación, palabra de Dios y alabanza. ¿Está bien? Vamos a pasar la dirección para que ustedes vayan allá y que se firmen en el Señor. Amén. ¿Cuántos están felices por este casal aquí? Pode louvar ao Senhor. Anote o nome dela. Para a gente fazer visita para ela. Eles necessitam do Senhor. Irmãos, está muito bom, não é? Mas já está terminando a hora para nós irmos embora. Vamos fazer oração da fé. Você vai levantar a peça de roupa pela fé, a fotografia pela fé. A gente não vai ungir, mas você vai levantar. Você vai falar o nome do seu filho, você vai falar o nome da sua filha, da sua mãe. Talvez você que esteja neste momento com enfermidade. A oração de um justo pode muito em seus efeitos. Levante aí a sua peça de roupa, a fotografia. Os pedidos de oração, pode levantar, minha querida, levanta. Levanta. Levanta a mão. Levanta a sua mão vazia, você que não trouxe fotografia, não trouxe peça de roupa. A igreja começa dando glória, glória, glória, glória, glória. Glória, glória, glória, glória, glória. Senhor, passa o teu sangue sobre esta gente. Passa, Senhor, o teu sangue sobre estas vidas. Senhor, cobre com o teu sangue, meu Deus. Confirma o milagre, confirma a salvação, a transformação. Eu oro também por aqueles que nos assistem, aqueles que estão nos ouvindo neste momento. Nós repreendemos toda a obra do mal. Clama comigo, igreja. O sangue de Jesus tem poder. O sangue de Jesus tem poder. O sangue de Jesus tem poder. Liberta, Senhor. Leva o seu povo em paz. Liberto, livre, em nome de Jesus. Ainda temos mais festa. A Priscila vai cantar com a mamãe, né? E juntamente com Mulheres de Fé, vocês tomam seus lugares. Deus abençoe vocês que vieram. Não vão embora ainda, que nós temos ainda um cafezinho bom para vocês. Só quem ficar sentadinho, como diz as crianças, né? Só quem ficar sentadinho que vai receber aí o nosso cafezinho no lounge. Nós vamos ouvir o coral, não estão todas as mulheres aí, mas nós temos parte delas, juntamente com a irmã Cristina e também a irmã Priscila, vão louvar ao Senhor. Quem pode dar glórias ao Senhor, dá glórias ao Senhor.
2: Glória a Deus, você pode aplaudir ao Senhor Jesus. Mais forte, bem alegre, glória a Deus. Vou louvar ao Senhor com uma canção de agradecimento por esta festa tão linda, juntamente com a minha mãezinha. Desejando a ela mais um ano, feliz Dia das Mães. E quero convidar todos vocês a se colocarem de pé. Nós vamos louvar uma canção, Te Adoramos, juntamente com o coral Mulheres de Fé. E tem mais uma canção depois. Fiquem aí.

temos de mais precioso. Obrigada, Senhor. Obrigada por tudo que o Senhor tem feito pela vida de cada mãe que aqui está. Obrigada, Senhor. Cante comigo. Tchau.

Deus é maravilhoso, não é, igreja? Sinta-se abraçados pela presença do Senhor Jesus. Aleluia, vamos continuar louvando e enaltecendo o nome do Senhor Jesus. Aleluia.

0: uma noite tranquila e abençoada para você que está na sintonia do programa A Voz da Libertação. 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

0: 19:01.
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0: 19h05.
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4: Porque eu recebi do Senhor o que também vos ensinei. Que o Senhor Jesus, na noite em que foi traído, tomou o pão e, tendo dado graças, o partiu e disse: tomai, comei, isto é o meu corpo, que é partido por vós. Fazei isto em memória de mim. Semelhantemente, também depois de cear, tomou o cálice, dizendo: este cálice é o novo testamento no meu sangue. Fazei isto todas as vezes que beberdes em memória de mim, porque todas as vezes que comerdes este pão e beberdes este cálice, anunciais a morte do Senhor até que venha.
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4: Como ministro de Deus, reconhecedor do sacrifício do Senhor Jesus na cruz do Calvário, aleluias, reconhecedor do sacrifício de Jesus como suficiente para nossa salvação, eu peço a todos que juntos, participemos do corpo do Senhor. 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Como ministro do Evangelho do Senhor Jesus, reconhecedor que o sacrifício de Cristo é suficiente para a salvação das nossas almas, eu peço a todos que agora juntos participemos do cálice. Pode participar, igreja.
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4: Aleluia.
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Todas as mamães são bem-vindas para receber esta lembrancinha. Que Deus abençoe.

0: 19:11.
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0: 19:13.
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2: Na minha aflição, clamei ao Senhor. Gritei por socorro ao meu Deus. Do seu templo, ele ouviu a minha voz. Meu grito chegou à sua presença, aos seus ouvidos. Salmos, capítulo 18, versículo 6.
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0: 19:14.
4: Ajoelha resistência atrás. Cristo, fora desta vida. Em nome de Cristo, fora! Em nome de Jesus Cristo, toda cadena, toda brujeria, hechicería, todo mal, fora! Em nome de Jesus Cristo, toda força do diabo, oh, mira a violência. Grita, queima Jesus! Grita, queima Jesus! Fora! Em nome de Cristo, em nome de Cristo, salga deste cuerpo, fora! Quem glorifica a Deus bem forte. 1, 2, 3, 4, 5, 6, 7, 8, 9, 10. 10 pessoas possuídas por demônios, pero Cristo já está liberando todas elas. Levanta a sua mão e glorifica o que vive.
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4: 19 horas e 20 minutos.
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7: Tem misericórdia de mim, ó Deus. Tem misericórdia de mim segundo a tua benignidade. Apaga as minhas transgressões segundo a multidão das tuas misericórdias. Lava-me completamente da minha iniquidade e purifica-me do meu pecado. Porque eu conheço as minhas transgressões e o meu pecado está sempre diante de mim. Contra ti somente pequei e fiz o que é mal diante dos teus olhos, para que seja justificado quando falares e puro quando julgares. Eis que iniquidade fui formado e em pecado me concebeu a minha mãe. Eis que amo a verdade no íntimo e no oculto me faz conhecer a sabedoria. Purifica-me com hisope e ficarei puro. Lava-me e ficarei mais alvo do que a neve. Faz-me ouvir júbilo e alegria, para que goze os ossos que tu me quebrastes, ó Deus. Esconde a tua face dos meus pecados e apaga todas as minhas iniquidades. Cria em mim, ó Deus, um coração puro e renova em mim o espírito reto. E não me lances fora da tua presença e não retires de mim o teu Espírito Santo. Torna a dar-me a alegria da tua salvação e sustenta-me com espírito voluntário. Então eu ensinarei aos transgressores os teus caminhos e os pecadores a ti se converterão. Salmos de número 51. Medite. Esta é uma mensagem da Igreja Deus de Amor para todos os que estão sofrendo, angustiados. Jesus, ele é o verdadeiro galardoador. Só ele pode perdoar o teu pecado.
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2: Dezenove horas e 29 minutos.

0: 19h35.
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0: 19h35.

0: 19h38.
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0: 19h38.
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3: Graça e paz, diletos e amados ouvintes, quem tem o prazer de vos saudar é a sua irmã em Cristo, Nayara Otávio. Eu estou passando aqui mais um momento para trazer a reflexão da palavra de Deus ao seu coração. E a meditação será em Provérbios capítulo 4, no verso 23, que diz: sobre tudo que se deve guardar, guarda o teu coração, porque dele procedem as saídas da vida. Queridos, é muito interessante a passagem bíblica que o Senhor está nos orientando a guardar o nosso coração, porque é daí que sai toda a fonte de vida. E no mundo científico, na medicina, existe um procedimento médico usado por cirurgiões cardíacos chamado cardioversão. A cardioversão, ela usa eletricidade ou elementos químicos para ativar o coração e levá-lo de volta ao seu ritmo normal. A cardioversão, ela completa, envolve parar o coração e depois reiniciá-lo. Ou seja, uma batida cardíaca irregular, ela pode causar grande dano aos órgãos internos e até a morte. A cardioversão, ela reinicia o coração, permitindo que ele recupere a sua capacidade de fazer o que foi criado para fazer, que é suprir o sangue que leva a vida ao restante do corpo, e na medida exata e nos intervalos exigidos para manter a vida. Esse procedimento incrível tem salvado milhares de vidas a cada ano. Mas, quando fala de guardar o coração, eu tenho percebido que existe um mal que tem atingido a sociedade. Um mal terrível, aonde a palavra do Senhor diz para nós guardar nosso coração, para não deixar o nosso coração ser contaminado com a raiz da amargura. Porque a falta de perdão, a amargura, a raiva, a ofensa, a ferida e a injustiça, ela podem ter efeitos irregulares e prejudiciais em nosso espírito. E esses efeitos, eles interrompem a nossa saúde espiritual e podem prejudicar também a nossa saúde física. E muitas das vezes, dileto ouvinte, essa devastação, ela não pode ser resolvida através de meios comuns. Eu posso dizer que a ferida é profunda demais. E quando a dor é tão enraizada, há apenas um caminho de volta para uma saúde renovada e as forças para a missão que Deus tem para a sua vida. Você precisa reiniciar o seu coração. É disso que eu quero falar. É desse assunto que eu quero trazer para você a reflexão. Reinicie o seu coração. Nós devemos aprender a amar como se nunca tivéssemos sido feridos. Talvez enquanto eu esteja falando isso, você pode falar: o que é isso, irmã? Como que eu vou fazer isso? Ou talvez enquanto eu estou falando sobre isso, você esteja aí imaginando e lembrando o rosto da pessoa que lhe feriu, que lhe causou dor. Seja quem ou o que for que você amou muito e foi ferido. Talvez esse alguém te feriu de uma forma tão grande, ao ponto de você nem querer mais amar. Talvez você está vivendo completamente aí de uma forma que você nem planejou para você, mas você não sabe como sair dessa situação. Como que você vai liberar perdão? Como que você vai reiniciar esse processo? Porque, irmãos, vale lembrar que quando um problema ele não pode ser compreendido no nível físico, então há algo espiritual acontecendo. À medida que você passa horas e horas trafegando pelo seu cérebro em busca de respostas ou tentando racionalizar as coisas com alguém ou até mesmo com Deus, você descobre que está preso num loop que o leva de volta ao início, a mesma dor, a mesma ferida. E isso não é culpa sua, querido ouvinte. Não significa que há algo de errado em você. Significa que você está lidando com pessoas que não podem ser compreendidas. Significa que a ferida que você sofreu não é algo que você merecia. E não há lógica humana que irá ajudá-lo a racionalizar. Significa que a rejeição que você sofreu não foi por causa de algo que você fez, mas por causa de alguma alma egoísta, eu posso dizer, que escolheu deletar você da vida dela. Isso nunca fará sentido na sua mente, porque só pode ser discernido espiritualmente. Então, meu conselho para você, dileto ouvinte, que está passando por isso, deixe para lá, mude o seu foco. Em nome de Jesus, perdoe e siga em frente a sua vida. Deixe que Deus lide com aquela pessoa e confie que você está nas mãos de Deus e que a justiça dele é perfeita. O céu, ele não falha, ele vem na hora certa. Entenda que problemas espirituais não serão resolvidos através de meios naturais, da lógica, da razão, da justiça. Devemos lidar com eles no nível também espiritual. E quando a nossa dor ou a nossa ferida não pode ser resolvida através dos meios físicos, então eu aconselho você a dar um passo para trás e entrar em ação no mundo espiritual. Muitas pessoas não entendem isso, irmãos, mas o mundo espiritual é real. Portanto, eu te convido a colocar a sua vida no altar de Deus. Ore. Ore clamando ao Senhor a cura das suas feridas da alma. E para você ser curado, você precisa perdoar. Perdoe e ame e abençoe essa pessoa que te feriu. Permita que o Senhor lhe dê uma resiliência, uma persistência maior. Confie a sua vida ao Senhor, que a tua situação será mudada. Talvez é difícil para você se agarrar nisso que eu estou falando, porque nós, como seres humanos, sempre queremos alguém para culpar. Queremos dar nome à nossa ferida, para que possamos saber para onde direcionar a nossa raiva. No entanto, dileto ouvinte, o fato é que a nossa luta não é contra a carne e o sangue. Pois a nossa luta não é contra os seres humanos, mas é contra os poderes e as autoridades, contra os dominadores deste mundo de trevas. É contra as forças espirituais do mal nas regiões celestiais, conforme está em Efésios capítulo 6, verso 12. A tua luta não é contra o outro, não é contra o teu próximo, dileto ouvinte. Entenda que somente a oração e a fé nos ajudarão com esses tipos de ofensas e feridas. Eu quero que você entenda que nenhum pensamento, nenhum planejamento, nem preocupação resolverão um assunto espiritual ou um ataque. Nós devemos relembrar as memórias ruins vez por vez, mas falando delas repetidamente para Deus, para que Ele venha nos sarar, para que Ele venha nos curar, para que Ele venha nos libertar. Não é para você lembrar para ficar cutucando a tua ferida aberta ou lançando na face do outro o que te fez. É para você falar com Deus para ser sarado, para ser restaurado. Portanto, eu digo para você, em nome de Jesus, reinicie o seu coração. Você pode, dileto ouvinte, passar a vida inteira olhando para trás. Ou você pode confiar a tua vida no Senhor, entregar aquele rosto que você não para de imaginar ao Senhor, aquela injustiça que você sofreu, sabendo que o seu Deus, ele não é cego. Eu posso dizer para você que você não pode consertar isso que aconteceu, mas Deus, ele pode consertar você, ele pode curar você. Deus pode criar um novo coração em você, o coração dele em você. Ele te dará os seus olhos para que você veja, os seus ouvidos para que você ouça e o seu coração para que você possa sentir o que ele sente. Os seus caminhos e os seus pensamentos, os de Deus, são bem maiores que os teus. Mas você pode alcançar através de uma vida com Deus. Você pode prosseguir esse caminho rompendo, olhando para o alvo que é Cristo. E não se apegando no passado, nas dores, nos traumas, nas feridas deixadas, nas ofensas, nas injustiças sofridas. Não, deixe essas coisas caírem no chão. Deixe o Espírito Santo limpar você. Porque, irmãos, é necessário você jogar isso tudo no chão e seguir para Cristo com as suas mãos vazias. Eu posso dizer que há uma exigência para que você venha receber algo novo. E essa exigência é: reinicie o seu coração, limpe suas mãos, jogue tudo isso no chão. Porque não tem como o antigo e o novo coexistir nas mesmas mãos. Não tem como você viver com o teu passado e com o teu presente. Entenda isso. É preciso você se permitir ser curado. Deus, ele quer te dar um novo começo. Ele quer te dar uma nova história. Mas ele deseja curar o que foi quebrado. Ele quer reconciliar o que foi destruído. E eu posso dizer para você, querido ouvinte, que amar nunca é errado. Amar nunca será incomum. Você não está abrindo uma exceção quando decide perdoar e amar. Você não diminui os seus padrões quando você decide perdoar e amar. Muito pelo contrário, você cumpre o mandamento divino, aonde o próprio Jesus nos ensinou na oração do Pai Nosso a perdoar aqueles que nos ofendem, aonde o próprio Jesus nos ensinou dizendo que aquele que não perdoa não será perdoado. Portanto, eu quero finalizar aqui essa reflexão dizendo para você, querido ouvinte, que está passando por isso. Olha o que a palavra do Senhor te orienta sobre tudo o que se deve guardar. Guarda o teu coração. Não deixe que a rapina, que a ira, que a mágoa, que a frustração fique fazendo moradia no teu coração, porque vai trazer doenças para você. Você tem que lembrar que é do teu coração que sai a fonte de vida. Você tem que lembrar que o teu coração, ele tem que estar limpo. E que você tem que deixar ele aberto para receber as coisas celestiais, a graça do Senhor. Que o Espírito Santo possa te abraçar neste momento. Que o Senhor venha te fortalecer neste momento. Que a graça, que a comunhão do Senhor esteja sobre a sua vida, desde agora e para todo sempre. Eu deixo meu abraço carinhoso. Fiquem todos na doce e perfeita paz do Senhor Jesus e até a próxima.
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4: 19:57.
5: Com a chegada do verão e com a onda de calor que atinge o Brasil, é preciso tomar cuidado com a saúde dos seus olhos. Verdadeiro ou falso? É verdadeiro. 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E sabe aquela sensação de olho seco, coceira, ardência, irritação, sensibilidade à luz ou vermelhidão? São sintomas de doenças virais e bacterianas influenciadas pelo calor. Os raios ultravioleta também facilitam o desenvolvimento de degeneração macular e catarata, que são uma das principais causas de perda da visão. O mais importante é que com algumas medidas você pode diminuir o risco de doenças nos olhos nesse verão. Utilizar óculos e chapéus com proteção UVA e UVB auxiliam muito na proteção. E nunca, mas nunca mesmo, olhe diretamente para o sol, mesmo usando óculos escuros. E além disso, não se esqueça de estar em dia com as consultas oftalmológicas. Aproveite o verão com cuidado e responsabilidade. Em caso de alguns desses sintomas que citamos aqui, você já sabe. Procure um atendimento na unidade de saúde mais próxima de você.
4: 19:58.
6: Eu me senti envolvido pelo Espírito de Deus. Que alegria! Devo confessar que até a idade de 22 anos, até aquele dia, que era 6 de julho de 1958, eu nunca havia reconhecido a minha própria miséria, nem a necessidade de ter os meus pecados perdoados por Deus. A ideia de eu ser um pecador era estranha a mim. Como eu poderia ser um pecador se eu me confessava ao padre todos os domingos? Eu não sabia que o único a quem eu poderia confessar meus erros e os meus pecados e receber o verdadeiro perdão era a Jesus. Também não sabia que somente Ele poderia limpar o meu coração de tudo que era desagradável a Deus, o nosso Pai.
7: Esse trecho que você ouviu faz parte da autobiografia do nosso líder, o saudoso missionário Davi Martins Miranda. Capítulo 3, parágrafo 17, página 24. 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
4: Vinte horas.

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3: 20 horas e 4 minutos.
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1: Escute. Carta de despedida de um jovem vítima das drogas. Meu pai, sinto muito. Acho que este diálogo é o último que eu tenho com o Senhor. As drogas me destruíram. Travei conhecimento com meu assassino aos 15 anos de idade. É horrível. Sabe, pai? 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Diga a todos os jovens a minha amarga experiência que o Senhor conhece. 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Por favor, faça isso antes que seja tarde demais para eles. 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

0: Por natureza, o homem é esquecido. Esquece de fatos, datas, pessoas e compromissos. Por um outro lado, a tendência humana é para não esquecer certos fatos que ocorrem na vida, principalmente quando se trata de perdoar ou pedir perdão. Vemos e ouvimos muitas pessoas afirmarem: eu perdoo, mas não esqueço. Perdoo, mas não quero mais amizade com ele ou com ela. Isto não é perdão. O perdão que a Bíblia ensina é cheio de amor, misericórdia, e normalmente, se perdoando, se esquece, se sepulta no passado, começa uma nova amizade. Isso é possível se a pessoa experimentar o perdão divino, tornando-se revestida do grande amor de Deus. Deus, ele é onisciente, é onipresente, é onipotente. Mas, sem dúvida alguma, ele esquece dos nossos pecados. Pois eu mesmo, Senhor Deus de Israel, apago as tuas transgressões por amor de mim, e dos teus pecados eu não me lembro mais. O Senhor Deus lança os teus pecados perdoados para trás de suas costas e joga nas profundezas dos mares. Caro amigo ouvinte, o sangue de Jesus Cristo nos purifica de todo o pecado. É através do seu sangue que temos a comunhão uns com os outros. E o sangue do Cordeiro de Deus, o Filho de Deus, nos purifica de todo o pecado. Isso, se conhecemos a Jesus Cristo e sabemos que ele é o Senhor, mantemos a comunhão uns com os outros, e o sangue do Cordeiro nos purifica e nos lava e nos limpa de toda iniquidade. Amigo ouvinte, pare, pense, confesse os seus pecados, e a partir de hoje tu serás uma nova criatura em Cristo Jesus, o Filho de Deus. Aprenda a perdoar e serás perdoado, pois quem conhece a Deus sabe perdoar. Esta é mais uma mensagem da Igreja Deus e Amor, levando você ao caminho do Senhor.
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1: Horas e 24 minutos.
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10: Portanto, eu digo, tudo o que vocês pedirem em oração, creiam que já o receberam, e assim sucederá. Marcos capítulo 11, versículo 24.
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0: aí.
1: Respeito na fila. A prioridade no atendimento é uma lei que deve ser cumprida por todos. Ficar em pé durante longos períodos é uma tarefa muito dolorosa e cansativa para os idosos. A lei garante a prioridade imediata em filas de bancos, supermercados e hospitais pelo país. Isso não é um privilégio ou um favor, mas sim uma necessidade física reconhecida e protegida. As pessoas com mais de 80 anos possuem prioridade especial sobre os demais beneficiários. O respeito às placas de atendimento preferencial demonstra a educação e o bom senso do cidadão. Nenhum idoso deve sentir vergonha de solicitar o seu lugar garantido nas filas do comércio. A sociedade deve ser a primeira a oferecer o lugar e facilitar a rotina das pessoas mais velhas. Estabelecimentos que desrespeitam a lei podem ser denunciados aos órgãos de defesa competentes. A paciência e a gentileza no trato diário aliviam o cansaço daqueles que já trabalharam tanto. A valorização do idoso reflete diretamente o nível de civilidade de uma nação inteira e seu povo. Garantir que as regras de preferência sejam cumpridas é zelar pelo bem-estar e saúde de todos. O respeito dedicado à terceira idade hoje é o mesmo que desejamos receber em nosso próprio futuro. Visão protegida. O cuidado com os olhos garante a segurança e a liberdade do movimento. A redução da capacidade visual é um dos primeiros sinais do avanço da idade no corpo humano. Dificuldades para ler de perto ou visão embaçada podem indicar a necessidade urgente de óculos. A saúde da visão afeta diretamente a segurança, o caminhar e a leitura das receitas médicas. A catarata é um problema muito comum que deixa a vista turva como se houvesse uma forte neblina. A cirurgia para correção é rápida, segura e devolve imediatamente a qualidade de vida ao idoso. O glaucoma é outra doença silenciosa que rouba a visão se não for tratada no tempo adequado. Visitar o oftalmologista uma vez por ano é a única forma de mapear e controlar essas alterações. O uso de óculos de sol com proteção verdadeira ajuda a bloquear os raios prejudiciais na rua. Limpar as lentes corretamente evita arranhões que forçam os olhos a trabalharem em extremo excesso. A visão nítida previne acidentes domésticos e quedas perigosas na rotina das pessoas mais velhas. Então, continuar a ler, costurar e ver o rosto da família depende desse cuidado minucioso e diário. Proteger a janela da nossa alma, que são os olhos, é fundamental para continuar enxergando beleza de cada novo dia.
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2: 20 horas e 36 minutos.
3: Por natureza, o homem é esquecido. Esquece de fatos, datas, pessoas e compromissos. Por um outro lado, a tendência humana é para não esquecer certos fatos que ocorrem na vida, principalmente quando se trata de perdoar ou pedir perdão. Vemos e ouvimos muitas pessoas afirmarem: eu perdoo, mas não esqueço. Perdoo, mas não quero mais amizade com ele ou com ela. Isto não é perdão. O perdão que a Bíblia ensina é cheio de amor, misericórdia, e normalmente se perdoando se esquece, se sepulta no passado, começa uma nova amizade. Isso é possível se a pessoa experimentar o perdão divino, tornando-se revestida do grande amor de Deus. Deus, ele é onisciente, é onipresente, é onipotente. Mas, sem dúvida alguma, ele esquece dos nossos pecados, pois eu mesmo, Senhor Deus de Israel, apago as tuas transgressões por amor de mim, e dos teus pecados eu não me lembro mais. O Senhor Deus lança os teus pecados perdoados para trás de suas costas e joga nas profundezas dos mares. Caro amigo ouvinte, o sangue de Jesus Cristo nos purifica de todo o pecado. É através do seu sangue que temos a comunhão uns com os outros. E o sangue do Cordeiro de Deus, o Filho de Deus, nos purifica de todo o pecado. Isso, se conhecemos a Jesus Cristo e sabemos que Ele é o Senhor, mantemos a comunhão uns com os outros. E o sangue do Cordeiro nos purifica e nos lava e nos limpa de toda iniquidade. Amigo ouvinte, pare, pense, confesse os seus pecados e a partir de hoje tu serás uma nova criatura em Cristo Jesus, o Filho de Deus. Aprenda a perdoar e serás perdoado, pois quem conhece a Deus sabe perdoar. Esta é mais uma mensagem da Igreja Deus e Amor, levando você ao caminho do Senhor.

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3: 20 horas e 57 minutos.
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3: 20 horas e 59 minutos.
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